Você ouviu aí Igor Fernandes cantando Intimidade. É, gente, o melhor da música católica você curte aqui no Panorama Musical. E eu quero trazer para você aqui, fazendo memória do nosso querido fundador Padre Jonas, que nos dizia: a resposta generosa ao chamado de Deus transforma uma vida e alcança muitas outras. Um sim dado a Deus pode transformar nossas escolhas, nossos caminhos e também a vida daqueles que convivem conosco. Quando colocamos nossos dons e nossa disposição a serviço do Senhor, outras pessoas também são alcançadas. Não tenha medo de responder ao chamado de Deus. Padre Jonas cantando agora aqui pra gente. Ê, saudade! Eu não me canso de cantar!

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2: Você ouviu aí Bruna Marta cantando Nascer do Alto. Este é o programa Panorama Musical aqui na Rádio Canção Nova e vamos para o intervalo agora. E daqui a pouco eu estou de volta.
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8: 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Santa Teresa Benedita da Cruz.
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3: De volta aqui no Panorama Musical, você vai curtir agora a Rosa de Saron cantando Pra Descobrir.

Panorama Musical, trazendo para você um pouco da vivência dos nossos músicos católicos. E hoje eu quero falar com você sobre a cantora Ana Lúcia. Ana Lúcia Biagioni, carioca, casada, membro da comunidade Canção Nova. Coloca sua musicalidade a serviço da evangelização desde sua adolescência. E na comunidade Canção Nova, participando de acampamentos de oração e eventos. Musical, trazendo para você um pouco da vivência dos nossos músicos católicos. E hoje eu quero falar com você sobre a cantora Ana Lúcia. Ana Lúcia Biagioni, carioca, casada, membro da comunidade Canção Nova. Coloca sua musicalidade a serviço da evangelização desde sua adolescência. E na comunidade Canção Nova, participando de acampamentos de oração e eventos. Musical, trazendo para você um pouco da vivência dos nossos músicos católicos. E hoje eu quero falar com você sobre a cantora Ana Lúcia. Ana Lúcia Biagioni, carioca, casada, membro da comunidade Canção Nova. Coloca sua musicalidade a serviço da evangelização desde sua adolescência. E na comunidade Canção Nova, participando de acampamentos de oração e eventos.

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1: O programa Panorama Musical dessa noite chegou ao final. Foi bom demais ter você aqui junto com a gente. O meu abraço pra toda a rede Canção Nova de Rádio. Gente, amanhã, quarta-feira, é dia de missa do Clube da Evangelização. Então, quinta-feira, a gente se encontra aqui no mesmo horário, no Panorama Musical. Tchau!

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8: As minhas ovelhas ouvem a minha voz e elas me seguem. Evangelho de São João, capítulo 10, versículo 7.
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10: Boa noite a você que está na sintonia da Rádio Canção Nova. Que bom estarmos juntos nesta noite no nosso programa Dai-nos a Bênção. Eu sou o Padre Leonardo Ribeiro, membro da comunidade Canção Nova. Com alegria com você nessa noite, você que nos acompanha pela Rádio Canção Nova, FM 89.1, pela rede Canção Nova de Rádio por todo o nosso país, também além Brasil, pelo nosso site radio.cancaonova.com ou através do CN Plus, pelo aplicativo da rádio. Que bom, é muito bom ter a sua companhia para vivermos juntos mais este momento de oração. Você que não vai dormir sem acompanhar a programação da nossa querida Rádio Canção Nova, em especial esse momento de graça, dai-nos a bênção. Então estaremos juntos nessa noite e me uno a você, a tudo aquilo que você traz como intenção nessa noite. Convido a você já abrir o seu coração, convido você a apresentar a sua intenção particular, talvez alguma situação na sua casa, na sua família, alguma pessoa, de modo especial, por todas as pessoas, aliás, que nos recomendaram orações, por todos os enfermos, pelo nosso país, enfim, tudo aquilo que você traz, o seu impossível. Vamos viver com alegria, com abertura de coração, esse momento de graça no nosso programa Dai-nos a Bênção. Deus cuida dos nossos caminhos, isso é uma verdade. Devemos proclamar isso com toda certeza, com toda esperança, com toda alegria. O Senhor cuida dos nossos caminhos, da nossa vida, da nossa história. Deus cuida dos nossos caminhos mesmo quando não conseguimos compreender o rumo que a vida está tomando. Existem momentos em que tudo parece dar errado. Sonhos não se realizam, projetos desmoronam e temos a sensação que perdemos o chão. Nessas horas, nesses dias, é natural questionarmos o porquê de tantas mudanças. Deus cuida dos nossos caminhos, nem sempre realizando tudo o que pedimos, mas conduzindo a nossa história para aquilo que realmente precisamos. Só com o passar do tempo vamos percebendo que algumas perdas nos protegem, alguns nãos nos amadurecem e algumas mudanças nos levaram exatamente ao lugar onde deveríamos estar. Nem sempre entendemos os planos de Deus, mas Ele enxerga muito além do que nossos olhos podem ver. O que hoje parece uma perda pode, mais tarde, se revelar uma grande graça, ou até mesmo um grande livramento. É feliz quem aprende com tudo o que a vida oferece. As alegrias fortalecem a esperança e as dificuldades amadurecem a fé. Quando você confia que Deus conduz seus passos, descobre que até os caminhos mais tortuosos e difíceis podem te levar para o lugar certo. Que bela palavra essa! Muitas vezes, como aqui nós acabamos de ouvir, realmente nós não compreendemos, mas é preciso entender que até mesmo no nosso caminho espiritual, é preciso viver um amadurecimento. E esse amadurecimento, essa clareza da visão espiritual se dá com o tempo. É o passar do tempo que muitas vezes vamos compreender somente depois de vivermos a situação e até mesmo os nãos aqui, como nós falamos. Infelizmente, nós estamos cada vez mais em uma sociedade com muita dificuldade de receber os nãos, principalmente os mais jovens. Mas aquilo que nós aqui refletimos, um não, um momento de privação ou provação, nos amadurece, nos faz mais fortes, mais maduros, como homens e mulheres, humanamente falando, mas também de modo espiritual. Por isso eu quero convidar você a responder essa pergunta: em qual área da sua vida Deus precisa agir nessa noite? E vamos de música rezar também com essa bela canção que vamos ouvir agora, e daqui a pouquinho eu volto.

Que alegria estarmos juntos nessa noite, o programa Dai-nos a Bênção. Eu sou o Padre Leonardo Ribeiro, membro da comunidade Canção Nova. Estamos de volta aqui com o nosso programa. Você que nos acompanha pela Rádio Canção Nova FM 89.1, pelo nosso aplicativo, pelo CN Plus, pelo nosso site. Que bom estarmos juntos. Eu desejo uma boa noite para você, um bom descanso, você que está aí com a rádio, a sua companhia nessa noite. E vamos prosseguindo com o nosso programa. Nesse momento, se você puder, eu quero convidar você a tomar a sua Bíblia, a sua palavra. Se você puder, tomar a Sagrada Escritura. Costumo dizer aqui que precisamos retomar com esse zelo o cuidado com a palavra, que muitas vezes ela fica esquecida. Talvez aí na sua gaveta, talvez a palavra se tornou até mesmo um objeto decorativo na sua casa. Isso não deve acontecer. A palavra é viva. É o Senhor que nos fala. E eu quero convidar você a viver essa experiência agora. Talvez você há muito tempo esteja longe da palavra. Pegue agora a sua palavra e vamos juntos refletir esse belo salmo de hoje. O Salmo 121. Convido você a tomar o Salmo 121. Vamos rezar com versículo 1 ao versículo 8. Salmo 121, versículo 1 ao 8. E a palavra diz assim: Para os montes levanto os olhos, de onde me virá socorro? O meu socorro virá do Senhor, Criador do céu e da terra. Ele não permitirá que teus pés resvalem, não dormirá aquele que te guarda. Não há de dormir, nem adormecer o guarda de Israel. O Senhor é teu guarda. O Senhor é teu abrigo, sempre ao teu lado. De dia, o sol não te fará mal, nem a lua durante a noite. O Senhor te resguardará de todo mal. Ele velará sobre tua alma. O Senhor guardará os teus passos, agora e para todo o sempre. Essa palavra, meu querido irmão, minha querida irmã, vem ao encontro daquilo que nós estamos rezando desde o começo do programa. Deus cuida dos nossos caminhos. O salmista, ele nos convida a uma atitude ativa. Para os montes levanta os olhos. Eu não sei qual a realidade que hoje você vive, não sei a condição que você está hoje. Talvez você esteja inclinado, não somente com o seu corpo físico, mas a sua alma, entristecida, desanimada, inclinada, por talvez diversas situações, uma decepção, talvez uma realidade na sua saúde física, talvez algo que você esperava muito da parte de Deus e não aconteceu. Esses dias, inclusive, eu atendi uma pessoa e ela trazia essa dor, ela, com muita sinceridade, em lágrimas, ela dizia: eu estou decepcionada com Deus. Veja, muitas vezes nos encontramos assim, porque por vezes nós depositamos essa confiança nas mãos de Deus, daquilo que estamos precisando, mas não acontece do modo que nós esperávamos. Mas porque Deus é mau? Não. Costumo dizer que o Senhor, ele é um pedagogo, ele sabe o tempo, a hora. Ele usa de uma pedagogia para cada pessoa, para mim, para você, é de um jeito. Então talvez, meu irmão, minha irmã, aquilo que você hoje esperava da parte de Deus não vai acontecer nesse momento. Por quê? Porque Deus quer formar você na esperança. Para esperar, talvez você tenha dificuldade de esperar as coisas acontecerem, e Deus quer formar você justamente nisso. E quando você menos esperar, a graça vai acontecer, porque Deus é bom, Ele é fiel. E é bonito quando o salmista coloca: o meu socorro virá do Senhor. Veja, levante dessa condição, meu irmão, minha irmã. Levante o seu rosto, levante seus olhos para o alto. E declare isso agora, eu quero convidar você a declarar: o meu socorro virá do Senhor, Criador do céu e da terra. E o salmista continua: ele não permitirá que teus pés resvalem. Ou seja, ele não vai permitir que você permaneça nessa condição, porque ele é bom, ele é fiel, ele não dorme.
O Senhor não dorme, porque Ele é o meu guarda. Convido você a declarar essa palavra. Senhor, obrigado porque o Senhor não dorme. O Senhor é o meu guarda. O Senhor é o guarda da minha vida. O Senhor é o guarda da minha família. O Senhor é o guarda da minha casa. O Senhor é o meu abrigo, é o meu refúgio. Está sempre ao meu lado. Talvez você esteja com o coração muito ferido por conta das decepções e até tenha dificuldade de reconhecer isso. Senhor, o Senhor está ao meu lado. Eu reconheço isso. Permita que agora o Senhor te abrace, toque no seu coração, na sua vida, meu filho, minha filha, porque esse momento também de rezar com a palavra é um momento de cura. O Senhor agora também está curando a muitos corações que estão feridos, com dificuldade de confiança, de confiar, porque você foi ferido, ferida na confiança. Eu quero te louvar, Senhor, porque esse salmo, ele está agora adentrando em muitos corações que estavam fechados. E o Senhor está agora recuperando a confiança de muitos. Também você que está decepcionado com você mesmo. Talvez você esteja assim encurvado, porque você também está até com raiva de si mesmo. Você que fez propósitos e não conseguiu cumpri-los, o Senhor agora está tocando seu coração e te dando uma nova oportunidade. Muito obrigado, Senhor. Obrigado porque esse salmo também, esta palavra, recupera muitos corações que estavam tristes e desanimados de si mesmos. E o Senhor levanta agora a muitos com o seu amor, com a sua bondade, sua misericórdia, Senhor. Muito obrigado, Senhor. Meu irmão, minha irmã, daqui a pouquinho vamos continuar com a nossa reflexão que está tão bonita. Creia, tome posse dessa palavra. E vamos agora chamar mais uma música. E daqui a pouquinho estamos de volta no programa Dai-nos a Bênção.

Estamos de volta no nosso programa Dai-nos a Bênção dessa noite. Eu sou o Padre Leonardo Ribeiro, membro da comunidade Canção Nova. Que bom estarmos juntos, vivendo essa noite tão bonita com essa palavra, com este salmo. Estamos rezando hoje com o Salmo 121, do versículo 1 ao 8. E nós estamos agora chegando a mais um momento com a meditação da palavra. Vamos concluindo esse momento de oração. Eu sinto no meu coração que muitas pessoas que nesta noite estavam aflitas, muitas pessoas que traziam uma certa angústia no coração, essa palavra de hoje está acalmando o seu coração. Você está sendo alcançado, alcançada. É a palavra de Deus, é o poder da palavra de Deus, é o Senhor presente, vivo na palavra rezada. E Ele está realizando essa obra

de confiança, porque viveram decepções com outras pessoas, consigo mesmo e com Deus. E hoje o Senhor nos convida a levantar os nossos olhos, erguer a nossa cabeça, e não só os olhos e a cabeça, mas erguer o coração, porque o Senhor, Ele é o meu socorro. Repita isso: Senhor, eu te louvo e te bendigo, porque tu és o meu socorro. É do Senhor que vem meu socorro nessa noite. Eu abro meu coração, a minha alma, Senhor. Eu permito que o Senhor entre e seja o centro da minha vida, Senhor. Eu quero tomar posse dessa palavra, que o Senhor não dorme, o Senhor não descansa, o Senhor é o guarda. Assim como aquele guarda, sentinela, sempre pronto, Senhor, de pé. Assim é o Senhor com a minha vida, com a minha história. Eu reconheço isso. Eu peço, Senhor, pela Tua graça, a graça do Teu Espírito. Renova no meu coração essa confiança. Que nada nem ninguém, Senhor, tem esse poder de roubar de mim essa certeza. O Senhor está ao meu lado. O Senhor é o meu abrigo. Por muitas vezes eu fugi do Seu coração, da Sua presença, por medos, inseguranças, até mesmo decepção comigo mesmo. Cura, Senhor, até mesmo esse olhar de mim mesmo, que me impede, Senhor, muitas vezes de me abandonar em Tuas mãos. O Senhor agora está também derrubando muitos medos, pessoas medrosas, pessoas como se estivessem em armaduras. Me vem essa imagem agora também. Muitas pessoas armadas. O Senhor agora está desarmando a muitas pessoas agora. E essas pessoas que estavam dentro de armaduras estão agora experimentando um profundo amor, um profundo cuidado, Senhor. Muito obrigado, Senhor, por essa verdade, por essa certeza que o Senhor está agora também realizando essa obra na vida de muitas pessoas. O Senhor é o nosso socorro, o Senhor é a nossa fortaleza, Senhor. Nós te louvamos e bendizemos por essa palavra. Amém, Senhor.

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2: Que alegria estarmos juntos. É o programa Dai-nos a Bênção dessa noite. Eu sou o Padre Leonardo Ribeiro, membro da comunidade Canção Nova. Junto com você nessa noite, quero agradecer a você que nos acompanha pela Rádio Canção Nova, FM 89.1, em Cachoeira Paulista, e também por toda a rede Canção Nova de Rádio, no Brasil, além Brasil. Você que nos acompanha também pelo nosso site, pelo aplicativo do seu celular, pelo CN Plus. Estamos rezando essa noite com o Salmo 121 e temos esse versículo 8 deste Salmo. O Senhor guardará a tua saída e a tua entrada desde agora e para sempre. Essa é uma das mais belas promessas da palavra de Deus. O Senhor acompanha cada passo da nossa caminhada. Ele conhece nossos caminhos, nossas escolhas, nossos medos e até aquilo que guardamos no mais profundo do coração. Existe uma verdade que muitas vezes esquecemos. Deus nos conhece melhor do que nós mesmos. Enquanto enxergamos apenas nossos desejos e necessidades do momento, Ele conhece o nosso coração por inteiro, nossas fragilidades e principalmente aquilo que realmente nos conduz à verdadeira felicidade. Por isso, nem tudo que você deseja é necessariamente o que mais precisa. Isso é muito importante. Deus vê além do presente. Seu olhar alcança toda a sua história e sabe onde cada passo pode te levar. Por isso, confiar no Senhor é acreditar que seu olhar vai muito além do nosso. Quando você permite que Ele conduza a sua vida, descobre que seus caminhos nunca te afastam da felicidade. Pelo contrário, te levam à plenitude para a qual foi criado. Que bela palavra é essa? É importante ressaltar algo aqui, meu irmão, minha irmã. Confiar no Senhor é acreditar que seu olhar vai muito além do nosso. Essa realidade da confiança. Muitas pessoas, infelizmente, que foram feridas na confiança pela traição, muitas vezes, algo que você confiou a alguém, mas infelizmente essa pessoa não foi capaz de ser leal a você. Nós vamos, infelizmente, nos afundando na desconfiança. E isso nós acabamos transferindo para Deus muitas vezes. Temos essa dificuldade, principalmente com a pessoa de Deus Pai. Muitas pessoas têm dificuldades nessa confiança, na oração a Deus Pai, porque foram feridas na confiança. Por isso pedimos nessa hora, Senhor, cura o nosso coração também de toda desconfiança, de todo fechamento, por aquilo que vivemos de mais experiências, mas pela graça do Teu Espírito, Senhor. Quebra, Senhor, todo fechamento, toda desconfiança, tudo aquilo que hoje, os muros que nós levantamos dentro de nós, Senhor, para que sejamos homens e mulheres livres. Livres, Senhor. Ajuda-nos, Senhor. Nós confiamos em Ti. Eu quero já chamar mais uma música para nós, mas daqui a pouquinho nós retornamos. Dai-nos a bênção, Senhor, e mantém viva em nós a esperança que salva. Música.

0: A paz de Jesus no seu coração. Que bom estarmos juntos no programa Dai-nos a Bênção. Eu sou o Padre Leonardo Ribeiro, membro da comunidade Canção Nova. Como foi bom rezar com essa palavra de hoje, o Salmo 121, do versículo 1 a 8. Estamos chegando ao final do nosso programa, mas eu gostaria de motivar você a, hoje ainda, se possível, mas durante essa semana, retomar este Salmo. Porque esse Salmo, ele precisa estar muito vivo e encarnado no seu coração e na sua vida. Não deixe que esse momento passe somente agora na hora do programa. Não, retome ele, reze com essa palavra, porque eu tenho certeza que o Senhor falará ao seu coração de modo muito particular. Então quero agradecer de coração a todos vocês que nos acompanharam aqui no nosso programa nessa noite. Eu quero agradecer de modo especial a você, sócio evangelizador, que ama essa obra. Pela sua ajuda, nós conseguimos estar no ar com a Rádio Canção Nova. Muito obrigado pelo seu carinho. Eu espero que essa bênção agora alcance a sua vida, a sua família, o seu trabalho, a sua história. O Senhor esteja convosco. Ele está no meio de nós. Pela intercessão da bem-aventurada Virgem Maria, abençoe-vos o Deus Todo-Poderoso, Pai, Filho e Espírito Santo. Amém. Um grande abraço, meus queridos, e até a próxima, se Deus quiser.
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4: O salário mínimo deve subir para R$ 1.741 em 2027. A afirmação foi feita pelo ministro da Fazenda, Dario Durigan. A estimativa será incluída no projeto de lei orçamentária anual, que será enviada ao Congresso Nacional até 31 de agosto. O valor representa um aumento de R$ 120 sobre os atuais R$ 1.621. Ao receber nesta segunda-feira em Roma, membros do Ordinariato Militar de Portugal e representantes das Forças Armadas e de Segurança desse país, o Papa Leão XIV afirmou, entre outras coisas, que o ser humano, por mais responsabilidade que tenha, por mais poder que exerça, por mais irrepreensível que seja, é sempre faminto de infinito e sedento de eternidade. Reportagem da Rádio Vaticano.
5: Posso ao Ordinariato, dando sua inestimável contribuição para o bem espiritual e para o conhecimento dos valores cristãos, continuar sendo um espaço de colaboração construtiva com as autoridades estatais, governamentais e militares, disse o Papa em seu discurso, acrescentando:
6: Para quem acredita em Cristo, peregrinar a esta cidade representa uma singular ocasião para a renovação de si mesmo, reconhecendo a centralidade de Deus na própria vida e fortalecendo a fé através da oração junto ao túmulo do apóstolo São Pedro. Todos os dias, cabe a cada um de vós a nobre missão de defender a soberania da pátria e o Estado de Direito, zelando pela segurança dos concidadãos e protegendo-os das injustiças.
5: O seu testemunho de amor à Igreja e ao país é bálsamo que conforta e dá esperança, concluiu o Papa, pedindo a Nossa Senhora de Fátima que os acompanhe nas diversas missões, tanto em Portugal quanto no exterior.
4: A Igreja no Brasil se prepara para a realização do Congresso Eucarístico Nacional, que vai acontecer na Arquidiocese de Goiânia em setembro do próximo ano. Como parte desse caminho de preparação, a Conferência Nacional dos Bispos do Brasil promove uma coleta nacional em todas as dioceses do país nos dias 5 e 6 de setembro. O resultado dessa coleta, realizada em cada circunscrição eclesiástica, deverá ser encaminhado para a conta da Arquidiocese de Goiânia, responsável por receber os recursos destinados à preparação do Congresso Eucarístico Nacional. Da Central de Jornalismo Canção Nova, Ana Elisa Castro.
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A paz de Jesus, unidos como família, iniciamos mais um momento de intercessão. Eu sou o Padre Sidney Dias, membro da comunidade Canção Nova, e quero rezar por você e com você esse terço mariano. Formamos agora uma grande corrente de oração através das ondas da Rádio Canção Nova. Pegue o seu terço, convide quem está ao seu lado, apresente nesse momento suas intenções. Oremos pelas famílias, pelos doentes, pelas intenções do Santo Padre e o Papa e pelas suas intenções particulares. Iniciamos o Santo Terço. Em nome do Pai, e do Filho, e do Espírito Santo. Amém. Professemos juntos a nossa fé. Creio em Deus Pai Todo-Poderoso, Criador do céu e da terra, e em Jesus Cristo, seu único Filho, nosso Senhor, que foi concebido pelo poder do Espírito Santo, nasceu da Virgem Maria, padeceu sob Pôncio Pilatos, foi crucificado, morto e sepultado, desceu à mansão dos mortos, ressuscitou ao terceiro dia, subiu aos céus, está sentado à direita de Deus Pai Todo-Poderoso, donde há de vir julgar os vivos e os mortos. Creio no Espírito Santo, na Santa Igreja Católica, na comunhão dos santos, na remissão dos pecados, na ressurreição da carne e na vida eterna. Amém. Em honra a São José, nós rezamos. Pai nosso, que estais nos céus, santificado seja o vosso nome. Venha a nós o vosso reino. Seja feita a vossa vontade, assim na terra como no céu. O pão nosso de cada dia nos dai hoje. Perdoai-nos as nossas ofensas, assim como nós perdoamos a quem nos tem ofendido. E não nos deixeis cair em tentação, mas livrai-nos do mal. Amém. Deus o salve, Virgem, Filha de Deus Pai. Ave Maria, cheia de graça, o Senhor é convosco. Bendita sois vós entre as mulheres, e bendito é o fruto do vosso ventre, Jesus. Santa Maria, Mãe de Deus, rogai por nós, pecadores, agora e na hora da nossa morte. Amém. Deus o salve, Virgem, Mãe de Deus Filho. Ave Maria, cheia de graça, o Senhor é convosco. Bendita sois vós entre as mulheres, e bendito é o fruto do vosso ventre, Jesus. Santa Maria, Mãe de Deus, rogai por nós, pecadores, agora e na hora da nossa morte. Amém. Deus vos salve, Virgem, Esposa do Espírito Santo. Ave Maria, cheia de graça, o Senhor é convosco. Bendita sois vós entre as mulheres, e bendito é o fruto do vosso ventre, Jesus. Santa Maria, Mãe de Deus, rogai por nós, pecadores, agora e na hora da nossa morte. Amém. Glória ao Pai, ao Filho e ao Espírito Santo, assim como era no princípio, agora e sempre, e por todos os séculos dos séculos. Amém. Ó meu Jesus, perdoai-nos, livrai-nos do fogo do inferno, levai as almas todas para o céu e socorrei-nos quem mais precisar. Hoje nós vamos rezar os mistérios dolorosos, a paixão e a morte de nosso Senhor Jesus Cristo. No primeiro mistério doloroso, nós contemplamos a agonia de Jesus. Jesus reza e sua sangue no Horto das Oliveiras, aceitando a vontade do Pai. Pai nosso que estás nos céus, santificado seja o vosso nome. Venha a nós o vosso reino, seja feita a vossa vontade, assim na terra como no céu. O pão nosso de cada dia nos dai hoje. Perdoai-nos as nossas ofensas, assim como nós perdoamos a quem nos tem ofendido. E não nos deixeis cair em tentação, mas livrai-nos do mal. Amém. Ave Maria, cheia de graça, o Senhor é convosco. Bendita sois vós entre as mulheres, e bendito é o fruto do vosso ventre, Jesus. Santa Maria, Mãe de Deus, rogai por nós, pecadores, agora e na hora da nossa morte. Amém. Ave Maria, cheia de graça, o Senhor é convosco. Bendita sois vós entre as mulheres, e bendito é o fruto do vosso ventre, Jesus. Santa Maria, Mãe de Deus, rogai por nós, os pecadores, agora e na hora da nossa morte. Amém. Ave Maria, cheia de graça, o Senhor é convosco. Bendita sois vós entre as mulheres, e bendito é o fruto do vosso ventre, Jesus. Santa Maria, Mãe de Deus, rogai por nós, pecadores, agora e na hora da nossa morte. Amém.
Ave Maria, cheia de graça, o Senhor é convosco. Bendita sois vós entre as mulheres, e bendito é o fruto do vosso ventre, Jesus. Santa Maria, Mãe de Deus, rogai por nós, pecadores, agora e na hora da nossa morte. Amém. Ave Maria, cheia de graça, o Senhor é convosco. Bendita sois vós entre as mulheres, e bendito é o fruto do vosso ventre, Jesus. Santa Maria, Mãe de Deus, rogai por nós, pecadores, agora e na hora da nossa morte. Amém. Ave Maria, cheia de graça, o Senhor é convosco. Bendita sois vós entre as mulheres, e bendito é o fruto do vosso ventre, Jesus. Santa Maria, Mãe de Deus, rogai por nós, pecadores, agora e na hora da nossa morte. Amém. Ave Maria, cheia de graça, o Senhor é convosco. Bendita sois vós entre as mulheres, e bendito é o fruto do vosso ventre, Jesus. Santa Maria, Mãe de Deus, rogai por nós, pecadores, agora e na hora da nossa morte. Amém. Ave Maria, cheia de graça, o Senhor é convosco. Bendita sois vós entre as mulheres, e bendito é o fruto do vosso ventre, Jesus. Santa Maria, Mãe de Deus, rogai por nós, pecadores, agora e na hora da nossa morte. Amém. Ave Maria, cheia de graça, o Senhor é convosco. Bendita sois vós entre as mulheres, e bendito é o fruto do vosso ventre, Jesus. Santa Maria, Mãe de Deus, rogai por nós, pecadores, agora e na hora da nossa morte. Amém. Ave Maria, cheia de graça, o Senhor é convosco. Bendita sois vós entre as mulheres, e bendito é o fruto do vosso ventre, Jesus. Santa Maria, Mãe de Deus, rogai por nós, pecadores, agora e na hora da nossa morte. Amém. Glória ao Pai, ao Filho e ao Espírito Santo, como era no princípio, agora e sempre. Amém. Ó meu Jesus, perdoai-nos, livrai-nos do fogo do inferno, levai as almas todas para o céu e socorrei em quem mais precisai. No segundo mistério doloroso, contemplamos a flagelação de nosso Senhor Jesus Cristo. Jesus é amarrado à coluna e cruelmente açoitado pelos soldados. Pai nosso que estás nos céus, santificado seja o vosso nome. Venha a nós o vosso reino, seja feita a vossa vontade, assim na terra como no céu. O pão nosso de cada dia nos dai hoje. Perdoai-nos as nossas ofensas, assim como nós perdoamos a quem nos tem ofendido. E não nos deixeis cair em tentação, mas livrai-nos do mal. Amém. Ave Maria, cheia de graça, o Senhor é convosco. Bendita sois vós entre as mulheres, e bendito é o fruto do vosso ventre, Jesus. Santa Maria, Mãe de Deus, rogai por nós, pecadores, agora e na hora da nossa morte. Amém. Ave Maria, cheia de graça, o Senhor é convosco. Bendita sois vós entre as mulheres, e bendito é o fruto do vosso ventre, Jesus. Santa Maria, Mãe de Deus, rogai por nós, os pecadores, agora e na hora da nossa morte. Amém. Ave Maria, cheia de graça, o Senhor é convosco. Bendita sois vós entre as mulheres, e bendito é o fruto do vosso ventre, Jesus. Santa Maria, Mãe de Deus, rogai por nós, pecadores, agora e na hora da nossa morte. Amém. Ave Maria, cheia de graça, o Senhor é convosco. Bendita sois vós entre as mulheres, e bendito é o fruto do vosso ventre, Jesus. Santa Maria, Mãe de Deus, rogai por nós, pecadores, agora e na hora da nossa morte. Amém. Ave Maria, cheia de graça, o Senhor é convosco. Bendita sois vós entre as mulheres, e bendito é o fruto do vosso ventre, Jesus. Santa Maria, Mãe de Deus, rogai por nós, pecadores, agora e na hora da nossa morte. Amém. Ave Maria, cheia de graça, o Senhor é convosco. Bendita sois vós entre as mulheres, e bendito é o fruto do vosso ventre, Jesus. Santa Maria, Mãe de Deus, rogai por nós, pecadores, agora e na hora da nossa morte. Amém. Ave Maria, cheia de graça, o Senhor é convosco. Bendita sois vós entre as mulheres, e bendito é o fruto do vosso ventre, Jesus. Santa Maria, Mãe de Deus, rogai por nós, pecadores, agora e na hora da nossa morte. Amém. Ave Maria, cheia de graça, o Senhor é convosco. Bendita sois vós entre as mulheres, e bendito é o fruto do vosso ventre, Jesus.
Santa Maria, Mãe de Deus, rogai por nós, pecadores, agora e na hora da nossa morte. Amém. Ave Maria, cheia de graça, o Senhor é convosco. Bendita sois vós entre as mulheres, e bendito é o fruto do vosso ventre, Jesus. Santa Maria, Mãe de Deus, rogai por nós, pecadores, agora e na hora da nossa morte. Amém. Ave Maria, cheia de graça, o Senhor é convosco. Bendita sois vós entre as mulheres, e bendito é o fruto do vosso ventre, Jesus. Santa Maria, Mãe de Deus, rogai por nós, pecadores, agora e na hora da nossa morte. Amém. Glória ao Pai, ao Filho e ao Espírito Santo, como era no princípio, agora e sempre. Amém. Ó meu Jesus, perdoai-nos, livrai-nos do fogo do inferno, levai as almas todas para o céu e socorrei em quem mais precisai. No terceiro mistério doloroso, contemplamos a coroação de espinhos. Colocaram uma coroa de espinho na cabeça de Jesus para humilhá-lo. Pai nosso que estás nos céus, santificado seja o vosso nome. Venha a nós o vosso reino, seja feita a vossa vontade, assim na terra como no céu. O pão nosso de cada dia nos dai hoje. Perdoai-nos as nossas ofensas, assim como nós perdoamos a quem nos tem ofendido. E não nos deixeis cair em tentação, mas livrai-nos do mal. Amém. Ave Maria, cheia de graça, o Senhor é convosco. Bendita sois vós entre as mulheres, e bendito é o fruto do vosso ventre, Jesus. Santa Maria, Mãe de Deus, rogai por nós, pecadores, agora e na hora da nossa morte. Amém. Ave Maria, cheia de graça, o Senhor é convosco. Bendita sois vós entre as mulheres, e bendito é o fruto do vosso ventre, Jesus. Santa Maria, Mãe de Deus, rogai por nós, os pecadores, agora e na hora da nossa morte. Amém. Ave Maria, cheia de graça, o Senhor é convosco. Bendita sois vós entre as mulheres, e bendito é o fruto do vosso ventre, Jesus. Santa Maria, Mãe de Deus, rogai por nós, pecadores, agora e na hora da nossa morte. Amém. Ave Maria, cheia de graça, o Senhor é convosco. Bendita sois vós entre as mulheres, e bendito é o fruto do vosso ventre, Jesus. Santa Maria, Mãe de Deus, rogai por nós, pecadores, agora e na hora da nossa morte. Amém. Ave Maria, cheia de graça, o Senhor é convosco. Bendita sois vós entre as mulheres, e bendito é o fruto do vosso ventre, Jesus. Santa Maria, Mãe de Deus, rogai por nós, pecadores, agora e na hora da nossa morte. Amém. Ave Maria, cheia de graça, o Senhor é convosco. Bendita sois vós entre as mulheres, e bendito é o fruto do vosso ventre, Jesus. Santa Maria, Mãe de Deus, rogai por nós, pecadores, agora e na hora da nossa morte. Amém. Ave Maria, cheia de graça, o Senhor é convosco. Bendita sois vós entre as mulheres, e bendito é o fruto do vosso ventre, Jesus. Santa Maria, Mãe de Deus, rogai por nós, pecadores, agora e na hora da nossa morte. Amém. Ave Maria, cheia de graça, o Senhor é convosco. Bendita sois vós entre as mulheres, e bendito é o fruto do vosso ventre, Jesus. Santa Maria, Mãe de Deus, rogai por nós, pecadores, agora e na hora da nossa morte. Amém. Ave Maria, cheia de graça, o Senhor é convosco. Bendita sois vós entre as mulheres, e bendito é o fruto do vosso ventre, Jesus. Santa Maria, Mãe de Deus, rogai por nós, pecadores, agora e na hora da nossa morte. Amém. Ave Maria, cheia de graça, o Senhor é convosco. Bendita sois vós entre as mulheres, e bendito é o fruto do vosso ventre, Jesus. Santa Maria, Mãe de Deus, rogai por nós, pecadores, agora e na hora da nossa morte. Amém. Glória ao Pai, ao Filho e ao Espírito Santo, como era no princípio, agora e sempre. Amém. Ó meu Jesus, perdoai-nos, livrai-nos do fogo do inferno, levai as almas todas para o céu e socorrei em quem mais precisar. No quarto mistério doloroso, contemplamos o caminho do Calvário. Jesus carrega sua pesada cruz nos ombros em direção ao monte do Calvário. Pai nosso que estás nos céus, santificado seja o vosso nome. Venha a nós o vosso reino, seja feita a vossa vontade,
assim na terra como no céu. O pão nosso de cada dia nos dai hoje. Perdoai-nos as nossas ofensas, assim como nós perdoamos a quem nos tem ofendido. E não nos deixeis cair em tentação, mas livrai-nos do mal. Amém. Ave Maria, cheia de graça, o Senhor é convosco. Bendita sois vós entre as mulheres, e bendito é o fruto do vosso ventre, Jesus. Santa Maria, Mãe de Deus, rogai por nós, pecadores, agora e na hora da nossa morte. Amém. Ave Maria, cheia de graça, o Senhor é convosco. Bendita sois vós entre as mulheres, e bendito é o fruto do vosso ventre, Jesus. Santa Maria, Mãe de Deus, rogai por nós, os pecadores, agora e na hora da nossa morte. Amém. Ave Maria, cheia de graça, o Senhor é convosco. Bendita sois vós entre as mulheres, e bendito é o fruto do vosso ventre, Jesus. Santa Maria, Mãe de Deus, rogai por nós, pecadores, agora e na hora da nossa morte. Amém. Ave Maria, cheia de graça, o Senhor é convosco. Bendita sois vós entre as mulheres, e bendito é o fruto do vosso ventre, Jesus. Santa Maria, Mãe de Deus, rogai por nós, pecadores, agora e na hora da nossa morte. Amém. Ave Maria, cheia de graça, o Senhor é convosco. Bendita sois vós entre as mulheres, e bendito é o fruto do vosso ventre, Jesus. Santa Maria, Mãe de Deus, rogai por nós, pecadores, agora e na hora da nossa morte. Amém. Ave Maria, cheia de graça, o Senhor é convosco. Bendita sois vós entre as mulheres, e bendito é o fruto do vosso ventre, Jesus. Santa Maria, Mãe de Deus, rogai por nós, pecadores, agora e na hora da nossa morte. Amém. Ave Maria, cheia de graça, o Senhor é convosco. Bendita sois vós entre as mulheres, e bendito é o fruto do vosso ventre, Jesus. Santa Maria, Mãe de Deus, rogai por nós, pecadores, agora e na hora da nossa morte. Amém. Ave Maria, cheia de graça, o Senhor é convosco. Bendita sois vós entre as mulheres, e bendito é o fruto do vosso ventre, Jesus. Santa Maria, Mãe de Deus, rogai por nós, pecadores, agora e na hora da nossa morte. Amém. Ave Maria, cheia de graça, o Senhor é convosco. Bendita sois vós entre as mulheres, e bendito é o fruto do vosso ventre, Jesus. Santa Maria, Mãe de Deus, rogai por nós, pecadores, agora e na hora da nossa morte. Amém. Ave Maria, cheia de graça, o Senhor é convosco. Bendita sois vós entre as mulheres, e bendito é o fruto do vosso ventre, Jesus. Santa Maria, Mãe de Deus, rogai por nós, pecadores, agora e na hora da nossa morte. Amém. Glória ao Pai, ao Filho e ao Espírito Santo, como era no princípio, agora e sempre. Amém. Ó meu Jesus, perdoai-nos, livrai-nos do fogo do inferno. Levai as almas todas para o céu e socorrei em quem mais precisai. No quinto mistério doloroso, contemplamos a crucifixão. Jesus é pregado na cruz e morre por amor a cada um de nós. Pai nosso que estais nos céus, santificado seja o vosso nome. Venha a nós o vosso reino, seja feita a vossa vontade, assim na terra como no céu. O pão nosso de cada dia nos dai hoje. Perdoai-nos as nossas ofensas, assim como nós perdoamos a quem nos tem ofendido. E não nos deixeis cair em tentação, mas livrai-nos do mal. Amém. Ave Maria, cheia de graça, o Senhor é convosco. Bendita sois vós entre as mulheres, e bendito é o fruto do vosso ventre, Jesus. Santa Maria, Mãe de Deus, rogai por nós, pecadores, agora e na hora da nossa morte. Amém. Ave Maria, cheia de graça, o Senhor é convosco. Bendita sois vós entre as mulheres, e bendito é o fruto do vosso ventre, Jesus. Santa Maria, Mãe de Deus, rogai por nós, os pecadores, agora e na hora da nossa morte. Amém. Ave Maria, cheia de graça, o Senhor é convosco. Bendita sois vós entre as mulheres, e bendito é o fruto do vosso ventre, Jesus. Santa Maria, Mãe de Deus, rogai por nós, pecadores, agora e na hora da nossa morte. Amém. Ave Maria, cheia de graça, o Senhor é convosco. Bendita sois vós entre as mulheres, e bendito é o fruto do vosso ventre, Jesus. Santa Maria, Mãe de Deus, rogai por nós, pecadores, agora e na hora da nossa morte. Amém.
Ave Maria, cheia de graça, o Senhor é convosco. Bendita sois vós entre as mulheres, e bendito é o fruto do vosso ventre, Jesus. Santa Maria, Mãe de Deus, rogai por nós, pecadores, agora e na hora da nossa morte. Amém. Ave Maria, cheia de graça, o Senhor é convosco. Bendita sois vós entre as mulheres, e bendito é o fruto do vosso ventre, Jesus. Santa Maria, Mãe de Deus, rogai por nós, pecadores, agora e na hora da nossa morte. Amém. Ave Maria, cheia de graça, o Senhor é convosco. Bendita sois vós entre as mulheres, e bendito é o fruto do vosso ventre, Jesus. Santa Maria, Mãe de Deus, rogai por nós, pecadores, agora e na hora da nossa morte. Amém. Ave Maria, cheia de graça, o Senhor é convosco. Bendita sois vós entre as mulheres, e bendito é o fruto do vosso ventre, Jesus. Santa Maria, Mãe de Deus, rogai por nós, pecadores, agora e na hora da nossa morte. Amém. Ave Maria, cheia de graça, o Senhor é convosco. Bendita sois vós entre as mulheres, e bendito é o fruto do vosso ventre, Jesus. Santa Maria, Mãe de Deus, rogai por nós, pecadores, agora e na hora da nossa morte. Amém. Ave Maria, cheia de graça, o Senhor é convosco. Bendita sois vós entre as mulheres, e bendito é o fruto do vosso ventre, Jesus. Santa Maria, Mãe de Deus, rogai por nós, pecadores, agora e na hora da nossa morte. Amém. Glória ao Pai, ao Filho e ao Espírito Santo, como era no princípio, agora e sempre. Amém. Ó meu Jesus, perdoai-nos, livrai-nos do fogo do inferno, levai as almas todas para o céu e socorrei em quem mais precisar. Salve Rainha, Mãe de Misericórdia, vida, doçura e esperança nossa salve. A vós bradamos, os degredados filhos de Eva, a vós suspirando, gemendo e chorando neste vale de lágrimas. Eia, pois, advogada nossa, esses vossos olhos misericordiosos a nós volvei, e depois desse desterro, mostrai-nos Jesus, bendito fruto do vosso ventre. Ó clemente, ó piedosa, ó doce e sempre Virgem Maria, rogai por nós, Santa Mãe de Deus, para que sejamos dignos das promessas de Cristo. Amém. O Senhor esteja convosco. Ele está no meio de nós. Desça sobre vós, por intercessão da bem-aventurada Virgem Maria, a Mãe da Canção Nova, a bênção de Deus Todo-Poderoso, Pai e Filho e Espírito Santo. Amém.

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7: O Senhor te guardará de todo o mal, guardará a tua entrada e tua saída desde agora e para sempre. Salmo 121, versículos 7 a 8.
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8: Bom dia para você, ouvinte da Rádio Canção Nova. Começa agora o Madrugada Amiga. Sou eu, Renan Martins, na sua companhia. Graças a Deus e tamo junto até uma hora da manhã. Quero acolher você aqui do Vale do Paraíba, você de todo o Brasil que está conosco pela Rede Canção Nova de Rádio. Quero mandar um abraço para o pessoal de Gravatá, Vitória da Conquista, Curitiba, Nova Esperança, Rádio América de São Paulo, São José dos Campos, Paulínia, São José do Rio Preto, Brasília, Distrito Federal. E também você que está conosco aí por todo o Brasil e além Brasil pelo nosso site radio.cancaonova.com e pelo aplicativo da Rádio Canção Nova. Vamos agora aclamar o Espírito Santo. Bom dia, Espírito Santo. O que vamos fazer juntos hoje? Vinde, ó Espírito Santo. Vinde por meio da poderosa intercessão do Imaculado Coração de Maria, vossa amadíssima esposa. Amém. Deus abençoe, Madrugada Amiga, tá só começando. E agora Nando Mendes canta pra você, Cenáculo de Amor. Música.

De volta com você aqui no Madrugada Amiga, Deus abençoe, sou eu, Renan Martins, junto com você aqui na Rádio Canção Nova, a rádio que espalha o amor de Deus pelo ar. E temos essa oportunidade de buscar a graça do alto já no início do dia. Por isso, confiamos em Deus, buscando encontrar e viver sua vontade. Com Santo Afonso de Ligório, eu quero te convidar a rezar comigo. Sem luta, não pode haver vitória. É necessário passar por muitos sofrimentos para entrar no reino. Este mundo é um campo de batalha e precisamos nos encher do Espírito Santo para enfrentá-lo. Olhemos para Jesus, que suportou os tormentos da perseguição, a ponto de dar a vida por amor a nós. Vamos dizer juntos? Jesus, eu confio em vós. E agora chega para você a adoração em vida, brado de guerra.

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Sou eu, Renan Martins, na sua companhia, graças a Deus. 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E agora Padre Jonas canta Não Dá Mais Pra Voltar.

De volta com você aqui no Madrugada Amiga, e o tema do dia é: no deserto de hoje ainda ecoa uma voz. Gente, há lugares onde o silêncio não é ausência, mas presença. Onde a pressa perde força, o ruído se desfaz e aquilo que realmente somos começa a aparecer devagar. O deserto é um desses lugares. Hoje, o deserto pode ser o teu quarto. Ao final da noite, a claridade fria de uma manhã de inverno ou intervalo inesperado entre duas tarefas. É sobretudo um espaço interior onde deixamos cair o que é secundário para escutar o essencial. Nós vivemos rodeados de som que nos puxa em todas as direções. São as notificações, opiniões, comparações, expectativas. A alma, ela se enche de eco, mas nem sempre de voz. Às vezes, nos vemos a correr sem saber para onde chegar, ou a escolher caminhos que não nascem da liberdade, mas do cansaço de resistir ao barulho. No meio desse tumulto, cresce um desejo tímido, o desejo de silêncio. Não um silêncio vazio, mas um silêncio habitado. Um lugar onde o coração se refaz, onde a verdade se revela, onde Deus pode finalmente ser ouvido. Por isso, João Batista mostra que o deserto não é um refúgio, mas o lugar onde a palavra se acende. Ele não começou a missão nas praças agitadas, mas longe delas. Sabia que, para ouvir a Deus, era preciso se afastar das distrações que consomem a alma. E ali, nesse lugar, aparentemente estéril, a palavra se tornou fogo dentro dele. Jesus tornou-se voz antes de ser pregador. Voz que nasce da escuta. Por isso que o seu coração esteja cada vez mais aberto para obedecer à voz de Deus. Porque ao obedecer a Deus, o que te espera é o reino eterno. Vamos de música agora. Algo está por vir. Fraternidade São João Paulo II.

E agora, no momento com Nossa Senhora, no Madrugada Amiga, eu quero apresentar todas as intenções do seu coração, principalmente aquele impossível que você tem pedido a Deus. Em nome do Pai, do Filho e do Espírito Santo, amém. Nossa Senhora, Mãe de Deus e Nossa Mãe, rogai por nós, teus filhos. Nós cremos, Virgem Mãe de Deus, em tua poderosa intercessão, junto ao teu Filho Jesus. Confiamos a ti, Mãezinha, a nossa vida, toda ela em tuas mãos. Te entregamos também nossas vitórias contra o pecado, nossas conquistas e sacrifícios a favor do próximo. Nos consagramos a ti, Maria Santíssima, e temos a segurança de que, sob o teu manto, estamos protegidos e em paz. Amém. Vamos agora com o anjo de resgate, Mãe da Fé.

0: Chegamos à última parte do Madrugada Amiga e quero fazer por você uma oração de clamor. Quero pedir que o Espírito Santo, ele possa repousar sobre a tua vida e te fazer uma nova criatura. E que todo o teu coração seja transformado por inteiro. Por isso vem Espírito Santo. Visita agora os lares, as famílias, as pessoas que estão angustiadas, sofrendo com alguma enfermidade física, espiritual, psíquica. Quero pedir, Jesus, por todos os desempregados, pelos agonizantes, por toda a juventude. Quero rezar pelo nosso Brasil, por toda a nossa nação, para que a bênção de Deus seja derramada em todos os lares. Quero rezar, Jesus, por todas as pessoas que nesse momento estão oprimidas pelo pecado, pelo vício, pelas drogas, pela pornografia. E quero pedir, Jesus, que tu possa fazer nova todas as coisas. Muito obrigado, Jesus. Eu te louvo e te agradeço pela tua generosidade. Amém. Valeu, gente. Até a próxima semana, se Deus quiser. E não se esqueça, hein? O coração de Jesus bate forte por você. Tchau, tchau.
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1: A região centro-oeste do país está sob alerta de perigo para baixa umidade com altas temperaturas, de acordo com o Instituto Nacional de Meteorologia.
2: Palmas, Goiânia, Cuiabá e o Distrito Federal, por exemplo, podem registrar máximas entre 32 e 39 graus Celsius. A umidade pode variar entre 20 e 12%. O tempo quente e seco aumenta o risco de desidratação, transmissão de doenças infecciosas e problemas respiratórios, segundo médicos. E a atenção com a saúde precisa ser redobrada, principalmente com idosos, bebês e crianças que são mais vulneráveis nessas condições. De forma geral, os idosos podem ter problemas que vão desde alteração do nível de consciência até infarto e AVC. É preciso mantê-los hidratados. O volume recomendado é de 35 ml vezes o peso do idoso, distribuídos pela manhã e pela tarde. Lembrando que os mais debilitados não percebem que estão com sede. Então, é melhor oferecer água, água de coco e sucos naturais. Café e chás cafeinados, como preto e mate, devem ser evitados porque são diuréticos, fazem perder muito líquido. A alimentação precisa ser mais leve. A recomendação também é não expor o idoso ao sol das horas mais quentes do dia, entre 10 da manhã e 4 da tarde, e usar protetor solar com roupas frescas. Já bebês e crianças expostos ao tempo quente e seco podem apresentar desidratação, irritações na pele e problemas respiratórios, de acordo com pediatras. Para minimizar os riscos, os bebês em aleitamento materno exclusivo devem mamar mais vezes ao dia, sem necessidade de receber água. As crianças maiores de 6 meses devem beber água regularmente ao longo do dia. Da Rádio Nacional em Brasília, Osama El Gauri.
1: No dia 1º de setembro, a Igreja celebra o Dia Mundial de Oração pelo Cuidado da Criação, instituído pelo Papa Francisco no ano de 2015. Como parte desse caminho, a Igreja conta agora com um formulário litúrgico próprio para a celebração da Missa pelo Cuidado da Criação, acompanhado das respectivas leituras bíblicas. O formulário litúrgico e as leituras para esta celebração estão disponíveis para as comunidades, paróquias e dioceses que desejarem celebrar a Missa pelo Cuidado da Criação no dia 1º de setembro, observando as normas litúrgicas previstas para essa ocasião. Da Central de Jornalismo Canção Nova, Ana Elisa Castro.
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11: Ser forte e corajoso, não temas, nem te espantes, porque o Senhor teu Deus é contigo por onde quer que andares. Livro de Josué, capítulo 1, versículo 9.
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14: Muito bom dia para você na sintonia da rede de rádio Canção Nova. É o programa Mensagens e Canções para trazer ao seu coração muita paz e sabedoria. Eu, Érica Fernanda, junto com você aqui nesta madrugada para juntos meditarmos um pouquinho a palavra de Deus, rezarmos o salmo e também acolher o que Deus deseja falar ao nosso coração. Quero acolher você que está na sintonia pelo radio.cancaonova.com ou pelo nosso aplicativo de celular da Rádio Canção Nova. Deus abençoe você e a sua família. Para abrir o programa de hoje, uma passagem que está no livro de Romanos, capítulo 3, versículo 19. Por acaso Deus só é Deus dos judeus? Não é também dos pagãos? Sem dúvida, também é dos pagãos.

Bendize a minha alma o Senhor, e tudo o que existe em mim, bendiga o seu santo nome. Bendize, ó minha alma, ó Senhor, e jamais te esqueças de todos os seus benefícios. É Ele que perdoa as tuas falhas e sara as tuas enfermidades. É Ele que salva a tua vida da morte e te coroa de bondade e de misericórdia. É Ele que cumula de benefícios a tua vida e renova a tua juventude como a da águia. Bendize, ó minha alma, ó Senhor, e tudo o que existe em mim, bendiga o seu santo nome. Este é o Salmo 102.

E a mensagem de Deus para você que está na sintonia no programa Mensagens e Canções de hoje é do professor Felipe Aquino. Amizade, cuja fonte é Deus, não se esgota nunca, dizem os santos. Alguém disse que o amigo é algo especial que Deus inventou para cuidar da gente. A palavra de Deus diz que um amigo fiel é uma poderosa proteção. Quem o achou, descobriu um tesouro. Ora, tesouro é aquilo que nos enriquece. Então, o amigo é alguém que nos faz crescer e nos torna melhores. Por que a amizade é tão importante? Já no Antigo Testamento, em diversas passagens, a palavra nos revela vários ensinamentos acerca da amizade. Por exemplo, em Provérbios 27:9, azeite e incenso alegram o coração. A bondade de um amigo consola a alma. O amigo ama em todo o tempo. Na desgraça, ele se torna um irmão. Provérbios 17:17. Deus abençoe você.

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0: O nosso modelo de santidade de hoje é São Juan Diego. Foi um indígena asteca que se tornou o primeiro santo indígena do continente americano. Ele é mundialmente conhecido por ter sido o vidente das aparições de Nossa Senhora de Guadalupe em dezembro de 1531, no México. As aparições de Nossa Senhora de Guadalupe, entre 9 a 12 de dezembro de 1531, na colina de Tepeyac, atual Cidade do México, a Virgem Maria apareceu a São Juan Diego, chamando-o carinhosamente em sua língua nativa. O pedido, a Virgem pediu-lhe que fosse ao bispo local, Dom Juan de Zumárraga, pedir a construção de um templo naquele local. São Juan Diego foi canonizado e proclamado santo em 31 de julho de 2002 pelo Papa João Paulo II, na Basílica de Guadalupe, na Cidade do México. E o seu dia festivo, comemoramos então a sua memória litúrgica no dia 9 de dezembro, dia da primeira aparição. São Juan Diego, rogai por nós.

Peçamos com confiança a intercessão de São Juan Diego e rezemos a Jesus. Ditoso São Juan Diego, índio bondoso e cristão, nós te suplicamos que acompanhes a Igreja Peregrina para que seja cada dia mais evangelizadora e missionária. Encoraja os bispos, sustenta os presbíteros e suscita novas e santas vocações. Ajuda todas as pessoas que entregam a sua própria vida pela causa de Cristo e pela difusão do seu reino. Amém. São Juan Diego, rogai por nós.

com preço de sangue. Ele derramou o seu amor por cada um de nós. Bendito seja o preciosíssimo sangue de Jesus.

0: Estamos chegando ao final deste programa e quero terminar com uma frase do nosso modelo de santidade de hoje. Se você crê, você já pode fazer acontecer. São Juan Diego.
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2: Uma alegria estar com você aqui através das ondas da Rádio Canção Nova FM 89.1 e por toda a rede Rádio Canção Nova. No Brasil, além Brasil, sejam todos muito bem-vindos. É o programa Nossa Missão é Evangelizar, começando agora comigo, Inácio Filho, missionário da comunidade Canção Nova há quase 20 anos. Gente, uma alegria poder estar aqui com você. E antes de trazer o tema do programa de hoje, quero fazer uma pergunta. 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Mas vamos ao tema do programa de hoje, que é Nossa Senhora não te deixa. Nossa Senhora não te deixa. É o tema do programa de hoje com Sônia Venâncio, minha irmã de comunidade. Esta pregação aconteceu no dia 26 de maio de 2013. Nós vamos ouvir agora.
3: Quero confessar que eu estou temerosa de estar aqui, mas também feliz. Eu sinto assim que a providência de Deus me escolheu para estar aqui nesta manhã na sua companhia. Como também a providência de Deus escolheu você para viver tudo aquilo que Deus reservou para nós. Então toma posse. Você é um escolhido de Deus. Deus te trouxe aqui. Eu sempre gosto de dizer, você poderia estar em outro lugar, não é verdade? Fazendo, sabe Deus, outras coisas. Mas não, hoje você está aqui. Então não é um dia qualquer, não é uma oportunidade qualquer. E é importante que a gente tome consciência disto. Tome consciência deste amor de Deus que te atraiu. Na Canção Nova, a gente aprende que tudo em nossa vida é iniciativa de Deus. E eu quero convidar você a olhar para Mãe Peregrina, estendendo a sua mão para ela, dizendo assim: Mãe querida, hoje eu estou aqui para entregar mais uma vez, com toda a confiança do meu coração, a minha vida, a minha família, tudo aquilo que eu trouxe em meu coração. Toma, Mãe, em tuas mãos o meu coração e fique com ele para sempre. Obrigado, Mãe. Graças a Deus eu não estou sozinha. Quando eu estava me preparando para este momento, eu fui me recordando da primeira vez que eu fui fazer a partilha da palavra no grupo de oração na minha cidade, Mariana, Minas Gerais. Então eu me recordava a primeira vez que eu participando da reunião de núcleo da renovação carismática. Aí alguém disse assim que se eu podia fazer a partilha da palavra. E eu disse sim, e é claro, com muito medo. Porque antes de fazer parte do núcleo da renovação carismática, eu ficava sentada no banco, vendo as pessoas que estavam ali à frente e falando assim para Jesus: nossa, será que um dia eu vou ser capaz de testemunhar a palavra de Deus? E eu falava assim para Jesus: eu quero. Não sei como, porque eu sou muito tímida, tenho muito medo, mas eu quero. E de repente estava ali na reunião de núcleo e recebendo o primeiro convite para testemunhar, partilhar a palavra de Deus. Gente, aquela semana foi curta demais para mim. Eu lembro que eu entrava no meu quarto, nas horas vagas, que eu não estava trabalhando, e eu ficava o dia inteirinho, trancada no quarto, lendo a palavra de Deus, a mesma palavra, muitas vezes, na época, ouvindo as pregações do Padre Jonas, lendo os livros da Canção Nova que eu tinha, escutando as fitas cassete das pregações da Canção Nova, e pregava para mim, olhando para o espelho. Minha mãe me chamava para almoçar, eu não ia, e ficava ali com a mão suando, e ficava ali todos os dias da semana até chegar o dia do grupo de oração e pregar a palavra. Chegou o dia, e aquele frio na barriga, e de repente eu estava lá. Ainda lembro a passagem bíblica que Deus me levou a partilhar, que era aquela passagem do cego de nascença, que Jesus perguntou para ele: o que queres que eu te faça? E ele respondeu para Jesus: que eu veja. E eu lembro que a minha pregação, ela não durou nem 5 minutos. Foi assim, instantânea. Se alguém estava dormindo, nem me viu passar. Mas eu fui lá, dei o meu sim para Deus, partilhei a palavra e passou. E eu lembro que os irmãos ficavam ali com um terço nas mãos. E é comum a gente ficar intercedendo para a pregação do outro, para que Deus possa derramar a graça, colocar as palavras de sabedoria, não é verdade? Aí quando terminou a pregação, este irmão chegou para mim e disse assim: eu estava ali intercedendo por você. Aí eu falei assim: nossa, que bom. Mas ele dizia assim: eu estava intercedendo para você não falar errado. Gente, eu fiquei arrasada. Mas esse irmão é muito querido, e ele tem um papel muito importante no meu caminho vocacional. E graças a Deus, eu não fiquei bloqueada. E aqui estou com essa responsabilidade de partilhar a palavra nesse tempo que nós temos, que não é só 3 minutos. Certa vez, perguntaram assim para Dom Bosco. Dom Bosco, este santo querido. Dom Bosco, como que você conseguiu espalhar a ordem salesiana para o mundo inteiro? Aí Dom Bosco respondeu assim: ela foi quem tudo fez. E ele disse mais: tudo começou com uma Ave Maria. Se hoje você olhar para a Canção Nova, as nossas casas de missão espalhadas no Brasil, no mundo, esse sistema Canção Nova, forte de comunicação, que você, sócio evangelizador, é o grande responsável por tudo isso, contribui. Se você olhando para tudo isto, e se você chegar perto do Monsenhor Jonas Habib e perguntar para ele, como perguntaram para Dom Bosco: Monsenhor Jonas, como o senhor conseguiu construir a Canção Nova e fazer dela esse instrumento forte de evangelização através dos meios de comunicação? Sabe o que ele vai te responder? Na Canção Nova, foi ela quem tudo fez. E nada se faz sem a sua participação. Quando você entra na Canção Nova, na portaria, quem você vai encontrar lá? Nossa Senhora Auxiliadora. É ela que te acolhe assim que você chega. É ela que te dá o primeiro abraço. Porque é ela que quer te tomar pelas mãos e te conduzir a quem? A Jesus. Nossa Senhora, ela não é a ponte. Quem que é a ponte que nos leva a Deus? Jesus. Não é verdade? Jesus é a única ponte. Mas Nossa Senhora, ela é a mulher que te segura nas mãos e te faz atravessar a ponte. Esse é o papel de Maria. Por isso, não tenha medo de estender as mãos a ela e de dizer no dia de hoje: mãe, me ajuda a atravessar esta ponte. Eu quero a salvação. Vamos rezar juntos? Mãe, me ajuda a atravessar esta ponte. Eu quero a salvação. Nosso querido Papa Francisco, ele, antes de iniciar o seu pontificado, e eu acompanhando os passos do Santo Padre Papa Francisco, eu vi que ele, antes de iniciar o seu pontificado, o que que ele fez? Ele foi à Basílica de Santa Maria Maior. E o que que ele foi fazer lá? Ele foi consagrar o seu serviço à Nossa Senhora. Papa Francisco nos ensinando o caminho. Mas muito mais do que Dom Bosco, Monsenhor Jonas Habib, Papa Francisco, alguém que nós amamos muito, Jesus, no alto da cruz. Jesus, no alto da cruz, chamou o discípulo. E o que que ele disse para o discípulo? Eis aí a tua mãe. E o discípulo levou Maria, levou Nossa Senhora. Hoje Jesus disse para você, para mim, eis aí a tua mãe. Não temas levar Nossa Senhora para sua casa. Não temas recorrer à intercessão da Virgem Maria. Queira crescer na amizade, na intimidade com Nossa Senhora. De que forma? Rezando o terço? Sim, rezando o terço. Ou se você preferir, rezar o rosário, terço, rosário, é a mesma coisa. Fazendo as novenas de Nossa Senhora? Sim, mas principalmente crescendo nesse relacionamento filial com Nossa Senhora, conversando com a Virgem Maria, como um filho chega para a mãe, conversa, pede ajuda, esta intimidade que nós precisamos buscar em Nossa Senhora. Eu não sei como que está o seu relacionamento com a Virgem Maria, mas hoje, de forma especial, ela quer estar mais perto de você, mais juntinho de você. E nós podemos invocar a Nossa Senhora nas coisas do nosso dia a dia. Muitas vezes você precisa de uma vaga, ser atendido por um profissional. Peça a Nossa Senhora, faça a experiência de recorrer a Nossa Senhora nessas horas, de falar: mãe, providencia, eu preciso. Às vezes você, homem, está apressado, precisando daquela vaga para estacionar o seu carro, ou você, mulher, faça a experiência de recorrer a Nossa Senhora e de dizer a ela: mãe, cadê a minha vaga? São coisas assim que nós precisamos recorrer a Nossa Senhora, coisas do nosso dia a dia. Você está me entendendo? Rezar o terço, mas crescer neste relacionamento com a Virgem Maria, de filho. Essa semana eu vi uma frase muito bonita que ficou em meu coração, que dizia assim, que muito mais do que falar de Nossa Senhora é tê-la como mãe. E eu e você, você em casa, você que está nos ouvindo pela rádio, você aqui no Rincão do Meu Senhor, assuma Nossa Senhora como sua mãe. Ela é a mãe que quer cuidar de você. Ela é a mãe que quer caminhar com você. E ela nunca vai desistir. Mesmo que você não queira, mesmo que você não recorra a ela, uma mãe nunca desiste de um filho. Quem é mãe aqui, levante a mão. Estou mentindo? Eu posso perguntar para minha mãe. Mãe desiste de um filho? A minha mãe é uma grande testemunha. Mãe que é mãe nunca desiste de um filho. Nós que somos assim, não desistimos? Quanto mais esta mãe especial, ela nunca vai desistir de você. Eu digo mais, Nossa Senhora não te deixa, porque ela recebeu no coração também a missão do seu filho Jesus. Quando também no alto da cruz, ele disse: eis aí o teu filho. Nossa Senhora não só assumiu João, mas assumiu você. Qual é o seu nome? Nossa Senhora assumiu você. Então ela nunca vai te deixar. Mesmo que você não reze o terço, mesmo que você não chame por ela, ela vai cuidar de você. Assuma Nossa Senhora como sua mãe e você vai ver como que a sua vida vai ser diferente. Eu não digo que os problemas vão passar, porque isso é mentira, viu, gente? Se tem alguém falando isso para você, está te enganando. Porque os problemas, eles existem, os sofrimentos acontecem com cada um de nós. Com você, se não é que você já está vivendo uma grande luta, os sofrimentos estão aí. Eles não vão desaparecer, mas eu tenho certeza que com Nossa Senhora você vai passar pelo vale da sombra, da morte, e você vai chegar à vitória de Deus na sua vida. Com Nossa Senhora a gente aguenta. Sozinho, a gente não tem forças. Mas quando nós estamos com a mãe, a gente aguenta. É ou não é? Quando você viveu uma experiência de sentir muita dor, pensa aí, se você já viveu alguma experiência na sua infância, na sua adolescência, na sua juventude. Quando a mãe chega, tudo muda. Porque a mãe vem com o remedinho certo, a mãe vem com o aconchego. Quanto mais Nossa Senhora, recorra a Nossa Senhora, chame por ela. Não só nas horas desesperadoras, não é verdade? Porque muitas vezes nós lembramos de Nossa Senhora naquele aperto, que aí sai até sem a gente querer. Às vezes você está no trânsito assim, vem um carro na sua direção, parece que vai bater, você fala, Nossa Senhora, não é? Ou então quando uma criança sai correndo, parece que vai cair nas escadas, você grita, Nossa Senhora, que está em nós. Eu já vi irmãos de outra religião dizendo, Nossa Senhora, que está em nós, não tem como tirar. Somos os filhos de Maria. Então recorra a ela. Nossa Senhora, nesse domingo, enquanto eu estou aqui partilhando esta palavra, ela está te envolvendo com seu amor materno, este amor de mãe. Este Congresso Mariano, ele começou no ano de 2009, com o tema Maria, Medianeira de Todas as Graças. Quem aqui participou? Olha só, tem gente que está conosco aqui desde o primeiro Congresso Mariano. Eu comecei a participar do Congresso Mariano em 2010, que o tema era Filho, eis aí a tua mãe. Quem estava nesse Congresso Mariano? Olha só, estão aí os devotos de Nossa Senhora acompanhando passo a passo o Congresso Mariano aqui na Canção Nova. E essa foi a primeira vez que eu participei. Eu me casei em 2009 e no ano de 2010 eu fiquei grávida e muito feliz. E aquele sonho crescendo dentro de mim, do meu esposo. Mas bem perto do Congresso Mariano, eu fui fazer um ultrassom e eu recebi a notícia que a minha gravidez não estava evoluindo, que só estava na fase do saco gestacional. Aí me deram mais 15 dias para depois fazer um novo ultrassom e ter a certeza. E eu comecei a pedir um milagre. E eu falei, Nossa Senhora, faz essa criança evoluir. Aí passaram os 15 dias, aí já estava quase pertinho do Congresso Mariano. Eu fui fazer ultrassom. E quando eu entrei naquela sala, gente, uma sala fria por causa do ar-condicionado, me deu uma tremedeira, mas era um sentimento assim, tão estranho. E a médica começou a fazer ultrassom e ela disse para mim, bem profissional, olha, não evoluiu. Esta gravidez, ela não vai adiante. Nossa, que facada que eu levei em meu coração. Como doeu receber aquela notícia. E o tema era, filho, eis aí a tua mãe. E alguns que estavam aqui no Congresso Mariano, quando eu estava rezando o terço lá na ermida da Mãe Rainha, nós recebemos aqui o Círio de Nazaré, a visita de Nossa Senhora na Canção Nova. Foi uma noite muito especial. E ali no terço, eu partilhei com as pessoas que estavam ali, chorei. Quantos choraram comigo? E quantos que saíram dali rezando por mim? E eu estava assim, não, mesmo enferma, eu preciso ser guerreira. Eu preciso entregar a Deus esta dor, esta perda. Eu preciso dar uma resposta diferente. E foi muito difícil, porque quando a mãe perde um filho, precisa nem falar, né? Eu até lembro assim que um pregador dizia assim, que é fácil para a mulher perder o esposo, mas quando perde um filho. E passou os dias, e naquele Congresso Mariano, aí eu precisava de dar a notícia para minha família, que aquela gravidez não estava evoluindo. E eu fui ligando para os mais próximos, mas quando eu liguei para minha mãe, eu não consegui falar. Eu aqui em São Paulo, a minha mãe em Minas Gerais, e eu liguei para ela, e ela ficava me perguntando, o que está acontecendo? Gente, a voz sumiu. Olha para você ver assim, a ligação da mãe. O que aconteceu? No outro dia, minha mãe estava chegando em casa. E como foi bom receber o abraço da minha mãe, a presença da minha mãe. Esse é o papel de Nossa Senhora. Nossa Senhora que vê as nossas dores, as nossas enfermidades, as nossas lutas. Muitas vezes quando nós falamos com Nossa Senhora, ela já sabe tudo. E naquele dia chegava a Nossa Senhora de Nazaré, que era essa presença materna da Mãe do Céu, me visitando. Chegava também a minha mãe, me visitando. E como foi importante ter a minha mãe comigo nesses dias. Como é importante ter a Mãe do Céu em nossa vida. Passou. Em 2011, eu fiquei grávida novamente. E aí eu não divulguei muito. Porque eu fiquei... A minha experiência na primeira gestação foi sofrida. Então a segunda eu não falei, porque as pessoas que me acompanhavam pela TV, depois elas viam na Canção Nova, elas ficavam me perguntando. E cada vez que eu tinha que falar de novo, e é duro você tocar na ferida todas as vezes, não é verdade? Então a segunda eu achei mais prudente não falar, mas esperar um pouco. E foi o que eu fiz. Daí eu esperei, aí eu fui fazer ultrassom. Aí quando eu cheguei para fazer ultrassom, o médico disse assim: essa gravidez não está evoluindo. De novo. Está dizendo ali, de novo. Vamos esperar mais um pouco. Aí eu falei: ai, minha Nossa Senhora. E comecei a rezar, pedindo algumas pessoas mais perto para interceder comigo. Aí passou, fomos lá fazer ultrassom. Aí ele disse: não evoluiu, vamos investigar, vamos saber o que está acontecendo, você, seu esposo, está aqui, o nome do profissional que vai cuidar de vocês, corra atrás, porque uma gestação é normal, mas duas já é o caso de investigação. Tá, aí foi eu e meu esposo chorar novamente, aquela perda, e eu ficava pensando: meu Deus, mas eu rezo tanto. Isso está acontecendo comigo? E meu pai, um grande homem de Deus, antes de entrar para a Canção Nova, ele sempre disse para mim: olha, não é porque você está na Canção Nova que não vai te acontecer as coisas ruins, não. Foi uma palavra de sabedoria. Lembra, pai, que o senhor disse isso para mim? E realmente, não é porque eu entrei na Canção Nova que eu estou isenta do sofrimento, da provação, da cruz. Mas em todo esse tempo, eu sentia a presença de Nossa Senhora me fortalecendo, me fazendo caminhar. E daí passou mais uns meses, nós começamos a correr atrás do tratamento. E quando eu fui fazer o tratamento, começar a fazer os exames para dar início ao tratamento, eu enrolei um pouquinho, porque nessa época eu tinha começado a fazer faculdade aqui na Canção Nova, tinha uns trabalhos, aí o tempo foi passando, tal. Aí quando eu comecei, aí me deram uma lista assim de mais de 20 exames para poder fazer. Aí eu falei assim: então vamos começar com o ultrassom para ver se o útero está certinho e tudo mais. E aí foi eu e meu esposo fazer o ultrassom. Tinha passado alguns meses. E quando nós chegamos no consultório, deitada ali, com esperança de que realmente estivesse tudo certinho, de repente, gente, eu comecei a ouvir o coração. E eu tomei um susto. Porque eu já estava grávida de 8 semanas. E Deus me poupou dos primeiros meses. E graças a Deus, graças à oração de muitos, veio a Maria. Traz aqui, amor. A Maria nasceu. E no Congresso Mariano, eu estava aqui no início de maio, grávida de 8 meses. E ela nasceu no dia 24 de maio. Dia de Nossa Senhora Auxiliadora, às 6 horas da tarde, no mês de maio. E hoje eu estou celebrando esta vitória de Deus na minha vida, na vida do meu esposo, que é a Maria. Não poderia ter outro nome, porque cada vez que eu olho para ela, eu quero lembrar da Mãe de Jesus. Com Maria, a vitória é certa. Então, esse testemunho, eu sou muito grata à Nossa Senhora. Esse tempo de espera, Nossa Senhora cuidou de mim, cuidou do meu coração. Eu jamais perdi a confiança em Deus e eu sempre acreditei e continuo acreditando que Deus tem o tempo certo, Deus tem a hora certa, quando Deus quer, como canta a Salete Ferreira, nada pode parar o poder de Deus. Quando Deus quer, a coisa acontece. De que jeito? No tempo de Deus, na hora de Deus, e a nós cabe esperar, ter confiança, ter paciência, porque Deus nos ama. Deus quer o nosso bem. E Maria nos faz ou não nos faz atravessar a ponte? Ela nos faz. Eu não sei o que você está vivendo, mas eu quero te convidar, a partir desse congresso mariano, a partir desta hora, caminhe com Nossa Senhora. Chame por ela. Rasgue o seu coração na presença de Nossa Senhora. Ela te assumiu na cruz. E ela vai cuidar de você, da sua família. O meu pai teve uma experiência muito bonita com Nossa Senhora. Meu pai, o ano de 2012, o Congresso Mariano era o tema, com Maria Perseverantes na Oração. Ele sentiu muitas dores no peito, dores fortes, e ele estava sozinho, numa outra cidade, que ficava uns 30 minutos longe da casa onde eu moro com minha mãe. E na madrugada ele ficou ali sentindo as dores sozinho, ficou incomodado, levantava, deitava, não sabia o que que era, achava que era alguma coisa que ele tinha comido. Ele, como um bom homem do campo, fez um remedinho lá, cortou um limão, colocou na água, bebeu para ver se aliviava, voltava a dormir, as dores voltavam. Eu sei que ele passou a madrugada assim, sentado no carro, e nada das dores desaparecer. Meu pai voltou para a cidade, para a casa da minha mãe, onde eles moram, casa deles. Foi ao médico, fez vários exames, o médico disse que estava tudo certinho, e aquelas dores não passavam. Foi aumentando, aumentando, aumentando. De repente, meu pai teve que internar. Ele estava sofrendo princípio de um infarto. E aí correu com meu pai na madrugada para o hospital. Ele ficou ali recebendo assistência. E no hospital onde meu pai ficou, não fazia cirurgia. Ele precisava de uma vaga em algum hospital que tinha UTI. E aquela espera. E graças a Deus, Nossa Senhora providenciou. Ele conseguiu fazer a cirurgia na capital, em Belo Horizonte. E o médico disse para ele assim, que 99% da veia principal do coração estava comprometida, e que ia fazer a cirurgia nele, e que nós rezássemos por ele. Graças a Deus, a cirurgia do meu pai foi um sucesso, e ele recebeu alta no dia 13 de maio, dia de Nossa Senhora de Fátima. Foi mais uma vitória de Deus na vida do meu pai, na minha vida. E nós, os sinais, pequenos sinais, nós percebemos a presença da Virgem Maria. E o médico disse para ele que ele era um homem de muita sorte e que tinha muita gente rezando por ele. E de fato tinha mesmo, porque quando eu anunciei também no texto mariano, eu tenho certeza que muitas pessoas assumiram comigo a saúde do meu pai. E graças a Deus ele está aqui, bem melhor, mais saudável, não é mesmo? Graças a Deus. Então são esses pequenos testemunhos que eu estou partilhando, que eu estou contando, para mostrar a importância de recorrermos à intercessão de Nossa Senhora. Talvez aquele texto que você reza no dia a dia, você acha que não está fazendo efeito nenhum, mas está. Aquele texto está te fortalecendo. Você está acumulando capital no céu. Então reze muitas Ave Marias. Reze com vontade, reze sem vontade, mas reze. Seja perseverante na oração. Não desanime, vá em frente com Nossa Senhora. Eu sei que muitas vezes é difícil para a gente parar e rezar o terço, mas comece a criar este hábito. este hábito saudável, este hábito bom, que vai ajudar você, que vai fazer de você uma pessoa forte. Porque esse é o segredo da oração. O segredo da oração é que ela nos faz fortes. E quando vem uma tribulação, uma grande tempestade na vida de uma pessoa que não reza, facilmente ela vai com a tempestade. Mas uma pessoa que reza, vem tempestade que for, ela passa e você fica em pé. Vamos aplaudir a oração em nossa vida que nos faz fortes. Se você está indo com a correnteza, reze, reze, reze. Porque Nossa Senhora, em suas aparições em Fátima, que nós conhecemos, muitas vezes ela veio para nos pedir a oração. Então reze, reze. Mesmo sem você sentir nada, não fique esperando as coisas extraordinárias. Os milagres acontecem, acontecem naturalmente na sua vida. Mas busque a oração como um meio para que você se torne uma pessoa inabalável, forte. Cristão precisa ser forte. E se você olhar para o mundo de hoje, se você não se fortalecer na oração, você não vai aguentar. Mas eu tenho certeza que a oração não vai deixar qualquer coisa te derrubar. A oração vai fazer de você uma pessoa sólida. Como o Papa Francisco disse no início do mês de maio, que alegria as famílias rezassem o terço, porque a oração do terço faz a família sólida. Fique em seu coração também essa motivação, que você promova em sua casa momentos de oração com os filhos. Eu sei que não vai ser fácil, é muito difícil reunir a família para rezar o terço. Se você já consegue isto, parabéns para você. Mas se você ainda não conseguiu, não desanime. Que seja você o primeiro. Aos poucos, os outros virão. Mas em cada casa, pelo menos uma luz precisa estar acesa para iluminar toda a família. Seja você. Não espere muito dos outros, não. Faça você. Não julgue, não obrigue, mas reze com amor, assumindo a sua família todos os dias em oração. Padre Léo, nosso querido Padre Léo, ele muitas vezes passou por esse palco aqui do Rincão do Meu Senhor, nos dando ensinamentos riquíssimos. E uma das coisas que ele dizia para nós é rezar ao ritmo da vida. Está limpando o seu carro? Reze. Está preparando o almoço? Reze. Está limpando as gavetas? Reze. Está no sinal esperando abrir? Reze. Existem muitas formas da gente cultivar e crescer na oração. A gente precisa ser esperto e saber aproveitar o tempo que Deus nos dá. Porque daqui a pouquinho não vai haver mais tempo da gente rezar. Outros terão que rezar por nós, não é verdade? O tempo já está indo, mas eu ainda quero dar um outro testemunho aqui. Eu tive a graça de escrever o livro Terço na Mão e Fé no Coração. E neste livro eu conto a experiência de Nossa Senhora na minha vida. Como que Nossa Senhora entrou na minha vida? Eu relato nesse livro que ainda bem novinha, aos 4 anos, eu lembro que eu assisti um desentendimento dos meus pais, e naquela hora eu peguei o terço, segurei o terço, nem sabia rezar. Eu dizia assim: Nossa Senhora, não deixe meu pai embora de casa. E eu senti que Nossa Senhora atendeu o meu pedido. Meu pai e a minha mãe, graças a Deus, com muitas lutas, estão aí firme, completando, caminhando para quase 50 anos de vida matrimonial. Graças a Deus. Vivendo as provações, as lutas, os desentendimentos, mas firmes. porque eu tenho certeza que Nossa Senhora está presente na minha família, cuidando dos meus pais, das minhas irmãs, a minha irmã Helenice, apaixonada pela Mãe Rainha, que também lá na cidade de Mariana promove esses momentos com Nossa Senhora. E ela nem sabia que a mãe peregrina estaria aqui na Canção Nova. Está emocionadíssima, porque também lá em Mariana ela promove, ela faz acontecer esses encontros com Nossa Senhora. E depois passaram alguns anos, eu assisti o filme de Nossa Senhora de Fátima, que aparecia para os pastorinhos. E alguém comentou que Nossa Senhora, ela aparecia para quem rezasse o terço. Então, eu comecei a rezar o terço. E rezava um, dois, três, eu e uma amiga de infância. Eu lembro que nós chegávamos da escola, terminávamos de almoçar, nos encontrávamos para rezar o terço. E nessa época, eu consigo lembrar que a gente ficava olhando assim para as nuvens, olhava para as árvores, com aquele desejo de ver Nossa Senhora. Mas Nossa Senhora não apareceu. Não apareceu da forma que eu queria ver, assim como estou olhando para você. Mas Nossa Senhora, ela apareceu para mim no momento que eu mais precisei de encontrar com ela. Aos 18 anos, 19 anos, eu fui percebendo que eu estava entrando numa depressão. Eu sentia um vazio muito grande no meu coração. Mas esse vazio era consequência de algo que eu não sabia explicar para as pessoas, nem mesmo para mim. Porque eu estava bem com a minha família, eu tinha o meu trabalho, participava da paróquia, participava do grupo de oração, estava namorando, o rapaz era um menino bom, mas o meu coração estava vazio e eu fui perdendo assim o sentido da vida. Eu chegava assim para o meu namorado, eu lembro que eu dizia para ele assim, que a gente rezasse muito para o nosso namoro, ou para Deus fazer eu gostar dele a ponto de querer casar, ou dele parar de gostar de mim para a gente poder terminar o relacionamento. Na verdade, eu estava vivendo assim uma escravidão no relacionamento que eu não conseguia desfazer dele. E das vezes que eu falava que eu ia romper o namoro, ele falava para mim que ele ia suicidar. E aí o tempo passava e eu estava ficando muito triste, e eu falava, nossa, Deus podia me levar. E eu partilhava com as pessoas, algumas diziam para mim assim, nossa, o que você quer? Fulano de tal é bom demais para você e você não está dando valor? Mas aquele relacionamento, ele não preencheu o meu coração. E eu comecei assim a perceber que Deus me queria para algo maior. Só que eu não sabia o quê, nem onde e nem como. E eu estava ali todos os dias rezando meu texto.

Meu, antes seminarista, hoje ele é padre, padre Adilson Neres, está em Divinópolis. Ele mandou uma carta para mim, e cada carta que ele mandava para mim eram cartas de Deus. Deus visitava o meu coração através das palavras dele. E naquela carta, na mesma semana, ele mandou uma oração de Nossa Senhora de Lourdes, que era uma oração de abandono. E eu comecei a rezar aquela oração de abandono, entregando minha vida nas mãos de Nossa Senhora, numa escuridão total. Eu não via nada, não sabia dar um passo. E ele dizia para mim: olha, você precisa romper esse relacionamento e fazer uma experiência numa comunidade ou numa congregação, num convento, porque se você casar, você não vai poder mais decidir. Então, termine o namoro, faça experiência, aí você vai perceber o que que é. Aí eu terminei o relacionamento, e eu morando em Mariana, Minas Gerais, eu lembro assim que eu não sabia andar de ônibus sozinha. Eu sempre fui muito medrosa, mas muito medrosa. Isso é uma outra história. O meu medo, eu sei de onde que ele veio. E aí ele falou assim: não, eu te levo, eu vou te acompanhar, vou estar junto de você. Gente, foi um grande anjo da guarda na minha vida. E eu lembro que esse dia eu precisava ir para Belo Horizonte. Ele me levou para conhecer uma comunidade que chamava Verbo Eterno. Aí eu fui, conheci a comunidade, fiquei apaixonada por ela, dei os meus dados para iniciar um caminho. Aí o tempo passou, eles não me deram resposta. E depois que ele me levou na Verbo Eterno, eu vim aqui na Canção Nova em 2001 e também escrevi para a Canção Nova. E aconteceu o Redão em Belo Horizonte. E ele me levou. Eu lembro que eu saí de Mariana. Não tinha celular igual hoje, tem assim, celular igual água, né? Eu liguei no orelhão para ele e falei assim: olha, eu tô saindo aqui tal horário, vou chegar em Belo Horizonte tal horário, você me pega na rodoviária? Aí ele: não, pode vir que eu vou estar lá te esperando. Aí beleza, eu saí de Mariana, tudo na fé. Eu por mim mesmo, eu não daria esses passos, mas Nossa Senhora, ela me fez atravessar a ponte. E aí estava eu indo para Belo Horizonte, de repente o ônibus quebrou. E eu fiquei preocupadíssima, eu: e agora? Agora a gente vai desencontrar. O que que eu vou fazer lá em Belo Horizonte? Liguei para o seminário, ele já tinha saído do seminário para encontrar comigo na rodoviária. E eu fiquei aflita, mas ao mesmo tempo sentindo que eu precisava confiar. E aí eu fiquei ali aguardando a solução que eles iam dar para nós. Aí de repente chegou um ônibus de reforço. A multidão começou a entrar no ônibus e eu fui indo. Aí de repente o trocador falou assim: só pode subir 10 pessoas. Eu era a 11ª. Aí eu pensei, eu nem sei, gente. Eu olhei para a cara dele e eu falei assim: pelo amor de Deus, eu tenho que ir. Eu tenho certeza que naquela hora Nossa Senhora deu um jeitinho e me colocou no ônibus. E eu cheguei em Belo Horizonte, encontrei com ele. Ele me levou para o Redão. E quando eu cheguei no Redão da Canção Nova, eu tive toda a certeza do meu coração que eu tinha encontrado a pérola, o tesouro da minha vida. E graças a Deus hoje estou aqui. Nossa Senhora foi a grande mãe que me conduziu neste caminho vocacional, que me arrancou do seio da minha família, que foi o mais difícil para mim, estar longe do meu pai, da minha mãe, das minhas irmãs, das minhas sobrinhas, não verem eles crescendo. Mas Nossa Senhora me fortaleceu. Me fortaleceu e continuou me sustentando para estar aqui, dando meu sim a Deus. Eu devo muito a Nossa Senhora. E contar esse testemunho, partilhar essa presença de Nossa Senhora em minha vida, voltar na minha história,
Teria outras coisas mais para falar para você, mas o tempo já está terminando. Mas para dizer uma coisa bem rapidinho, antes

0: de tudo isto, eu achava que Nossa Senhora não gostava de mim. Eu não conseguia sentir o afeto de Nossa Senhora. Talvez você é assim, não sente o afeto de Nossa Senhora. Você reza o terço, você chama por ela, mas você sente uma frieza no seu relacionamento com Nossa Senhora. E eu vivi isto, mas eu fui descobrindo que isto era consequência do que eu tinha vivido com a minha mãe. Eu não vou contar o resto, porque o tempo já está acabando, mas eu quero indicar para você comprar o livro Terço na Mão, Fé no Coração, que lá tem um testemunho completo. Mas por que eu quero terminar assim? Para dizer para você, veja o seu relacionamento com a sua mãe. Mergulhe na sua história. Porque muito daquilo que nós somos, ou do que nós deixamos de ser, são consequências de coisas que nós vivemos ou deixamos de viver ainda no ventre da mãe. Estou dizendo isso porque talvez você seja esta pessoa que quer ter esse relacionamento com Nossa Senhora, mas você não consegue nem dizer a palavra mãe. Perdoa sua mãe, ame a sua mãe. Peça a Nossa Senhora que visite o seu relacionamento com a sua mãe biológica. E a partir daí, você vai tocar em pontos da sua história, onde Deus vai realizar curas profundas a partir da intercessão da Virgem Maria. Quero terminar dizendo isso para você. Recorra à intercessão de Nossa Senhora. Não tenha medo de ter Maria como sua mãe. Ela não desiste de você. Ela quer cuidar de você. Com Maria, a vitória é certa, que a grande vitória que Nossa Senhora nos deu tem um nome. Vamos aplaudir esta vitória que Nossa Senhora, com o seu sim, com a sua fidelidade, obediência a Deus, deu a mim e a você. Jesus, nossa vitória. Quero convidar você a fechar os seus olhos, apresentar a Nossa Senhora o seu coração, como nós iniciamos, dizendo a ela: Mãe, repete comigo, Mãe.
1: Mãe.
0: Toma o meu coração.
1: Toma o meu coração.
0: E fica com ele para sempre.
1: Fica com ele para sempre.
0: Mãe.
1: Mãe.
0: Toma a minha família.
1: Toma a minha família.
0: E fica com ela para sempre.
1: Fica com ela para sempre.
0: Mãe, eu estou aqui.
1: Mãe, eu estou aqui.
0: E te acolho.
1: Te acolho.
0: Na minha vida.
1: Na minha vida.
0: Permanece comigo.
1: Permanece comigo.
0: E me ajuda.
1: Me ajuda.
0: A atravessar.
1: A ponte.
0: A ponte. Eu quero a salvação.
1: Eu quero a salvação.
0: Amém.
2: Nossa Senhora não te deixa, com a Sônia Venâncio, foi o tema do programa de hoje. E eu peço mesmo que Nossa Senhora não nos deixe mesmo, que ela continue intercedendo por nós, nos mostrando o seu filho a cada dia, para que a gente não se perca, para que a gente não se distraia, porque mãe é assim mesmo, ela fica nos orientando, né? Amém? 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O programa tá chegando ao finalzinho, mas a Regiane Benício, ela vem chegando aí com aquele recadinho especial para mim e para você.
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2: Obrigado, Regiane. Obrigado a você que esteve conosco na sintonia da Rádio Canção Nova, FM 89.1. E você que nos acompanhou pelo Sistema Canção Nova de Comunicação no Brasil, além do Brasil. Gente, obrigado pela presença. Já sabem, temos encontro marcado. Nossa missão é evangelizar.

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1: Motoristas já podem consultar pelo aplicativo CNH do Brasil as passagens registradas nos sistemas de pedágio eletrônico conhecidos como Free Flow. O aplicativo reúne dados de rodovias federais e estaduais com a concessionária responsável e o canal indicado para pagamento.
2: Para o ministro dos Transportes, Jorge Santoro, a mudança pode ajudar a reduzir as fraudes.
3: Mesmo quem tinha tag, não tinha onde conferir e aonde contestar se ele passou realmente. Imagine uma pessoa pegou seu carro, passou pelo pórtico e você nem sabia que ela andou com seu carro. Às vezes era uma placa clonada, então isso acontecia. Agora a gente vai diminuir muito as fraudes, vai dar mais segurança jurídica e muito mais transparência.
2: O aplicativo passa a reunir o histórico completo de passagens desde que a primeira concessionária adotou o Free Flow no país, com notificação em até 24 horas após cada nova cobrança. Ou seja, o aplicativo mostra não só as passagens novas, mas também as mais antigas. Ele carregou o histórico desde o início da operação do Free Flow no Brasil para que o motorista consiga consultar passagens de anos anteriores. Segundo o Ministério, quase metade dos motoristas de rodovias federais já quitou as pendências e teve as multas retiradas, mas a adesão ainda é baixa em São Paulo, Minas Gerais e Mato Grosso. Da Rádio Nacional em Brasília, Pedro Lacerda.
1: A Diocese de Foz do Iguaçu, no Paraná, vai se tornar a Diocese do Brasil de número 36, consagrada a São Miguel Arcanjo, no domingo 30 de agosto. A consagração vai acontecer durante a programação da Romaria Diocesana. A programação começa com um tríduo de 26 a 28 de agosto, nas 30 paróquias, em 14 cidades da Diocese. A missa de consagração da Diocese a São Miguel Arcanjo será 9:30 da manhã do domingo, dia 30. A partir das 3 da tarde, o Instituto Récede conduzirá um momento de louvor, adoração ao Santíssimo e terço do combate. A Diocese de Foz do Iguaçu convida todos a doarem roupas em bom estado, alimentos não perecíveis e produtos de higiene pessoal e limpeza. A consagração de dioceses brasileiras a São Miguel Arcanjo tem acontecido no contexto da iniciativa A Grande Reconquista, promovida pelo Instituto Récede. Teve início em julho do ano passado, com a chegada ao Brasil da imagem peregrina de São Miguel, vinda do Santuário de Monte Gargano, na Itália, local de aparições do Arcanjo. Da Central de Jornalismo Canção Nova, Ana Elisa Castro.
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5: O mundo passa, mas aquele que faz a vontade de Deus permanece para sempre. Primeira carta de São João, capítulo 2, versículo 17.
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11: Bom dia para você que nos acompanha nesta madrugada para rezarmos juntos o Terço da Misericórdia. Acolho você que está na sintonia pela rede Canção Nova de Rádio 89.1 e pelo aplicativo da Rádio Canção Nova. Eu sou a Érica Fernanda, missionária da Comunidade Canção Nova, e lhe faço companhia nesta hora para rezarmos o Terço da Misericórdia. E para tornar este momento mais abençoado, quero acolher aqui o meu irmão de comunidade, querido Padre Alex, para juntos rezarmos o Terço da Misericórdia e colher desta fonte de água cristalina, confiança, graças e bênçãos. Bem-vindo, Padre, a sua bênção. Que bom tê-lo aqui conosco.
12: Que bom. Obrigado, Érica. Também bom dia a você. Bom dia aos caros ouvintes que conosco agora se reúnem para rezar em torno de nosso Senhor Jesus Cristo. Podemos dizer assim, né? O Rei da Misericórdia. Nosso Senhor, então queremos confiar a Ele as nossas vidas, o nosso coração, as nossas intenções.
11: Amém. Santa Faustina vai nos ensinar, Padre Alex, no seu diário, número 1075, que as almas que divulgam o culto da misericórdia, eu as defendo, disse Jesus, por toda a vida, como uma terna mãe defende o seu filhinho. E na hora da morte, não serei juiz para elas, mas sim Salvador misericordioso. Padre, enquanto nós estamos aqui nesta terra, nós devemos propagar de fato muito mais do que a devoção, mas este culto à divina misericórdia de Deus.
12: Claro, e confiar, fazer essa experiência de que o Senhor mesmo está sempre aberto para nos receber, e enquanto é tempo, corramos ao seu encontro.
11: Amém, graças a Deus, e nós estamos juntos nesta hora santa, hora da misericórdia. Eu quero convidar você que está na sintonia a colocar as suas intenções. Por qual causa você quer rezar neste dia, nesta manhã? Porque nós estamos juntos e o céu se abre para que as bênçãos e as graças do Senhor recaia sobre você, sobre a sua família, e colocando as suas intenções com confiança nas entranhas da misericórdia divina, verás o Salvador misericordioso jorrar graças e bênçãos em suas necessidades. Vamos juntos então dar início ao Terço da Misericórdia, traçando sobre nós o sinal da cruz. Em nome do Pai, do Filho e do Espírito Santo. Amém. Pai nosso que estais no céu, santificado seja o vosso nome. Venha a nós o vosso reino, seja feita a vossa vontade, assim na terra como no céu. O pão nosso de cada dia nos dai hoje, perdoai-nos as nossas ofensas, assim como nós perdoamos a quem nos tem ofendido. E não nos deixeis cair em tentação, mas livrai-nos do mal. Amém.
13: Ave Maria, cheia de graça, o Senhor é convosco. Bendita sois vós entre as mulheres, e bendito é o fruto do vosso ventre, Jesus. Santa Maria, Mãe de Deus, rogai por nós, pecadores, agora e na hora de nossa morte. Amém. Creio em Deus Pai Todo-Poderoso, Criador do céu e da terra, e em Jesus Cristo, seu único Filho, nosso Senhor, que foi concebido pelo poder do Espírito Santo, nasceu da Virgem Maria, padeceu sob Pôncio Pilatos, foi crucificado, morto e sepultado, desceu à mansão dos mortos, ressuscitou ao terceiro dia, subiu aos céus e está sentado à direita de Deus Pai Todo-Poderoso, de onde há de vir a julgar os vivos e os mortos. Creio no Espírito Santo, na Santa Igreja Católica, na comunhão dos santos, na remissão dos pecados, na ressurreição da carne, na vida eterna. Amém.
14: Eterno Pai, eu vos ofereço o corpo e o sangue, a alma e a divindade de vosso diletíssimo Filho, nosso Senhor Jesus Cristo, em expiação dos nossos pecados e dos do mundo inteiro, pela sua dolorosa paixão.
15: Tende misericórdia de nós e do mundo inteiro.
16: Pela sua dolorosa paixão.
15: Tende misericórdia de nós e do mundo inteiro.
16: Pela sua dolorosa paixão.
15: Tende misericórdia de nós e do mundo inteiro.
16: Pela sua dolorosa paixão.
15: Tende misericórdia de nós e do mundo inteiro.
16: Pela sua dolorosa paixão.
15: Tende misericórdia de nós e do mundo inteiro.
16: Pela sua dolorosa paixão,
15: tende misericórdia de nós e do mundo inteiro.
16: Pela sua dolorosa paixão,
15: tende misericórdia de nós e do mundo inteiro.
16: Pela sua dolorosa paixão,
15: tende misericórdia de nós e do mundo inteiro.
16: Pela sua dolorosa paixão,
15: tende misericórdia de nós e do mundo inteiro.
16: Pela sua dolorosa paixão,
15: tende misericórdia de nós e do mundo inteiro. Eterno Pai, eu vos ofereço o corpo e o sangue, a alma e a divindade de vosso diletíssimo Filho, nosso Senhor Jesus Cristo, em expiação dos nossos pecados e os do mundo inteiro, pela sua dolorosa paixão.
16: Tende misericórdia de nós e do mundo inteiro.
15: Pela sua dolorosa paixão.
16: Tende misericórdia de nós e do mundo inteiro.
15: Pela sua dolorosa paixão.
16: Tende misericórdia de nós e do mundo inteiro.
15: Pela sua dolorosa paixão.
16: Tende misericórdia de nós e do mundo inteiro.
15: Pela sua dolorosa paixão.
16: Tende misericórdia de nós e do mundo inteiro.
15: Pela sua dolorosa paixão.
16: Tende misericórdia de nós e do mundo inteiro.
15: Pela sua dolorosa paixão.
16: Tende misericórdia de nós e do mundo inteiro.
15: Pela sua dolorosa paixão.
16: Tende misericórdia de nós e do mundo inteiro.
15: Pela sua dolorosa paixão.
16: Tende misericórdia de nós e do mundo inteiro.
15: Pela sua dolorosa paixão.
16: Tende misericórdia de nós e do mundo inteiro.
15: Eterno Pai, eu vos ofereço o corpo e o sangue, a alma e a divindade de vosso diletíssimo Filho, nosso Senhor Jesus Cristo, em expiação dos nossos pecados e dos do mundo inteiro,
16: pela sua dolorosa paixão.
15: Tende misericórdia de nós e do mundo inteiro.
16: Pela sua dolorosa paixão.
15: Tende misericórdia de nós e do mundo inteiro.
16: Pela sua dolorosa paixão.
15: Tende misericórdia de nós e do mundo inteiro.
16: Pela sua dolorosa paixão.
15: Tende misericórdia de nós e do mundo inteiro.
16: Pela sua dolorosa paixão.
15: Tende misericórdia de nós e do mundo inteiro.
16: Pela sua dolorosa paixão.
15: Tende misericórdia de nós e do mundo inteiro.
16: Pela sua dolorosa paixão.
15: Tende misericórdia de nós e do mundo inteiro.
16: Pela sua dolorosa paixão.
15: Tende misericórdia de nós e do mundo inteiro.
16: Pela sua dolorosa paixão.
15: Tende misericórdia de nós e do mundo inteiro.
16: Pela sua dolorosa paixão.
15: Tende misericórdia de nós e do mundo inteiro.
16: Eterno Pai, eu vos ofereço o corpo e o sangue, a alma e a divindade de vosso diletíssimo Filho, nosso Senhor Jesus Cristo, em expiação dos nossos pecados e dos do mundo inteiro,
15: pela sua dolorosa paixão.
16: Tende misericórdia de nós e do mundo inteiro.
15: Pela sua dolorosa
11: dolorosa paixão.
12: Tende misericórdia de nós e do mundo inteiro.
11: Pela sua dolorosa paixão.
12: Tende misericórdia de nós e do mundo inteiro.
11: Pela sua dolorosa paixão.
12: Tende misericórdia de nós e do mundo inteiro.
11: Pela sua dolorosa paixão.
12: Tende misericórdia de nós e do mundo inteiro.
11: Pela sua dolorosa paixão.
12: Tende misericórdia de nós e do mundo inteiro.
11: Pela sua dolorosa paixão.
12: Tende misericórdia de nós e do mundo inteiro.
11: Pela sua dolorosa paixão.
12: Tende misericórdia de nós e do mundo inteiro.
11: Pela sua dolorosa paixão.
12: Tende misericórdia de nós e do mundo inteiro.
11: Pela sua dolorosa paixão.
12: Tende misericórdia de nós e do mundo inteiro.
11: Eterno Pai,
12: eu vos ofereço
11: o corpo e o sangue, a alma e a divindade de vosso diletíssimo Filho, nosso Senhor Jesus Cristo, em expiação dos nossos pecados e dos do mundo inteiro.
12: Pela sua dolorosa paixão.
11: Tende misericórdia de nós e do mundo inteiro.
12: Pela sua dolorosa paixão.
11: Tende misericórdia de nós e do mundo inteiro.
12: Pela sua dolorosa paixão.
11: Tende misericórdia de nós e do mundo inteiro.
12: Pela sua dolorosa paixão.
11: Tende misericórdia de nós e do mundo inteiro.
12: Pela sua dolorosa paixão.
11: Tende misericórdia de nós e do mundo inteiro.
12: Pela sua dolorosa paixão.
11: Tende misericórdia de nós e do mundo inteiro.
12: Pela sua dolorosa paixão.
11: Tende misericórdia de nós e do mundo inteiro.
12: Pela sua dolorosa paixão.
11: Tende misericórdia de nós e do mundo inteiro.
12: Pela sua dolorosa paixão.
11: Tende misericórdia de nós e do mundo inteiro.
12: Pela sua dolorosa paixão.
11: Tende misericórdia de nós e do mundo inteiro. Deus Santo, Deus Forte, Deus Imortal, tende piedade de nós e do mundo inteiro.
12: Deus Santo, Deus Forte, Deus Imortal, tende piedade de nós e do mundo inteiro. Deus Santo, Deus Forte, Deus Imortal, tende piedade de nós e do mundo inteiro.
1: Eu quero agradecer a você que esteve conosco nesta manhã, rezando o Terço da Misericórdia. Estamos aí nesta hora santa, clamamos a misericórdia do Senhor e rezamos também pelas nossas intenções, intenções do nosso coração e muito mais, rezando por você e pela sua família. Padre Alex, muito obrigada pela sua presença aqui conosco nesta madrugada. Sempre seja bem-vindo, viu, aqui a Rádio Canção Nova.
12: Tá bom, obrigado, Érica. Deixo também um abraço a cada um e as orações também que estão rezando conosco, viu?
1: Amém. Então vou pedir o padre para nos dar a bênção, né? Porque sempre bom nosso pai fundador, Monsenhor Jonas Habib, nos ensina que todas as vezes que nós recebemos a presença de um sacerdote aqui em nosso meio, estamos recebendo a presença do próprio Jesus. Dai-nos a bênção, padre.
12: O Senhor esteja convosco.
1: Ele está no meio de nós.
12: Sobre você, que agora reza conosco e apresenta suas intenções, desça por intercessão de Nossa Senhora e de São José a bênção do Deus rico em misericórdia, Pai e Filho e Espírito Santo. Amém.
1: Viva Jesus!
12: Viva!
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1: Ó família dos povos, dai ao Senhor poder e glória. Dai ao Senhor a glória do seu nome. Trazei oferta e entrai nos seus átrios. Adorai o Senhor em sua santa habitação. Salmo 96, versículos 7 a 9.
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1: Levanto os olhos aos montes. De onde vem meu socorro? Meu socorro vem do Senhor, que fez o céu e a terra. Salmo 121, versículo 1 ao 2.
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0: Para você que tem o itinerário, página 27. Orações para todos os dias. Pelo sinal da Santa Cruz, livrai-nos Deus nosso Senhor dos nossos inimigos. Em nome do Pai, e do Filho, e do Espírito Santo.
1: Amém. Amém.
0: São Miguel Arcanjo, defendei-nos no combate. Sede nosso refúgio contra as maldades e as ciladas do demônio. Ordena-lhe Deus, instantemente o pedimos. E vós, príncipe da milícia celeste, pela virtude divina, precipitai no inferno a Satanás e a todos os espíritos malignos que andam pelo mundo para perder as almas. Amém. Senhor, tende piedade de nós.
1: Senhor, tende piedade de nós.
0: Jesus Cristo, tende piedade de nós.
1: Jesus Cristo, tende piedade de nós.
0: Senhor, tende piedade de nós.
1: Senhor, tende piedade de nós.
0: Jesus Cristo, ouvi-nos.
1: Jesus Cristo, ouvi-nos.
0: Jesus Cristo, atendei-nos.
1: Jesus Cristo, atendei-nos.
0: Pai Celeste, que sois Deus,
1: tende piedade de nós.
0: Filho Redentor do mundo, que sois Deus,
1: tende piedade de nós.
0: Espírito Santo, que sois Deus,
1: tende piedade de nós.
0: Trindade Santa, que sois um único Deus,
1: tende piedade de nós.
0: Santa Maria, Rainha dos Anjos,
1: rogai por nós.
0: São Miguel,
1: rogai por nós.
0: São Miguel, cheio da graça de Deus,
1: rogai por nós.
0: São Miguel, perfeito adorador do Verbo Divino,
1: rogai por nós.
0: São Miguel, coroado de honra e de glória,
1: rogai por nós.
0: São Miguel, poderosíssimo príncipe dos exércitos do Senhor,
1: rogai por nós.
0: São Miguel, porta-estandarte da Santíssima Trindade,
1: rogai por nós.
0: São Miguel, guardião do paraíso,
1: rogai por nós.
0: São Miguel, guia e consolador do povo israelita,
1: rogai por nós.
0: São Miguel, esplendor e fortaleza da Igreja militante,
1: rogai por nós.
0: São Miguel, honra e alegria da Igreja triunfante,
1: rogai por nós.
0: São Miguel, luz dos anjos,
1: rogai por nós.
0: São Miguel, baluarte dos cristãos,
1: rogai por nós.
0: São Miguel, força daqueles que combatem pelo estandarte da cruz,
1: rogai por nós.
0: São Miguel, luz e confiança das almas no último momento da vida,
1: rogai por nós.
0: São Miguel, socorro muito certo,
1: rogai por nós.
0: São Miguel, nosso auxílio em todas as adversidades,
1: rogai por nós.
0: São Miguel, arauto da sentença eterna,
1: rogai por nós.
0: São Miguel, consolador das almas que estão no purgatório,
1: rogai por nós.
0: São Miguel, a quem o Senhor incumbiu de receber as almas que estão no purgatório,
1: rogai por nós.
0: São Miguel, nosso príncipe,
1: rogai por nós.
0: São Miguel, nosso advogado,
1: rogai por nós.
0: Cordeiro de Deus, que tirais o pecado do mundo,
1: perdoai-nos, Senhor.
0: Cordeiro de Deus, que tirais o pecado do mundo,
1: ouvi-nos, Senhor.
0: Cordeiro de Deus, que tirais o pecado do mundo,
1: tende piedade de nós, Senhor.
0: Rogai por nós, ó glorioso São Miguel, príncipe da Igreja de Cristo,
1: para que sejamos dignos de suas promessas. Amém.
0: Oremos, Senhor Jesus, santificai-nos por uma bênção sempre nova, e concedei-nos pela intercessão de São Miguel essa sabedoria que nos ensina a juntar riquezas do céu e a trocar os bens do tempo presente pelos da eternidade. Vós que viveis e reinais em todos os séculos dos séculos.
1: Amém.
0: Consagração a São Miguel Arcanjo. Ó príncipe nobilíssimo dos anjos, valoroso guerreiro do Altíssimo, zeloso defensor da glória do Senhor, terror dos espíritos rebeldes, amor e delícia de todos os anjos justos, meu diletíssimo arcanjo São Miguel, desejando eu fazer parte do número dos vossos devotos e servos, a vós hoje me consagro, me dou e me ofereço, e ponho-me a mim próprio, a minha família e tudo o que me pertence, debaixo da vossa poderosíssima proteção. É pequena a oferta do meu serviço, sendo como sou um miserável pecador. Mas vós engrandecereis o afeto do meu coração. Recordai-vos que de hoje em diante estou debaixo do vosso sustento, e deveis assistir-me em toda a minha vida e obter-me o perdão dos meus muitos e graves pecados, a graça de amar a Deus de todo o coração, ao meu querido Salvador Jesus Cristo e a minha Mãe Maria Santíssima. Obtende-me aqueles auxílios que me são necessários para para obter a coroa da eterna glória. Defendei-me dos inimigos da alma, especialmente na hora da morte. Vinde, ó príncipe gloriosíssimo, assistir-me na última luta, e com a vossa arma poderosa lançai para longe, precipitando nos abismos do inferno, aquele anjo quebrador de promessas e soberbo, que um dia prostrastes no combate no céu. São Miguel Arcanjo, defendei-nos do combate, para que não pereçamos no supremo juízo.
1: Amém. Amém.
2: Graças e louvores sejam dados a todo momento.
1: Ao Santíssimo e Diviníssimo Sacramento.
2: Graças e louvores sejam dados a todo momento.
1: Ao Santíssimo e Diviníssimo Sacramento.
2: Graças e louvores sejam dados a todo momento.
1: Ao Santíssimo e Diviníssimo Sacramento.
2: Deus, eu creio,
1: adoro, espero e amo-vos.
2: E peço-vos perdão
1: por aqueles que não creem, não adoram, não esperam e não vos amam.
2: Meu Deus, eu creio,
1: adoro, espero e amo-vos,
2: e peço-vos perdão por aqueles que não creem, não adoram, não esperam e não vos amam.
1: Meu Deus, eu creio, adoro, espero e amo-vos.
2: Peço-vos perdão por aqueles que não creem, não adoram, não esperam e não vos amam. Estamos aqui reunidos em nome do Pai, e do Filho, e do Espírito Santo.
1: Amém.
2: Coloquemos as nossas intenções para o Santo Rosário de hoje. Rezamos pela vida do nosso querido Papa Leão, sua vida, sua saúde, suas intenções. Pelos bispos do mundo inteiro, coloque o nome do seu bispo, da sua diocese. Quero rezar pelo meu bispo Dom José Negre, seu auxiliar Marcelo, emérito Fernando Antônio, pela diocese de Santo Amaro. Rezamos, Senhor, por todos os sacerdotes do mundo inteiro. Coloque o nome do seu pároco, a sua paróquia. Pedimos a Deus santas vocações para a sua igreja. Rezo pelo meu Instituto dos Carmelitas, mensageiros do Espírito Santo, irmãos e irmãs. Pela nossa fundadora, irmã Maria José do Espírito Santo. Rezamos, Senhor, pela santificação das famílias, pela santificação dos casais, pela conversão dos pecadores. Pelas almas do purgatório. Rezamos pela paz no mundo, por tantos países que estão em guerra. Rezamos, Senhor, pelas necessidades mais urgentes do nosso Brasil. Rezamos pelas pessoas e lugares vítimas de catástrofes naturais no mundo todo. Pelos desempregados, pelos doentes, pelos sofredores. Pela obra de Nossa Senhora de Guadalupe. Pela liberação de documentos que estamos precisando neste momento. Por todos os que rezam conosco este rosário, estes 40 dias com São Miguel Arcanjo. Do fundo do teu coração, coloque o teu pedido, coloque a tua prece. O que você quer pedir para Deus hoje? O que você quer agradecer? Que bonito que você está acordando nessa hora tão pontual. Milhares de pessoas já acordando pontualmente. Agora já somos mais de 590 mil pessoas, 4 e 4 da manhã, pontual. Esse seu desejo de pontualidade, esse seu desejo de ser fiel a Deus. E Deus está vendo o teu sacrifício, Deus está vendo a tua oferta. Deus viu tantas pessoas que dormiram tão pouquinho hoje, mas estão aqui. Jesus está vendo tudo. Jesus vai te recompensar de tudo. Faça o teu pedido.

0: Obrigado, Jesus, por mais um dia. Obrigado, Jesus, pela tua presença em nosso meio. Bom dia, minha gente! Bom dia! Que alegria estarmos juntos. Meus queridos, hoje é o 10º dia que nós estamos juntos. Eu não tô nem acreditando que já faz 10 dias que eu estou com vocês, que nós estamos com Jesus. É bom demais rezar com vocês, é bom demais a gente estar junto. Duas vezes no ano, a gente não morre não. É tão gostoso, 40 dias em oração, 40 dias juntos. 40 dias por amor a Deus. E eu não vejo você, mas parece que você está aqui dentro. Eu que estou aqui todo momento vendo os números, mas para mim nunca são números. Eu vejo vocês aqui dentro, pessoas, eu sinto vocês aqui, pertinho de Jesus comigo. É tão nítido isso. Nós somos uma família de oração. Se você ainda não levantou da sua cama, levanta, bora, coragem. Levanta, dá um salto aí da sua cama, vai lavar o seu rosto. Anda de um lado para o outro, desperta. Deus tem bênçãos para você hoje. Deus tem bênçãos para sua família hoje. Quero acolher você que nos acompanha pelo Twitch, pelo X, pelo TikTok, pelo Instagram, pelo canal do YouTube, pelo Facebook. Você que nos acompanha pela TV Canção Nova, alegria estar com a TV Canção Nova. Alegria estar com a Rede Vida de televisão, pelas rádios do mundo inteiro. Deus seja louvado. Quero acolher os que me acompanham aqui no estúdio, Jadson, Claudemir, Matheus, Natan. Deus abençoe cada um de vocês. Quero acolher Tiago, bom dia.
1: Bom dia, Frei, sua bênção.
0: Deus abençoe. Bom dia, Benício.
2: Sua bênção.

mas logo vai se levantar. Quem tem Maria como mãe tem sempre o amor de Jesus.

0: frente. E olhe para essa imagem de Nossa Senhora de Guadalupe. Ela está aqui como a sua mãe. Ela vai rezar com a gente. Ela vai interceder por nós. Eu sempre gosto de pensar que às vezes eu fico imaginando Jesus olhando a gente rezar. E ele fica vendo milhares de pessoas que acordam no mesmo horário, porque foi ele que pediu para a gente fazer isso. Onde dois ou mais estiverem reunidos em meu nome, eu estarei no meio deles. Então eu tenho certeza que Jesus agora está na sua casa. Eu tenho certeza disso. Se vocês estiverem concordes com aquele pedido, meu Pai realizará esse pedido. Coloca mais uma vez a imagem de Nossa Senhora de Guadalupe. Eu queria que você olhasse para essa imagem, porque também ela, do céu, ela fica vendo todos nós. Eu fico imaginando Nossa Senhora. Eu fico imaginando Nossa Senhora nos olhando. Aliás, a imagem de Guadalupe, ela é impressionante. Olha esse olhar. Para aqueles que não sabem, essa imagem, ela não foi pintada por uma pessoa humana. Essa imagem, em 1531, na aparição que teve no México para Juan Diego, o bispo não acreditou na mensagem. O bispo não estava acreditando na aparição. Ele precisava de um sinal, ele precisava de uma prova. Então ele pede ao índio: olha, se Nossa Senhora está aparecendo para você, como você diz, eu preciso de um sinal, peça para ela um sinal. Peça para ela uma prova. E a prova que o céu dá é que Nossa Senhora pede para Juan Diego pegar algumas rosas. Rosas que naquela época não tinham. Quando Juan Diego vê aquelas rosas que não tinham naquela época, que não davam naquela época, ele já entende que aquilo é um milagre. Ele pega aquelas suas rosas, coloca na sua tilma, que é tipo o escapulário que o Frei tem, esse pano marrom escuro que o Frei tem. Ele colocou as rosas ali e levou para o bispo. E Nossa Senhora falou: ó, não mostra para ninguém, só para o bispo. E Juan Diego, um índio de uns 50 e poucos anos, o vidente de Nossa Senhora de Guadalupe, ele vai levar essas rosas para o bispo. E quando ele diz para o bispo: eu tenho um sinal. E na cabeça de Juan Diego, o sinal era aquelas rosas bonitas, rosas de Castela, que naquela época não era possível, estava muito frio, num lugar pedregoso. E quando ele joga as rosas, o milagre era muito maior do que ele pensava. Na tilma dele, essa imagem que você está vendo, essa imagem igualzinha você está vendo aí, se desenhou na roupa dele, na tilma dele. Então eu estou falando isso porque eu sei que tem muita gente que não conhece. Essa imagem que você está vendo, ela não é uma pintura que alguém fez. Não tem alguém, um autor, olha, tá fulano de tal pintou essa imagem. Ou então o índio descreveu como ela era e algum pintor fez, como são todas as aparições. Nesta não. Foi o próprio céu que pintou a imagem dela. Então eu queria que você desse uma olhada para Nossa Senhora de Guadalupe. Olha o olhar dela. É um olhar de misericórdia. É um olhar de compaixão. É um olhar que está para baixo, olhando para nós. Olha as suas mãozinhas. Significa que ela reza por nós. Olha a beleza dela. Ela reza por ti, ela reza por mim, ela reza por nós. Mãe, nós queremos te pedir no início deste rosário que a Senhora esteja junto conosco nas nossas batalhas, como a gente começou cantando: Maria passa à frente. E ela passa à frente para nos levar a Jesus. Nos leva para Jesus, mãe. Nos leva para Jesus, Mãe. Nos leva para Jesus. Eu até já dou um testemunho. Ontem, quando terminou o rosário, no último mistério, eu disse assim para vocês: coloca uma preocupação na mão de Nossa Senhora. E eu lembro que naquele momento, às vezes eu falo para vocês e esqueço de fazer para mim, né? De pedir para mim também. E eu lembro que eu estava com uma preocupação e eu coloquei, eu falei: não, eu também tenho minhas preocupações. E eu coloquei ali. E quando eu coloquei na mão dela, eu tinha a certeza de que ela ia cuidar de tudo. E quando eu coloquei na mão dela, de verdade eu confiei. E como foi bonito aquela preocupação, do jeito que ela cuidou. O jeito que ela cuidou. E quando tudo, eu senti o cuidado dela naquela minha preocupação, eu disse assim: eu já sabia que a Senhora ia cuidar de tudo. Eu já estava confiante nisso. Então eu tenho certeza que ontem muita gente também fez essa experiência. Coloca nas mãos dela. Sabe quando você fala assim: olha, pode cortar agora para cá, Jades? Sabe quando eu falo assim: ó, Benício, eu vou colocar isso na tua mão, porque eu sei que você vai resolver. Sabe, eu tenho essa questão para ser resolvida e eu sei que você vai resolver, sabe? A gente confia até um nos outros. Eu não vou confiar nas mãos da minha mãe, que é Maria, que é Jesus, que Jesus falou, ela é tua mãe. Então não tenha medo de colocar algumas realidades da sua vida nas mãos dela. Eu tô colocando nas suas mãos, porque eu sei que a Senhora vai me ajudar. Pega o seu terço com fé e vamos orar. Hoje, o rosário de hoje será uma bênção na sua vida, na vida da sua família. Você que ainda não ligou seu celular, liga seu celular. Se você não liga seu celular, a gente não sabe que você está aqui, viu? E é tão bonito uns aos outros ficar vendo: olha, quantos irmãos estão aqui comigo, rezando comigo, eu não estou só. Então você que está na televisão, liga seu celular também, deixa a TV ligada, mas liga o seu celular, é o celular que marca a tua presença aqui, no meio de nós, para tanta gente. Creio em Deus Pai, Todo-Poderoso,
1: Criador do céu e da terra, e em Jesus Cristo, seu único Filho, nosso Senhor, que foi concebido pelo poder do Espírito Santo, nasceu da Virgem Maria, padeceu sobre Pôncio Pilatos, foi crucificado, morto e sepultado, desceu à mansão dos mortos, ressuscitou ao terceiro dia, subiu aos céus, está sentado à direita de Deus Pai Todo-Poderoso, donde há de vir a julgar os vivos e os mortos. Creio no Espírito Santo, na Santa Igreja Católica, na comunhão dos santos, na remissão dos pecados, na ressurreição da carne, na vida eterna. Amém.
0: Um Pai Nosso com três Ave Marias em honra à Santíssima Trindade. Pai Nosso que estais no céu, santificado seja o vosso nome. Venha a nós o vosso reino, seja feita a vossa vontade, assim na terra como no céu.
2: O pão nosso de cada dia nos dai hoje, perdoai-nos as nossas ofensas, assim como nós perdoamos a quem nos tem ofendido. E não nos deixeis cair em tentação, mas livrai-nos do mal.
0: Ave Maria, cheia de graça, o Senhor é convosco, bendita sois vós entre as mulheres, e bendito é o fruto do vosso ventre, Jesus.
2: Santa Maria, Mãe de Deus, rogai por nós, pecadores, agora e na hora de nossa morte. Amém.
0: Ave Maria, cheia de graça, o Senhor é convosco, bendita sois vós entre as mulheres, e bendito é o fruto do vosso ventre, Jesus.
2: Santa Maria, Mãe de Deus, rogai por nós, pecadores, agora e na hora de nossa morte. Amém.
0: Ave Maria, cheia de graça, o Senhor é convosco, bendita sois vós entre as mulheres, e bendito é o fruto do vosso ventre, Jesus.
2: Santa Maria, Mãe de Deus, rogai por nós, pecadores, agora e na hora de nossa morte. Amém.
0: Glória ao Pai, ao Filho e ao Espírito Santo,
2: como era no princípio, agora e sempre. Amém.
0: Ó meu Jesus,
2: perdoai-nos, livrai-nos do fogo do inferno, levai as almas todas para o céu e socorrei principalmente as que mais precisarem da vossa misericórdia.
0: Para você que tem o itinerário dos 40 dias com São Miguel, nós estamos na página 109. Hoje nós vamos falar sobre diálogo. O diálogo que escuta. Para você dialogar, quão importante é o diálogo na vida? Diálogo não é só uma pessoa falando. Então, para dialogar, você fala, mas você silencia. Você fala, mas você escuta. Quando uma pessoa não quer escutar, então significa que ela não quer dialogar. E aí você quebra uma relação. Então, quantos casamentos que já não tem mais diálogo? Quantos pais e filhos que já não dialogam mais? Quantas famílias já não dialogam mais? Tiago capítulo 1, versículo 19. Todo homem deve ser pronto para ouvir e tardio para falar. Pronto para ouvir e tardio para falar. E neste primeiro mistério gozoso, nós contemplamos o anúncio do anjo Gabriel à Virgem Maria. Abra sua Bíblia em Deuteronômio, capítulo 6. Deuteronômio, capítulo 6, versículo 4. Deuteronômio, capítulo 6, versículo 4. Ouve, ó Israel, o Senhor nosso Deus é o único Senhor. Veja que o mandamento começa com ouve. Ouvir. Aliás, o primeiro mandamento começa assim: ouve, Israel, amarás o Senhor teu Deus de todo o teu coração. Veja que a palavra aqui é ouve, ó Israel, o Senhor nosso Deus é o único Senhor. A importância de ouvir. Ouvir a Deus. Ouvir a verdade. Orígenes diz assim: quando decides guardar este preceito e rejeitar todos os outros deuses, declaraste guerra a todos os demais sem trégua. Assim, ao chegarmos à graça do batismo, renunciando a todos os outros senhores, confessamos o único Deus, Pai, Filho e Espírito Santo. Que bonito. Ouve, ó Israel, o Senhor nosso Deus é o único Senhor. Quando você declara que Ele é o único Senhor, neste momento, você está rejeitando os falsos deuses. Olha que bonito isso. Quando você diz, Deus é o meu único Senhor, é porque não tem outro. É o único. É o único, não tem outro, não existe outro. Então, nessa hora, você está rejeitando os outros deuses, os falsos deuses, os ídolos. Ouve, Israel. Na Anunciação, Maria ouve o anjo e ela acolhe a vontade de Deus para a vida dela e para a humanidade. Pai nosso que estás nos céus, santificado seja o vosso nome. Venha a nós o vosso reino, seja feita a vossa vontade, assim na terra como no céu.
2: O pão nosso de cada dia nos dai hoje, e perdoai-nos as nossas ofensas, assim como nós perdoamos a quem nos tem ofendido. E não nos deixeis cair em tentação, mas livrai-nos do mal. Amém.
0: Ave Maria, cheia de graça, o Senhor é convosco, bendita sois vós entre as mulheres, e bendito é o fruto do vosso ventre, Jesus.
2: Santa Maria, Mãe de Deus, rogai por nós, pecadores, agora e na hora de nossa morte. Amém.
0: Ave Maria, cheia de graça, o Senhor é convosco, bendita sois vós entre as mulheres, e bendito é o fruto do vosso ventre, Jesus.
2: Santa Maria, Mãe de Deus, rogai por nós, pecadores, agora e na hora de nossa morte. Amém.
0: Ave Maria, cheia de graça, o Senhor é convosco, bendita sois vós entre as mulheres, e bendito é o fruto do vosso ventre, Jesus.
2: Santa Maria, Mãe de Deus, rogai por nós, pecadores, agora e na hora de nossa morte. Amém.
0: Ave Maria, cheia de graça, o Senhor é convosco, bendita sois vós entre as mulheres, e bendito é o fruto do vosso ventre, Jesus.
2: Santa Maria, Mãe de Deus, rogai por nós, pecadores, agora e na hora de nossa morte. Amém.
0: Ave Maria, cheia de graça, o Senhor é convosco, bendita sois vós entre as mulheres, e bendito é o fruto do vosso ventre, Jesus.
2: Santa Maria, Mãe de Deus, rogai por nós, pecadores, agora e na hora de nossa morte.
0: Ave Maria, cheia de graça, o Senhor é convosco, bendita sois vós entre as mulheres, e bendito é o fruto do vosso ventre, Jesus.
2: Santa Maria, Mãe de Deus, rogai por nós, pecadores, agora e na hora de nossa morte. Amém.
0: Ave Maria, cheia de graça, o Senhor é convosco, bendita sois vós entre as mulheres, e bendito é o fruto do vosso ventre, Jesus.
2: Santa Maria, Mãe de Deus, rogai por nós, pecadores, agora e na hora de nossa morte. Amém.
0: Ave Maria, cheia de graça, o Senhor é convosco, bendita sois vós entre as mulheres, e bendito é o fruto do vosso ventre, Jesus.
2: Santa Maria, Mãe de Deus, rogai por nós, pecadores, agora e na hora de nossa morte. Amém.
0: Ave Maria, cheia de graça, o Senhor é convosco. Bendita sois vós entre as mulheres e bendito é o fruto do vosso ventre, Jesus.
2: Santa Maria, Mãe de Deus, rogai por nós, pecadores, agora e na hora de nossa morte. Amém.
0: Ave Maria, cheia de graça, o Senhor é convosco. Bendita sois vós entre as mulheres e bendito é o fruto do vosso ventre, Jesus.
2: Santa Maria, Mãe de Deus, rogai por nós, pecadores, agora e na hora de nossa morte. Amém.
0: Glória ao Pai, ao Filho e ao Espírito Santo.
2: Como era no princípio, agora e sempre. Amém.
0: Ó meu Jesus,
2: perdoai-nos, livrai-nos do fogo do inferno, levai as almas todas para o céu e socorrei principalmente as que mais precisarem da vossa misericórdia.
0: E no segundo mistério gozoso, nós contemplamos a visitação de Nossa Senhora, sua prima Santa Isabel. Convido você a abrir sua palavra em 1 Samuel, capítulo 3. 1 Samuel, capítulo 3. Versículo de 9 a 10. 1 Samuel, capítulo 3, versículo de 9 a 10. Vai e torna a deitar-te, disseram-lhe eles, se ouvires que te chamam de novo, responde. Fala, Senhor, que vosso servo escuta. Quero que você diga agora comigo, fala, Senhor.
2: Fala, Senhor.
0: Que teu servo escuta.
2: Que o teu servo escuta.
0: Fala, Senhor.
2: Fala, Senhor.
0: Que teu servo escuta.
2: Que o teu servo escuta.
0: Voltou Samuel e deitou-se. Veio o Senhor, pôs-se junto dele e chamou-o como das outras vezes. Samuel, Samuel. Falai, respondeu o menino, que vosso servo escuta. Eli estava ensinando Samuel a escutar a Deus. Como é importante a gente saber escutar a Deus. Como é importante a gente saber escutar as pessoas. Veja que Samuel ainda não sabia reconhecer a voz de Deus. Nestes 40 dias você está escutando a voz de Deus, sim ou não? Eu tenho visto vocês muitas vezes nos comentários dizendo, Deus falou comigo neste rosário. Eu vejo muita gente dizendo assim, nossa, este rosário foi o que Deus mais me falou. Você está fazendo a experiência de escutar a Deus. E gente, como isso é maravilhoso. E você ouve a Deus através da palavra do Frei, através da palavra que a Benícia fala, do Tiago. Você ouve a Deus através de uma música. Você ouve a Deus através de um olhar para o Santíssimo. Você ouve a Deus durante o seu dia. Deus fala com a gente. A gente só precisa escutar. Santo Agostinho, sobre essa palavra, diz: eis que os ouvidos do meu coração estão diante de vós, Senhor. Obriga-os e dizei à minha alma: eu sou a tua salvação. Quando eu ouvir, que eu corra e me apodere de vós. Não escondais de mim a vossa face, que eu morra para não morrer, contanto que eu veja a vossa face. Que bonito! Que os ouvidos do meu coração estejam diante de vós. Que os ouvidos do meu coração estejam abertos. Isso é importante. Para Deus não é só os ouvidos físicos, é os ouvidos do coração. E também no relacionamento com as pessoas. Não é somente o ouvido físico que tem que estar aberto, é o ouvido do coração. Você tem que ouvir as pessoas com o coração. Porque às vezes a gente escuta com indiferença. A gente escuta com ironia. A gente escuta para dar uma resposta em bate-pronto. Escutar com o coração faz diferença, minha gente. Escutar com o coração a Deus, escutar com o coração o próximo. Pai nosso que estais no céu, santificado seja o vosso nome. Venha a nós o vosso reino, seja feita a vossa vontade, assim na terra como no céu.
2: O pão nosso de cada dia nos dai hoje, perdoai-nos as nossas ofensas, assim como nós perdoamos a quem nos tem ofendido. E não nos deixeis cair em tentação, mas livrai-nos do mal. Amém.
0: No mistério da visitação, Isabel reconhece a voz do Senhor na boca de Maria. Quando eu vi a tua saudação, o menino estremeceu de alegria no meu ventre. Ela escutou e ela logo percebeu, Deus está aqui. Ave Maria, cheia de graça, o Senhor é convosco. Bendita sois vós entre as mulheres e bendito é o fruto do vosso ventre, Jesus.
2: Santa Maria, Mãe de Deus, rogai por nós, pecadores, agora e na hora de nossa morte. Amém.
0: Ave Maria, cheia de graça, o Senhor é convosco. Bendita sois vós entre as mulheres e bendito é o fruto do vosso ventre, Jesus.
2: Santa Maria, Mãe de Deus, rogai por nós, pecadores, agora e na hora de nossa morte.
0: Amém. Ave Maria, cheia de graça, o Senhor é convosco. Bendita sois vós entre as mulheres e bendito é o fruto do vosso ventre, Jesus.
2: Santa Maria, Mãe de Deus, rogai por nós, pecadores, agora e na hora de nossa morte. Amém.
0: Ave Maria, cheia de graça, o Senhor é convosco. Bendita sois vós entre as mulheres e bendito é o fruto do vosso ventre, Jesus.
2: Santa Maria, Mãe de Deus, rogai por nós, pecadores, agora e na hora de nossa morte. Amém.
0: Ave Maria, cheia de graça, o Senhor é convosco. Bendita sois vós entre as mulheres e bendito é o fruto do vosso ventre, Jesus.
2: Santa Maria, Mãe de Deus, rogai por nós, pecadores, agora e na hora de nossa morte. Amém.
0: Ave Maria, cheia de graça, o Senhor é convosco. Bendita sois vós entre as mulheres e bendito é o fruto do vosso ventre, Jesus.
2: Santa Maria, Mãe de Deus, rogai por nós, pecadores, agora e na hora de nossa morte. Amém.
0: Ave Maria, cheia de graça, o Senhor é convosco. Bendita sois vós entre as mulheres e bendito é o fruto do vosso ventre, Jesus.
2: Santa Maria, Mãe de Deus, rogai por nós, pecadores, agora e na hora de nossa morte. Amém.
0: Ave Maria, cheia de graça, o Senhor é convosco. Bendita sois vós entre as mulheres e bendito é o fruto do vosso ventre, Jesus.
2: Santa Maria, Mãe de Deus, rogai por nós, pecadores, agora e na hora de nossa morte. Amém.
0: Ave Maria, cheia de graça, o Senhor é convosco. Bendita sois vós entre as mulheres e bendito é o fruto do vosso ventre, Jesus.
2: Santa Maria, Mãe de Deus, rogai por nós, pecadores, agora e na hora de nossa morte. Amém.
0: Ave Maria, cheia de graça, o Senhor é convosco. Bendita sois vós entre as mulheres e bendito é o fruto do vosso ventre, Jesus.
2: Santa Maria, Mãe de Deus, rogai por nós, pecadores, agora e na hora de nossa morte. Amém.
0: Glória ao Pai, ao Filho e ao Espírito Santo.
2: Como era no princípio, agora e sempre. Amém.
0: Ao meu Jesus.
1: Perdoai-nos, livrai-nos do fogo do inferno. Levai as almas todas para o céu e socorrei principalmente as que mais precisarem da vossa misericórdia.
0: E no terceiro mistério, nós contemplamos esse acontecimento tão bonito. O dia que Jesus nasceu. Uma cidade tão pequenininha em Belém. Abra sua Bíblia em Provérbios, capítulo 1, versículo 5. Provérbios, depois do livro dos Salmos. Provérbios, capítulo 1, versículo 5. Que o sábio escute e aumentará o seu saber. E o homem inteligente adquirirá prudência. Olha que interessante. Quem é sábio, ele escuta. A pessoa que é sábia, escuta. A pessoa que não é sábia, não escuta. Então, por que que teus filhos não te escutam? Porque não são sábios. Uma mulher que não escuta no casamento não é sábia. Um homem que não escuta no casamento não é sábio. Qualquer pessoa que não sabe escutar a Deus, que não sabe escutar as pessoas, não é sábia. Até mesmo aquele que já é sábio, quando ele escuta, o que que acontece com ele? Ele aumenta o seu saber, a escuta aumenta. Gente, é bonito, talvez a gente vá até já se deparar com essa palavra depois. Jesus, com 12 anos de idade, ele falava e escutava, diz a palavra. E diz a Bíblia que ele crescia em sabedoria. Ele falava e escutava. Essa é a pessoa sábia. Não só fala, fala. Tem gente que fala demais e escuta pouco. Tem pessoas que dizem que até por isso que Deus deu pra gente 2 ouvidos e uma boca só. Pra gente ouvir muito e falar pouco. Ou seja, ouvir muito e falar menos. Esse é o princípio da sabedoria. Escutar. E é preciso fazer um exercício. Tem gente que o seu próprio temperamento já é de escuta. Tem gente que o seu próprio temperamento, a sua timidez, já faz com que a pessoa escute muito. E tem gente que o temperamento já é mais falador, ué. É normal. Então tem gente que é mais quietinho, que é mais tranquilo. Seu próprio temperamento já é de escuta, já é tímido. E tem gente que é falador. Porque o seu temperamento é assim, ele é muito relacionado, ele se relaciona facilmente, ele fala e não sei o quê. Mas não importa. Todos precisam aprender a escutar. Eu preciso aprender a escutar. Você precisa aprender a escutar. Porque quando eu escuto, eu ganho o quê? Sabedoria. São Jerônimo dizia: o sábio ouvirá e aumentará sua sabedoria. Uma alma que nutre um amor ardente pela sabedoria é livremente preenchida pelo Espírito de Deus. Pai nosso que estais nos céus, santificado seja o vosso nome. Venha a nós o vosso reino, seja feita a vossa vontade, assim na terra como no céu.
2: O pão nosso de cada dia nos dai hoje, perdoai-nos as nossas ofensas, assim como nós perdoamos a quem nos tem ofendido. E não nos deixeis cair em tentação, mas livrai-nos do mal. Amém.
0: Ave Maria, cheia de graça, o Senhor é convosco, bendita sois vós entre as mulheres, e bendito é o fruto do vosso ventre, Jesus.
2: Santa Maria, Mãe de Deus, rogai por nós, pecadores, agora e na hora de nossa morte. Amém.
0: Ave Maria, cheia de graça, o Senhor é convosco, bendita sois vós entre as mulheres, e bendito é o fruto do vosso ventre, Jesus.
2: Santa Maria, Mãe de Deus, rogai por nós, pecadores, agora e na hora de nossa morte. Amém.
0: Ave Maria, cheia de graça, o Senhor é convosco, bendita sois vós entre as mulheres, e bendito é o fruto do vosso ventre, Jesus.
2: Santa Maria, Mãe de Deus, rogai por nós, pecadores, agora e na hora de nossa morte. Amém.
0: Ave Maria, cheia de graça, o Senhor é convosco, bendita sois vós entre as mulheres, e bendito é o fruto do vosso ventre, Jesus.
2: Santa Maria, Mãe de Deus, rogai por nós, pecadores, agora e na hora de nossa morte. Amém.
0: Ave Maria, cheia de graça, o Senhor é convosco, bendita sois vós entre as mulheres, e bendito é o fruto do vosso ventre, Jesus.
2: Santa Maria, Mãe de Deus, rogai por nós, pecadores, agora e na hora de nossa morte. Amém.
0: Ave Maria, cheia de graça, o Senhor é convosco, bendita sois vós entre as mulheres, e bendito é o fruto do vosso ventre, Jesus.
2: Santa Maria, Mãe de Deus, rogai por nós, pecadores, agora e na hora de nossa morte. Amém.
0: Ave Maria, cheia de graça, o Senhor é convosco, bendita sois vós entre as mulheres, e bendito é o fruto do vosso ventre, Jesus.
2: Santa Maria, Mãe de Deus, rogai por nós, pecadores, agora e na hora de nossa morte. Amém.
0: Ave Maria, cheia de graça, o Senhor é convosco, bendita sois vós entre as mulheres, e bendito é o fruto do vosso ventre, Jesus.
2: Santa Maria, Mãe de Deus, rogai por nós, pecadores, agora e na hora de nossa morte. Amém.
0: Ave Maria, cheia de graça, o Senhor é convosco, bendita sois vós entre as mulheres, e bendito é o fruto do vosso ventre, Jesus.
2: Santa Maria, Mãe de Deus, rogai por nós, pecadores, agora e na hora de nossa morte. Amém.
0: Ave Maria, cheia de graça, o Senhor é convosco, bendita sois vós entre as mulheres, e bendito é o fruto do vosso ventre, Jesus.
2: Santa Maria, Mãe de Deus, rogai por nós, pecadores, agora e na hora de nossa morte. Amém.
0: Glória ao Pai, ao Filho e ao Espírito Santo.
2: Como era no princípio, agora e sempre.
0: Ó meu Jesus,
2: perdoai-nos, livrai-nos do fogo do inferno, levai as almas todas para o céu e socorrei principalmente as que mais precisarem da vossa misericórdia.
0: E no quarto mistério gozoso, nós contemplamos a apresentação do menino Jesus no templo e a purificação de Nossa Senhora. Abra sua Bíblia em Provérbios, capítulo 18. Provérbios, capítulo 18. Versículo 13. Provérbios 18, 13. Quem responde antes de ouvir, passa por tolo e se cobre de confusão. Eita, conselho maravilhoso. Gente, a palavra de Deus tem resposta para tudo. A palavra de Deus tem ensinamento para tudo que você imaginar, para a sua vida espiritual. Quem responde antes de ouvir? Então hoje a gente está muito acelerado, né? Muito acelerado. E a gente corre o risco de agir pela emoção. Porque nós somos pessoas que temos emoção. Então nós sentimos tristeza, nós sentimos alegria, nós sentimos raiva. Então, determinadas coisas acontecem, eu sinto raiva. Determinadas coisas acontecem.

0: tristeza não é ruim. Porque de determinadas coisas eu tenho que ter ódio. Por exemplo, a palavra de Deus vai dizer várias vezes, odiar o pecado, odiar a maldade. Eu tenho que odiar o pecado, eu tenho que odiar a maldade, eu tenho que odiar o erro. Eu não posso ser amigo do erro, eu não posso amar o erro, entendeu? Diz a palavra que tem uma tristeza segundo Deus. Existe a tristeza ruim, mas existe a tristeza boa. Então, ou seja, a emoção, ela é neutra. Então a gente sente emoção, só que aí tem um problema, preste atenção, nós queremos responder na emoção. E na emoção, às vezes, a gente não escuta a pessoa primeiro, e a gente já quer tomar uma posição. Então você ficou sabendo de alguma coisa do seu marido e você já fala, quando eu chegar em casa, ele vai vir, que eu vou falar, mas você nem escutou ele ainda. Você nem escutou a versão dele. E você ficou sabendo algumas coisas dos seus filhos e você falou, ah, quando chegar em casa, você não escutou ainda a versão dele. E aí o que, que acontece? Escuta de novo. Quem responde antes de ouvir, passa por tolo. É tolice. E cobre, e se cobre de confusão. Sua vida pode entrar cheia de confusão porque você não escutou antes. Porque talvez o teu marido diga uma coisa e fala, ah, eu não sabia então que era dessa forma que você está me falando. Ah, se é assim, tá bom. Então, você só tinha que ter me escutado. E talvez o teu filho diga, mãe, pai, mas a senhora não sabe, o senhor não sabe que aconteceu isso. É por isso que eu agi dessa forma. Ah, meu filho, agora eu tô te compreendendo. Só era ter escutado antes. A gente não quer ouvir uns aos outros. A gente já quer tomar juízo. A gente já quer tomar partido. A gente não se conhece. A gente não se fala. A gente não dialoga. E nós já queremos fazer juízo. Nós já queremos tomar partido. E aí a nossa vida se cobre de quê? De confusão e de tolice. Princípio de sabedoria, saber escutar. Pai nosso que estás no céu, santificado seja o vosso nome. Venha a nós o vosso reino, seja feita a vossa vontade, assim na terra como no céu.
1: O pão nosso de cada dia nos dai hoje, perdoai-nos as nossas ofensas, assim como nós perdoamos a quem nos tem ofendido. E não nos deixeis cair em tentação, mas livrai-nos do mal. Amém.
0: Ave Maria, cheia de graça, o Senhor é convosco, bendita sois vós entre as mulheres, e bendito é o fruto do vosso ventre, Jesus.
1: Santa Maria, Mãe de Deus, rogai por nós, pecadores, agora e na hora de nossa morte. Amém.
0: Ave Maria, cheia de graça, o Senhor é convosco. Bendita sois vós entre as mulheres e bendito é o fruto do vosso ventre, Jesus.
1: Santa Maria, Mãe de Deus, rogai por nós, pecadores, agora e na hora de nossa morte.
0: Amém. Ave Maria, cheia de graça, o Senhor é convosco. Bendita sois vós entre as mulheres e bendito é o fruto do vosso ventre, Jesus.
1: Santa Maria, Mãe de Deus, rogai por nós, pecadores, agora e na hora de nossa morte. Amém.
0: Ave Maria, cheia de graça, o Senhor é convosco. Bendita sois vós entre as mulheres e bendito é o fruto do vosso ventre, Jesus.
1: Santa Maria, Mãe de Deus, rogai por nós, pecadores, agora e na hora de nossa morte. Amém.
0: Ave Maria, cheia de graça, o Senhor é convosco. Bendita sois vós entre as mulheres e bendito é o fruto do vosso ventre, Jesus.
1: Santa Maria, Mãe de Deus, rogai por nós, pecadores, agora e na hora de nossa morte. Amém.
0: Ave Maria, cheia de graça, o Senhor é convosco. Bendita sois vós entre as mulheres e bendito é o fruto do vosso ventre, Jesus.
1: Santa Maria, Mãe de Deus, rogai por nós, pecadores, agora e na hora de nossa morte. Amém.
0: Ave Maria, cheia de graça, o Senhor é convosco. Bendita sois vós entre as mulheres e bendito é o fruto do vosso ventre, Jesus.
1: Santa Maria, Mãe de Deus, rogai por nós, pecadores, agora e na hora de nossa morte. Amém.
0: Ave Maria, cheia de graça, o Senhor é convosco. Bendita sois vós entre as mulheres e bendito é o fruto do vosso ventre, Jesus.
1: Santa Maria, Mãe de Deus, rogai por nós, pecadores, agora e na hora de nossa morte. Amém.
0: Ave Maria, cheia de graça, o Senhor é convosco. Bendita sois vós entre as mulheres e bendito é o fruto do vosso ventre, Jesus.
1: Santa Maria, Mãe de Deus, rogai por nós, pecadores, agora e na hora de nossa morte. Amém.
0: Ave Maria, cheia de graça, o Senhor é convosco. Bendita sois vós entre as mulheres e bendito é o fruto do vosso ventre, Jesus.
1: Santa Maria, Mãe de Deus, rogai por nós, pecadores, agora

0: Agora e na hora de nossa morte. Amém.
1: Glória ao Pai, ao Filho e ao Espírito Santo.
0: Como era no princípio, agora e sempre. Amém.
1: Ó meu Jesus,
0: perdoai-nos, livrai-nos do fogo do inferno, levai as almas todas para o céu e socorrei principalmente as que mais precisarem da vossa misericórdia.
1: Quinto mistério gozoso, nós contemplamos a perda e o encontro do menino Jesus no templo. Abra sua Bíblia em Eclesiástico capítulo 6, versículo de 33 a 34. Eclesiástico capítulo 6, versículo de 33 a 34. Meu filho, se me ouvires com atenção, a importância de ouvir com atenção, não é só escutar, escutar com atenção. Serás instruído. Se submeteres o teu espírito, tu te tornarás sábio. Tá vendo? Sabendo escutar Deus, eu me torno sábio. Permanece na companhia dos doutos. Ou melhor, se me deres ouvidos, receberás a doutrina. Se gostares de ouvir, adquirirás a sabedoria. Gente, que palavra linda. Então, ou seja, se eu ouvir a Deus com atenção, vou ser instruído. Se eu ouvir a Deus com atenção, eu serei sábio. Se eu ouvir a Deus com atenção, vou receber a doutrina que Ele tem para me ensinar. E tem uma coisa tão bonita aqui. Se eu gostar de ouvir. Então, ouvir a Deus com atenção e ouvir a Deus com gosto. Aliás, com as pessoas também está faltando isso. A gente escutar com atenção. Às vezes a gente está escutando, mas não está escutando. A nossa vida está tão acelerada, e é tanto celular, e é tanto problema, e é tanto isso, que quando alguém fala com a gente tem dificuldade hoje de olhar nos olhos, de parar um pouco e dar atenção. A gente tem dificuldade disso hoje. Eu tenho, você tem, todos nós. E outra, gostar de escutar. Porque às vezes a gente escuta assim, não vejo a hora dessa pessoa parar de falar. Quando um idoso fala, a gente já não tem mais paciência. Ah, a mesma coisa, a mesma história. Já tem 10 vezes que meu avô contou a mesma história. A gente não tem mais paciência de escutar. E por isso que a gente está perdendo a sabedoria. E quando isso é para Deus, se torna muito pior. São João Crisóstomo diz assim: Deus não quer que escutemos as palavras e sentenças contidas nas Escrituras de modo descuidado, mas com muita atenção. Ninguém buscaria o que é óbvio e está à mão, mas sim o que está envolto em sombra e deve ser encontrado após muita investigação. Se alguém aprender plenamente o sentido que jaz por baixo, será libertado de toda inconveniência. Escutar com atenção. Pai nosso que estais nos céus, santificado seja o vosso nome. Venha a nós o vosso reino, seja feita a vossa vontade, assim na terra como no céu.
0: O pão nosso de cada dia nos dai hoje, perdoai-nos as nossas ofensas, assim como nós perdoamos a quem nos tem ofendido. E não nos deixeis cair em tentação, mas livrai-nos do mal. Amém.
1: Neste mistério, eu queria convidar você a pensar nisso. Jesus, com 12 aninhos de idade, falando e escutando. E todo mundo ouvia aquele menino de 12 anos falando, cheio de sabedoria. Ave Maria, cheia de graça, o Senhor é convosco. Bendita sois vós entre as mulheres e bendito é o fruto do vosso ventre, Jesus.
0: Santa Maria, Mãe de Deus, rogai por nós, pecadores, agora e na hora de nossa morte.
1: Ave Maria, cheia de graça, o Senhor é convosco. Bendita sois vós entre as mulheres e bendito é o fruto do vosso ventre, Jesus.
0: Santa Maria, Mãe de Deus, rogai por nós, pecadores, agora e na hora de nossa morte. Amém. Ave Maria, cheia de graça, o Senhor é convosco. Bendita sois vós entre as mulheres. E bendito é o fruto do vosso ventre, Jesus.
2: Santa Maria, Mãe de Deus, rogai por nós, pecadores, agora e na hora de nossa morte. Amém.
0: Ave Maria, cheia de graça, o Senhor é convosco. Bendita sois vós entre as mulheres. E bendito é o fruto do vosso ventre, Jesus.
2: Santa Maria, Mãe de Deus, rogai por nós, pecadores, agora e na hora de nossa morte. Amém.
0: Ave Maria, cheia de graça, o Senhor é convosco. Bendita sois vós entre as mulheres. E bendito é o fruto do vosso ventre, Jesus.
2: Santa Maria, Mãe de Deus, rogai por nós, pecadores, agora e na hora de nossa morte. Amém.
0: Ave Maria, cheia de graça, o Senhor é convosco. Bendita sois vós entre as mulheres e bendito é o fruto do vosso ventre, Jesus.
2: Santa Maria, Mãe de Deus, rogai por nós, pecadores, agora e na hora de nossa morte. Amém.
0: Ave Maria, cheia de graça, o Senhor é convosco. Bendita sois vós entre as mulheres e bendito é o fruto do vosso ventre, Jesus.
2: Santa Maria, Mãe de Deus, rogai por nós, pecadores, agora e na hora de nossa morte. Amém.
0: Ave Maria, cheia de graça, o Senhor é convosco. Bendita sois vós entre as mulheres e bendito é o fruto do vosso ventre, Jesus.
2: Santa Maria, Mãe de Deus, rogai por nós, pecadores, agora e na hora de nossa morte. Amém.
0: Ave Maria, cheia de graça, o Senhor é convosco. Bendita sois vós entre as mulheres e bendito é o fruto do vosso ventre, Jesus.
2: Santa Maria, Mãe de Deus, rogai por nós, pecadores, agora e na hora de nossa morte. Amém.
0: Ave Maria, cheia de graça, o Senhor é convosco. Bendita sois vós entre as mulheres e bendito é o fruto do vosso ventre, Jesus.
2: Santa Maria, Mãe de Deus, rogai por nós, pecadores, agora e na hora de nossa morte. Amém.
0: Glória ao Pai, ao Filho e ao Espírito Santo.
2: Como era no princípio, agora e sempre. Amém.
0: Ó meu Jesus,
2: perdoai-nos, livrai-nos do fogo do inferno. Levai as almas todas para o céu e socorrei principalmente as que mais precisarem da vossa misericórdia.
1: Glória a Deus, minha gente. 4h51 da manhã, horário de Brasília. Quantas pessoas reunidas no mundo inteiro. Fica de pé na sua casa. Como é bom rezar na madrugada, né, minha gente? É por isso que Jesus rezava na madrugada, viu? Saiba que tudo que a gente tá fazendo aqui, Jesus fazia. A gente não tá fazendo nada de novo. Nada de novo. Se tem alguém do seu lado aí, diga, não estamos fazendo nada de novo. Jesus fazia isso aí. Por causa desse silêncio. Por causa dessa paz. Fica de pé, dá aquela espreguiçada. Hoje a gente tá aprendendo a escutar.

Convido você a colocar a mão no seu coração e a você sentir essa paz. Algumas pessoas, talvez todos nós, estamos fazendo essa experiência de paz. São 10 dias de rosário. São 10 dias que a gente está acordando muito cedo, dormindo muito pouco. Às vezes dormindo 4 horas, 5 horas. Uns conseguem dormir mais, outros menos. Tem dias que todos nós conseguimos dormir mais, outros dias menos. Cansados, cansados. Mas a alma em paz, e não tem preço. Essa paz fazia tempo que você não tinha, né? Essa paz fazia tempo. E a verdade, minha gente, é que a correria da vida, ela sempre vai continuar. Só que tem muita gente que está fazendo tanta coisa, mas não tem paz. Você estava fazendo tanta coisa e te faltava paz. A paz que eu sempre quis estava no silêncio que eu nunca fiz. Hoje a gente está aprendendo a escutar. Hoje a gente está aprendendo a ouvir. E nestes rosários a gente está escutando Jesus.

0: Respira fundo e sinta essa paz. E essa paz que você está sentindo é a paz que o mundo não pode dar. Quem falou isso não fui eu, foi Jesus. Eu vos deixo a paz. E paz que o mundo não pode vos dar. Não pode, porque não tem. Esses dias eu vi uma pessoa na internet, muito rica, e ela dizia assim, alguém perguntava para ela alguma coisa assim: você já conquistou tudo na vida, né? É, já conquistei muita coisa, já conquistei tudo, sou uma pessoa realizada. Aí perguntava para ela: mas o que está te faltando? O que está me faltando agora é eu ter paz. Porque eu tenho tudo, mas eu ainda não desfruto. Eu tenho tudo, mas ainda não tenho paz. Dizia assim. E ele dizia: não adianta ter. Eu tenho tudo, mas está faltando a paz. Só que não sei se essa pessoa entendeu o seguinte: se a paz que ela busca, ela vai encontrar em coisas materiais. Porque Jesus disse que a paz, eu tenho uma paz para te dar que o mundo não pode te dar. Então, se Jesus falou que o mundo não pode dar, é porque o mundo não tem. E em uma coisa tão simples que você e eu estamos fazendo aqui, o que nós estamos fazendo para ter paz? Rezando. Rezando. Rezando. Rezando. E rezando na madrugada. Rezando. E as pessoas, quando você encontra na rua, quando você encontra em tudo que é lugar, você tá doido ficar acordando na madrugada, você tá doido, e a pessoa não vai entender o que você tá sentindo aqui, não vai. E até às vezes a gente fala assim: só quem vive sabe. Só quem vive sabe. Que a paz que eu sempre quis estava tão fácil, estava tão perto. Era só rezar. Era só rezar. E rezar como a gente está rezando aqui, né? De coração, de coração. Sabe o que é bonito deste rosário? Neste momento nós estamos com mais de 1 milhão de pessoas aqui. Sabe qual é o bonito deste rosário? É porque ninguém está aqui obrigado a estar. Você tá aqui porque você quer estar aqui. Isso, sabe o que acontece? Faz toda a diferença. O horário é um horário que só está quem quer. Só quem quer. E se você está aqui, é porque você quer. É porque você quer. É porque aqui você encontra paz. Diga comigo: aqui eu encontro paz. Aqui eu encontro paz. Aqui eu encontro paz. Aqui eu encontro Jesus. Aqui eu encontro o Senhor. Então, meu irmão, aproveita essa paz. Aproveita essa paz. Hoje nós estamos no 10º dia. Ainda faltam 30 dias. E nós louvamos a Deus por isso. Obrigado, Senhor. Vamos rezar o nosso terço agora luminoso. Nós contemplamos o batismo de Jesus no Rio Jordão.
1: Abra sua Bíblia em Isaías capítulo 50, versículo 4. Isaías capítulo 50, versículo 4. O Senhor Deus deu-me a língua de um discípulo, para que eu saiba reconfortar pela palavra o que está abatido. Cada manhã ele desperta meus ouvidos para que escute como discípulo. Santo Ambrósio nos ensina: é mais difícil saber calar do que saber falar. Uma pessoa é sábia, portanto, quando sabe guardar silêncio. A própria sabedoria de Deus disse: o Senhor deu-me a língua de um discípulo para que eu saiba quando convém falar. Justamente é sábio quem recebeu do Senhor o discernimento de quando deve falar. Por isso a Escritura diz: o sábio guardará silêncio até a oportunidade. Como nós somos rápidos em falar, sempre, sempre. Principalmente quando queremos tirar satisfação do nosso modo de dizer, jogar a verdade na cara do outro. Quando nós queremos nos colocar por cima com a verdade. Mas nosso Senhor Jesus Ele que é a própria verdade, que disse que ele que ouve a verdade ouve a minha voz. Ele podia com uma palavra de verdade se defender, ele podia com uma palavra de verdade desmontar seus adversários, ele podia com uma palavra de verdade, mas o Senhor silencia, o Senhor faz silêncio. Aquele que é a verdade, que a sua voz é a verdade, que a sua palavra é a verdade, silencia, isso nos ensina. E o profeta Isaías está falando do Senhor Jesus, aquele que enrijeceu o rosto. Isso nos ensina que nós devemos aprender a calar, dominar e refrear a nossa língua. Não devemos falar em todo tempo, não devemos falar a todo momento, em qualquer situação que nos acontece. Nós devemos aprender a silenciar, porque como Santo Ambrósio está nos ensinando, é mais difícil saber calar do que saber falar. Achamos muitos que falam e poucos que se calam. Assim está o mundo. Assim está este mundo, num turbilhão de palavras. Tudo é uma gritaria para os ouvidos, para a alma, para o coração. E calar não é somente as palavras. É calar também, às vezes, de sair do celular, de sair das coisas que estão acontecendo, de se retirar dessas coisas, porque tudo isso fala ao nosso interior e nosso interior começa a responder. Começa a vir os pensamentos, as murmurações, as lamentações, as injúrias. Por isso, Senhor Jesus, nos ensine a ser como o Senhor, saber quando devemos falar como discípulos teus. Pai nosso que estás no céu, santificado seja o vosso nome. Venha a nós o vosso reino, seja feita a vossa vontade, assim na terra como no céu.
2: O pão nosso de cada dia nos dai hoje, perdoai-nos as nossas ofensas, assim como nós perdoamos a quem nos tem ofendido. E não nos deixeis cair em tentação, mas livrai-nos do mal. Amém.
1: Ave Maria, cheia de graça, o Senhor é convosco, bendita sois vós entre as mulheres, e bendito é o fruto do vosso ventre, Jesus.
2: Santa Maria, Mãe de Deus, rogai por nós, pecadores, agora e na hora de nossa morte. Amém.
1: Ave Maria, cheia de graça, o Senhor é convosco, bendita sois vós entre as mulheres, e bendito é o fruto do vosso ventre, Jesus.
2: Santa Maria, Mãe de Deus, rogai por nós, pecadores, agora e na hora de nossa morte. Amém.
1: Ave Maria, cheia de graça, o Senhor é convosco, bendita sois vós entre as mulheres, e bendito é o fruto do vosso ventre, Jesus.
2: Santa Maria, Mãe de Deus, rogai por nós, pecadores, agora e na hora de nossa morte. Amém.
1: Ave Maria, cheia de graça, o Senhor é convosco, bendita sois vós entre as mulheres, e bendito é o fruto do vosso ventre, Jesus.
2: Santa Maria, Mãe de Deus, rogai por nós, pecadores, agora e na hora de nossa morte. Amém.
1: Ave Maria, cheia de graça, o Senhor é convosco, bendita sois vós entre as mulheres, e bendito é o fruto do vosso ventre, Jesus.
2: Santa Maria, Mãe de Deus, rogai por nós, pecadores, agora e na hora de nossa morte. Amém.
1: Ave Maria, cheia de graça, o Senhor é convosco, bendita sois vós entre as mulheres, e bendito é o fruto do vosso ventre, Jesus.
2: Santa Maria, Mãe de Deus, rogai por nós, pecadores, agora e na hora de nossa morte. Amém.
1: Ave Maria, cheia de graça, o Senhor é convosco, bendita sois vós entre as mulheres, e bendito é o fruto do vosso ventre, Jesus.
2: Santa Maria, Mãe de Deus, rogai por nós, pecadores, agora e na hora de nossa morte. Amém.
1: Ave Maria, cheia de graça, o Senhor é convosco, bendita sois vós entre as mulheres, e bendito é o fruto do vosso ventre, Jesus.
2: Santa Maria, Mãe de Deus, rogai por nós, pecadores, agora e na hora de nossa morte. Amém.
1: Ave Maria, cheia de graça, o Senhor é convosco, bendita sois vós entre as mulheres, e bendito é o fruto do vosso ventre, Jesus.
2: Santa Maria, Mãe de Deus, rogai por nós, pecadores, agora e na hora de nossa morte. Amém.
1: Ave Maria, cheia de graça, o Senhor é convosco, bendita sois vós entre as mulheres, e bendito é o fruto do vosso ventre, Jesus.
2: Santa Maria, Mãe de Deus, rogai por nós, pecadores, agora e na hora de nossa morte. Amém.
1: Glória ao Pai, ao Filho e ao Espírito Santo,
2: como era no princípio, agora e sempre. Amém.
1: Ó meu Jesus, perdoai-nos, livrai-nos do fogo do inferno, levai as almas todas para o céu e socorrei principalmente as que mais precisarem da vossa misericórdia.
0: Segundo o mistério luminoso, nós contemplamos o milagre de Jesus nas bodas de Caná. Você pode abrir sua Bíblia em Mateus capítulo 13, versículo 16. Mateus capítulo 13, versículo 16. Mas quanto a vós, bem-aventurados ou felizes os vossos olhos porque veem, e ditosos os vossos ouvidos porque ouvem. Ó que bonito, Jesus está falando, feliz é você que ouve. Gente, vocês estão entendendo hoje a importância de ouvir? Eu e você hoje estamos sendo corrigidos pelo Senhor. Estamos sendo alertados pelo Senhor, dentro desse rosário. E obrigado, Senhor, por isso. A importância de ouvir. Jesus agora está dizendo, você é feliz quando você escuta. Claro, a minha palavra. Os pensamentos de Santo Hilário de Poitiers. Jesus proclama bem-aventurados os olhos e ouvidos que contemplam a salvação de Deus nos tempos apostólicos. Os profetas e justos ansiaram por esse cumprimento durante séculos e agora compartilham da alegria daqueles que finalmente veem e ouvem o que fora prometido. Feliz é você que vê a Deus. Feliz é você que escuta a Deus. Pai nosso que estais no céu, santificado seja o vosso nome, venha a nós o vosso reino. Seja feita a vossa vontade, assim na terra como no céu.
3: O pão nosso de cada dia nos dai hoje, perdoai-nos as nossas ofensas, assim como nós perdoamos a quem nos tem ofendido. E não nos deixeis cair em tentação, mas livrai-nos do mal. Amém.
0: Ave Maria, cheia de graça, o Senhor é convosco. Bendita sois vós entre as mulheres, e bendito é o fruto do vosso ventre, Jesus.
3: Santa Maria, Mãe de Deus, rogai por nós, pecadores, agora e na hora de nossa morte. Amém.
0: Ave Maria, cheia de graça, o Senhor é convosco. Bendita sois vós entre as mulheres, e bendito é o fruto do vosso ventre, Jesus.
3: Santa Maria, Mãe de Deus, rogai por nós, pecadores, agora e na hora de nossa morte. Amém.
0: Ave Maria, cheia de graça, o Senhor é convosco. Bendita sois vós entre as mulheres, e bendito é o fruto do vosso ventre, Jesus.
3: Santa Maria, Mãe de Deus, rogai por nós, pecadores, agora e na hora de nossa morte. Amém.
0: Ave Maria, cheia de graça, o Senhor é convosco. Bendita sois vós entre as mulheres, e bendito é o fruto do vosso ventre, Jesus.
3: Santa Maria, Mãe de Deus, rogai por nós, pecadores, agora e na hora de nossa morte. Amém.
0: Ave Maria, cheia de graça, o Senhor é convosco. Bendita sois vós entre as mulheres, e bendito é o fruto do vosso ventre, Jesus.
3: Santa Maria, Mãe de Deus, rogai por nós, pecadores, agora e na hora de nossa morte. Amém.
0: Ave Maria, cheia de graça, o Senhor é convosco. Bendita sois vós entre as mulheres, e bendito é o fruto do vosso ventre, Jesus.
3: Santa Maria, Mãe de Deus, rogai por nós, pecadores, agora e na hora de nossa morte. Amém.
0: Ave Maria, cheia de graça, o Senhor é convosco. Bendita sois vós entre as mulheres, e bendito é o fruto do vosso ventre, Jesus.
3: Santa Maria, Mãe de Deus, rogai por nós, pecadores, agora e na hora de nossa morte. Amém.
0: Ave Maria, cheia de graça, o Senhor é convosco. Bendita sois vós entre as mulheres, e bendito é o fruto do vosso ventre, Jesus.
3: Santa Maria, Mãe de Deus, rogai por nós, pecadores, agora e na hora de nossa morte. Amém.
0: Ave Maria, cheia de graça, o Senhor é convosco. Bendita sois vós entre as mulheres, e bendito é o fruto do vosso ventre, Jesus.
3: Santa Maria, Mãe de Deus, rogai por nós, pecadores, agora e na hora de nossa morte. Amém.
0: Ave Maria, cheia de graça, o Senhor é convosco. Bendita sois vós entre as mulheres, e bendito é o fruto do vosso ventre, Jesus.
3: Santa Maria, Mãe de Deus, rogai por nós, pecadores, agora e na hora de nossa morte. Amém.
0: Glória ao Pai, ao Filho e ao Espírito Santo.
3: Como era no princípio, agora e sempre. Amém.
0: Ó meu Jesus,
3: perdoai-nos, livrai-nos do fogo do inferno, levai as almas todas para o céu e socorrei principalmente as que mais precisarem da vossa misericórdia.
0: E no terceiro mistério luminoso, nós contemplamos o anúncio do reino de Deus e o convite à conversão. Em Marcos capítulo 4, versículo 9, Marcos capítulo 4, versículo 9, uma palavra que sempre escutamos. Quem tem ouvidos para ouvir, ouça. Jesus falou isso muitas vezes. Quem tem ouvidos para ouvir, ouça. Em outras palavras, é como se ele estivesse dizendo, olha, só vai escutar quem quer. Porque tem ouvidos aqui que estão fechados, tem corações aqui que estão fechados, tem corações que não querem escutar. Gente, Deus fala com a gente, mas a gente não quer escutar. Quantas pessoas estão vivendo assim no mundo de hoje? Deus fala uma coisa, mas ela não quer escutar, ela está com o coração fechado. E às vezes o nosso próximo também. Ele tem algo a dizer e a gente está com o coração fechado. E talvez tenha alguém que está querendo se reconciliar com você. Tem alguém que está querendo pedir perdão para você. E você está com o coração fechado a essa reconciliação. Somos assim. Muitas vezes a gente se fecha. São João Crisóstomo, ele diz: no caso das vontades livres e do seu ensino razoável, esta semeadura é digna de louvor, pois a alma rochosa pode com o tempo tornar-se solo fértil. Alma rochosa, ou seja, uma alma de pedra, um coração de pedra, um coração duro. Entre as almas à beira do caminho pode deixar de ser pisada por todos os que passam a tornar-se campo fecundo. Os espinhos podem ser destruídos e a semente gozar de pleno crescimento, pois se isso fosse impossível, este semeador não teria semeado. São João Crisóstomo está dizendo: mesmo sabendo que você tem um coração duro, Deus semeia a palavra dentro de você, porque Deus acredita que você pode amolecer esse coração. Deus nunca desiste de nós, minha gente. E é bonito também, porque nós também somos assim. A mãe fala pro filho, a mãe fala pro filho. E o filho não quer escutar a mãe, não é verdade? Ah, mãe, a senhora fala demais. Quantas vezes os pais já ouviram isso? Quantas vezes eu já falei isso pra minha mãe? Fala demais, mãe, é muita coisa, é a mesma coisa toda vez. O período da nossa rebeldia, né? Mas por que que a mãe continua falando? Porque ela não desiste do filho. Por que que o pai fala? Porque não desiste do filho. Por que que Deus continua falando? Porque não desiste de nós. Um dia nós podemos amolecer o coração. Pai nosso que estais no céu, santificado seja o vosso nome, venha a nós o vosso reino, seja feita a vossa vontade, assim na terra como no céu.
3: O pão nosso de cada dia nos dai hoje, perdoai-nos as nossas ofensas, assim como nós perdoamos a quem nos tem ofendido. E não nos deixeis cair em tentação, mas livrai-nos do mal. Amém.
0: Ave Maria, cheia de graça, o Senhor é convosco, bendita sois vós entre as mulheres, e bendito é o fruto do vosso ventre, Jesus.
3: Santa Maria, Mãe de Deus, rogai por nós, pecadores, agora e na hora de nossa morte. Amém.
0: Ave Maria, cheia de graça, o Senhor é convosco, bendita sois vós entre as mulheres, e bendito é o fruto do vosso ventre, Jesus.
3: Santa Maria, Mãe de Deus, rogai por nós, pecadores, agora e na hora de nossa morte. Amém.
0: Ave Maria, cheia de graça, o Senhor é convosco, bendita sois vós entre as mulheres, e bendito é o fruto do vosso ventre, Jesus.
3: Santa Maria, Mãe de Deus, rogai por nós, pecadores, agora e na hora de nossa morte. Amém.
0: Ave Maria, cheia de graça, o Senhor é convosco, bendita sois vós entre as mulheres, e bendito é o fruto do vosso ventre, Jesus.
3: Santa Maria, Mãe de Deus, rogai por nós, pecadores, agora e na hora de nossa morte. Amém.
0: Ave Maria, cheia de graça, o Senhor é convosco, bendita sois vós entre as mulheres, e bendito é o fruto do vosso ventre, Jesus.
3: Santa Maria, Mãe de Deus, rogai por nós, pecadores, agora e na hora de nossa morte. Amém.
0: Ave Maria, cheia de graça, o Senhor é convosco, bendita sois vós entre as mulheres, e bendito é o fruto do vosso ventre, Jesus.
3: Santa Maria, Mãe de Deus, rogai por nós, pecadores, agora e na hora de nossa morte. Amém.
0: Ave Maria, cheia de graça, o Senhor é convosco, bendita sois vós entre as mulheres, e bendito é o fruto do vosso ventre, Jesus.
3: Santa Maria, Mãe de Deus, rogai por nós, pecadores, agora e na hora de nossa morte. Amém.
0: Ave Maria, cheia de graça, o Senhor é convosco, bendita sois vós entre as mulheres, e bendito é o fruto do vosso ventre, Jesus.
3: Santa Maria, Mãe de Deus, rogai por nós, pecadores, agora e na hora de nossa morte. Amém.
0: Ave Maria, cheia de graça, o Senhor é convosco, bendita sois vós entre as mulheres, e bendito é o fruto do vosso ventre, Jesus.
3: Santa Maria, Mãe de Deus, rogai por nós, pecadores, agora e na hora de nossa morte. Amém.
0: Ave Maria, cheia de graça, o Senhor é convosco, bendita sois vós entre as mulheres, e bendito é o fruto do vosso ventre, Jesus.
3: Santa Maria, Mãe de Deus, rogai por nós, pecadores, agora e na hora de nossa morte. Amém.
0: Glória ao Pai, ao Filho e ao Espírito Santo.
3: Como era no princípio, agora e sempre. Amém.
0: Ó meu Jesus,
3: perdoai-nos, livrai-nos do fogo do inferno, levai as almas todas para o céu, e socorrei principalmente as que mais precisarem da vossa misericórdia.
0: E no quarto mistério luminoso nós contemplamos a transfiguração de Jesus. Você pode abrir a sua palavra em Lucas capítulo 10, versículo 39, Lucas capítulo 10, versículo 39. Tinha ela uma irmã por nome Maria, que se assentou aos pés do Senhor para ouvi-lo falar. Que coisa bonita, hein, minha gente? Jesus tinha uma amiga chamada Maria, que gostava de sentar aos pés de Jesus, não para falar, Imagina Jesus, era uma casa que Jesus gostava de ficar. É uma casa que Jesus gostava de descansar. Esses daqui eram os amigos de Jesus. Maria, Marta e Lázaro, amigos de Jesus. Gente, imagina, Jesus teve amigos. Jesus teve uma casa que ele gostava de ir para descansar. E a Bíblia não está dizendo que Maria ficava falando. E porque a Bíblia podia dizer, e Maria gostava de falar com Jesus, Jesus, a minha vida está assim, minha vida está assado. Não, bonito. Maria, quando chega o mestre, a gente tem que escutar. Ela amava escutar. Você imagina, ela sentava aos pés de Jesus e ela ficava querendo escutar. Fala, Jesus, fala suas histórias, fala suas parábolas, fala aquilo que da sua boca, só da sua boca sai. É o que você está fazendo aí na sua casa agora, sabia? Você está escutando o Senhor. É verdade, não é? Agora você está fazendo a experiência de Maria. Escutar o Senhor. Escutar. Você está escutando o Senhor. Que bonito, Santo Agostinho vai dizer. Olha que impressionante. De que se alimentava Maria enquanto ouvia? Era daquela fonte, daquele tesouro de justiça que Maria, sentada aos pés do Senhor, em sua fome, recebia algumas migalhas. Atrevo-me a dizer que ela comia aquele a quem escutava. Olha, Agostinho, por que que ela escutava? Porque enquanto ela escutava, ela se alimentava. Maria nem se preocupava com comida, porque enquanto ela escutava, ela se alimentava. Porque não só de pão vive o homem, mas de toda a palavra que sai da boca de Deus, não é isso? Se comia a verdade, não disse ele mesmo, eu sou a verdade, ele era comido, porque era pão. Eu sou o pão que desceu do céu. Você agora está comendo, sabia disso? Você está comendo da palavra. Vocês já perceberam que todos os nossos rosários começam com a palavra? A gente se alimenta da palavra. Pai nosso que estais no céu, santificado seja o vosso nome. Venha a nós o vosso reino. Seja feita a vossa vontade, assim na terra como no céu.
3: O pão nosso de cada dia nos dai hoje, perdoai-nos as nossas ofensas, assim como nós perdoamos a quem nos tem ofendido. E não nos deixeis cair em tentação, mas livrai-nos do mal.
0: Amém. Ave Maria, cheia de graça, o Senhor é convosco. Bendita sois vós entre as mulheres, e bendito é o fruto do vosso ventre, Jesus.
3: Santa Maria, Mãe de Deus, rogai por nós, pecadores, agora e na hora de nossa morte. Amém.
0: Ave Maria, cheia de graça, o Senhor é convosco. Bendita sois vós entre as mulheres, e bendito é o fruto do vosso ventre, Jesus.
3: Santa Maria, Mãe de Deus, rogai por nós, pecadores, agora e na hora de nossa morte. Amém.
0: Ave Maria, cheia de graça, o Senhor é convosco. Bendita sois vós entre as mulheres, e bendito é o fruto do vosso ventre, Jesus.
3: Santa Maria, Mãe de Deus, rogai por nós, pecadores, agora e na hora de nossa morte. Amém.
0: Ave Maria, cheia de graça, o Senhor é convosco. Bendita sois vós entre as mulheres, e bendito é o fruto do vosso ventre, Jesus.
3: Santa Maria, Mãe de Deus, rogai por nós, pecadores, agora e na hora de nossa morte. Amém.
0: Ave Maria, cheia de graça, o Senhor é convosco. Bendita sois vós entre as mulheres, e bendito é o fruto do vosso ventre, Jesus.
3: Santa Maria, Mãe de Deus, rogai por nós, pecadores, agora e na hora de nossa morte. Amém.
0: Ave Maria, cheia de graça, o Senhor é convosco. Bendita sois vós entre as mulheres, e bendito é o fruto do vosso ventre, Jesus.
3: Santa Maria, Mãe de Deus, rogai por nós, pecadores, agora e na hora de nossa morte. Amém.
0: Ave Maria, cheia de graça, o Senhor é convosco. Bendita sois vós entre as mulheres, e bendito é o fruto do vosso ventre, Jesus.
3: Santa Maria, Mãe de Deus, rogai por nós, pecadores, agora e na hora de nossa morte. Amém.
0: Ave Maria, cheia de graça, o Senhor é convosco. Bendita sois vós entre as mulheres, e bendito é o fruto do vosso ventre, Jesus.
3: Santa Maria, Mãe de Deus, rogai por nós, pecadores, agora e na hora de nossa morte. Amém.
0: Ave Maria, cheia de graça, o Senhor é convosco. Bendita sois vós entre as mulheres, e bendito é o fruto do vosso ventre, Jesus.
3: Santa Maria, Mãe de Deus, rogai por nós, pecadores, agora e na hora de nossa morte. Amém.
0: Ave Maria, cheia de graça, o Senhor é convosco. Bendita sois vós entre as mulheres, e bendito é o fruto do vosso ventre, Jesus.
3: Santa Maria, Mãe de Deus, rogai por nós, pecadores, agora e na hora de nossa morte. Amém.
0: Glória ao Pai, ao Filho e ao Espírito Santo.
3: Como era no princípio, agora e sempre. Amém.
0: Ó meu Jesus,
3: perdoai-nos, livrai-nos do fogo do inferno, levai as almas todas para o céu e socorrei principalmente as que mais precisarem da vossa misericórdia.
0: No quinto mistério luminoso, nós contemplamos a instituição da Eucaristia. Pai nosso que estais no céu, santificado seja o vosso nome, venha a nós o vosso reino, seja feita a vossa vontade, assim na terra como no céu.
3: O pão nosso de cada dia nos dai hoje, perdoai-nos as nossas ofensas, assim como nós perdoamos a quem nos tem ofendido. E não nos deixeis cair em tentação, mas livrai-nos do mal. Amém.
0: Ave Maria, cheia de graça, o Senhor é convosco, bendita sois vós entre as mulheres, e bendito é o fruto do vosso ventre, Jesus.
3: Santa Maria, Mãe de Deus, rogai por nós, pecadores, agora e na hora de nossa morte. Amém.
0: Ave Maria, cheia de graça, o Senhor é convosco, bendita sois vós entre as mulheres, e bendito é o fruto do vosso ventre, Jesus.
3: Santa Maria, Mãe de Deus, rogai por nós, pecadores, agora e na hora de nossa morte. Amém.
0: Ave Maria, cheia de graça, o Senhor é convosco, bendita sois vós entre as mulheres, e bendito é o fruto do vosso ventre, Jesus.
3: Santa Maria, Mãe de Deus, rogai por nós, pecadores, agora e na hora de nossa morte. Amém.
0: Ave Maria, cheia de graça, o Senhor é convosco, bendita sois vós entre as mulheres, e bendito é o fruto do vosso ventre, Jesus.
3: Santa Maria, Mãe de Deus, rogai por nós, pecadores, agora e na hora de nossa morte. Amém.
0: Ave Maria, cheia de graça, o Senhor é convosco, bendita sois vós entre as mulheres, e bendito é o fruto do vosso ventre, Jesus.
3: Santa Maria, Mãe de Deus, rogai por nós, pecadores, agora e na hora de nossa morte. Amém.
0: Ave Maria, cheia de graça, o Senhor é convosco, bendita sois vós entre as mulheres, e bendito é o fruto do vosso ventre, Jesus.
3: Santa Maria, Mãe de Deus, rogai por nós, pecadores, agora e na hora de nossa morte. Amém.
0: Ave Maria, cheia de graça, o Senhor é convosco, bendita sois vós entre as mulheres, e bendito é o fruto do vosso ventre, Jesus.
3: Santa Maria, Mãe de Deus, rogai por nós, pecadores, agora e na hora de nossa morte. Amém.
0: Ave Maria, cheia de graça, o Senhor é convosco, bendita sois vós entre as mulheres, e bendito é o fruto do vosso ventre, Jesus.
3: Santa Maria, Mãe de Deus, rogai por nós, pecadores, agora e na hora de nossa morte. Amém.
0: Ave Maria, cheia de graça, o Senhor é convosco, bendita sois vós entre as mulheres, e bendito é o fruto do vosso ventre, Jesus.
3: Santa Maria, Mãe de Deus, rogai por nós, pecadores, agora e na hora de nossa morte. Amém.
0: Ave Maria, cheia de graça, o Senhor é convosco, bendita sois vós entre as mulheres, e bendito é o fruto do vosso ventre, Jesus.
3: Santa Maria, Mãe de Deus, rogai por nós, pecadores, agora e na hora de nossa morte. Amém.
0: Glória ao Pai, ao Filho e ao Espírito Santo,
3: como era no princípio, agora e sempre. Amém.
0: Ó meu Jesus,
3: perdoai-nos, livrai-nos do fogo do inferno, levai as almas todas para o céu, e socorrei principalmente as que mais precisarem da vossa misericórdia.
0: Se você pode, ajoelhe-se para rezar este terço doloroso. Nós contemplamos a agonia de Jesus no Horto das Oliveiras.
4: Pega a sua Bíblia em Tiago 1,19. Já o sabeis, meus diletíssimos irmãos, todo homem deve ser pronto para ouvir e, porém, tarde para falar e tarde para se irar. Santo Agostinho disse: a verdade é ouvida com mais segurança do que pregada, pois quando ouvida, preserva-se a humildade, mas quando é pregada, algum traço de vanglória pode insinuar-se quase sem que se perceba, e isso traz corrupção. Na agonia, Jesus é pronto para ouvir a vontade do Pai e aceitá-lo com humildade. Pai nosso que está no céu, santificado seja o vosso nome. Venha a nós o vosso reino, seja feita a vossa vontade, assim na terra como no céu.
3: O pão nosso de cada dia nos dai hoje, perdoai-nos as nossas ofensas, assim como nós perdoamos a quem nos tem ofendido. E não nos deixeis cair em tentação, mas livrai-nos do mal. Amém.
4: Ave Maria, cheia de graça, o Senhor é convosco. Bendita sois vós entre as mulheres. Bendito é o fruto do vosso ventre, Jesus.
3: Santa Maria, Mãe de Deus, rogai por nós, pecadores, agora e na hora de nossa morte. Amém.
4: Ave Maria, cheia de graça, o Senhor é convosco. Bendita sois vós entre as mulheres. Bendito é o fruto do vosso ventre, Jesus.
3: Santa Maria, Mãe de Deus, rogai por nós, pecadores,
0: agora e na hora de nossa morte. Amém.
4: Ave Maria, cheia de graça, o Senhor é convosco. Bendita sois vós entre as mulheres. Bendito é o fruto do vosso ventre, Jesus.
0: Santa Maria, Mãe de Deus, rogai por nós, pecadores, agora e na hora de nossa morte. Amém.
4: Ave Maria, cheia de graça, o Senhor é convosco. Bendita sois vós entre as mulheres. Bendito é o fruto do vosso ventre, Jesus.
0: Santa Maria, Mãe de Deus, rogai por nós, pecadores, agora e na hora de nossa morte. Amém.
4: Ave Maria, cheia de graça, o Senhor é convosco. Bendita sois vós entre as mulheres. Bendito é o fruto do vosso ventre, Jesus.
0: Santa Maria, Mãe de Deus, rogai por nós, pecadores, agora e na hora de nossa morte. Amém.
4: Ave Maria, cheia de graça, o Senhor é convosco. Bendita sois vós entre as mulheres. Bendito é o fruto do vosso ventre, Jesus.
0: Santa Maria, Mãe de Deus, rogai por nós, pecadores, agora e na hora de nossa morte. Amém.
4: Ave Maria, cheia de graça, o Senhor é convosco. Bendita sois vós entre as mulheres. Bendito é o fruto do vosso ventre, Jesus.
0: Santa Maria, Mãe de Deus, rogai por nós, pecadores, agora e na hora de nossa morte. Amém.
4: Ave Maria, cheia de graça, o Senhor é convosco. Bendita sois vós entre as mulheres. Bendito é o fruto do vosso ventre, Jesus.
0: Santa Maria, Mãe de Deus, rogai por nós, pecadores, agora e na hora de nossa morte. Amém.
4: Ave Maria, cheia de graça, o Senhor é convosco. Bendita sois vós entre as mulheres. Bendito é o fruto do vosso ventre, Jesus.
0: Santa Maria, Mãe de Deus, rogai por nós, pecadores, agora e na hora de nossa morte. Amém.
4: Ave Maria, cheia de graça, o Senhor é convosco. Bendita sois vós entre as mulheres. Bendito é o fruto do vosso ventre, Jesus.
0: Santa Maria, Mãe de Deus, rogai por nós, pecadores, agora e na hora de nossa morte. Amém.
4: Glória ao Pai, ao Filho e ao Espírito Santo.
1: Como era no princípio, agora e sempre. Amém.
4: Ó meu Jesus, perdoai-nos, livrai-nos do fogo do inferno. Levai as almas todas para o céu e socorrei principalmente as que mais precisarem da vossa misericórdia.
0: Durante todo esse terço doloroso, vai entendendo que Jesus sempre guarda silêncio. Jesus não fala quando apanha, todos os momentos, vai entendendo que ele sempre guarda silêncio. Neste segundo mistério doloroso, nós contemplamos a flagelação de Jesus. O Papa Francisco disse: escutar é, portanto, o primeiro ingrediente indispensável do diálogo e da boa comunicação. Pai nosso que estais no céu, santificado seja o vosso nome. Venha a nós o vosso reino, seja feita a vossa vontade, assim na terra como no céu.
3: O pão nosso de cada dia nos dai hoje, perdoai-nos as nossas ofensas, assim como nós perdoamos a quem nos tem ofendido. E não nos deixeis cair em tentação, mas livrai-nos do mal. Amém.
0: Ave Maria, cheia de graça, o Senhor é convosco. Bendita sois vós entre as mulheres, e bendito é o fruto do vosso ventre, Jesus.
3: Santa Maria, Mãe de Deus, rogai por nós, pecadores, agora e na hora de nossa morte. Amém.
0: Ave Maria, cheia de graça, o Senhor é convosco. Bendita sois vós entre as mulheres, e bendito é o fruto do vosso ventre, Jesus.
3: Santa Maria, Mãe de Deus, rogai por nós, pecadores, agora e na hora de nossa morte. Amém.
0: Ave Maria, cheia de graça, o Senhor é convosco. Bendita sois vós entre as mulheres, e bendito é o fruto do vosso ventre, Jesus.
3: Santa Maria, Mãe de Deus, rogai por nós, pecadores, agora e na hora de nossa morte. Amém.
0: Ave Maria, cheia de graça, o Senhor é convosco. Bendita sois vós entre as mulheres, e bendito é o fruto do vosso ventre, Jesus.
3: Santa Maria, Mãe de Deus, rogai por nós, pecadores, agora e na hora de nossa morte. Amém.
0: Ave Maria, cheia de graça, o Senhor é convosco. Bendita sois vós entre as mulheres, e bendito é o fruto do vosso ventre, Jesus.
3: Santa Maria, Mãe de Deus, rogai por nós, pecadores, agora e na hora de nossa morte. Amém.
0: Ave Maria, cheia de graça, o Senhor é convosco. Bendita sois vós entre as mulheres, e bendito é o fruto do vosso ventre, Jesus.
3: Santa Maria, Mãe de Deus, rogai por nós, pecadores, agora e na hora de nossa morte. Amém.
0: Ave Maria, cheia de graça, o Senhor é convosco. Bendita sois vós entre as mulheres, e bendito é o fruto do vosso ventre, Jesus.
3: Santa Maria, Mãe de Deus, rogai por nós, pecadores, agora e na hora de nossa morte. Amém.
0: Ave Maria, cheia de graça, o Senhor é convosco. Bendita sois vós entre as mulheres, e bendito é o fruto do vosso ventre, Jesus.
3: Santa Maria, Mãe de Deus, rogai por nós, pecadores, agora e na hora de nossa morte. Amém.
0: Ave Maria, cheia de graça, o Senhor é convosco. Bendita sois vós entre as mulheres, e bendito é o fruto do vosso ventre, Jesus.
3: Santa Maria, Mãe de Deus, rogai por nós, pecadores,
5: agora e na hora de nossa morte. Amém.
0: Ave Maria, cheia de graça, o Senhor é convosco. Bendita sois vós entre as mulheres e bendito é o fruto do vosso ventre, Jesus.
5: Santa Maria, Mãe de Deus, rogai por nós, pecadores, agora e na hora de nossa morte. Amém.
0: Glória ao Pai, ao Filho e ao Espírito Santo.
5: Como era no princípio, agora e sempre. Amém.
0: Ó meu Jesus,
5: perdoai-nos, livrai-nos do fogo do inferno. Levai as almas todas para o céu e socorrei principalmente as que mais precisarem da vossa misericórdia.
0: Terceiro mistério doloroso, nós contemplamos a coroação de espinhos de Jesus. Santo Afonso Maria de Ligório, preste atenção neste conselho. Quando o espírito está perturbado, o melhor recurso será guardar silêncio. Quando o espírito está perturbado, o melhor recurso será guardar silêncio. Jesus, diante da zombaria e da humilhação, na coração de espinhos, guarda silêncio. Pai nosso que estais no céu, santificado seja o vosso nome. Venha a nós o vosso reino. Seja feita a vossa vontade, assim na terra como no céu.
5: O pão nosso de cada dia nos dai hoje. Perdoai-nos as nossas ofensas, assim como nós perdoamos a quem nos tem ofendido. E não nos deixeis cair em tentação, mas livrai-nos do mal. Amém.
0: Ave Maria, cheia de graça, o Senhor é convosco. Bendita sois vós entre as mulheres e bendito é o fruto do vosso ventre, Jesus.
5: Santa Maria, Mãe de Deus, rogai por nós, pecadores, agora e na hora de nossa morte. Amém.
0: Ave Maria, cheia de graça, o Senhor é convosco. Bendita sois vós entre as mulheres e bendito é o fruto do vosso ventre, Jesus.
5: Santa Maria, Mãe de Deus, rogai por nós, pecadores, agora e na hora de nossa morte. Amém.
0: Ave Maria, cheia de graça, o Senhor é convosco. Bendita sois vós entre as mulheres e bendito é o fruto do vosso ventre, Jesus.
5: Santa Maria, Mãe de Deus, rogai por nós, pecadores, agora e na hora de nossa morte. Amém.
0: Ave Maria, cheia de graça, o Senhor é convosco. Bendita sois vós entre as mulheres e bendito é o fruto do vosso ventre, Jesus.
5: Santa Maria, Mãe de Deus, rogai por nós, pecadores, agora e na hora de nossa morte. Amém.
0: Ave Maria, cheia de graça, o Senhor é convosco. Bendita sois vós entre as mulheres e bendito é o fruto do vosso ventre, Jesus.
5: Santa Maria, Mãe de Deus, rogai por nós, pecadores, agora e na hora de nossa morte. Amém.
0: Ave Maria, cheia de graça, o Senhor é convosco. Bendita sois vós entre as mulheres e bendito é o fruto do vosso ventre, Jesus.
5: Santa Maria, Mãe de Deus, rogai por nós, pecadores, agora e na hora de nossa morte. Amém.
0: Ave Maria, cheia de graça, o Senhor é convosco. Bendita sois vós entre as mulheres e bendito é o fruto do vosso ventre, Jesus.
5: Santa Maria, Mãe de Deus, rogai por nós, pecadores, agora e na hora de nossa morte. Amém.
0: Ave Maria, cheia de graça, o Senhor é convosco. Bendita sois vós entre as mulheres e bendito é o fruto do vosso ventre, Jesus.
5: Santa Maria, Mãe de Deus, rogai por nós, pecadores, agora e na hora de nossa morte. Amém.
0: Ave Maria, cheia de graça, o Senhor é convosco. Bendita sois vós entre as mulheres e bendito é o fruto do vosso ventre, Jesus.
5: Santa Maria, Mãe de Deus, rogai por nós, pecadores, agora e na hora de nossa morte. Amém.
0: Ave Maria, cheia de graça, o Senhor é convosco. Bendita sois vós entre as mulheres e bendito é o fruto do vosso ventre, Jesus.
5: Santa Maria, Mãe de Deus, rogai por nós, pecadores, agora e na hora de nossa morte. Amém.
0: Glória ao Pai, ao Filho e ao Espírito Santo.
5: Como era no princípio, agora e sempre. Amém.
0: Ó meu Jesus,
5: perdoai-nos, livrai-nos do fogo do inferno, levai as almas todas para o céu e socorrei principalmente as que mais precisarem da vossa misericórdia.
0: E no quarto mistério doloroso, nós contemplamos Jesus carregando a cruz para o Calvário. Tomás de Kempis diz assim: ninguém está seguro ao falar, ao menos que ame o silêncio. Ninguém está seguro ao falar, a menos que ame o silêncio. Pai nosso que estais no céu, santificado seja o vosso nome, venha a nós o vosso reino, seja feita a vossa vontade, assim na terra como no céu.
5: O pão nosso de cada dia nos dai hoje, perdoai-nos as nossas ofensas, assim como nós perdoamos a quem nos tem ofendido. E não nos deixeis cair em tentação, mas livrai-nos do mal. Amém.
0: Muita gente está destruindo a sua vida porque fala pela emoção. O Senhor me fala isso muito forte neste momento. Muita gente está sendo tocada neste rosário hoje, porque talvez Deus esteja tocando numa ferida sua. Você fala pela emoção, você fala pela emoção. A gente tem até o costume de dizer, a gente fala sem pensar. E isso tem gerado arrependimentos, isso tem gerado confusões, isso tem gerado um monte de confusão na sua vida. Tomás de Kempis, ele está dizendo: ninguém está seguro ao falar, a menos que ame o silêncio. Ou seja, temos que parar de falar sem sabedoria, temos que parar de falar pela emoção, temos que parar de falar sem pensar. Como pode? Hoje Deus está tocando a gente, porque muita confusão está acontecendo na nossa vida por causa de palavras ditas do jeito errado. Às vezes você está falando a coisa certa, mas do jeito errado e na hora errada. Nós precisamos de sabedoria. E é fácil? Não. A própria São Tiago vai falar, né? A língua é um dos membros mais pequenininhos que a gente tem e um dos mais perigosos. A língua é um dos membros mais pequenos que a gente tem e um dos mais perigosos. Por ela pode vir a bênção e por ela pode vir a maldição. Ave Maria, cheia de graça, o Senhor é convosco. Bendita sois vós entre as mulheres e bendito é o fruto do vosso ventre, Jesus.
6: Santa Maria, Mãe de Deus, rogai por nós, pecadores, agora e na hora de nossa morte. Amém.
0: Ave Maria, cheia de graça, o Senhor é convosco. Bendita sois vós entre as mulheres e bendito é o fruto do vosso ventre, Jesus.
6: Santa Maria, Mãe de Deus, rogai por nós, pecadores, agora e na hora de nossa morte. Amém.
0: Ave Maria, cheia de graça, o Senhor é convosco. Bendita sois vós entre as mulheres e bendito é o fruto do vosso ventre, Jesus.
6: Santa Maria, Mãe de Deus, rogai por nós, pecadores, agora e na hora de nossa morte. Amém.
0: Ave Maria, cheia de graça, o Senhor é convosco. Bendita sois vós entre as mulheres e bendito é o fruto do vosso ventre, Jesus.
6: Santa Maria, Mãe de Deus, rogai por nós, pecadores, agora e na hora de nossa morte. Amém.
0: Ave Maria, cheia de graça, o Senhor é convosco. Bendita sois vós entre as mulheres e bendito é o fruto do vosso ventre, Jesus.
6: Santa Maria, Mãe de Deus, rogai por nós, pecadores, agora e na hora de nossa morte. Amém.
0: Ave Maria, cheia de graça, o Senhor é convosco. Bendita sois vós entre as mulheres e bendito é o fruto do vosso ventre, Jesus.
6: Santa Maria, Mãe de Deus, rogai por nós, pecadores, agora e na hora de nossa morte. Amém.
0: Ave Maria, cheia de graça, o Senhor é convosco. Bendita sois vós entre as mulheres e bendito é o fruto do vosso ventre, Jesus.
6: Santa Maria, Mãe de Deus, rogai por nós, pecadores, agora e na hora de nossa morte. Amém.
0: Ave Maria, cheia de graça, o Senhor é convosco. Bendita sois vós entre as mulheres e bendito é o fruto do vosso ventre, Jesus.
6: Santa Maria, Mãe de Deus, rogai por nós, pecadores, agora e na hora de nossa morte. Amém.
0: Ave Maria, cheia de graça, o Senhor é convosco. Bendita sois vós entre as mulheres e bendito é o fruto do vosso ventre, Jesus.
6: Santa Maria, Mãe de Deus, rogai por nós, pecadores, agora e na hora de nossa morte. Amém.
0: Ave Maria, cheia de graça, o Senhor é convosco. Bendita sois vós entre as mulheres e bendito é o fruto do vosso ventre, Jesus.
6: Santa Maria, Mãe de Deus, rogai por nós, pecadores, agora e na hora de nossa morte. Amém.
0: Glória ao Pai, ao Filho e ao Espírito Santo.
6: Como era no princípio, agora e sempre. Amém.
0: Ó meu Jesus,
6: perdoai-nos, livrai-nos do fogo do inferno, levai as almas todas para o céu e socorrei principalmente as que mais precisarem da vossa misericórdia.
0: E no quinto mistério doloroso, nós contemplamos a crucifixão e morte de Jesus. Santa Teresinha do Menino Jesus, uma palavra, um sorriso bondoso, muitas vezes bastam para alegrar um coração ferido e triste. Posso repetir? Uma palavra, um sorriso

0: perdoamos a quem nos tem ofendido. E não nos deixeis cair em tentação, mas livrai-nos do mal. Amém.
1: Ave Maria, cheia de graça, o Senhor é convosco. Bendita sois vós entre as mulheres e bendito é o fruto do vosso ventre, Jesus.
0: Santa Maria, Mãe de Deus, rogai por nós, pecadores, agora e na hora de nossa morte. Amém.
1: Ave Maria, cheia de graça, o Senhor é convosco. Bendita sois vós entre as mulheres e bendito é o fruto do vosso ventre, Jesus.
0: Santa Maria, Mãe de Deus, rogai por nós, pecadores, agora e na hora de nossa morte. Amém.
1: Ave Maria, cheia de graça, o Senhor é convosco. Bendita sois vós entre as mulheres e bendito é o fruto do vosso ventre, Jesus.
0: Santa Maria, Mãe de Deus, rogai por nós, pecadores, agora e na hora de nossa morte. Amém.
2: Ave Maria, cheia de graça, o Senhor é convosco. Bendita sois vós entre as mulheres e bendito é o fruto do vosso ventre, Jesus.
3: Santa Maria, Mãe de Deus, rogai por nós, pecadores, agora e na hora de nossa morte. Amém.
2: Ave Maria, cheia de graça, o Senhor é convosco. Bendita sois vós entre as mulheres e bendito é o fruto do vosso ventre, Jesus.
3: Santa Maria, Mãe de Deus, rogai por nós, pecadores, agora e na hora de nossa morte. Amém.
2: Ave Maria, cheia de graça, o Senhor é convosco. Bendita sois vós entre as mulheres e bendito é o fruto do vosso ventre, Jesus.
3: Santa Maria, Mãe de Deus, rogai por nós, pecadores, agora e na hora de nossa morte. Amém.
2: Ave Maria, cheia de graça, o Senhor é convosco. Bendita sois vós entre as mulheres e bendito é o fruto do vosso ventre, Jesus.
3: Santa Maria, Mãe de Deus, rogai por nós, pecadores, agora e na hora de nossa morte. Amém.
2: Ave Maria, cheia de graça, o Senhor é convosco. Bendita sois vós entre as mulheres e bendito é o fruto do vosso ventre, Jesus.
3: Santa Maria, Mãe de Deus, rogai por nós, pecadores, agora e na hora de nossa morte. Amém.
2: Ave Maria, cheia de graça, o Senhor é convosco. Bendita sois vós entre as mulheres e bendito é o fruto do vosso ventre, Jesus.
3: Santa Maria, Mãe de Deus, rogai por nós, pecadores, agora e na hora de nossa morte. Amém.
2: Ave Maria, cheia de graça, o Senhor é convosco. Bendita sois vós entre as mulheres e bendito é o fruto do vosso ventre, Jesus.
3: Santa Maria, Mãe de Deus, rogai por nós, pecadores, agora e na hora de nossa morte. Amém.
2: Glória ao Pai, ao Filho e ao Espírito Santo.
3: Como era no princípio, agora e sempre. Amém.
2: Ó meu Jesus, perdoai-nos, livrai-nos do fogo do inferno. Levai as almas todas para o céu e socorrei principalmente
3: as que mais precisarem da vossa misericórdia.
1: Glória a Deus, minha gente. 5h42 da manhã, horário de Brasília. Fica de pé na sua casa. Dá aquela espreguiçada. Estamos terminando mais um rosário. Canta comigo assim.

0: Eu me abro ao teu querer, eu me rendo à tua voz, Jesus. Vamos dar com fé este último mistério, nesse décimo dia. E neste primeiro mistério glorioso, nós vamos contemplar a ressurreição de Jesus, a vitória de Cristo sobre o mal.
1: Pai nosso que estás no céu, santificado seja o vosso nome. Venha a nós o vosso reino, seja feita a vossa vontade, assim na terra como no céu.
2: O pão nosso de cada dia nos dai hoje, perdoai-nos as nossas ofensas, assim como nós perdoamos a quem nos tem ofendido. E não nos deixeis cair em tentação, mas livrai-nos do mal. Amém.
1: Ave Maria, cheia de graça, o Senhor é convosco. Bendita sois vós entre as mulheres, e bendito é o fruto do vosso ventre, Jesus.
2: Santa Maria, Mãe de Deus, rogai por nós, pecadores, agora e na hora de nossa morte. Amém.
1: Ave Maria, cheia de graça, o Senhor é convosco. Bendita sois vós entre as mulheres, e bendito é o fruto do vosso ventre, Jesus.
0: Santa Maria, Mãe de Deus, rogai por nós, pecadores, agora e na hora de nossa morte. Amém.
1: Ave Maria, cheia de graça, o Senhor é convosco. Bendita sois vós entre as mulheres, e bendito é o fruto do vosso ventre, Jesus.
0: Santa Maria, Mãe de Deus, rogai por nós, pecadores, agora e na hora de nossa morte. Amém.
1: Ave Maria, cheia de graça, o Senhor é convosco. Bendita sois vós entre as mulheres, e bendito é o fruto do vosso ventre, Jesus.
0: Santa Maria, Mãe de Deus, rogai por nós, pecadores, agora e na hora de nossa morte. Amém.
1: Ave Maria, cheia de graça, o Senhor é convosco. Bendita sois vós entre as mulheres, e bendito é o fruto do vosso ventre, Jesus.
0: Santa Maria, Mãe de Deus, rogai por nós, pecadores, agora e na hora de nossa morte. Amém.
1: Ave Maria, cheia de graça, o Senhor é convosco.

0: convosco, bendita sois vós entre as mulheres, e bendito é o fruto do vosso ventre, Jesus.
1: Santa Maria, Mãe de Deus, rogai por nós, pecadores, agora e na hora de nossa morte. Amém.
0: Ave Maria, cheia de graça, o Senhor é convosco, bendita sois vós entre as mulheres, e bendito é o fruto do vosso ventre, Jesus.
1: Santa Maria, Mãe de Deus, rogai por nós, pecadores, agora e na hora de nossa morte. Amém.
0: Ave Maria, cheia de graça, o Senhor é convosco, bendita sois vós entre as mulheres, e bendito é o fruto do vosso ventre, Jesus.
1: Santa Maria, Mãe de Deus, rogai por nós, pecadores, agora e na hora de nossa morte. Amém.
0: Ave Maria, cheia de graça, o Senhor é convosco, bendita sois vós entre as mulheres, e bendito é o fruto do vosso ventre, Jesus.
1: Santa Maria, Mãe de Deus, rogai por nós, pecadores, agora e na hora de nossa morte. Amém.
0: Ave Maria, cheia de graça, o Senhor é convosco, bendita sois vós entre as mulheres, e bendito é o fruto do vosso ventre, Jesus.
1: Santa Maria, Mãe de Deus, rogai por nós, pecadores, agora e na hora de nossa morte. Amém.
0: Glória ao Pai, ao Filho e ao Espírito Santo,
1: como era no princípio, agora e sempre. Amém.
0: Ó meu Jesus,
1: perdoai-nos, livrai-nos do fogo do inferno, levai as almas todas para o céu, e socorrei principalmente as que mais precisarem da vossa misericórdia.
2: E no segundo mistério glorioso, nós contemplamos a ascensão de Jesus aos céus. São José Maria Escrivá disse assim: escuta com respeito e interesse. Dá o devido crédito às pessoas, mas pondera cuidadosamente o teu juízo na presença de Deus. Pai nosso que estais no céu, santificado seja o vosso nome. Venha a nós o vosso reino. Seja feita a vossa vontade, assim na terra como no céu.
3: O pão nosso de cada dia nos dai hoje. Perdoai-nos as nossas ofensas, assim como nós perdoamos a quem nos tem ofendido. E não nos deixeis cair em tentação, mas livrai-nos do mal. Amém.
2: Ave Maria, cheia de graça, o Senhor é convosco. Bendita sois vós entre as mulheres, e bendito é o fruto do vosso ventre, Jesus.
3: Santa Maria, Mãe de Deus, rogai por nós, pecadores, agora e na hora de nossa morte. Amém.
2: Ave Maria, cheia de graça, o Senhor é convosco. Bendita sois vós entre as mulheres, e bendito é o fruto do vosso ventre, Jesus.
3: Santa Maria, Mãe de Deus, rogai por nós, pecadores, agora e na hora de nossa morte. Amém.
2: Ave Maria, cheia de graça, o Senhor é convosco. Bendita sois vós entre as mulheres, e bendito é o fruto do vosso ventre, Jesus.
3: Santa Maria, Mãe de Deus, rogai por nós, pecadores, agora e na hora de nossa morte. Amém.
2: Ave Maria, cheia de graça, o Senhor é convosco. Bendita sois vós entre as mulheres, e bendito é o fruto do vosso ventre, Jesus.
3: Santa Maria, Mãe de Deus, rogai por nós, pecadores, agora e na hora de nossa morte. Amém.
2: Ave Maria, cheia de graça, o Senhor é convosco. Bendita sois vós entre as mulheres, e bendito é o fruto do vosso ventre, Jesus.
3: Santa Maria, Mãe de Deus, rogai por nós, pecadores, agora e na hora de nossa morte. Amém.
2: Ave Maria, cheia de graça, o Senhor é convosco. Bendita sois vós entre as mulheres, e bendito é o fruto do vosso ventre, Jesus.
3: Santa Maria, Mãe de Deus, rogai por nós, pecadores, agora e na hora de nossa morte. Amém.
2: Ave Maria, cheia de graça, o Senhor é convosco. Bendita sois vós entre as mulheres, e bendito é o fruto do vosso ventre, Jesus.
3: Santa Maria, Mãe de Deus, rogai por nós, pecadores, agora e na hora de nossa morte. Amém.
2: Ave Maria, cheia de graça, o Senhor é convosco. Bendita sois vós entre as mulheres, e bendito é o fruto do vosso ventre, Jesus.
3: Santa Maria, Mãe de Deus, rogai por nós, pecadores, agora e na hora de nossa morte. Amém.
2: Ave Maria, cheia de graça, o Senhor é convosco. Bendita sois vós entre as mulheres, e bendito é o fruto do vosso ventre, Jesus.
3: Santa Maria, Mãe de Deus, rogai por nós, pecadores, agora e na hora de nossa morte. Amém.
2: Ave Maria, cheia de graça, o Senhor é convosco. Bendita sois vós entre as mulheres, e bendito é o fruto do vosso ventre, Jesus.
3: Santa Maria, Mãe de Deus, rogai por nós, pecadores, agora e na hora de nossa morte. Amém.
2: Glória ao Pai, ao Filho e ao Espírito Santo,
3: como era no princípio, agora e sempre. Amém.
2: Ó meu Jesus,
3: perdoai-nos, livrai-nos do fogo do inferno, levai as almas todas para o céu, e socorrei principalmente as que mais precisarem da vossa misericórdia.
2: E no terceiro mistério glorioso, nós contemplamos a vinda do Espírito Santo sobre os apóstolos. São Francisco de Sales, que tuas palavras sejam bondosas, francas, sinceras, diretas, simples e verdadeiras. Evita todo artifício, duplicidade e fingimento. Neste mistério, os apóstolos receberam línguas de fogo para que falassem com sabedoria e pudessem escutar a voz de Deus. Pai nosso que estais no céu, santificado seja o vosso nome. Venha a nós o vosso reino, seja feita a vossa vontade, assim na terra como no céu.
3: O pão nosso de cada dia nos dai hoje, perdoai-nos as nossas ofensas, assim como nós perdoamos a quem nos tem ofendido. E não nos deixeis cair em tentação, mas livrai-nos do mal. Amém.
2: Ave Maria, cheia de graça, o Senhor é convosco, bendita sois vós entre as mulheres, e bendito é o fruto do vosso ventre, Jesus.
3: Santa Maria, Mãe de Deus, rogai por nós, pecadores, agora e na hora de nossa morte. Amém.
2: Ave Maria, cheia de graça, o Senhor é convosco, bendita sois vós entre as mulheres, e bendito é o fruto do vosso ventre, Jesus.
3: Santa Maria, Mãe de Deus, rogai por nós, pecadores, agora e na hora de nossa morte. Amém.
2: Ave Maria, cheia de graça, o Senhor é convosco, bendita sois vós entre as mulheres, e bendito é o fruto do vosso ventre, Jesus.
3: Santa Maria, Mãe de Deus, rogai por nós, pecadores, agora e na hora de nossa morte. Amém.
2: Ave Maria, cheia de graça, o Senhor é convosco, bendita sois vós entre as mulheres, e bendito é o fruto do vosso ventre, Jesus.
3: Santa Maria, Mãe de Deus, rogai por nós, pecadores, agora e na hora de nossa morte. Amém.
2: Ave Maria, cheia de graça, o Senhor é convosco, bendita sois vós entre as mulheres, e bendito é o fruto do vosso ventre, Jesus.
3: Santa Maria, Mãe de Deus, rogai por nós, pecadores, agora e na hora de nossa morte. Amém.
2: Ave Maria, cheia de graça, o Senhor é convosco, bendita sois vós entre as mulheres, e bendito é o fruto do vosso ventre, Jesus.
3: Santa Maria, Mãe de Deus, rogai por nós, pecadores, agora e na hora de nossa morte. Amém.
2: Ave Maria, cheia de graça, o Senhor é convosco, bendita sois vós entre as mulheres, e bendito é o fruto do vosso ventre, Jesus.
3: Santa Maria, Mãe de Deus, rogai por nós, pecadores, agora e na hora de nossa morte. Amém.
2: Ave Maria, cheia de graça, o Senhor é convosco, bendita sois vós entre as mulheres, e bendito é o fruto do vosso ventre, Jesus.
3: Santa Maria, Mãe de Deus, rogai por nós, pecadores, agora e na hora de nossa morte. Amém.
2: Ave Maria, cheia de graça, o Senhor é convosco, bendita sois vós entre as mulheres, e bendito é o fruto do vosso ventre, Jesus.
3: Santa Maria, Mãe de Deus, rogai por nós, pecadores, agora e na hora de nossa morte. Amém.
2: Ave Maria, cheia de graça, o Senhor é convosco, bendita sois vós entre as mulheres, e bendito é o fruto do vosso ventre, Jesus.
3: Santa Maria, Mãe de Deus, rogai por nós, pecadores, agora e na hora de nossa morte. Amém.
2: Glória ao Pai, ao Filho e ao Espírito Santo.
3: Como era no princípio, agora e sempre. Amém.
2: Ó meu Jesus,
3: perdoai-nos, livrai-nos do fogo do inferno, levai as almas todas para o céu e socorrei principalmente as que mais precisarem da vossa misericórdia.
2: E no quarto mistério glorioso nós contemplamos a assunção de Nossa Senhora ao céu. Santa Faustina Kowalska disse assim: para ouvir a voz de Deus, é preciso ter silêncio na alma e guardar silêncio. Não um silêncio sombrio, mas um silêncio interior. Isto é, recolhido em Deus. Que profundo. Pai nosso que estais no céu, santificado seja o vosso nome, venha a nós o vosso reino. Seja feita a vossa vontade, assim na terra como no céu.
3: O pão nosso de cada dia nos dai hoje, perdoai-nos as nossas ofensas, assim como nós perdoamos a quem nos tem ofendido. E não nos deixeis cair em tentação, mas livrai-nos do mal. Amém.
2: Ave Maria, cheia de graça, o Senhor é convosco, bendita sois vós entre as mulheres, e bendito é o fruto do vosso ventre, Jesus.
3: Santa Maria, Mãe de Deus, rogai por nós, pecadores, agora e na hora de nossa morte. Amém.
2: Ave Maria, cheia de graça, o Senhor é convosco, bendita sois vós entre as mulheres, e bendito é o fruto do vosso ventre, Jesus.
3: Santa Maria, Mãe de Deus, rogai por nós, pecadores, agora e na hora de nossa morte. Amém.
2: Ave Maria, cheia de graça, o Senhor é convosco, bendita sois vós entre as mulheres, e bendito é o fruto do vosso ventre, Jesus.
3: Santa Maria, Mãe de Deus, rogai por nós, pecadores, agora e na hora de nossa morte. Amém.
2: Ave Maria, cheia de graça, o Senhor é convosco, bendita sois vós entre as mulheres, e bendito é o fruto do vosso ventre, Jesus.
3: Santa Maria, Mãe de Deus, rogai por nós, pecadores, agora e na hora de nossa morte. Amém.
2: Ave Maria, cheia de graça, o Senhor é convosco, bendita sois vós entre as mulheres, e bendito é o fruto do vosso ventre, Jesus.
3: Santa Maria, Mãe de Deus, rogai por nós, pecadores, agora e na hora de nossa morte. Amém.
2: Ave Maria, cheia de graça, o Senhor é convosco, bendita sois vós entre as mulheres, e bendito é o fruto do vosso ventre, Jesus.
3: Santa Maria, Mãe de Deus, rogai por nós, pecadores, agora e na hora de nossa morte. Amém.
2: Ave Maria, cheia de graça, o Senhor é convosco, bendita sois vós entre as mulheres, e bendito é o fruto do vosso ventre, Jesus.
4: Santa Maria, Mãe de Deus, rogai por nós, pecadores, agora e na hora de nossa morte. Amém.
2: Ave Maria, cheia de graça, o Senhor é convosco, bendita sois vós entre as mulheres, e bendito é o fruto do vosso ventre, Jesus.
4: Santa Maria, Mãe de Deus, rogai por nós, pecadores, agora e na hora de nossa morte. Amém.
2: Ave Maria, cheia de graça, o Senhor é convosco, bendita sois vós entre as mulheres, e bendito é o fruto do vosso ventre, Jesus.
4: Santa Maria, Mãe de Deus, rogai por nós, pecadores, agora e na hora de nossa morte. Amém.
2: Ave Maria, cheia de graça, o Senhor é convosco, bendita sois vós entre as mulheres, e bendito é o fruto do vosso ventre, Jesus.
4: Santa Maria, Mãe de Deus, rogai por nós, pecadores, agora e na hora de nossa morte. Amém.
2: Glória ao Pai, ao Filho e ao Espírito Santo.
4: Como era no princípio, agora e sempre.
2: Ó meu Jesus,
4: perdoai-nos, livrai-nos do fogo do inferno, levai as almas todas para o céu e socorrei principalmente as que mais precisarem da vossa misericórdia.
2: Quinto mistério, se você pode, ajoelhe-se. Gente, que rosário impressionante hoje. Cheio de sabedoria, cheio de conselhos. A gente precisa ter escutado tudo que Deus falou conosco hoje, você colocar na sua vida. Neste quinto mistério glorioso, nós contemplamos a coroação de Nossa Senhora no céu como rainha. São José Maria Escrivá nos dá o último conselho de hoje. Não julgues sem ter ouvido as duas partes. Se você fica ouvindo só uma pessoa, às vezes você está entrando em fofoca. É preciso ouvir as duas partes. Não julgue sem ter ouvido as duas partes. Até pessoas que se consideram virtuosas esquecem muito facilmente esta regra elementar de prudência. Então, antes de tomar um julgamento, antes de tomar um juízo, escute as duas partes. Ah, faz toda a diferença. Pai nosso que estais no céu, santificado seja o vosso nome, venha a nós o vosso reino, seja feita a vossa vontade, assim na terra como no céu.
4: O pão nosso de cada dia nos dai hoje, e perdoai-nos as nossas ofensas, assim como nós perdoamos a quem nos tem ofendido. E não nos deixeis cair em tentação, mas livrai-nos do mal. Amém.
2: Ave Maria, cheia de graça, o Senhor é convosco, bendita sois vós entre as mulheres, e bendito é o fruto do vosso ventre, Jesus.
4: Santa Maria, Mãe de Deus, rogai por nós, pecadores, agora e na hora de nossa morte. Amém.
2: Ave Maria, cheia de graça, o Senhor é convosco, bendita sois vós entre as mulheres, e bendito é o fruto do vosso ventre, Jesus.
4: Santa Maria, Mãe de Deus, rogai por nós, pecadores, agora e na hora de nossa morte. Amém.
2: Ave Maria, cheia de graça, o Senhor é convosco, bendita sois vós entre as mulheres, e bendito é o fruto do vosso ventre, Jesus.
4: Santa Maria, Mãe de Deus, rogai por nós, pecadores, agora e na hora de nossa morte. Amém.
0: Ave Maria, cheia de graça, o Senhor é convosco, bendita sois vós entre as mulheres, e bendito é o fruto do vosso ventre, Jesus.
5: Santa Maria, Mãe de Deus, rogai por nós, pecadores, agora e na hora de nossa morte. Amém.
0: Ave Maria, cheia de graça, o Senhor é convosco, bendita sois vós entre as mulheres, e bendito é o fruto do vosso ventre, Jesus.
5: Santa Maria, Mãe de Deus, rogai por nós, pecadores, agora e na hora de nossa morte. Amém.
0: Ave Maria, cheia de graça, o Senhor é convosco, bendita sois vós entre as mulheres, e bendito é o fruto do vosso ventre, Jesus.
5: Santa Maria, Mãe de Deus, rogai por nós, pecadores, agora e na hora de nossa morte. Amém.
0: Ave Maria, cheia de graça, o Senhor é convosco, bendita sois vós entre as mulheres, e bendito é o fruto do vosso ventre, Jesus.
5: Santa Maria, Mãe de Deus, rogai por nós, pecadores, agora e na hora de nossa morte. Amém.
0: Ave Maria, cheia de graça, o Senhor é convosco, bendita sois vós entre as mulheres, e bendito é o fruto do vosso ventre, Jesus.
5: Santa Maria, Mãe de Deus, rogai por nós, pecadores, agora e na hora de nossa morte. Amém.
0: Ave Maria, cheia de graça, o Senhor é convosco, bendita sois vós entre as mulheres, e bendito é o fruto do vosso ventre, Jesus.
5: Santa Maria, Mãe de Deus, rogai por nós, pecadores, agora e na hora de nossa morte. Amém.
0: Ave Maria, cheia de graça, o Senhor é convosco, bendita sois vós entre as mulheres, e bendito é o fruto do vosso ventre, Jesus.
5: Santa Maria, Mãe de Deus, rogai por nós, pecadores, agora e na hora de nossa morte. Amém.
2: Glória ao Pai, ao Filho e ao Espírito Santo,
4: como era no princípio, agora e sempre. Amém.
2: Ó meu Jesus,
4: perdoai-nos, livrai-nos do fogo do inferno, levai as almas todas para o céu, e socorrei principalmente as que mais precisarem da vossa misericórdia.
2: Infinitas graças vos damos, soberana Rainha, pelos benefícios que todos os dias recebemos de vossas mãos liberais.
0: Dignai-vos agora e para sempre
2: tomar-nos debaixo do vosso poderoso amparo, e para mais vos obrigar, vos saudamos como a salve Rainha. Salve Rainha, Mãe de Misericórdia, vida, doçura e esperança nossa salve. A vós bradamos os degredados filhos de Eva, a vós suspirando, gemendo e chorando neste vale de lágrimas. Eia, pois, advogada nossa, esses vossos olhos misericordiosos a nós volvei, e depois deste desterro mostrai-nos, Jesus. Bendito é o fruto do vosso ventre, ó clemente, ó piedosa, ó doce sempre Virgem Maria. Rogai por nós, Santa Mãe de Deus,
0: para que sejamos dignos das promessas de Cristo. Amém.
2: Primeiro eu queria parabenizar você pelo seu esforço de estar aqui todos os dias. Hoje fazem 10 dias que nós estamos juntos. Parabéns para você. Ah, Frei, mas eu falhei um dia. Meu irmão, você está lutando. Que propósito lindo você está fazendo. Eu quero parabenizar você. Eu sei que tem muita luta, muito cansaço, muito trabalho, muitos imprevistos acontecendo, doenças, batalhas, enfermidades e tanta coisa acontecendo. E você está aqui. Acho tão bonito pessoas falando: Frei, eu não consegui, não consegui, não consegui. Mas depois à noite eu liguei na live e assisti o rosário. Eu quero fazer todos os dias. Às vezes aconteceu imprevistos, mas eu não vou parar, eu não vou parar, eu não vou desistir. Tem muita gente aqui que não quer desistir. Gente que foi entrando no meio do caminho, seja bem-vindo. 10 dias hoje. Faltam 30. 30 dias de graça. 30 dias de vitória. Deus preparou coisas lindas para você lá na frente. Bora, minha gente. Bora. Do jeito que você pode. Do jeitinho que você pode. Do jeitinho que você dá conta. Mas, claro, com a firmeza, dando sempre o seu melhor. Dando sempre o seu melhor. E eu tenho certeza que você está dando o seu melhor. Propósito do dia. Você vai pensar quais são as pessoas que você não está tendo paciência de escutar. E você vai se esforçar para escutá-las com mais atenção e com mais carinho. Talvez é o teu filho. Talvez é o teu marido. Talvez é a tua esposa. Talvez são os teus pais. Quem que você está com dificuldade de escutar? Essa pessoa fala e já te irrita. Essa pessoa fala e você já não consegue escutar ela por nem minutos. Deus quer que você comece a escutar mais, com mais atenção. E veja, eu estou falando de pessoas que nós precisamos escutar. Pessoas que nós precisamos ter uma boa relação, pai, mãe, filhos, esposo, esposa. Pessoas que estão próximas de você, que você precisa ter uma boa relação, mas que você já não tem mais paciência de escutar. Pensa nisso hoje. Ajoelhe-se para receber a bênção de Jesus. A gente vai se despedindo da TV Canção Nova, da Rede Vida, que estão aqui com a gente já há 10 dias e vão ficar conosco até o final desses 40 dias. E vai continuar a Canção Nova com a sua programação, a Rede Vida com a sua programação. E a gente vai seguir aqui nas nossas redes sociais depois da bênção.

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0: Que bom estarmos com você para rezar mais um dia dos 40 dias de oração com São Miguel Arcanjo. Apresente as suas intenções, os desejos do seu coração que estão aí contidos na sua... Apresente as suas intenções, os desejos do seu coração, a sua família, as pessoas que se recomendaram as suas orações, as nossas orações, e que nós temos a obrigação de rezar. Vamos pedir a São Miguel nessa hora a graça de aprender a amar a Deus com todo o nosso coração, com toda a nossa alma e com todo o nosso entendimento.
1: Esses 40 dias, Vanúzia, e você que está nos assistindo através de todo o sistema Canção Nova de comunicação, nós precisamos entender que essa novena, ela deve nos levar a entender que existe um mundo invisível que nós não enxergamos. Nós ainda não tivemos esta graça de enxergar. Algumas pessoas, por uma graça divina, puderam ver esses seres espirituais, esses anjos que estão ao nosso redor. Por exemplo, primeiramente a Virgem Maria. Já no Antigo Testamento, nós temos Daniel, que chegou a ver. Na vida dos santos, nós vemos São Padre Pio, que via os anjos.
0: Santa Faustina.
1: Santa Francisca Romana. Exato. Que também teve essa graça. Claro, nós não recebemos esta graça. Mas um dia, com a graça de Deus, nós no céu iremos contemplar e ver miríades de anjos que contemplam a face do nosso Deus. Foi nessa intenção que São Francisco de Assis, ele se preparou com esses 40 dias, fazendo penitência, fazendo orações, para que um dia também ele pudesse contemplar a face de Deus. Os anjos existem realmente. É um dado de fé. A Sagrada Escritura nos revela. E como essas pessoas que tiveram esta graça de ver os anjos, através dele nós podemos acreditar ainda mais. Na tua casa existem anjos que estão ali tomando conta de cada um de vocês, cada um de nós. Quando nós vamos andando na rua, o nosso anjo da guarda, ele está do nosso lado. Mas também sabendo que existem os anjos decaídos, que são os demônios. E nós precisamos tomar cuidado para nós não ficarmos dando razão para eles. Mas nós devemos dar sempre razão aos anjos do Senhor, porque eles nos encaminham para a glória de Deus.
0: Existem anjos, Padre, que cuidam especificamente da nossa família, da diocese. Cada diocese tem um anjo.
1: As
0: nossas cidades, a nossa nação tem um anjo. A gente viu lá em Portugal, né? O anjo de Portugal, o anjo da paz. O Brasil tem um anjo. Os países têm, cada país tem o seu anjo. Cada família tem seu anjo. Portanto, com fé, invoquemos os santos anjos de Deus para que eles combatam por nós e conosco. Vamos rezar?
1: Em nome do Pai, do Filho e do Espírito Santo. Amém. São Miguel Arcanjo, defendei-nos no combate. Sede nosso refúgio contra a maldade e as ciladas do demônio. Ordene-lhe Deus, instantemente o pedimos. E vós, príncipe da milícia celeste, pela virtude divina, precipitai ao inferno Satanás e todos os espíritos malignos que andam pelo mundo para perder as almas. Amém. Sacratíssimo Coração de Jesus, tende piedade de nós. Sacratíssimo Coração de Jesus, tende piedade de nós. Sacratíssimo Coração de Jesus, tende piedade de nós.
0: Senhor, tende piedade de nós.
2: Senhor, tende piedade de nós.
0: Jesus Cristo, tende piedade de nós.
2: Jesus Cristo, tende piedade de nós.
0: Senhor, tende piedade de nós.
2: Senhor, Tende piedade de nós.
0: Jesus Cristo, ouvi-nos.
2: Jesus Cristo, ouvi-nos.
0: Jesus Cristo, atendei-nos.
2: Jesus Cristo, atendei-nos.
0: Pai Celeste, que sois Deus.
2: Tende piedade de nós.
0: Filho Redentor do mundo, que sois Deus.
2: Tende piedade de nós.
0: Espírito Santo, que sois Deus.
2: Tende piedade de nós.
0: Santíssima Trindade, que sois um só Deus.
2: Tende piedade de nós.
0: Santa Maria, Rainha dos Anjos.
2: Rogai por nós.
0: São Miguel.
2: Rogai por nós.
0: São Miguel, cheio da graça de Deus.
2: Rogai por nós.
0: São Miguel, perfeito adorador do Verbo Divino.
2: Rogai por nós.
0: São Miguel, coroado de honra e de glória.
2: Rogai por nós.
0: São Miguel, poderosíssimo príncipe dos exércitos do Senhor.
2: Rogai por nós.
0: São Miguel, porta-estandarte da Santíssima Trindade.
2: Rogai por nós.
0: São Miguel, guardião do paraíso.
2: Rogai por nós.
0: São Miguel, guia e consolador do povo israelita.
2: Rogai por nós.
0: São Miguel, esplendor e fortaleza da Igreja militante.
2: Rogai por nós.
0: São Miguel, honra e alegria da Igreja triunfante.
2: Rogai por nós.
0: São Miguel, luz dos anjos.
2: Rogai por nós.
0: São Miguel, baluarte da verdadeira fé.
2: Rogai por nós.
0: São Miguel, força daqueles que combatem pelo estandarte da cruz.
2: Rogai por nós.
0: São Miguel, luz e confiança das almas no último momento da vida.
2: Rogai por nós.
0: São Miguel, socorro muito certo.
2: Rogai por nós.
0: São Miguel, nosso auxílio em todas as adversidades.
2: Rogai por nós.
0: São Miguel, mensageiro da sentença eterna.
2: Rogai por nós.
0: São Miguel, consolador das almas do purgatório. Vós a quem o Senhor incumbiu de receber as almas depois da morte.
2: Rogai por nós.
0: São Miguel, nosso príncipe.
2: Rogai por nós.
0: São Miguel, nosso advogado.
2: Rogai por nós.
0: Cordeiro de Deus, que tirais o pecado do mundo.
2: Perdoai-nos, Senhor.
0: Cordeiro de Deus, que tirais o pecado do mundo.
2: Ouvi-nos, Senhor.
0: Cordeiro de Deus, que tirais o pecado do mundo.
2: Tende piedade de nós, Senhor.
0: Jesus Cristo,
2: ouvi-nos.
0: Jesus Cristo,
2: atendei-nos.
0: Rogai por nós, glorioso São Miguel, príncipe da Igreja de Jesus Cristo,
2: para que sejamos dignos das suas promessas. Amém. Oremos. Senhor Jesus Cristo, santificai-nos por uma bênção sempre nova e concedei-nos por intercessão de São Miguel a sabedoria que nos ensina a ajuntar riquezas no céu e a trocar os bens do tempo presente pelos bens eternos. Vós que viveis e reinais por todos os séculos dos séculos.
0: Amém. Amém. Consagração a São Miguel Arcanjo.
3: Ó príncipe nobilíssimo dos anjos, valoroso guerreiro do Altíssimo, zeloso defensor da glória do Senhor, terror dos espíritos rebeldes, amor e delícia de todos os anjos justos, meu diletíssimo arcanjo São Miguel, desejando eu fazer parte do número dos vossos devotos e servos, a vós hoje me consagro, me dou e me ofereço, e ponho-me a mim próprio, a minha família e tudo o que me pertence debaixo da vossa poderosíssima proteção. É pequena a oferta do meu serviço, sendo como sou um miserável pecador, mas vós engrandecereis o afeto do meu coração. Recordai-vos que de hoje em diante estou debaixo do vosso sustento e deveis assistir-me em toda a minha vida e obter-me o perdão dos meus muitos e graves pecados, a graça de amar a Deus de todo o coração, ao meu querido Salvador Jesus Cristo e à minha Mãe Maria Santíssima. Obtende-me aqueles auxílios que me são necessários para receber a coroa da eterna glória. Defendei-me dos inimigos da alma, especialmente na hora da morte. Vinde, ó Príncipe Gloriosíssimo,
4: assisti-me na última luta
3: e com a vossa arma poderosa lançai para longe, precipitando nos abismos do inferno aquele anjo quebrador de promessas e soberbo que um dia prostrasse no combate no céu.
4: São Miguel Arcanjo, defendei-nos no combate para que não pereçamos no supremo juízo. Amém.
0: E nós agradecemos a você que rezou hoje conosco e aguardaremos você amanhã para juntos rezarmos invocando o grande arcanjo São Miguel.
1: E acreditando e crendo que nós temos os anjos que cuidam de nós, que cuidam da nossa cidade, que cuidam da nossa família, pedindo a bênção de Deus e a intercessão de Nossa Senhora, Rainha dos Anjos de São Miguel, desça sobre você a bênção de Deus Todo-Poderoso, Pai, Filho e Espírito Santo. Amém.

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8: Clame a mim e eu responderei a você e lhe darei coisas grandiosas e insondáveis que você não conhece. Livro do profeta Jeremias, capítulo 33, versículo 3.
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5: 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O mesmo Pai Eterno que cuida de você hoje, cuidará de você amanhã. 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
7: Bom dia. Pelo horário de Brasília, 6:30. Quarta-feira, 26 de agosto de 2026, hora de notícias, aqui na Rádio Canção Nova. Papa Leão dedicou a catequese desta quarta-feira no Vaticano às razões que levaram o Concílio Vaticano II a promover a reforma litúrgica. O pontífice destacou que a liturgia é uma realidade viva, inserida na tradição da Igreja e deve favorecer a participação consciente, ativa e piedosa. O Brasil tem quase 160 milhões de eleitores que podem ir às urnas em outubro. O voto é obrigatório para maiores de 18 anos, mas facultativo para analfabetos, jovens de 16, 17 anos e idosos com mais de 70 anos. E a propaganda eleitoral começa em 28 de agosto e segue até outubro. Quarta-feira mais instável em áreas do centro-oeste e sudeste, com pancadas de chuva em Mato Grosso, Goiás, Distrito Federal, São Paulo, Rio de Janeiro e Minas Gerais, devido à passagem de um cavado. Copa do Brasil, Cruzeiro empata com o Atlético Mineiro e jogo muito disputado. E Libertadores, Flamengo enfrentará Independente del Valle. Na próxima meia hora você acompanha essas e outras notícias comigo, José Eduardo e Thales Augusto, que opera o áudio aqui nos estúdios da Rádio Canção Nova, Cachoeira Paulista, São Paulo, uma emissora da Rede Canção Nova de Rádio Jornalismo, a serviço da vida e da esperança. Papa Leão encerrou a sua catequese no Vaticano. Há pouco foi a 8ª catequese sobre os documentos do Concílio Vaticano II, Constituição Sacrosanto Concilium. Acompanhe o resumo das palavras do pontífice.
8: Nessa catequese, a última sobre a Constituição Sacrosanctum Concilium do Vaticano II, refletimos sobre as razões pelas quais os padres conciliares reformaram a liturgia. Efetivamente, a Igreja vela para que os cristãos não sejam meros espectadores, mudos, durante a celebração do mistério da fé, mas sejam introduzidos no evento salvífico de Cristo através dos gestos e das palavras da Sagrada Liturgia, que comunica a vida de Deus. Portanto, reformam-se os textos e os ritos para que estes exprimam com mais clareza as coisas santas que significam e, quanto possível, o povo cristão possa facilmente participar neles por meio de uma celebração plena, ativa e comunitária, crescer na fé e configurar-se cada vez mais com Cristo. Agora o Santo Padre saúda em italiano os fiéis de língua portuguesa.
9: Saluto di cuore i pellegrini di lingua portoghese.
8: Saúdo cordialmente os peregrinos de língua portuguesa, em especial grupos de catequese de Válega em Portugal. Caríssimos, alegrai-vos na Igreja Mãe e Mestra e participai cada vez mais ativamente nas celebrações litúrgicas, nas quais vos enriqueceis com o ensinamento divino e vos nutris do corpo de Jesus, que nos guarda na unidade. Deus vos abençoe.
7: E o Papa Leão enviou uma mensagem assinada pelo secretário de Estado Cardeal Parolin. Ele saudou os participantes da Semana Litúrgica Nacional de número 66, que está em andamento em Catânia. Somente uma fé que brota e é forjada pela liturgia capaz de alcançar as ruas da humanidade e trazer frutos de bem, de reconciliação e de paz. Esse é o cerne da mensagem.
1: O pontífice definiu o tema do encontro, Uma Igreja que Gera, Liturgia e Iniciação Cristã, como de especial importância, retomando as palavras que proferiu aos bispos italianos durante a 82ª Assembleia Geral da Conferência Episcopal Italiana. A iniciação cristã, baseada na oferta catequética, argumenta o bispo de Roma, não deve ser concebida como mera preparação para os sacramentos, mas deve ser, antes, o ventre no qual uma comunidade gera para a fé e introduz a vida pascal. Foi justamente essa sinergia entre catequese e celebração que caracterizou as origens da vida da Igreja. Os irmãos absorviam, por um lado, o ensinamento dos apóstolos e, por outro, partiam o pão juntos, na comunhão. Leão XIV convida, portanto, a retornar a essa fonte, reforçando e, quando necessário, recuperando, na formação cristã, o valor da liturgia, na qual o mistério de Cristo nos envolve, nos transforma e nos faz nascer como criaturas novas. Um tema que o próprio pontífice escolheu aprofundar em suas catequeses semanais durante a audiência geral de quarta-feira, centradas nos grandes documentos do Concílio Vaticano II, entre os quais a Sacrosanctum Concilium, a Constituição Conciliar que destaca como a liturgia cristã não é um simples revestimento exterior do mistério pascal, mas a mediação eclesial por meio da qual o dom divino nos alcança. Daí a importância de recuperar a gestualidade e a simbolística litúrgica, educando o povo de Deus, e especialmente aqueles que estão dando os primeiros passos no caminho da fé, a estilos de celebração que favorecem a abertura do coração à ação atual e real de Deus em nós. É fundamental torná-lo conhecido àqueles que se aproximam da iniciação cristã, fornecendo-lhes instrumentos interpretativos adequados que os tornem capazes de mergulhar frequentemente na riqueza da palavra. No final da mensagem, antes de confiar à intercessão de Maria o pleno bom êxito dos trabalhos da Assembleia, o Papa resume as atitudes necessárias para que a liturgia possa representar um espaço gerador da iniciação cristã. Os responsáveis pela pastoral devem ter a peito o acolhimento, ensinar o significado dos mistérios sagrados e zelar para que a celebração litúrgica traga, de fato, frutos concretos na vida, promovendo a caridade e a reconciliação.
7: 6h37, durante um encontro bilateral realizado na sede de representação do Ministério das Relações Exteriores em Moscou, nesta terça-feira, o secretário Vaticano para as Relações com os Estados e as Organizações Internacionais, Dom Paul Richard, e o ministro das Relações Exteriores da Federação Russa, Sergei Lavrov, identificaram vários pontos de convergência sobre as principais questões internacionais, concordando sobre a importância de dar continuidade ao diálogo entre a Federação Russa e a Santa Sé. Entre os temas de interesse bilateral estiveram também as questões relativas à comunidade católica na Rússia e às iniciativas de caráter humanitário para iniciar um caminho de paz entre Rússia e a Ucrânia. Ao término do encontro, o representante da Santa Sé recordou o apelo do Papa Leão para pôr fim às hostilidades entre Rússia e Ucrânia. Para deixar claro, afirmou Dom Gallagher em relação à questão ucraniana, esta guerra deve terminar. O ministro das Relações Exteriores, Lavrov, manifestou apreço pela abertura da Santa Sé ao diálogo com a Rússia e por seu compromisso com a paz. Declarou concordar com o seu homólogo vaticano sobre a necessidade de intensificar a colaboração nas questões humanitárias, relacionadas ao conflito. Lavrov definiu a conversa como muito útil. Na noite de ontem, o secretário para as relações com os estados reuniu-se com o metropolita Antonij Volokolansky, responsável pelas relações externas do Patriarcado de Moscou. Durante o encontro foram discutidos temas de interesse comum, também à luz do atual contexto regional. O metropolita Antonij expressou sua satisfação pelos contatos constantes e cordiais entre as duas igrejas e a Santa Sé. A doutrina social da igreja reforça a importância do voto consciente nas próximas eleições, destacando compromisso com o bem comum na área de direitos humanos. O governo inicia uma nova etapa na coleta de DNA para identificar pessoas desaparecidas. O repórter Francisco Coelho, do Sistema Canção Nova de Comunicação, ouviu o secretário-geral do CNBB, Dom Ricardo Ruppers.
6: Com a proximidade das eleições, a igreja reforça a importância de uma escolha responsável dos candidatos. Optar por pessoas que defendam a vida e que tenham um olhar de compaixão para os marginalizados. A orientação é para que o eleitor não tome a decisão apenas com base em pesquisas eleitorais ou conteúdos das redes sociais, mas busque conhecer as propostas e formar a própria opinião antes de votar, como explica o secretário-geral da CNBB.
10: Lembrando das palavras do Papa Francisco, da política melhor, recordamos que a doutrina social da igreja entende a política como a forma da mais alta caridade, isto é, o amor para com o próximo. Por isso, falar em política, escolher os candidatos, é pensar naqueles critérios do Evangelho, o bem comum, a solidariedade, a subsidiariedade, a destinação universal dos bens e todos aqueles itens importantes que nós encontramos no Catecismo da Igreja Católica, encontramos no Evangelho e que faz sempre pensar no próximo e principalmente os que mais sofrem, os que mais necessitam.

0: Milhões de idosos nessa faixa etária votaram. A pesquisadora do Instituto de Ciência Política da UNB, Isabela Rocha Datcheva, destaca a importância do eleitorado mais velho.
1: Os eleitores mais velhos costumam comparecer mais nas eleições. Temas como saúde, previdência, principalmente segurança pública, vão ser muito importantes na campanha. A gente sabe que essas são questões que são importantes para o eleitor mais velho. E, a despeito disso, não quer dizer que esse eleitorado vote de maneira homogênea. Os candidatos aqui, né, se eles tiverem campanhas inteligentes, eles vão priorizar esses temas.
0: Quem é obrigado a votar e não comparecer às urnas, nem justificar a ausência, fica em débito com a justiça e não pode emitir a certidão de quitação eleitoral. Além disso, se passar 3 eleições ou turnos sem votar, o título é cancelado. Neste ano, serão escolhidos candidatos a presidente, governador, senador e para deputado federal, estadual e distrital. Da Rádio Nacional em Brasília, Renato Ribeiro.
2: E a propaganda eleitoral começa em 28 de agosto e segue até outubro.
3: A propaganda eleitoral gratuita no rádio e na televisão para as eleições 2026 começa na sexta-feira, 28 de agosto, e segue até 1º de outubro, 3 dias antes do primeiro turno. Nesse período, candidatas e candidatos poderão apresentar suas propostas ao eleitorado por meio da programação das emissoras. O espaço passa a ser altamente disputado pelos elegíveis. Antes do início das transmissões, a Justiça Eleitoral organiza o plano de mídia, que define a distribuição do tempo entre partidos, federações e coligações, além da ordem de veiculação no primeiro dia. O TSE também realiza o sorteio que estabelece a sequência das propagandas em rede, enquanto os tempos destinados a cada candidatura são calculados conforme as regras eleitorais. O início do horário eleitoral gratuito ocorre depois da liberação geral da campanha, que começou em 16 de agosto, quando os candidatos também passaram a fazer propaganda nas ruas e na internet. Para o segundo turno, caso seja necessário, o horário eleitoral gratuito está previsto para ocorrer entre 9 e 23 de outubro. Agência Rádio Web, produção e reportagem, Joyce Santos.
2: Notícias internacional. Candidatos a visto de imigração para os Estados Unidos começaram a ter entrevistas em embaixadas e consulados americanos remarcadas após o governo suspender temporariamente os agendamentos em todo o mundo. As informações foram confirmadas pelo Departamento de Estado nesta terça-feira. A medida atinge vistos de imigrantes destinados às pessoas que pretendem morar permanentemente nos Estados Unidos. Agendamentos para vistos de não imigrantes, como os de turismo, continuam funcionando normalmente. Segundo o Departamento dos Estados Unidos, a suspensão está relacionada a uma iniciativa global de treinamento de funcionários consulares. A pasta afirmou que os agendamentos do serviço de vistos serão ajustados para permitir a realização do treinamento, mas não informou quanto tempo a mudança deve durar. O objetivo, segundo o governo, é preparar os funcionários para avaliar de forma abrangente e consistente os candidatos e identificar pessoas que possam se tornar dependentes de benefícios públicos nos Estados Unidos. Voltamos com notícias do Brasil. A Justiça Federal em Rondônia reafirmou o direito de idosos de baixa renda de comprarem passagens interestaduais de ônibus pela metade do preço.
4: A decisão vale em todo o país para pessoas com 60 anos ou mais e renda igual ou inferior a 2 salários mínimos, atualmente R$ 3.242. A ação movida pelo Ministério Público Federal questionava a imposição de prazo para os idosos adquirirem as passagens com desconto. Para viagens de até 500 quilômetros de distância, eram exigidas 6 horas de antecedência para compra. Para trajetos maiores, a exigência era de 12 horas de antecedência. Segundo a Justiça Federal em Rondônia, o prazo máximo de antecedência para compra do bilhete com desconto cria barreira não prevista no Estatuto do Idoso. A ANTT, a Agência Nacional de Transportes Terrestres, diz que, com a decisão, o passageiro pode solicitar o benefício assim que a viagem estiver disponível para venda. A lei brasileira prevê ainda que empresas de transporte rodoviário, ferroviário e aquaviário interestadual devem reservar 2 vagas gratuitas às pessoas idosas. Para obter a passagem gratuita ou desconto, o idoso

0: O idoso deve apresentar documento oficial com foto, CPF e comprovante de renda no guichê da companhia. Já as empresas estão obrigadas a informar em seus canais eletrônicos as vagas disponíveis e ocupadas. Caso se recusem a fornecer a gratuidade ou o desconto, devem fornecer ao interessado um documento explicando a razão de não cumprir a lei. A pessoa que se sentir prejudicada pode registrar denúncia contra a empresa junto à NTT pelo telefone 166, pelo WhatsApp no 61996884306 ou pelo Fale Conosco. Com informações da Agência Brasil, da Rádio Nacional em Brasília, Osama El Gauri.
1: Falamos agora da previsão do tempo, quarta-feira mais instável em áreas do centro-oeste e sudeste, com pancadas de chuva em Mato Grosso, Goiás, Distrito Federal, São Paulo, Rio de Janeiro e Minas Gerais, devido à passagem de um cavado. O sul tem chuva no Paraná e em Santa Catarina nesta quarta-feira, enquanto grande parte do Rio Grande do Sul ainda segue com tempo predominantemente firme antes da mudança mais significativa. A chuva aumenta em Minas Gerais entre quarta e quinta-feira, com destaque para o sul de Minas, Zona da Mata, Triângulo Mineiro e região de BH. O calor continua no norte do país e se intensifica no fim de semana, principalmente em áreas do Tocantins e sudeste do Pará. Os temporais chegam ao Rio Grande do Sul a partir de quinta, com risco de granizo, chuva intensificada e rajadas de ventos mais fortes. O fim de semana exige atenção no Rio Grande do Sul. A persistência da chuva pode gerar acumulados muito elevados e aumentar o risco de alagamentos, inundações e deslizamentos em algumas áreas. Às 6h48, vamos falar da Copa do Brasil?
2: Terminou empatado o primeiro jogo das quartas de final da Copa do Brasil em Belo Horizonte. Jogando no Mineirão com 90% dos torcedores na arquibancada, o Cruzeiro só empatou com o Atlético em 1-1 e não levou vantagem para o duelo de volta, que será na semana que vem na Arena MRV. A Raposa até abriu o placar com o Arroio no início do segundo tempo, mas o Galo empatou com o Renan Lodi, dando números finais ao clássico. Agora os times voltam a se enfrentar na terça-feira que vem, novamente às 9 horas da noite. Quem vencer avança e um novo empate leva a decisão da vaga para os pênaltis. Nesta quarta-feira, outros dois duelos serão abertos. Vasco recebendo Vitória em São Januário às 9:30 da noite e, no mesmo horário, o Palmeiras pega o Santos no Clássico Paulista, no Nubank Park. Agência Rádio Web com informações da Copa do Brasil, Daniela Esperon.
1: Fala para nós, Daniela, da Libertadores.
2: O Flamengo conheceu na noite desta terça-feira o seu adversário nas quartas de final da Libertadores. O rubro-negro carioca vai enfrentar o Independente Del Valle do Equador, que confirmou o favoritismo e voltou a vencer o Tolima da Colômbia. Em casa, os equatorianos fizeram 3-1 e avançaram sem grandes dificuldades. Agora, Del Valle e Flamengo se enfrentam em setembro por uma vaga nas semifinais. Por conta da melhor campanha geral da fase de grupos, o Flamengo decide em casa. Além desse duelo, as quartas de final da Libertadores ainda têm Palmeiras e LDU, Fluminense e Platense e Corinthians e Estudiantes de La Plata. Agência Rádio Web com informações da Libertadores, Daniela Esperon.
1: Voltamos com a nossa editoria religiosa. Por ocasião do Dia Mundial de Oração pelo Cuidado da Criação, em 1º de setembro, o Papa Leão presidirá a Santa Missa no Jardim da Madonina, do Borgo Laudato Si, no Jardins Pontifício de Castelo Gandolfo. Nesta data, marca também, todos os anos, o início do tempo da criação, o caminho ecumênico de oração e compromisso pelo cuidado da casa comum, que se conclui em 4 de outubro, festa de São Francisco de Assis, de cuja morte celebramos os 800 anos. Trata-se de um período no qual a Igreja, juntamente com as outras comunidades cristãs, é convidada a renovar seu compromisso com a criação, deixando-se guiar pela oração, pela conversão e por gestos concretos de cuidado. Neste ano, a mensagem do Santo Padre para o Dia Mundial de Oração pelo Cuidado da Criação recorda o profundo vínculo entre paz, cuidado da criação e dignidade humana, convidando a orientar os recursos para a vida, o desenvolvimento e a sustentabilidade, em vez de para a violência e a destruição. Para a celebração eucarística do dia 1º de setembro, será utilizado o formulário da missa pela custódia da criação. E como parte desse caminho, a Igreja no Brasil conta agora com um formulário litúrgico próprio para a celebração da missa pelo cuidado da criação, acompanhado das respectivas leituras bíblicas. A CNBB aprovou o formulário durante sua última Assembleia Geral e encaminhou o texto ao Dicastério para a necessária confirmação. Em junho deste ano, o Dicastério confirmou o texto aprovado pela CNBB, que passa a integrar as possibilidades de celebração litúrgica para esta ocasião. As comunidades cristãs celebrem um mistério da criação à luz da fé em Cristo e renovem suas responsabilidades diante do dom que Deus confiou à humanidade. A liturgia convida, assim, a uma atitude de gratidão pelo dom da criação e, ao mesmo tempo, a um compromisso concreto com sua salvaguarda, especialmente diante dos desafios ambientais do nosso tempo. O formulário litúrgico e as leituras próprias para a celebração estão disponíveis para comunidades, paróquias e dioceses que desejam celebrar a missa pelo cuidado da criação no dia 1º de setembro, observando as normas litúrgicas previstas para a ocasião. Mais informações no site da CNBB. E entre os dias 4 e 7 de setembro, acontece a edição de número 39 do Hallel de Franca, com o tema Eu Sou o Caminho, a Verdade e a Vida. Entre as participações confirmadas estão os padres Adriano Zandoná, Marcelo Rossi, Fábio de Melo, Christian Shankar e Frei Adener. E ainda o festival deste ano trará como novidade a presença do Instituto Hesed, com as irmãs Maria Raquel e Maria Joana, conduzindo momentos de oração e espiritualidade e evangelização. Com a entrada gratuita, o festival será no Parque de Exposições Fernando Costa, em Franca, reunindo cerca de 80 atrações. É conhecido como um dos principais festivais de música católica da América Latina. O Hallel reúne anualmente participantes de diversas regiões do Brasil. E em tempos de inteligência artificial, a comunicação na Igreja é marcada por avanços e desafios. O assunto foi tema de entrevista concedida pelo jornalista e doutor em comunicação pela Pontifícia Universidade Gregoriana de Roma, Silvane José, que visitou a sede da TV Canção Nova em Brasília.
3: Eu começo com uma frase do nosso Papa Francisco, quando perguntaram se ele tinha medo da inteligência artificial. Eu não, tenho medo da inteligência natural. Porque quem alimenta a inteligência artificial é a inteligência natural. Ela simplesmente vai ser, está se tornando um grande depósito de tudo aquilo que nós colocamos ali dentro. Depois tem uma outra nuance, tem uma outra vertente, que são os algoritmos. Os algoritmos que podem ser utilizados pelos poderosos para indicar respostas que muitas vezes não são respostas críveis e verdadeiras. A manipulação daquilo que você vai ler, daquilo que você pensa que é verdade, porque a IA me deu essa resposta, né? Um dos fatores e eventos que a gente vê hoje nessa geração é a velocidade. Você tem uma resposta imediata, não tem mais tempo nem de pensar, analisar aquilo que você está recebendo. E aí temos um contraste entre o like e o amém. O like é aquele dedinho que corre e faz tchuf, né? Sem pensar o que está fazendo. O like é, ecoa algo que é efêmero. E o amém não. O amém é algo pensado, refletido, que respira a nossa alma e que diz, eu acredito porque é eterno.
1: 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Pelo horário de Brasília, 6:56, chegamos ao final de uma canção nova desta quarta-feira. A apresentação e produção minha, José Eduardo. Obrigado, Thales Augusto, pelos trabalhos técnicos. Jornalista responsável, Marcelo Tel. 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
12: Suporta as demoras de Deus, agarra-te a Ele e não o largues, para que sejas sábio em teus caminhos. Livro do Eclesiástico, capítulo 2, versículo 3.
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13: Senhor, ouvi minhas palavras, escutai meus gemidos, atendei à voz de minha prece, ó meu Rei, ó meu Deus, é a voz que eu invoco, Senhor, desde amanhã. Escutai a minha voz, porque desde o raiar do dia vos apresento minha súplica e espero. Conduzi-me pelas sendas da justiça, por causa de meus inimigos. Aplanai para mim vosso caminho, conduzi-me pelas sendas da justiça, por causa de meus inimigos, aplanai para mim vosso caminho. Salmo 5.

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Pai das misericórdias e Deus de toda a consolação, ouvindo-nos. Seja bem-vindo ao santuário, bem-vindo você à nossa programação de rádio, de TV, de internet. Obrigado pela companhia. Vamos juntos viver intensamente a Eucaristia desta manhã.

0: Em nome do Pai, e do Filho, e do Espírito Santo.
1: Amém.
0: A graça de nosso Senhor Jesus Cristo, o amor do Pai, e a comunhão do Espírito Santo estejam convosco.
1: Bendito seja Deus, que nos reuniu no amor de Cristo.
0: Bom dia.
1: Bom dia.
0: Bom dia, meu irmão, minha irmã, que se encontra aqui no Santuário do Pai das Misericórdias. Sejam todos bem-vindos para esta Eucaristia. Acolho cada um, aos peregrinos, acolho também os meus irmãos de comunidade que estão aqui, acolho você que é de Cachoeira Paulista, os colaboradores da Fundação, da Comunidade Canção Nova. Que bom podemos nos reunir nesta manhã para celebrarmos a Eucaristia. Quero também acolher cada um daqueles que nos acompanham, aonde quer que esteja neste momento, reze conosco, rezemos juntos esta Santa Missa, né? Coloque as suas intenções, motivações, que realmente este momento possa ser um momento de comunhão, de unidade, não só nós aqui no santuário, com você, em casa, onde quer que esteja, mas acima de tudo com o nosso Senhor. Então, aonde quer que você esteja, reze, celebre também esta Eucaristia. Quero apresentar as intenções que chegaram para nós no santuário. Nós temos alguns aniversariantes que estão em casa, mas rezamos por ele, a Maria Eleonora da Silva, 67 anos, e também a Lígia Esposito, que está também fazendo aniversário. E convido você a apresentar a sua intenção, necessidade, por quem você deseja rezar nessa missa, por qual situação você deseja clamar a Deus através do mais perfeito sacrifício. Apresente aquilo que hoje você veio buscar nesta Eucaristia. Apresente confiando no amor, na misericórdia de Deus, naquele que nos ama e deseja vir ao encontro da nossa necessidade. Peça com fé, com coragem, naquilo que realmente hoje você tem clamado ao Senhor. E eu deposito sobre o altar do Senhor cada uma das nossas intenções. Irmãos e irmãs, reconheçamos os nossos pecados para celebrarmos dignamente os santos mistérios.

0: Deus Todo-Poderoso, tenha compaixão de nós, perdoe os nossos pecados e nos conduza à vida eterna.
1: Amém.
0: Oremos. Ó Deus, que uniu os corações dos vossos fiéis num único desejo, concedei ao vosso povo amar o que ordenais e esperar o que prometeis, para que na instabilidade deste mundo nossos corações estejam ancorados lá onde se encontram as verdadeiras alegrias. Por nosso Senhor Jesus Cristo, vosso Filho, que é Deus e convosco vive e reina na unidade do Espírito Santo, por todos os séculos dos séculos.
1: Amém.
2: Leitura da segunda carta de São Paulo aos Tessalonicenses. Nós vos ordenamos, irmãos, em nome de nosso Senhor Jesus Cristo, que vos afasteis de todo irmão que se comporta de maneira desordenada e contrária à tradição que de nós receberam. Bem sabeis como deveis agir, deveis seguir o nosso exemplo, pois não temos vivido entre vós na ociosidade. De ninguém recebemos de graça o pão que comemos, pelo contrário, trabalhamos com esforço e cansaço, dia e noite, para não sermos pesados a ninguém. Não que não tivéssemos o direito de fazê-lo, mas queríamos apresentar-nos como exemplo a ser imitado. Com efeito, quando estávamos entre vós, demos essa regra: quem não quer trabalhar, também não deve comer. Que o Senhor da paz, Ele próprio, vos dê a paz, sempre e em toda parte. O Senhor esteja com todos vós. Esta saudação é do meu próprio punho, de Paulo. Assim é que assino todas as minhas cartas. É a minha letra. A graça de nosso Senhor Jesus Cristo esteja com todos vós. Palavra do Senhor.
1: Graças a Deus.

0: Senhor esteja convosco.
1: Ele está no meio de nós.
0: Proclamação do Evangelho de Jesus Cristo segundo Mateus.
1: Glória a vós, Senhor.
0: Naquele tempo, disse Jesus: Ai de vós, mestres da lei e fariseus hipócritas, vós sois como sepulcros caiados. Por fora parecem belos, mas por dentro estão cheios de ossos, de mortos e de toda podridão. Assim também vós, por fora pareceis justos diante dos outros, mas por dentro estáis cheios de hipocrisia e injustiça. Ai de vós, mestres da lei e fariseus hipócritas, vós construís sepulcros para os profetas e enfeitais os túmulos dos justos e dizeis: se tivéssemos vivido no tempo de nossos pais, não teríamos sido cúmplices da morte dos profetas. Com isso, confessais que sois filhos daqueles que mataram os profetas. Completai, pois, a medida de vossos pais. Palavra da salvação.
1: Glória a vós, Senhor.
0: Nós estamos caminhando nesta 21ª semana do tempo comum, e o evangelho de hoje, aliás, desde ontem, Jesus, ele é direto, mas ao mesmo tempo muito duro com os mestres da lei e com os fariseus. Hoje ele vai comparar os mestres da lei, né, ali as autoridades, os fariseus, a sepulcros. Ele compara eles a jazigos, a covas. Ao mesmo tempo, fazendo isso, mostrando que eles interiormente está cheio daquilo que é ruim, está cheio daquilo que é podre. Então, é uma comparação que ela não é qualquer tipo de comparação. E depois ainda, né, Jesus vai dizer que eles confessam que os pais são assassinos, porque eles dizem, né, se tivéssemos vivido naquele período, nós não teríamos cometido o mesmo tipo de crime. Jesus, por que nós podemos questionar, né? Porque nós estamos acostumados com Jesus misericordioso, Jesus bom, ao amor. E realmente Jesus é bom, Jesus é amor, Jesus é misericórdia. Mas tudo isso que Jesus condena é porque, para vivermos, experimentarmos o amor e a misericórdia por excelência, se faz necessário a humildade. Acima da humildade, se faz necessário a verdade. Se você fala, né, e faz, e é interessante porque Jesus utiliza o termo hipócrita, né? Hipócrita era justamente a máscara que era usada no teatro grego, né? Então, ou seja, você se mascara, você vive um personagem na frente dos outros, enquanto na verdade você não é nada daquilo. Jesus, ele deseja, no fundo, que a pessoa reconheça, em primeiro lugar, que ela não está pronta, que ela existe nela a necessidade, então, de ser melhor, que ela entenda que aquele a quem ela tem que agradar não é o outro, talvez para conquistar, talvez para adquirir algo, talvez para ter algum tipo de privilégio. Mas aquele a quem ela deve buscar em primeiro lugar é Deus, é o Senhor. Agora, se eu acho que está tudo bem, se eu não tenho a coragem de confrontar aquilo que são as minhas falhas, limitações, então o Senhor, Deus, para mim, é apenas um meio de eu adquirir ou de eu conquistar as coisas. E não aquele a quem eu devo ir como Salvador e como Senhor da minha vida. Por isso que Jesus é duro. Jesus é duro ali, na verdade, né, ele quer denunciar o erro daqueles homens. que pode ser também o erro de cada um de nós. Não neste nível, né, e assim espero, né, mas se está complicado aí dentro do seu coração, né, se seu coração está como um coração morto, no sentido de maldade, daquilo que é ruim, né, faça um bom exame de consciência e se confesse. Mas acima de tudo, aquilo que o Senhor quer retirar é essa falsa impressão que é passada aos outros, quando na verdade você vive uma mentira. Você vive aquilo que não é o correto. E aí é tão perigoso isso, que a pessoa ela pode entrar e ir aumentando essa lógica, vivendo de uma certa ilusão, acreditando, né, e aí entra, né, o pecado do orgulho, da vaidade, tantas outras questões, achando que ela é superior aos outros, achando que ela tem mais capacidade do que os outros. E isso então impede, em primeiro lugar, a ação de Deus. É interessante quando São Paulo, na primeira leitura, ele pede para a comunidade de Tessalônica, para que aqueles que estão ali se afastem daqueles que não testemunham, daqueles que não vivem conforme eles, né, o desejo de viver o Evangelho. Que aqueles que devem se comportar, e ele pede, né, que a comunidade de Tessalônica, cada um de nós, deve se comportar de um modo digno de Deus. E aí é o nosso desejo, e aí é o nosso coração que tem que colocar isso em prática, que tem que realizar isso em prática. E isso começa em cada um de nós. Isso começa dentro de mim, porque senão eu começo a olhar para fora e começo a querer a imitar aquilo que o outro realiza como gesto. E posso cair, de repente, numa espécie de ritualismo. É, a gente brincava, né, lá na, quando eu estava na época da pandemia, que por conta da pandemia e tudo mais, na época a gente lavava a mão, mas depois ia e purificava a mão com álcool, né, com álcool gel, até mesmo para poder dar comunhão no retorno da pandemia e tudo mais. A gente falava assim: daqui um tanto de tempo vai vir alguém, vai ver as imagens, um estudioso, e vai falar assim: nossa, esquecemos um rito, olha aqui, existia esse rito na liturgia, o rito de limpar as mãos com álcool gel. E esqueceu o contexto, né? Vai querer fazer aquilo, né, com piedade. Não, tudo que nós fazemos na liturgia tem um contexto, é para nos voltarmos para o Senhor. Assim também a nossa vida deve ter este contexto, daquilo que nós realizamos, de fazer algo que nos volte para o Senhor, e não ao contrário, e não acreditar que já estamos prontos, porque ali o Senhor ele não pode agir, porque ali você então se considera, né, já pronto, já alguém que está numa condição de que não existe a necessidade do Senhor. E aí Jesus então, ele é duro, né? O sepulcro, né, pintado com a cal, né, por isso caiado, né, ele é bonito, né, quando você passa, né, hoje num cemitério, né, nós vemos e nós temos que sim honrar aqueles que estão ali, mas a gente não pode esquecer o que está dentro, a gente não pode esquecer aquilo que se tornou, até mesmo para que a gente entenda que não é a beleza exterior que vai fazer com que a gente ame aquilo que é aquele, né, que está ali dentro, mas ao contrário, o que o Senhor nos pede justamente é para podermos caminhar naquilo que é a vontade dele, não sermos falsos, não sermos hipócritas, em primeiro lugar conosco mesmo, mas também para com o outro, para que assim a vontade dele se cumpra. E aí, encerrando aquilo que é o Evangelho, muitas vezes nós acabamos caindo no julgamento, de olhar os erros dos outros e dizer: ah, mas se fosse eu não ia fazer isso não. Ah, mas eu não vou agir dessa forma. Eu acho muito interessante, né, aqueles que deixam de ser filho e se tornam pai, porque quando são filhos falam assim: eu não vou agir dessa forma que meu pai age comigo. E aí é pai, né? A hora que vê, está fazendo o quê? Está agindo do mesmo modo. Por quê? Porque aprendeu assim. Só que nós aprendemos de Deus o que nós devemos ser. E por isso não julgar. Porque assim como o outro realizou, nós também somos capazes de realizar. E o que o Senhor pede de nós é para olharmos para Jesus. E ali então entender que é só pela força dEle, pela graça dEle, que nós vamos praticar o bem, que nós vamos ser justos, que nós vamos ser corretos, que nós não vamos ser falsos, que nós não vamos viver de aparência, buscando adquirir, buscando ter privilégios. Convido a você a ficar em pé para rezarmos. Pedimos esta graça ao Espírito Santo. Peça ao Espírito Santo no fundo do seu coração esta verdade. Peça ao Espírito Santo a graça de buscar até mesmo aquilo que talvez seja duro para você, porque é uma falha. Mas não tenha medo de se apresentar ao Senhor com as suas fraquezas, porque o Senhor entende aquilo que é a sua fraqueza. Ele não deseja que você pare nas suas limitações, que é uma outra realidade. Mas o Senhor conhece, o Senhor sabe. E o que o Senhor quer é que você seja verdadeiro diante dEle. Por isso peça ao Espírito Santo. Peça ao Espírito Santo a coragem de não julgar mais, a coragem de não ficar alegando e apontando a culpa dos outros como se você fosse o mais perfeito. Peça ao Senhor esta graça, porque o Senhor quer misericórdia, Ele vem ao nosso auxílio. Por isso vem, Espírito Santo.

assim, ó Espírito de amor. Vem, Espírito de amor, sobre cada um dos meus irmãos, das minhas irmãs que aqui se encontram, daqueles que nos acompanham em casa, Senhor. Retira, Senhor, todo espírito, Senhor, de falsidade. Pessoas, Senhor, que têm vivido, Senhor, para agradar os outros e têm esquecido aquilo que eles são na essência, filhos de Deus, filhos amados, pessoas queridas por Ti, ó Pai, mas também dentro das casas, dos lares. Retira, Senhor, aqueles hoje, Senhor, que têm uma impressão de que devem aparecer para a sociedade como uma pessoa que no fundo, não é, como uma caricatura. Dai, Senhor, a graça, Senhor, de se libertar, Senhor, das falsas imagens, daquilo, Senhor, que é artificial, que não vem de Ti, que não é natural. E que cada um, Senhor, possa, Senhor, não julgar, não condenar, mas ir ao Teu encontro.

0: Louvado seja nosso Senhor Jesus Cristo.
1: Para sempre seja louvado.
0: Nós vamos para o nosso ofertório. Você que está no santuário pode fazer a sua oferta nas urnas que estão nos corredores ou através do código QR Code que está na frente do seu banco. Aqueles que estão em casa também podem também nos ajudar através do QR Code que aparece na tela. Deus lhe abençoe, Deus lhe pague por sua generosidade.

0: e orar, irmãos e irmãs, para que o meu e o vosso sacrifício seja aceito por Deus Pai Todo-Poderoso.
1: Receba o Senhor por tuas mãos este sacrifício, para a glória do seu nome, para o nosso bem e de toda a sua santa Igreja.
0: Senhor, pelo único sacrifício do vosso Filho, adquiristes para vós um povo de adoção filial. Concedei-nos, benigno, na vossa Igreja, os dons da unidade da paz. Por Cristo nosso Senhor.
1: Amém.
0: Senhor esteja convosco.
1: Ele está no meio de nós.
0: Corações ao alto.
1: O nosso coração está em Deus.
0: Demos graças ao Senhor nosso Deus.
1: É nosso dever e nossa salvação.
0: Na verdade, é digno e justo, é nosso dever e salvação dar-vos graças sempre e em todo lugar. Senhor Pai Santo, Deus Eterno e Todo-Poderoso, em vossa bondade criastes o homem e a mulher, e com justiça condenados, em vossa misericórdia os salvastes por Cristo Senhor nosso. Por ele os anjos e arcanjos e todas as forças celestes proclamam com alegria a vossa glória. Concedei também a nós associar-nos a seus louvores, dizendo a uma só voz:
1: Santo, Santo, Santo, Senhor Deus do Universo, o céu e a terra proclamam a vossa glória. Hosana nas alturas. Bendito o que vem em nome do Senhor. Hosana nas alturas.
0: Na verdade, ó Pai, vós sois santo, fonte de toda a santidade. Santificai, pois, estes dons, derramando sobre eles o vosso Espírito, a fim de que se tornem para nós o corpo e o sangue de Jesus Cristo, de nosso Senhor Jesus Cristo.
1: Enviai o vosso Espírito Santo,
0: estando para ser entregue, abraçando livremente a paixão. Jesus tomou o pão, pronunciou a bênção de ação de graças, partiu e o deu a seus discípulos, dizendo: Tomai todos e comei, isto é o meu corpo, que será entregue por vós.

Do mesmo modo, no fim da ceia, ele tomou o cálice em suas mãos e, dando graças novamente, o entregou a seus discípulos, dizendo: Tomai todos e bebei, este é o cálice do meu sangue, o sangue da nova e eterna aliança, que será derramado por vós e por todos para a remissão dos pecados. Fazei isto em memória de mim.

0: Mistério da fé.
1: Anunciamos, Senhor, a vossa morte e proclamamos a vossa ressurreição. Vinde, Senhor Jesus.
0: Celebrando, pois, o memorial da morte e ressurreição do vosso Filho, nós vos oferecemos, ó Pai, o pão da vida e o cálice da salvação. E vos agradecemos porque nos tornaste dignos de estar aqui na vossa presença e vos servir.
1: Aceitai, ó Senhor, a nossa oferta.
0: Suplicantes, vos pedimos que, participando do corpo e sangue de Cristo, sejamos reunidos pelo Espírito Santo num só corpo.
1: O Espírito nos una num só corpo.
0: Lembrai-vos, ó Pai, da vossa Igreja que se faz presente pelo mundo inteiro, que ela cresça na caridade em comunhão com o Papa Leão, com o nosso Bispo Vladimir, os bispos do mundo inteiro, os presbíteros, os diáconos e todos os ministros do vosso povo.
1: Lembrai-vos, ó Pai, da vossa Igreja.
0: Lembrai-vos também, na vossa misericórdia, dos nossos irmãos e irmãs que adormeceram na esperança da ressurreição e de todos os que partiram desta vida. Acolhei-os junto a vós, na luz da vossa face.
1: Concedei-lhes, ó Senhor, a luz eterna.
0: Enfim, nós vos pedimos, tende piedade de todos nós e dai-nos participar da vida eterna, com a Virgem Maria, Mãe de Deus, São José, seu castíssimo esposo, os apóstolos e todos os santos que neste mundo viveram na vossa amizade, a fim de vos louvarmos e glorificarmos por Jesus Cristo, vosso Filho. Por Cristo, com Cristo, em Cristo, a vós, Deus Pai Todo-Poderoso, na unidade do Espírito Santo, toda honra e toda glória, por todos os séculos dos séculos.
1: Amém.
0: Rezemos com amor e confiança a oração que o Senhor Jesus nos ensinou.
1: Pai nosso, que estais nos céus, santificado seja o vosso nome. Venha a nós o vosso reino. Seja feita a vossa vontade, assim na terra como no céu. O pão nosso de cada dia nos dai hoje. Perdoai-nos as nossas ofensas, assim como nós perdoamos a quem nos tem ofendido. E não nos deixeis cair em tentação, mas livrai-nos do mal.
0: Livrai-nos de todos os males, ó Pai, e dai-nos hoje a vossa paz, ajudados pela vossa misericórdia. Sejamos sempre livres do pecado e protegidos de todos os perigos, enquanto aguardamos a feliz esperança e a vinda do nosso Salvador, Jesus Cristo.
1: Vosso é o reino, o poder e a glória, para sempre.
0: Senhor Jesus Cristo, dissestes aos vossos apóstolos: eu vos deixo a paz, eu vos dou a minha paz. Não olheis os nossos pecados, mas a fé que anima a vossa Igreja. Dá-lhe, segundo o vosso desejo, a paz e a unidade. Vós que sois Deus com o Pai e o Espírito Santo.
1: Amém.
0: A paz do Senhor esteja sempre convosco.
1: O amor de Cristo nos uniu. Cordeiro de Deus, que tirais o pecado do mundo, tende piedade de nós. Cordeiro de Deus, que tirais o pecado do mundo, tende piedade de nós. Cordeiro de Deus, que tirais o pecado do mundo, dai-nos a paz.
0: Felizes os convidados para o banquete nupcial do Cordeiro. Eis o Cordeiro de Deus que tira o pecado do mundo.
1: Senhor, eu não sou digno de que entreis em minha morada, mas dizei uma palavra e serei salvo.

0: Oremos. Senhor, nós vos pedimos, realizai plenamente em nós a obra redentora da vossa misericórdia. Em vossa bondade, levai-nos a tão alta perfeição que, reconfortados por vossa graça, em tudo possamos agradar-vos. Por Cristo nosso Senhor.
1: Amém.
0: Façamos juntos a oração ao Pai das Misericórdias. Voltados para o mosaico, rezamos. Pai das Misericórdias e Deus de toda a consolação, ouvi a súplica confiante que vos apresentamos neste momento. Acolhei

0: e em nossa nação. Tudo isso vos pedimos por vosso Filho Jesus Cristo, que convosco vive e reina na unidade do Espírito Santo. Amém. Amém. Pai das misericórdias e Deus de toda a consolação,
1: ouvi-nos.
0: Se você tem algum objeto que deseja que seja abençoado, apresente neste momento. Enquanto isso, quero agradecer Ministério de Música, meus irmãos, equipe litúrgica, todo o pessoal da técnica, né, os câmeras, pessoal do áudio, pessoal, né, na direção. Muita gente trabalha para que a mensagem de Deus chegue até você através do sistema Canção Nova de Comunicação. Então, agradeço a todos, agradeço aqueles que estão em casa, mas quero fazer um agradecimento especial. Ontem, vivi um momento muito lindo com Nossa Senhora no cenáculo, né, com o pessoal lá em Guará. Então, a família que nos acolheu, estava eu e mais quatro padres rezando o cenáculo de Maria com o pessoal do movimento sacerdotal. E maravilhosa experiência de Deus. Então, também agradeço a oportunidade. É muito bom, né, quando a gente vive aquilo que é o contrário do que São Paulo falou na primeira leitura de hoje, né, de estarmos sempre com pessoas que nos levam para Deus, que vivem o Evangelho. Apresente os objetos. Bendito sois, Senhor, fonte e origem de toda bênção, pois vos alegrais com o vigor da piedade dos vossos fiéis. Permanecei ao lado deles e concedei que eles usem estes sinais de fé e piedade para transformar-se na imagem do vosso Filho. Derrama, Senhor, a tua bênção sobre as águas. Derrama, Senhor, a tua bênção, Senhor, sobre os objetos religiosos, terços, medalhas, estampas, cruzes, livros. Derrama, Senhor, o teu objeto, Senhor, sobre as vestes, sobre cada uma das pessoas representadas nessas fotos. Derrama, Senhor, a tua bênção, Pai, Filho e Espírito Santo.
2: Amém. Amém.
0: O Senhor esteja convosco.
3: Ele está no meio de nós.
0: Abençoe-vos o Deus Todo-Poderoso, Pai, Filho e Espírito Santo.
2: Amém.
0: Testemunhai o Senhor com vossa vida e de em paz o Senhor vos acompanhe.
2: Graças.

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1: Bom dia, família Canção Nova. Bom dia, Brasil. Estamos juntos no Sorrindo para a Vida, nesta manhã de quarta-feira, dia que nós recordamos de forma especial esse cuidado de Deus conosco, a sua divina providência. E realmente, não é somente uma jaculatória, é uma verdade. Deus provê, Deus proverá. A sua misericórdia não faltará. Confie e reze essa verdade hoje na sua vida, nas suas necessidades mais urgentes. Talvez sejam materiais, mas talvez sejam situações da sua família, da sua vida pessoal. Deus provê, Deus proverá. A sua misericórdia não faltará. Que bom chegar até você, o seu lar, o seu trabalho, você que está aí no trânsito, nos acompanhando, você que está agora no hospital, você que está agora no comércio. Louvado seja Deus por sua vida, meu irmão, minha irmã. Bom dia para você que nos acompanha pela TV Canção Nova, você que está agora também acompanhando ao vivo pelo YouTube da TV Canção Nova e você que está pela reprise agora. Deus chega até você. A graça de Deus se atualiza na sua vida neste momento, através desse canal oficial, onde você vê a reprise da Canção Nova, dos principais programas, especialmente Sorrindo para a Vida, não é? Você que gosta de assistir à noite, em outros horários, até de madrugada. Qual é o canal oficial? Canção Nova Play. Esse é o canal oficial para você ver a reprise do Sorrindo para a Vida, tá bom? E olha, um bom dia muito especial também para a Rede Canção Nova de Rádio. Olha que legal, hoje, depois aqui do Sorrindo para a Vida, eu vou estar lá no programa Clube do Ouvinte com o cantor coreano, Jun Yushu. Isso mesmo, ele vai estar lá hoje ao vivo sendo entrevistado. Então eu já faço convite para você, às 9h30 da manhã, no Clube do Ouvinte, 89.1 FM, tá bom? Espero você lá. Mas quero acolher também toda a equipe aqui por trás das câmeras, nossas queridos cinegrafistas, Deus abençoe a produção, o pessoal ali do suíte, os nossos operadores de rádio, um ótimo dia para todos nós. Tomemos posse da bênção que Deus tem para nós neste dia que se chama hoje, porque Deus tem graças reservadas para nós hoje, mas é preciso que eu e você tomemos posse, não é verdade? E já quero acolher os meus queridos irmãos aqui da bancada. Você sabe que aqui nós somos uma comunidade, né? Nós estamos entre irmãos e é isso que alegra e transborda o nosso coração. A começar pelo sacerdote, né? Padre Adriano Zandoná, bom dia!
2: Como é que você tá, filha? Deus abençoe você. Muito bem vestida, como sempre. E as outras mulheres que estão nessa bancada também, que já serão apresentadas, estão todas muito elegantes. Filha, estou muito feliz de poder estar aqui hoje e também dando continuidade, né, ao tempo forte de cura interior que nós estamos vivendo. Quarta, quinta e sexta passada, o padre pregou sobre cura interior. E você pode encontrar aí no Canção Nova Play os três vídeos com o tema Cura Interior 1, Cura Interior 2 e Cura Interior 3. E nessa semana eu já comecei o tempo forte de cura interior também, ontem e anteontem, falando sobre as mulheres. Então, pregação de segunda, cura da alma feminina 1. Pregação de terça ontem, cura da alma feminina 2. E hoje encerro essa série, porque hoje à tarde eu viajo para o Ceará. Amanhã teremos um show de evangelização lindo lá na Expo Ita, em Itapipoca, no Ceará, né? Então, hoje o padre vai falar sobre a cura do masculino, me baseando nesse livro, Curar e Restaurar o Masculino, uma jornada de cura pela masculinidade. Eu adianto que o tema é muito amplo, eu poderia falá-lo aqui nos 5 programas, mas eu vou dar uma introdução, né? Para apresentar aquilo que nós chamamos modernamente, Patrícia, de crise da masculinidade, a gênese dessa crise, as consequências nos homens, as principais feridas dos homens de hoje e caminhos para a cura, obviamente. Então, um tempo forte de cura interior que nasceu na inspiração do acampamento de cura interior que eu estive pregando aqui semana retrasada, né? Então, está sendo bem legal, estamos colhendo os frutos e eu quero convidar você a mandar o seu testemunho para nós, disso que nós estamos vivendo, mas também de outras coisas, né, gente? O testemunho edifica tanto e muitas pessoas são tocadas ao conhecerem, a ouvirem o que Deus está fazendo na nossa vida. Então, sorrindopravida@cancaonova.com. Esses dias atrás a Val até dizia, né, que ela queria movimentar, que os irmãos mandassem mais e-mails, que estava mais paradinho ali o e-mail. Então aproveite para mandar o seu testemunho também. sorrindopravida@cancaonova.com. E já partilho também, já que estou aqui com o ofício da palavra, Gênesis 3:9 é a palavra de base que eu vou usar, mas depois vou usar Gênesis 2:15 também. Mas a principal, Gênesis 3, 9.
1: Ótimo, já vai pegando a palavra de Deus aí. Hoje aqui nós temos dois representantes, né? Dos homens e das mulheres.
2: É,
1: o casal
2: tudo combinado.
1: Tudo combinado, viu, gente? Pelo Espírito Santo. Bom dia, Tânia, Rubens.
3: Bom dia,
4: minha querida.
1: Bem-vindos.
4: Alegria de poder estar aqui mais uma vez, sorrindo para a vida. E com esse tema, foi maravilhoso aí, cura interior. Hoje, quem não precisa, todos nós. O nosso saudoso Padre Léo, ele dizia que até os 45 do segundo tempo, na morte da gente, a gente precisa de cura interior, né? Então, é algo que... Porque todos nós somos machucados, nós somos feridos, a vida vai nos ferindo, e a gente precisa de restaurar isso. Então, nada melhor do que o conhecimento. Porque quem conhece mais, vai mergulhando mais.
3: E eu vejo, assim, que nós testemunhamos... Isso. Na nossa vida, toda a graça, a mudança que nós vivemos a partir das curas que Deus vai realizando em nós, né? Eu costumo dizer assim, a gente enfrenta muitas batalhas e graças a Deus a gente sai vitorioso, vitoriosa de muitas delas. Mas não quer dizer que não saiu ferido, né? Um soldado sai da guerra ferido e precisa da cura. E Deus que nos ama tanto... Ele vai, Ele estende a mão, Ele quer nos curar, quer nos ajudar. Então é uma grande graça. Muito bom ter vindo no programa hoje. Para beber um pouquinho mais dessa graça.
1: Para você que não sabe, esse casal maravilhoso aqui, né? Além de ser uma referência para todos nós da Canção Nova, eles também já atenderam e atendem muito aqui na Casa de Maria em oração e cura interior, não
4: é
1: verdade?
4: Cura interior,
3: é verdade.
1: Vocês testemunham isso diariamente.
4: Foi um presente, Patrícia. Deus foi nos preparando, nos forjando e colocou nas nossas mãos esse ministério. É muito bonito, é muito lindo, a gente vai vendo o toque de Deus ali, né, meu amor?
3: Eu sinto que quem ganha é a gente,
4: é
3: né?
4: Nossa.
3: Porque a gente vê a manifestação de Deus agindo na vida de cada um, que chega ali com as suas dificuldades, com as suas angústias, né? E ali você vê Deus tocando, Deus curando. É uma graça.
4: É maravilhoso.
3: É uma benção.
1: Bom. Então hoje vamos mergulhar na cura interior, né, Sapo? Principalmente os homens. Chama os homens aí, Sapo.
5: Ô, Patrícia, o Robão roubou meu microfone.
1: Ah, é?
3: Ah, é verdade.
4: Pega o microfone do Sapo.
3: Tem que falar que é só sucesso.
1: É
3: vem
1: só
3: comigo
1: sucesso.
3: Que é pra Jesus, né, Sapo?
2: Já sei primeiro, qual o primeiro coração masculino que eu vou rezar pra
1: não
2: cura?
1: É.
2: Cura do coração do Sapo. Se sentiu deixado de lado porque tá sem microfone.
1: Não! Ô, Sapo!
4: Isso é
1: enquanto isso, você come a broinha que você gosta e olha, da padaria vovó José.
2: Tem que ser do sacerdote.
1: Gente, olha essa broa maravilhosa. O Sapo já comeu aqui antes de entrar no ar, né?
2: Cheguei aqui, falei com ele, ele nem respondeu.
3: Como?
1: Você encontra aqui na padaria Vovó Josefa também o nosso cafezinho aqui, que eu já vou servir ela. Bom dia, Valdênia.
6: Bom dia, meus irmãos. A paz de Jesus, o amor de Maria, que bom nós vocês viram a mão do Pazu. Bom dia para todo mundo que reza com a gente nesta hora. Seja muitíssimo bem-vindo. Deus abençoe você, sua vida. Deus abençoe suas causas. Vamos confiar na graça de Deus. Vamos permitir que o amor de Deus envolva a nossa vida. As lutas são grandes, as batalhas são imensas, os desafios acontecem, muitas vezes alguns aborrecimentos, mas acima de tudo, quero convidar você no dia de hoje a confiar nesse Deus que nos ama profundamente. E é isso que nos cura, porque a base de toda a cura interior, tanto masculina quanto feminina, é uma profunda experiência com o amor de Deus.
1: Amém.
6: Então sinta-se profundamente amado por Deus no dia de hoje. Já estamos assim a postos. Rubens e Tânia, bem-vindos a essa
4: muito
6: bancada.
4: Obrigado,
6: estão muito internacionais.
4: Agora
6: estão nas Américas, daqui a pouco estão na Europa. Esse povo não para. Evangelização é demais.
2: Falei pra eles, bom dia, Val. Eles falaram, good morning.
6: Ah, É nesse nível. Quero abraçar todo o pessoal no Brasil e além do Brasil que reza com a gente. Seja muitíssimo bem-vindo. Deus te abençoe. Já convido para participar mesmo. O padre já deu o recado. Sorrindo para a vida, @cancionava.com. Sorrindo para a vida, @cancionava.com. Este é o nosso e-mail para você participar com a gente. Obrigada pela companhia de sempre. Lá no Instagram, daqui a pouquinho a gente já tem fotinho, tá bom? Então você já se prepare. Quem não nos segue, por gentileza, siga-nos, @sorrindopravidacn. Meus irmãos, é reta final do projeto Dai Me Almas. E eu tenho incutida, como todos os meus irmãos de comunidade, não é? Mas vou falar de mim, incutida, esse amor pelos sócios da Canção Nova. Esse amor por você. Então, hoje de manhã eu rezei e falei, Deus, obrigada. Obrigada por todas as pessoas que o Senhor coloca junto conosco na missão. São amigos, são famílias, pessoas queridas, que, gente, nos tratam como se a gente se conhecesse há anos. E a gente se conhece mesmo. Aqui pela chácara, ontem encontrei com duas senhoras. Ela diz, Val, eu amo Sorrindo para a Vida. Inclusive, perguntou onde é que ficava o prédio do Sorrindo para a Vida. Falei, na verdade, é do jornalismo. Mas do jornalismo, a gente pega emprestado. E aí fui brincando ali com elas, ela me deu um abraço, ela, nossa, mas meu marido é doido com você, que não sei o quê. Eu fiquei imaginando assim, né, a cena, a situação, família em casa, ela, o esposo acompanhando e me contando as notícias da casa, da família. É muito bom a gente se encontrar, gente, muito bom. Que bom saber que você está do outro lado. Vamos fazer a nossa família crescer. Convide mais pessoas para rezar conosco, para estar conosco, compartilhe. Eu me recordo de médicos que receitavam, inclusive assim, sabe, pegava o receituário e falava assim, olha, todos os dias às 8 da manhã, qual é o seu remédio? Acompanhar o Sorrindo para a Vida, acompanhar a TV Canção Nova, porque de fato nós somos testemunhas da cura que Deus realiza em nós através da programação da Canção Nova. Não somos nós. Amém. Não somos nós. Amém. É Deus. Deus faz e Ele segue agindo. Para isso, a gente precisa. Obrigada, a diretora já colocou. Tá aqui, minha gente. Perto do generoso tem o QR Code. Aponta a câmera do seu celular e já vá contribuindo. Não tem valor estipulado, mas é reta finalíssima do projeto Dai Me Almas. Eu gostaria de que a gente chegasse a 100% na sexta-feira. Eu não sei vocês. Amém. Mas seria fabuloso. Nossa. Não ficar deixando pro final do mês, não, gente. Pelo amor de Deus, depende de nós e de Deus. Deus já garantiu a parte dele. Então tá faltando a gente fazer a nossa. Então vamos lá em sócios. Vamos lá, família Canção Nova. Todo mundo contribuindo agora. Se você pode, aponte aí a câmera do seu celular e já nos ajude. Quem não sabe fazer assim, tem problema não. Vai lá no pix.doação, @cancionova.com. Hoje eu pedi ajuda. Pedi ajuda, um beijo para o Fábio, motorista aqui da TV Canção Nova, para a nossa querida diretora Sidna, que o ajudou, porque isso aqui estava no santuário, meus irmãos. Olha. Eu não tinha braço para carregar isso aqui. Eu quero ver Padre Adriano Zandoná levantar esse trem.
2: Dois dedos. Desafio.
6: Qual deles?
2: Esses dois juntos.
6: Gente, foi o João Marques. Ele é da cidade de Poá. Eu não vou nem tentar erguer, porque, de verdade, eu não estou brincando. Eu não consigo fazer esse movimento.
7: Você, pela rádio, o padre vai tentar pegar a caixa.
6: Vamos verificar aqui. Vamos. Encara, padre, venha, venha, venha.
7: Nesse momento, o padre está pegando com muita facilidade a caixa, né? Parabéns.
6: Padre, quantos quilos deve ter aqui?
2: Olha, Paulo, deve ter 1,2 kg, mais ou menos, por aí.
6: Não, tem mais de 1 quilo.
7: Mais.
6: Ah, isso aqui não tem. Imagina, Paulo, você acha que eu não consegui levantar 1 quilo? 1 quilo. É muito subestimado.
2: Eu não sei, mas ser sincero.
3: É forte. É que ele é forte.
2: Pra mim, eu acho que
6: ele é meu personal. Não, não tem 1 quilo de jeito nenhum. Esses aqui, eu acho que tem. Esse aqui, olha, a pessoa já colocou pra mim.
3: Bonito.
6: Veio de Indaiatuba e tá escrito assim, foi a Oralízia. Oralízia, um beijo pra você. Olha esse generoso. Todo mundo gosta de ver generoso. O Rafael, ele tá no vídeo hoje, ele faz parte aqui do operacional. Rafael, Val, tem a porca e o porquinho. Então, vermelhinho. Paulinho, gente, hoje, nosso generoso. Veio de Itaiatuba, ela contou, tá? Porque ela deixou aqui pra mim dizendo que tem R$350 nesse generoso. Aqui tem 1 quilo. Um pouquinho mais, talvez. Esse aqui tá um pouco mais pesado, eu não vou me arriscar muito. Nossa senhora. Esse deve ter uns 2. Tá assim, para ser entregue para Valdênia. Olha esse simpaticão. Muitíssimo obrigada. Esse veio sem nome, aí eu fiquei na dúvida. Não sei se foi a nossa querida lá de Indaiatuba, a Oralísia, mas ambos estavam lá no santuário. Se foi você que deixou, Deus lhe pague. Me entregaram direitinho. Eu recebi aqui, eu já abri. Povo de Deus, Tânia, põe dentro do presentinho, olha, sacolinha, muita delicadeza, Rubão, customiza o generoso, olha. É uma lindeza essa família Canção Nova, aí tá aqui também, e eu vi o testemunho lindo, veio de Campos dos Goytacazes, tá assim ó, aos cuidados de Valdênia, me entregaram direitinho, muitíssimo obrigada, no final o Padre Adriano Zandoná vai levar tudinho pra mim no clube da evangelização.
2: Bom, meu prazer,
4: eu tô ajudando.
6: Porque é, a gente está aproveitando todo masculino curado, entendeu?
7: Sarado,
6: restaurado. E aqui foi a Maria Helena. Maria Helena me contou uma história lindíssima, gente. Ela é de Campos dos Goytacazes. E a Maria Helena, ela disse assim, Val, eu sou viúva, mãe de 9 filhos. Eu achei tão bonito que ela disse assim, todos vivos, graças a Deus. Contou uma experiência linda. Da graça de Deus, intercessão de Nossa Senhora, pediu oração aqui, a Canção Nova, um dos filhos dela, ele teve uma queda, não foi de uma grande altura, mas ele caiu de pé. Então o impacto da queda trouxe problema na coluna, ela foi contextualizando aqui, mas ela falou assim, olha, graças a Deus, somos uma família unida. E durante todo esse tempo que se passou, nós estávamos nos segurando em oração. Estou enviando esta pequena colaboração para ajudar a Canção Nova, pois foi através desse pedacinho do céu que ajudou a todos aqui em casa a manter a nossa fé. E ela disse o quê, minha gente? É por isso
7: que eu ajudo a Canção Nova.
6: Tempos difíceis, tempos desafiadores. Filho dela estava para ficar paralítico.
4: Já pensou?
6: Diante das realidades. Passou por cirurgias. Ela foi contextualizando aqui. E manter a fé não tem preço. Então é você sócio que contribuiu. Esse singelo aqui tá sem nome. Depois eu vou dar uma procuradinha para ver se eu acho. Mas obrigada. Eu quero ressaltar aqui, meus irmãos, que quem pôde trouxe as moedas e é muito válido. Mas como é reta final, quem tá nos extremos, as regiões extremas do Brasil, então de repente você tá lá no norte, tá no nordeste, tá no sul, mesmo no sudeste que não consegue trazer, é a hora do Pix. pix.doação@cancaonova.com. pix.doação@cancaonova.com. Eu espero a sua reação no dia de hoje. O percentual estava alto, viu, Tânia? Aí, não sei se vocês estavam acompanhando. É, tem hora que eu até esqueço o percentual geral, porque eu estou focada no percentual do dia. Então, ontem a gente estava precisando de 7% ao dia. Mas, salvo engano, era 65% que a gente tinha alcançado no total. Então, 7% era para ter alcançado ontem, se tiver alcançado, hoje é mais 7, até eu fechar o projeto da Minha Almas. Por isso que não dá pra gente deixar pra depois, tá bom? Quem pode, já ajude agora, que a gente conta com você. Hoje é quarta-feira, aquele dia da gente rezar pelo sócio evangelizador na missa do clube. Então, muitíssimo obrigada. Saiba que nós, nas nossas penitências, nossas ofertas, a gente sempre coloca você sócio. E aqui é um testemunho também de penitência, de oferta, mas do agir de Deus em nossas vidas. Então já trago com todo amor e carinho. Muitíssimo obrigada, viu, minha irmã, por compartilhar conosco a graça de Deus atuando aí na sua vida. Ela diz bom dia a todos que compõem esta bancada de salvação. Amém. Olha só que forte. Me chamo Elaine, tenho 54 anos e sou paulista. Há 3 anos, minha filha foi morar numa cidade de Minas para fazer faculdade. Junto com ela, participando na paróquia, inclusive organizamos caravanas para poder ir aí à Canção Nova. Mas eu quero trazer para vocês é sobre uma experiência que vivi. Como Deus é perfeito e Deus sempre nos dá aquilo que nós necessitamos. Em junho de 2025, voltei ao médico para os meus exames de acompanhamento de um nódulo na mama esquerda, que eu acompanhava já desde 2024. O médico pediu mais exames e, ao fazer um exame de ultrassom, ele me deixou muito preocupada, mas muito preocupada, que o nódulo havia crescido e tomado uma forma muito estranha. Eu saí do consultório preocupadíssima, mas coloquei nas mãos de Nosso Senhor e no colo de Nossa Senhora. Meu mastologista me encaminhou para a biópsia e eu fui, fiz o exame, e nesse período de espera pelo resultado, eu supliquei a Deus em minhas orações. Val, eu também sou de berço católico, tenho todos os sacramentos e decidi não me desesperar e sim confiar em Deus. Por muitas vezes eu ouvi vocês falando do propósito com Deus, então eu resolvi fazer um propósito com Deus. Quem está aqui acompanhando a bancada há mais tempo se recorda. A gente sempre motivava, aprendemos com o Padre Jonas, de escrever o pedido de oração, né? Então, muitos escreviam o pedido, a cartinha para São José, foi o que ela fez. Ela diz: Val, eu sou igual a você. Eu gosto muito de café. E como filha e esposa de bons mineiros, cafezinho faz parte do nosso dia a dia. Então, adivinha qual foi o meu propósito? Firmei o propósito de não tomar café por um ano. Mortifiquei a minha carne e disse a Deus: indiferente do resultado do exame, eu ofereço o meu sacrifício. Porque quando se aproximava a data do resultado, foi numa quarta-feira, após o expediente, passei na capela do Santíssimo e me derramei diante dele. Entreguei mais uma vez minhas angústias, minhas dúvidas, pedi perdão e, pela fé, assumi a vontade de Deus na minha vida. Quando cheguei, vi a mensagem no meu celular e o resultado estava lá. Graças ao bom Deus, não tinha mais nenhum sinal de malignidade.
4: Glória a Deus. Glória a Deus.
6: Estava negativo para a honra e glória de Nosso Senhor Jesus Cristo. Val, e não foi só isso. Como Deus não faz nada pela metade, Ele disse para pedirmos muito e que Ele nos concederia muito, então eu pedi que os meus exames voltassem ao que era antes. E Deus me honrou, porque não só o nódulo não era maligno, mas como o nódulo que tinha crescido e estava com uma forma estranha, sumiu.
3: Amém.
6: Louvado seja Deus. Tenho todos os exames, ela deixou aqui registrado. Ela diz: obrigada, Val. Obrigada a todos da bancada. Vocês nos sustentam a cada dia. Sou sócia há mais de 15 anos e não fico sem fazer o meu algo a mais. E eu, como tantos, quero dizer o quê?
8: É por isso que eu ajudo a Canção Nova.
6: Padre deixou um abraço especial para o senhor aqui.
2: Obrigado.
6: Obrigada, minha querida. Nos ajuda na fé, né, meus irmãos? Às vezes a gente precisa fazer sacrifícios.
2: Verdade.
6: E é necessário mesmo, porque nos purifica. Como ela disse, mortificar a carne e as vontades. Mas, acima de tudo, eu gostei quando ela disse: eu decidi não me desesperar, e sim confiar. É o que nós precisamos fazer em todas as circunstâncias, mesmo quando a aparência nos aponta uma piora. A gente precisa decidir não desesperar e sim confiar. Que Deus nos conceda essa graça.
7: Amém. Como ela iniciou o testemunho, ela diz que a bancada, mas na verdade a comunidade Canção Nova leva mesmo, a Canção Nova leva a salvação. Porque como a Val falou bem no início, não somos nós pessoas, nós somos miseráveis, pecadores, mas Deus se utiliza desses instrumentos frágeis, né? Mas é Deus. A Canção Nova leva Deus até você, leva a salvação sim, louvado seja Deus. E também nós contamos com a intercessão dos santos, né? Amanhã é dia de Santa Mônica, gente. E olha que lindo este terço aqui de Santa Mônica. Amanhã é o dia dela, intercessora, que pediu, que clamou mesmo. onde eu mostro aqui, que clamou a conversão do seu filho, né? Santo Agostinho, que nós vamos celebrar também depois de amanhã. 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É, primeiro, antes desse testemunho, a Val falou da mãe lá de 9 filhos. Eu preciso falar dessa mãe de 9 filhos também, que é a Beata Conchita. Essa mulher que é um testemunho maravilhoso para nós. E esse livro já está disponível para todos, Diário Espiritual de uma Mãe de Família. Jesus revelou a ela, né, que o casamento não é empecilho para viver a santidade, não é? O próprio Senhor disse a ela: te casaste para meus elevados propósitos, para a sua própria santificação e para seres um exemplo para muitas almas que creem que o matrimônio seja incompatível com a santidade. Olha o que Jesus disse a ela. E essa mulher que foi conselheira de bispos, de padres. Então é um livro para todos, homens e mulheres, tá bom? Um testemunho. A Beata Conchita Concepción Cabrera de Armida, mãe de 9 filhos, que está a caminho dos altares, né, para ser canonizada. Teve um filho sacerdote também, teve uma filha que morreu religiosa dentro de uma das congregações, de uma das obras que ela fundou. Além de tudo, ela é fundadora de 5 obras, conhecida como As Obras da Cruz. 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Vamos para a frase do nosso querido pai fundador, Padre Jonas Abibi? Vale a pena, custe o que custar. Vale a pena, custe o que custar. E aqui nós podemos acrescentar: vale a pena ser de Deus. Vale a pena entregar tudo para Deus. Vale a pena cada sacrifício. Vale a pena cada oferta. Vale a pena cada renúncia. Vale a pena, custe o que custar.
3: E você falou, né, Patrícia, que da Conchita, a Beata Conchita, né, que o casamento não é empecilho para a santidade. Aí eu até digo que o casamento, para aqueles que são chamados a essa vocação, é o caminho de santidade, né, para esse homem, para essa mulher, e é uma grande graça. Então até quero mandar um grande abraço, né, antes da gente começar a cantar, para as comunidades brasileiras católicas da Bay Area, lá em São Francisco, na Califórnia. Nós estivemos lá, o encontro de casais, e um dos frutos desse encontro foi justamente um esposo que tomou a decisão de casar no religioso, né, de casar na igreja, o sacramento, e na hora do testemunho ele foi, ajoelhou e pediu em casamento.
4: Na frente de
3: na frente de todos.
4: Ele falou que ele ficou convencido, porque o que a gente fez? A gente procurou não acusar as pessoas, nem bater nas pessoas, mas falar da beleza do sacramento.
3: Importância.
4: A graça que é receber um sacramento do matrimônio. E ele falou: eu entendi. É como se Deus iluminasse a inteligência dele e ele disse: nossa, é isso. Mais de não sei quantos anos convivendo com esta pessoa e eu estou perdendo isso. Eu quero para mim. Se ajoelhou e pediu na frente de todo mundo. Imagina a cena.
3: Foi uma graça.
4: Eu falei: já valeu a pena sair do Brasil e vir aqui nos Estados
3: Unidos. Pelo menos 4 a gente já soube. Já tomaram a iniciativa. Para
4: casar.
3: No sacramento do matrimônio. E a Val falou da palavra aborrecimentos, né? E eu trouxe muito isso no meu coração hoje, vindo para cá, rezando. Pessoas com o coração muito angustiado, aborrecidas, com aquele sentimento de angústia, desespero. Alguns caídos, sentimento de caído no chão, né? De que não vai conseguir sair daquela situação. E Deus inspirou essa música para a gente cantar e rezar com você já no início desse programa. Que Ele está estendendo a mão a você, para te levantar.
4: Vamos lá?
3: Né?

0: Eu peço de maneira muito particular a sua intercessão, São José.
1: Amém.
0: A sua intercessão por mim, pelos homens que estão aqui, pelos homens que nos acompanham, diante da crise da masculinidade moderna, o remédio, o farol que o Senhor nos dá é o Senhor São José. Nos ensina a ser homens, segundo o coração de Deus. Interceda para que sejamos curados de todo vício, de toda impureza, de toda desordem, toda desordem instintiva, afetiva. Interceda por nós, São José. Eu peço tua intercessão e a tua presença conosco. Eu consagro cada homem que reza conosco a ti, São José. E eu peço que pela tua intercessão, São José, o Espírito Santo venha sobre nós nesse momento. Eu rezo pelos homens que estão nos vícios, nas drogas, no adultério, na impureza, fugindo da sua própria identidade. Que eles sejam hoje curados e tenham um encontro pessoal com Jesus. Por sua intercessão, São José. São José, esposo de Maria e patrono universal da Igreja, rogai por nós. Gênesis 3:9. Gente, no meu livro Curar e Restaurar o Masculino, que está aqui à minha esquerda, eu escrevi sobre os 4 princípios bíblicos de masculinidade. Confesso que foi difícil escrever esse livro, porque nós temos muita literatura boa escrita para as mulheres, né? Mas para os homens, eu tive que tirar um pouco água da pedra na época que escrevia, porque foi difícil. Não tem tanta literatura, sobretudo católica, de profunda e com clareza para nós homens. Então eu fiz uma pesquisa bem ampla e descobri aquilo que são chamados de princípios de masculinidade bíblica. O que isso quer dizer? É aquilo que Deus diz, do Gênesis ao Apocalipse, sobre o que é ser homem. Existem 4 princípios que a Bíblia diz do que é ser homem. Obviamente que eu não vou conseguir falar sobre todos hoje, é um livro grande, relativamente grande, né? Mas eu quero me focar, né, em um dos princípios, que é muito interessante. E tudo que diz, quase tudo que Deus diz sobre a missão do homem está aqui nessas primeiras páginas do Gênesis, e também sobre a missão da mulher, né? Um dos princípios bíblicos, eu já adianto, Deus deu ao homem a missão de guardar, de se responsabilizar, né? Eu vou explicar sobre isso. Mas para isso nós vamos ler agora Gênesis 3:9 e depois vamos ler Gênesis 2:15. Depois da queda original, né? A mulher tinha pedido para seduzir o homem ali, convencido, melhor dizendo, o homem a comer o fruto proibido. E depois que tudo isso aconteceu, acontece esse versículo aqui. O Senhor apareceu depois do pecado de Adão e Eva. Mas o Senhor Deus chamou o homem e disse-lhe: onde estás? Essa palavra, onde estás, guarda no coração. Ele respondeu: eu ouvi, vou ler o 10, só para dar contexto. Eu ouvi, o homem disse-lhe, eu ouvi tua voz no jardim, fiquei com medo porque estava nu e me escondi. Então Deus vai perguntar para ele depois: mas por que, como que você sabe que você estava nu? Você comeu então o fruto proibido? Porque eles viviam no estado de inocência angelical, né? Eles não tinham noção da malícia, do pecado, da nudez, etc. Mas a pergunta que Deus fez a Adão aqui é a pergunta que Deus faz a mim e a você: onde estás? Porque Adão tinha perdido a sua identidade. E há muitos homens hoje que perderam a sua identidade. Porque veja bem, Deus não perguntou ali, meus irmãos, sobre a localização geográfica de Adão, né? Deus perguntou sobre a sua identidade. E qual foi a resposta de Adão? Eu estava com medo. E depois Deus perguntou para ele: por que que você comeu o fruto proibido? A mulher que o Senhor me deu me convenceu. Então, Deus está chamando Adão aqui, perguntando onde estás, e está dizendo qual é uma das suas principais missões, que é se responsabilizar. Quem pecou, gente? Primeiramente, quem, Patrícia?
2: A mulher.
0: A mulher? Pode falar com força.
2: A mulher.
0: Só porque você é mulher, não dá para dizer, mulher, não, assuma. Quem foi a responsável pela salvação foi Maria, mulher também, né? Mas aqui, quem pecou primeiramente foi a mulher, né? Mas por que Deus não perguntou para a mulher: onde estás? Porque diante de Deus, quem tem a missão de se responsabilizar é o homem. Diante de Deus, quem tem a missão de guardar é o homem. Deus não perguntou para Eva, onde estás? Ele perguntou para Adão. Mas padre, não foi ele que pecou? Sim, mas ele deveria ter guardado a sua mulher. Guardado a integridade da sua mulher. Rezado pela sua mulher. Percebido que a sua mulher estava frágil. Porque veja bem, antes de uma tentação há um caminho, né? Desculpa, antes de uma queda, perdão. Há uma tentação, há um caminho. A pessoa vai ficando frágil, a pessoa vai se desviando. É que nem quando há uma traição. Às vezes a mulher está dando sinais que vai cometer uma traição, ou o homem e o cônjuge faz de conta que não está, nada está acontecendo, por preguiça, por medo, por comodismo. Então, Adão não guardou. Não guardou. Agora vai em Gênesis 2,15, um capítulo atrás, por gentileza. Gênesis 2,15. Quando Deus colocou o homem no jardim, o que, que ele pediu para o homem? Veja bem. O Senhor Deus tomou o homem e o colocou no jardim do Éden para cultivá-lo e guardá-lo. Esses aqui são dois princípios de masculinidade bíblica: cultivar e guardar. Cultivar tem a ver com a vanguarda espiritual, com o ensino, com cultivar virtudes na própria alma e na alma do outro. Isso é missão bíblica para todo homem, mas eu não vou falar sobre isso. Eu vou falar sobre o segundo verbo, que é guardar, né? E você sabe que no original do hebraico o verbo guardar era chamarra, ou chamar, né? Pode também traduzir como chamar, que significava guardar, vigiar, proteger. Ainda que se você tivesse que dar a vida para proteger aquilo, você era chamado a proteger. Isso é a tradução do verbo chamar, né? Deus colocou o homem no jardim para cultivar e para guardar, ainda que dando a sua própria vida para guardar aquilo. Deus chama o homem a guardar. Deus chama o homem à responsabilidade. O homem precisa se responsabilizar pela sua família, pelo seu casamento, pela sua vida. Aí, padre, então está tudo nas minhas costas? Não. São José está com você, o Senhor está com você. Mas veja bem, quando a gente descobre algo para o qual Deus nos fez, a gente não descobre um peso, a gente descobre um caminho de realização. Porque veja bem, se Deus te criou para algo, você vai se realizar fazendo aquilo que Deus te criou para ser. Você vai se realizar concretizando a sua identidade. Então, identidade tem a ver com plenitude, com sentido, com realização. Não tem a ver com peso. Ai, está tudo nas minhas costas. Não. Tem coisas que são próprias da mulher. E eu só não falei mais das virtudes da missão feminina porque eu não tive tanto tempo. Mas eu já falei do caminho de cura da mulher e de coisas que são próprias da mulher. Mas o homem precisa assumir a sua responsabilidade diante de Deus, porque é assim que ele amadurece. É assim que ele se realiza. O homem foi feito para guardar. E guardar não tem a ver com ser um ogro. Tem a ver com conjugar coragem e ternura. Proteção, sabe, acolhida. São José acordou no meio da noite.

0: passível, que não se responsabiliza por nada. Nenhum desses extremos é a masculinidade bíblica. Nenhum desses extremos é a masculinidade que Deus quer. A masculinidade bíblica é São José. É forte, é firme, mas ao mesmo tempo tem acolhida, tem ternura, tem educação. Ser um homem de verdade não é tratar mal sua esposa, não, viu? Porque veja bem, macho, até um cavalo é, até um cachorro é. Você é chamado a ser homem e homem de Deus. E o homem de Deus, ele tem educação, sobretudo com as mulheres. O homem de Deus respeita, ele é firme, mas ele age com respeito. Ele não humilha, ele incentiva. Ele corrige, motivando, não humilhando. Então são dois extremos que nós corremos o risco de cair. Ou o extremo da passividade preguiçosa, o homem que não tem iniciativa, que é um molão, ou do que quer ser o alfa, que domina, que machuca todo mundo. Sim, o homem tem que ter iniciativa, mas ele tem que ter respeito. Então a principal ferida do homem moderno é a ferida da não responsabilização. Quantos homens eu vejo, eu já contei essa história numa pregação aqui na Canção Nova, o povo achou engraçado, mas foi verdade. Eu vi um rapaz, devia ter ali os seus quase 50 anos, com um all-star, né? Com uma roupa bem de adolescente. A esposa chegou, sei lá o que que era, esposa, namorada, noiva. Não era esposa, né? Pelo que eu vou contar, você vai entender. Ai, padre, ele é um pouco inseguro, né? Tem medo de casar. E eu acolhi, falei, talvez começar agora, não conhece direito a mulher. Quanto tempo de namoro vocês têm? 14 anos.
1: Nossa.
0: Nessa hora, eu fiquei com muita vontade de falar para ele, fecha os seus olhos, irmão. Deixa eu te dar uma benção, com a mão fechada. No meio da sua testa, né? Desculpa o termo. Às vezes passa essas coisas na cabeça dos padres, né? Falei, não, se eu fosse pai, fosse meu filho, meu amigo, eu ia curar esse cara. Desculpa o termo, desculpa a sinceridade. Às vezes passa na cabeça da gente, né? Eu sou filho de caminhoneiro, viu, gente? Tô muito educado, mas eu sou filho de um caminhoneiro bem assim, né? E... ai, mas eu tenho medo. Medo do quê, criatura? Só que tava morando com a mulher. Medo de fazer o que não deve antes, fora do casamento, você não tem cara de pau, né? Mas medo de assumir, ai, que eu tenho medo, o mundo tá difícil, meu irmão. Se responsabiliza. Sabe o que faz um menino deixar de ser menino e se tornar homem? A responsabilidade, a prática da virtude. Um homem que não se responsabiliza é um molecão a vida inteira. Quer sair com a mulher, mas não quer se responsabilizar. Assume essa mulher, deixa de ser moleque. Casa. Deus vai te dar a graça. O que você está esperando o quê? Sabe? Você precisa se responsabilizar. Porque é o tal negócio. Esses dias eu vi, olha, gente do céu, cada coisa, sorte que Deus me deu a graça assim, de não falar tudo o que eu penso. Mas o menino quis ser independente, saiu de casa, alugou um apartamento. Recebia a mesada da mãe, levava a roupa para a mãe passar, e aí almoçava e jantava na casa da mãe.
2: Nossa.
0: Me perdoe, você é um moleque. Quando que vai virar homem? A mãe falando, ai padre, ele deu um passo de maturidade, isso que ele mais quer destruir. E isso tudo começou em três eventos, muito específicos. Revolução industrial, revolução sexual e movimento feminista. A destruição da paternidade, da masculinidade. É claro, gente, não vamos colocar panos quentes, existiu sim. Muitos homens, muitos excessos contra existiram excessos contra a mulher ao longo da história. Erros, masculinidade tóxica, existiu. Tá? Mas não dá para você jogar fora, junto com a água suja, o bebê que nela tomou banho, né? Eu digo para as mulheres, combatam o machismo, não combatam o masculino, combatam o machismo. O machismo é um desvio, o masculino é a identidade do homem. Por que com a Revolução Industrial, lá no século XVIII, XIX, mais XIX, o que começou a acontecer? Os homens que ficavam o dia inteiro trabalhando com os filhos na roça, ali na campanha, os que eram ferreiros, começaram a sair para ir para as empresas, começou na Inglaterra e se espalhou pelo mundo. E no início não tinha regulação, né, de leis trabalhistas, os homens chegavam a ficar 14 horas trabalhando, 16 horas. Sumiram de casa. E os meninos começaram ou a crescer sozinhos ou só com as mães. E perderam a referência do pai. E o homem, diferentemente da mulher, o homem precisa de um modelo de homem para desenvolver sua masculinidade.
1: Referência.
0: Uma referência. Por isso que é muito comum um menino de 7, 8 anos ali ter um referencial, um ídolo, digamos, né? Usando a palavra errada, né? Mas só para você entender. É um jogador de futebol, é um cantor, é o Homem de Ferro. Meu sobrinho está na época do Batman e do Homem de Ferro, né? É. Tem a espada de um, a espada de outro, tal. Porque o menino precisa de uma referência masculina para desenvolver sua masculinidade. E uma referência que seja boa. E os meninos perderam as referências a partir da Revolução Industrial. E as mulheres são maravilhosas, só que a mulher dá o que uma mulher pode dar.

0: Ela não dá o que um homem pode dar, né? Porque ela não é homem. Então isso já criou um desequilíbrio. E foi indo, gerou assim prejuízos muito concretos. E na década de 60, com a Revolução Sexual, lá em São Francisco, em especial, onde vocês estavam, depois com o Festival de Woodstock, tantas coisas, começou a se desconstruir totalmente o papel sexual do homem de protetor. O homem se tornou só um pegador, né? Porque começou aí também a indústria do anticoncepcional.
1: Isso.
0: Então ele pegava um, pegava duas, pegava três, e a mulher também começou a querer imitar o pior do homem, sair com todo mundo. E aí foi se desconstruindo o papel da paternidade responsável que assume, que trabalha. E o culminar disso foi o movimento feminista. Primeira onda até que foi razoável, agora a segunda onda, terceira onda com Butler, tantas outras teóricas ali do movimento feminista começaram a desconstruir totalmente a figura do homem e da mulher. E eu coloquei nesse meu livro, a citação de um livro, nesse meu livro aqui, né? A citação de um livro da Christina Rolfe Summers, americana, escreveu um livro que se chama War Against the Boys, A Guerra Contra os Homens. E ela provou cientificamente nesse livro que desde 1960 começou uma guerra contra os meninos nos Estados Unidos e que se espalha para o mundo, né?
1: Uhum.
0: Que a cultura começou a punir os meninos por se agirem como homens, sentirem como homens, por exemplo. Uma mulher com a roupa, muito sem roupa. Se o menino sentisse, ele era culpado. Você não pode sentir, né? Aí cria esses homens sem pegada, né, minha filha? Esses homens... A mulher casa com o irmão, né? Desculpa. Não pode sentir, não pode ter atração, não pode expressar agressividade. Ele não tem que ser agressivo, mas é normal do menino expressar agressividade e depois ser educado, porque se ele não expressa, vai ficar entulhado nele.
1: Uhum.
0: Então ele tem que expressar agressividade ali. Um pai, um adulto, um tutor vai moldando a agressividade masculina, que é positiva, né? É a agressividade masculina que faz os homens serem capazes de trabalhar nas minas. Sabe, 98% de quem trabalha nas minas na mineração são homens, quem trabalha nas docas no fundo do mar são homens. Os trabalhos mais duros do mundo são feitos por homens. Tanto que as feministas falam, nós queremos direitos iguais. Aí alguns homens falam, tudo bem, então vocês vão também, 50% vão trabalhar nas minas debaixo da terra, 50% vai lá para o mar. Aí na guerra vocês vão combater. Não, não, então a gente. Então vocês não querem direitos iguais, né? Claro, tem que ter direitos iguais, pagamento, o salário semelhante, mas também, né, gente? Reconhecer que a característica masculina ela é importante para o mundo. Né? Então, essa autora norte-americana foi provando que há um combate contra a paternidade e contra o homem. Uhum. E sabe o que ela fez que eu achei interessante? Eu coloquei no meu livro. Ela pegou a vocês lembram da Barbie, a boneca Barbie?
2: Sim,
0: né?
2: Sim.
0: Quem que é o namorado da Barbie, Patrícia?
3: Ken.
0: Então, ela pegou a foto do Ken da década de 60 e comparou com a foto do Ken de 2020, quando eu escrevi esse livro, 2021. E sabe o que ela concluiu? O Ken de 2020 é mais feminino que a Barbie.
2: Nossa.
0: Mais feminino que a Barbie. O de 60 era bem másculo.
2: Uhum.
0: O de 2020 é mais feminino que a Barbie. Ou seja, as nossas crianças estão vendo esse modelo de homem. As meninas estão vendo, aquilo ali é um homem. Mas, e, sabe, sensível, masculino, ou feminino, perdão.
2: Uhum.
0: Então, ou seja, há uma desconstrução arquitetada. Sabe?
2: É isso.
0: E aí as mulheres machucadas, tudo bem, eu entendo, mas não se torne o que você se, o que te feriu, né? Não se torne veneno, se torne cura. E as terceira e quarta onda do feminino foi um ataque ao masculino totalmente, uma desconstrução. Aí os homens hoje estão se perguntando, o que é ser homem? Se eu reajo segundo o que eu sinto, eu estou errado. Se eu não tenho iniciativa, eu estou errado. Aí alguns, para se defender, querem se tornar um macho alfa, e, sabe, que quer dominar tudo, brigão. Aí o outro fica parecendo uma barata tonta. Outros confundem a sua sexualidade e começam a buscar relacionamentos contra a natureza. Mas o modelo de homem é Jesus Cristo, o homem curado. O homem pleno, perdão. A masculinidade redimida. O modelo de homem é São José. E outra coisa que a autora disse... não, isso a autora não disse, perdão. Isso eu escrevi no livro porque eu fui fazer uma pesquisa. Existe um genocídio contra os homens no Brasil. Por exemplo, só no ano que eu escrevi o livro, a chance de um homem entre 20 e 24 anos morrer assassinado no Brasil era 11 vezes maior que uma mulher. 90% de quem foi assassinado naquele ano era um homem. 90% quase da população carcerária era homem. De cada 5 suicídios, 4 eram homens. Isso naquele ano, hein? Infelizmente essas coisas vão progredindo, piorando, né? Acidente de carro, 85% homem. Quem tem dificuldade na escola, 87% homem. Então existe um genocídio dos homens. O demônio quer destruir o homem, porque ele quer destruir a paternidade. Destruindo a paternidade, ele destrói a família. Destruindo a família, ele prejudica o projeto de Deus. Então nós precisamos de homens com H maiúsculo. Não que sejam brutos, mas que homem de verdade é o que coloca o joelho no chão. Homem de verdade é o que trabalha. Homem de verdade é o que protege. Homem de verdade é o que sabe pedir ajuda também. para um padre, para um diretor espiritual, que sabe reconhecer a fraqueza com humildade. Isso não é menos masculinidade. Pelo contrário, isso é virtude. É o que desenvolve a virtude da oração. Eu sempre digo, um homem tem que fazer 4 coisas para ser homem. Ele tem que rezar e rezar muito, se colocar de joelho diante do Santíssimo, ser um homem de oração. Segunda coisa, ele tem que viver o autodomínio, desenvolver a virtude do autodomínio. Terceira coisa, ele tem que ler, e ler coisas importantes, ler literatura, ler Bíblia. E quarta coisa, ele tem que fazer exercício, tem que ir para academia, tem que correr, porque isso vai formar sua masculinidade na disciplina, em tantas outras realidades, né? Enfim, teria muito mais para falar, mas eu acho que deu para dar o recado.
1: Bom,
3: maravilhoso.
1: Muito bom. Diante disso, como o senhor disse que Jesus Cristo ele era a referência, nós temos um Pai. Vamos clamar esse Pai, esse Abba Pai, pedindo que o Senhor agora possa curar os corações desses homens que estão nos acompanhando, que estão machucados, que estão feridos. É o Pai do Céu, essa referência para cada um de nós.

0: nós queremos te pedir, Senhor, alcança tantas pessoas que nos assistem agora, pessoas que estão machucadas, feridas, e que nem têm conhecimento da causa dessa ferida. Elas foram entrando no bolo da vida, elas foram vivendo, e que precisam agora do teu toque. Pessoas que estão confundidas da sua identidade, rapazes perdidos, que estão precisando agora ser alcançados, Senhor. Tira, Senhor, toda a culpa, mas dá a graça de sair de si, de dar esse passo. Para darmos 1000 passos, nós precisamos dar o primeiro. O primeiro é fundamental. Se determinar, buscar coisas novas, buscar a palavra de Deus, buscar ajuda em pessoas que você possa confiar, buscar pessoas que você possa partilhar das coisas que você não sabe, que você não tem conhecimento, você que não teve referência de um pai, do masculino, e que hoje se sente assim descaracterizado, perdido. Você que foi ouvindo a palavra de Deus e dizendo: meu Deus, o que que eu faço? Busque ajuda. Vá na sua igreja mais próxima, procura um sacerdote, procura alguém maduro dentro da comunidade que possa te orientar. Apresenta essas feridas que você tem conhecimento, as que você também não tem conhecimento. O Senhor, Ele pode tocar. Senhor, toca. Toca nessas pessoas, nesses homens agora que nos assistem, que nos acompanham. Homens chorando agora, homens que se sentem isolados, homens no pecado, pecado da internet, escravo do pecado. Por que que eu não faço o bem que eu quero? Eu faço o mal que eu não quero. Senhor, toca nessas pessoas agora. Você que precisa buscar a confissão. Tantos pecados, o Senhor não está te acusando, mas o Senhor está te mostrando uma porta para a libertação. Você que tem caído no mesmo pecado, mas você não se confessa. A confissão é um verdadeiro sacramento de cura, e cura interior profunda. Não tenha medo de dizer o seu pecado, de verbalizar aquilo que tem matado você. É os teus olhos? É a pornografia? Eu não sei, mas busque a confissão.
1: E que no nome do Senhor caia por terra toda ideia fixa, contrária a como Deus nos fez. Toda ideia que o inimigo semeou em relação à forma como Deus te fez. E que você possa assumir agora: homem, Deus te fez assim, com toda a riqueza, a beleza, a grandeza de como Deus te fez. E que Ele te dê a graça de você assumir a sua masculinidade. Você que é pai, a sua paternidade. Você que é esposo, a sua família, a fidelidade, esse guardar. Que Deus te dê essa graça. Eu peço ao Senhor, e é o momento em que Deus vai curando a todos nós, até mesmo eu, o que o padre foi falando agora sobre a questão das mães que são super protetoras e que precisam compreender, né, esse, o ser homem dos seus filhos e ajudá-los. Eu senti que Deus tocou muitas mulheres, muitas mães. Você que é mulher, entendeu o papel, talvez até do seu esposo. Você que sempre toma iniciativa, não deixa ele assumir o papel dele. Eu sinto o Senhor tocando em muitos de nós, ordenando todas as coisas e permitindo que a gente viva a beleza do ser homem e a beleza do ser mulher. Muito obrigado. Obrigado,
0: Senhor, toca nos homens que já são pai, mas não assumiram essa paternidade, Senhor. Tem confiado tudo nas mãos das mulheres. Tem até dito muitas vezes: procura sua mãe. E são coisas que você deveria orientar. Obrigado. São coisas que você deveria conduzir. E você diz: procura sua mãe. Não, a partir de hoje, diante de tudo que foi falado, você agora vai assumir, mesmo errando, porque o homem, ele tem a voz de comando, o homem da segurança.
1: Amém.
0: Você precisa, isso para os seus filhos masculino, mas isso também para suas filhas femininas. Elas precisam da sua voz de comando. Deus te deu um timbre de voz, Deus te deu uma força para que você possa ajudar na educação, na formação dessas crianças. Você que não tem assumido o seu papel de pai dentro da sua casa, mas também de esposo, de colocar as coisas em ordem na casa, de dar as ordens. Olha, filho, na mesa não tem celular. Na mesa nós vamos olhar nos olhos. Na mesa nós vamos conversar. Essas ordens precisam vir de você, homem. Você precisa colocar ordem na sua casa. Casa em desordem, o demônio entra e faz a festa. Você precisa chamar sua família para rezar. Você precisa ser o primeiro a buscar a oração, como foi dito. Você precisa ser um homem de Deus. Desculpa a expressão, você não pode ser um fantoche dentro da sua casa. Você precisa assumir o papel de homem, como São José. Olha para São José, homem firme, homem forte, homem que protegeu, homem que guardou a sua casa. Ele é referência. Se você não teve referência de pai ou de referência masculina, você olha para São José, ele é muito humano, ele se aproxima muito de nós e é ele que vai dar essa referência para você. Leia. Invista na literatura, há livros muito bons que vai te formar, que vai te orientar, que vai iluminar a nossa ignorância. Chega de viver na ignorância. Nós precisamos sair da ignorância para ir para a sabedoria. A sabedoria que vem de Deus, a sabedoria inspirada pelo Espírito Santo. A palavra de Deus diz que existe uma pedagogia para nós orientarmos os nossos filhos, para nós orientarmos a nossa casa. Você é o chefe desta casa, mas não é o mandão. Você é o chefe porque você, Deus te constituiu assim, homem forte, aquele homem que saía para caçar e trazer as carnes, trazer o alimento para dentro da casa. Nós precisamos assumir esse papel. Obrigado, Senhor, porque o Senhor está nos iluminando. Obrigado, Senhor, por esta palavra de hoje. Obrigado que a partir de tudo que o Senhor está fazendo, homens estão tomando postura de homem. Obrigado, Senhor.
1: Muito obrigado. E o Senhor curando também as feridas dos homens, muitos que tiveram ausência de paz. Essa geração sofre a ausência de paz.
0: Amém.
1: Na sua vida, o Senhor está curando. E muitas mulheres também, arrependidas nesse momento, porque você trazia aquele jargão: homem nenhum presta.
0: Amém.
1: Homem é tudo igual.
0: Amém.
1: Eu não vou casar, porque nenhum homem me merece. E você foi ouvindo essa pregação que é profética, porque o padre, ele pregou como um profeta que também denuncia, né? Ele trouxe aqui à tona, e você entendeu um contexto histórico também. E hoje, ao invés de julgar os homens, você é chamada a ser uma intercessora. Uma intercessora para que essas feridas sejam curadas. A ferida dos homens, mas a ferida também das mulheres. Obrigada, Senhor, por essa pregação profética de hoje, que precisa chegar a muitos corações, a muitos homens, mas também a muitas mulheres. Obrigada, Senhor. Nós te louvamos e te bendizemos. Nós te glorificamos pela masculinidade, pela feminilidade. O Padre Jonas foi sábio nisso, porque dentro dos nossos princípios existe a sadia convivência entre os homens e as mulheres. Obrigada, porque o carisma Canção Nova transborda, levando também salvação neste sentido para os homens e para as mulheres. A Canção Nova tem muito a ensinar hoje, também com essa sadia convivência, né, Padre?
2: Eu sinto que é isso mesmo. Eu sinto que Deus está levantando muitos homens agora.
1: Amém.
2: Homens caídos mesmo. Você tinha se entregue a vícios sexuais.
0: Amém.
2: Filho, levanta. Busca a confissão, como já foi dito. Faz a adoração ao Santíssimo, reza o rosário. Deus vai te dar a graça de vencer isso, mesmo que pareça muito maior que você. E é, mas Deus vai te dar a graça. E também, Homens que tiveram feridas de abusos na infância, sexuais, estão sendo tocados e curados. Estavam vivendo experiências até nesse sentido. O Senhor te quer vivendo segundo aquilo que Ele te criou. Não vivendo realidades contra a sua natureza. O Espírito Santo está vindo sobre você, não te julgando, mas te tocando. E encerrando esse momento, porque o tempo já se vai, eu quero convidar você a escrever, digitar aí no nosso Instagram, no nosso nossa live, a frase de hoje, que é: eu tenho um pai, com P maiúsculo. Eu tenho um pai. Digite aí. E tendo um pai, nós homens entendemos que nós também somos chamados a reproduzir essa paternidade de Deus, sendo pais nas nossas realidades mais concretas.
1: Amém. Por toda essa cura profunda que Deus está realizando e vai continuar realizando, glória ao Pai, ao Filho e ao Espírito Santo.
0: Como era no princípio, agora e sempre. Amém.
3: Louvado seja Deus que segue agindo em nosso meio. Obrigada a você, sócio, que faz com que a Canção Nova chegue a tantos lugares. Eu me recordo de uma das reuniões que eu tive a oportunidade de participar com o Padre Jonas, quando ele falava a respeito do programa Sorrindo para a Vida. Ele dizia assim: é um programa de campanha, um programa promocional, porque ele é um programa que leva a palavra de Deus. E a palavra de Deus faz com que as pessoas façam com que nós sigamos com a nossa missão.
0: Amém.
3: Então, muitíssimo obrigada a você que entende isso, que nós possamos cada vez mais entender isso. Quero agradecer nominalmente, não consigo falar o nome de todo mundo, mas é justo que a gente agradeça aqueles que compreenderam o fundamento da nossa missão também. A Fátima, Fátima, muitíssimo obrigada. Ela colocou: eu acho que você deve ser parente do Sebastião, depois você me fale, hein? Eu até fui conferir aqui, porque ambos mandaram mais ou menos o mesmo horário e o mesmo assunto. Deus proverá, Rio de Janeiro. E enviaram o mesmo valor de ajuda através do Pix. Então, a Fátima Holanda e o Sebastião Alves, mas eram comprovantes diferentes, cada um no nome deles. Muitíssimo obrigada e que Deus proveja no Rio de Janeiro mesmo. Um abraço para todos vocês. Já estão ajudando aqui no projeto da Minha Almas. A Josiane Muniz deixou o Pix dela aqui. A Milena já está ajudando. Diz: Val, segue meu algo a mais para o projeto da Minha Almas. Emília Guimarães também aqui com a gente. Emília, Deus lhe pague. É assim, família Canção Nova, que a gente vai alcançando 100% e esta evangelização vai alcançando mais pessoas. Trago então o testemunho da graça de Deus. Ela diz assim: bom dia, Val e bancada linda, bancada maravilhosa. Eu assisto ao Sorrindo para a Vida todos os dias. E no dia 24 de agosto, recentemente, eu acompanhei o programa. E no momento de oração, onde estava se falando a respeito das feridas, Deus tocou profundamente dentro de mim. Depois, inclusive, quando a Rosinalva, que estava aí cantando aquela música, a música da Rosinalva, em breve será lançada, ela diz: eu senti que naquele momento o Espírito Santo estava alcançando o meu coração. Eu me emocionei, chorei muito, e ali foi a cura de Deus para tudo aquilo que estava acontecendo dentro de mim, dentro de todos os traumas que eu carregava. Estou aqui para testemunhar. Eu fui curada e fui liberta. Graças a Deus, eu sou sócia e agradeço a Jesus pela minha cura e libertação, a cura da minha história através da Canção Nova. Como tantos sócios hoje, eu quero dizer, eu quero proclamar o que, meus irmãos?
4: É por isso que eu ajudo a Canção Nova.
3: Maravilha, querida. Deus abençoe você. Isso é o projeto Dai-me Almas, meus irmãos. Amém. A salvação acontecendo.
1: Projeto Dai-me Almas. E aqui já chegando o testemunho, né? O padre até me encaminhou, né? De uma esposa dizendo, né? Dias de aprendizado e amadurecimento. Estava já desistindo de rezar pela conversão do meu esposo. Mas depois desses dias, Deus tocou no meu coração para continuar. Obrigada pelas palavras, né? Então é isso que é o projeto Dai-me Almas. É salvação, é restauração de pessoas, de homens, de mulheres e, consequentemente, de famílias.
5: famílias. E você quer saber qual a porcentagem de hoje? Nós chegamos aos 69%, graças a Deus, subimos 4% de ontem para hoje. Faltam 31%, família. E temos quatro dias. O percentual diário está de 7,8%. Mas eu tenho uma notícia aqui que vai incentivar cada um de nós. Você sabia, família, a gente já está fazendo aquele rateio, né? Tem gente que já me perguntou ontem, Patrícia, se todo mundo, né, se juntar, já tem o valor Legal. 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Então, quem já doou, que já é sócio, quem não doou ainda, se todo mundo, todos os sócios doarem R$20, nós chegamos ao 100%. Gente, essa pregação de hoje, vamos movimentar? Vamos mandar essa notícia para todo mundo? 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E nós vamos chegar ao 100% nesse mês vocacional. Essa semana de cura interior, gente, não precisa nem comentar, não é verdade? Essa pregação de hoje precisa chegar a muita gente. E só pela pregação de hoje, pela restauração que Deus fez da masculinidade de muitos homens, já vale a pena nós ajudarmos a Canção Nova. É ou não é verdade? Contamos com você. pix.doação@cancaonova.com. O padre vai dar a bênção para selar tudo isso e nós vamos trabalhar juntos, cada um sendo fiel, para chegar ao 100%.
2: É isso mesmo, retome essa pregação depois. Lembrando que as nossas pregações sempre são subidas depois, né? Vocês encontram no Canção Nova Play, youtube.com/cancaonovaplay. Então divulga isso também, né? Que lá é o lugar de você encontrar as pregações. E é bom ouvir novamente, né? Para deixar essa palavra, a formação entrar no nosso coração. O Senhor esteja convosco.
4: Ele está no meio de nós.
2: Que desça sobre vós por intercessão daquele que é chamado pela tradição da igreja de terror dos demônios, São José. E permaneça para sempre a bênção do Deus Todo-Poderoso, Pai, Filho e Espírito Santo.
5: Amém. Qual é a frase mesmo, padre?
2: Eu tenho um pai.
5: B maiúsculo. Vá até amanhã, se Deus quiser.
3: Até amanhã, família Canção Nova. Não se esqueça, com R$20 de cada um de nós, sócios desta obra, a gente alcança 100%. Deus abençoe você, esse Deus que é rico em generosidade.
5: Padre, obrigado pela pregação de hoje.
2: Presente, está com vocês, filho.
5: Boa missão.
2: Obrigado. Semana que vem eu volto, se Deus
5: tá
2: quiser.
5: Bom.
2: Irmão,
5: se Deus
2: até mais.
5: Quiser.
0: Patrícia,
2: favor.
0: Minha querida. Presente.
5: Obrigada. Sábado amanhã, se Deus quiser. Bom dia.

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1: Aberto hoje o período para participar da lista de espera do processo seletivo do segundo semestre de 2026 do ProUni, o programa Universidade para Todos. Esta etapa é dedicada aos estudantes inscritos que não foram pré-selecionados nas chamadas regulares, além daqueles que, por motivo de não formação de turma, foram reprovados. Para participar, o candidato deve registrar a manifestação de interesse no Portal Único de Acesso ao Ensino Superior. Esse processo é gratuito e o prazo para adesão termina já nessa quinta-feira, às 11h59 da noite. O resultado da lista de espera será divulgado no dia 1º de setembro. Eleições 2026, Igreja reforça a importância de uma escolha consciente e responsável. Sobre isso, Francisco Coelho ouviu o secretário-geral da CNBB, Dom Ricardo Huppers.
2: Com a proximidade das eleições, a Igreja reforça a importância de uma escolha responsável dos candidatos. Optar por pessoas que defendam a vida e que tenham um olhar de compaixão para os marginalizados, como explica o secretário-geral da CNBB.
3: Lembrando das palavras do Papa Francisco, da política melhor, recordamos que a doutrina social da Igreja entende a política como a forma da mais alta caridade, isto é, o amor para com o próximo. Por isso, falar em política, escolher os candidatos, é pensar naqueles critérios do Evangelho. O bem comum, a solidariedade, a subsidiariedade, a destinação universal dos bens e todos aqueles itens importantes que nós encontramos no Catecismo da Igreja Católica, encontramos no Evangelho e que faz sempre pensar no próximo e principalmente os que mais sofrem, os que mais necessitam.
1: Na catequese desta quarta-feira, o Papa Leão XIV explicou as razões que levaram o Concílio Vaticano II a promover a reforma litúrgica. Destacou que a liturgia é uma realidade viva, inserida na tradição da Igreja e deve favorecer a participação consciente, ativa e piedosa. O Santo Padre também afirmou que é responsabilidade primordial dos pastores, bispos e também de cada sacerdote zelar e promover uma liturgia que, no respeito pelas normas litúrgicas, brilhe por sua nobre simplicidade e manifeste assim a Igreja Una Santa, Católica e Apostólica. Da Central de Jornalismo Canção Nova, Ana Elisa Castro.
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1: Que a tua vida não seja uma vida estéril. Sê útil, deixa rastro. Ilumina com o resplendor da tua fé e do teu amor. São José Maria Escrivá.
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1: Bom dia, Brasil! Bom dia, família Canção Nova! Quarta-feira, dia da Divina Providência. Deus provê, Deus proverá, sua misericórdia não faltará. Hoje, 26 de agosto de 2026. Que bom chegar até você, até o seu lar, o seu coração, até o seu trabalho. Aqui em Cachoeira Paulista amanheceu friozinho, o solzinho tá tímido, mas tem previsão de chuva aqui no Vale do Paraíba. E também chuva é sinal de bênçãos, né? Mas que recai aí sobre você também, as bênçãos, as graças de Deus. Hoje nós vamos falar sobre Santa Mônica, porque amanhã, dia 27, é o dia dela, não é? Santa Mônica, essa mulher que é um exemplo de intercessão, que rezou mais de 30 anos pela conversão do filho dela. Aquele filho que era muito inteligente, mas muito mundano, não é verdade? Mas que se voltou inteiramente para Deus através da intercessão daquela mãe preciosa. Quem é esse filho? Santo Agostinho. Além de santo, é doutor da igreja. Olha só o que Deus pode fazer numa vida através da nossa oração e da intercessão, não é? Hoje também é o dia do texto da Divina Providência, mas hoje vai ser um pouquinho diferente porque nós temos um convidado aqui. Já nós vamos ter a participação do Junho Chu. Você já ouviu falar daquele coreano que veio morar aqui no Brasil? Ele tá passando até em frente à rádio nesse momento aqui, né? Ele veio morar no Brasil por quê? Porque lá onde ele morava, na Coreia, ele, católico, começou a cantar músicas em português, né? E o Brasil foi se afeiçoando a ele, ele se tornou famoso e veio morar aqui no Brasil. Já você vai conhecer um pouco mais dessa história, tá bom, família Canção Nova? Então, o texto da Providência, nós vamos rezar às 10h30, combinado? Pode ser? Pode ir enviando também o seu pedido de oração pra gente pelo WhatsApp 12991455871. Quero dar um bom dia aqui pro Thales na técnica, pra Rita Reis, pra Amanda, pro Felipe, pra toda a equipe aqui da Rádio Canção Nova. Todos os departamentos que estão aqui na sintonia, toda a Cachoeira Paulista e Vale do Paraíba e o Brasil inteiro. E além Brasil, temos ouvintes também em outros países. Que alegria chegar até você. E nessa manhã, o Thales já escolheu a canção aí, Thales? Uma canção animada para começar o nosso programa. Já eu volto com você. Música.

Sentinelas da Manhã, e eu e você somos chamados a sermos sentinelas, na verdade. Neste mundo, nós precisamos estar vigilantes, orantes e, ao mesmo tempo, evangelizando, né, família Canção Nova? Como eu disse, hoje aqui o programa está recheado, está maravilhoso, muito especial. Daqui a pouquinho a gente vai ter a entrevista com o Junho Chu, ele que é um cantor sul-coreano e que viveu uma experiência, né, com os cristãos, se tornou um cristão e ele começou a cantar músicas católicas brasileiras. E a fama dele se espalhou aqui no Brasil, ao ponto dele querer vir morar aqui. Já já ele vai contar essa história pra gente, tá? Mas eu quero contar a história também pra você desta mulher maravilhosa, Santa Mônica, que a igreja vai celebrar amanhã, dia 27 de agosto. Uma mulher conhecida principalmente por sua perseverança na oração e pelo amor incansável pela sua família. Por isso, hoje, véspera da sua festa, né? Nós queremos aqui conhecer um pouco mais desta história. Ela não desistiu. Ela tinha tudo para desistir. Talvez você já desistiu de rezar por alguém, né? Da sua família. Talvez um pai, uma mãe, um filho, um esposo, uma esposa. Mas não desista. Santa Mônica, ela nasceu em 331, em Tagaste, no norte da África, em uma família de boa condição financeira e recebeu uma educação cristã muito boa também. Aos 17 anos, ela casou-se com Patrício, um homem mais velho, de temperamento muito difícil, violento e que ainda não havia abraçado a fé cristã. A vida de Mônica não foi fácil, né? Dentro de casa, ela sofreu bastante. Além das dificuldades com o marido, ela também enfrentava problemas na convivência com a sogra, que tinha um temperamento complicado. Nem vou perguntar para você também, tá? Santa Mônica, ela aprendeu a lidar com o marido difícil, Patrício. E quando ele se irritava, ela não alimentava a discussão. Fica uma dica aqui para nós, né? Quando o outro estiver irritado, eu não vou alimentar a discussão. Ela esperava que ele se acalmasse, só depois ela procurava conversar. E essa maneira de agir chamava a atenção de outras mulheres da época. Elas conheciam o temperamento de Patrício e se admiravam porque não presenciavam brigas entre o casal, nem viam Mônica murmurando, reclamando e nem agressões ela sofria, porque ela sabia lidar com aquele homem difícil. Quando perguntavam como que ela conseguia manter a paz naquele casamento, Mônica falava sobre a importância de saber a hora de silenciar e a hora de conversar. Gente, olha que lição que Santa Mônica nos dá hoje. Saber a hora de silenciar e a hora de falar. Mais do que responder às provocações, Mônica procurava enfrentar aquela realidade com paciência, prudência e oração. Ela não abandonou a fé, nem deixou de rezar pela conversão do marido. Com o tempo, seu testemunho também contribuiu para que Patrício, seu marido, se aproximasse da fé cristã. Ela conquistou o marido, difícil, para Deus. O casal teve 3 filhos, Agostinho, Navígio e Perpétua. Mônica procurou educá-los na fé cristã, né? Como uma mãe católica cristã faz. E ela desejava que crescessem próximos de Deus. E depois de quase 19 anos de casamento, Patrício finalmente se converteu e recebeu o batismo. Então ela perseverou na oração, na paciência, na prudência, na oração, 19 anos

pelo marido, né? E ele, então, recebeu o batismo. Mônica, porém, pôde desfrutar dessa mudança por pouco tempo. Cerca de um ano depois, o marido morreu, deixando para ela a consolação de saber que tinha partido reconciliado com Deus. Mas os sofrimentos de Mônica ainda estavam longe de terminar. Se por um lado ela tinha vivido anos difíceis no casamento, agora ela enfrentaria uma nova e profunda dor: ver o próprio filho se afastar cada vez mais de Deus. E muitas mães passam essa dor hoje. Aquele filho que era coroinha, que servia na igreja, que era fervoroso, deixou de caminhar com Deus. Agostinho deixou sua terra em busca de conhecimento, porque ele era um homem que buscava a verdade, buscava a sabedoria, né? Mas também se afastou da fé. E Mônica acompanhava sua trajetória com o coração aflito, como fica o coração da mãe. Ela chorava, rezava, pedia a Deus pela conversão do filho. Ela não podia escolher por Agostinho, não podia obrigá-lo a mudar, mas podia continuar fazendo aquilo que estava no seu alcance: rezar, esperar, confiar em Deus. Talvez hoje Deus esteja pedindo isso a você: rezar, esperar e confiar em Deus. E talvez você esteja ouvindo essa história e pensando: eu também estou vivendo algo parecido, já não sei mais o que fazer. Talvez seja uma mãe preocupada com o filho, um pai angustiado com a família, uma esposa que enfrenta dificuldades aí no casamento, ou alguém que sofre porque uma pessoa que ama está distante de Deus. A história de Santa Mônica nos mostra que existem situações na nossa vida que nós realmente não conseguimos resolver imediatamente. Tem momentos em que precisamos aprender a esperar, sem abandonar o amor e a oração. E daqui a pouquinho eu conto o restante da história para você, porque agora nós vamos de música. Essa música também para que nós possamos pedir: Reina em Mim, Senhor, com Tony Alisson e convidados.

0: 9h56, peça isso, reina em mim, Senhor, reina na minha vida, na minha história. E você sabe, quarta-feira é o dia da Divina Providência, é o dia de rezarmos o Terço da Providência, mas eu já avisei no início do programa que hoje o programa ele tá diferente, tá bom? Nós vamos ter um convidado às 10 horas, o Junho Chu, que é da Coreia, que mora atualmente no Brasil. Nós vamos ter um momento muito especial onde ele vai dar o seu testemunho, fazer a sua partilha aqui, e às 10h30 nós vamos rezar o Terço da Divina Providência, tá bom, família? Vai mandando seu pedido de oração. 12 é o DDD 99145-5871. 12 99145-5871. Manda seu recadinho também pro Junho Chu. Você já conhece alguma música dele? Então já deixa o seu recado também. Já envia o seu pedido de oração, tá bom, família? Canção Nova. Agora 9h57, vamos para um breve intervalo. Já já eu volto com você.
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0: Um ótimo dia para você na sintonia. Agora 10 horas e 1 minuto. E olha, ele já tá aqui no estúdio. Já já a gente vai conversar. Mas você, olha, já para aquecer o coração, você já ouve essa versão com Ramon e Rafael e Junho Chu. Pelo nome, as muralhas vão cair.
11: Deixa abrir.

0: Gente, João Yushu acabou de cantar Minoria.
1: Minoria, ah, sim.
0: E como que Deus entrou na sua vida lá, João Yushu?
1: Na minha vida? Ah, porque ele, ele é sempre maravilhoso. Eu fui ateu também por 22 anos. Eu nasci em uma família ateu, totalmente ateu. E eu não conheci Jesus, Nossa Senhora, nada. Em minha vida eu só busquei o sucesso do mundo, sempre esforcei para ganhar muitas coisas do mundo. Mas eu sempre tive um grande vazio dentro de mim, e foi muito profundo. Quando eu conquistei ganhar algumas coisas do mundo, também eu tive grande sede e vazio. Então, no exército, eu encontrei algumas pessoas muito boas, gente muito boa, e também humildes. Eu vi pessoas muito humildes, e eles foram, com certeza, católicos. Então, eu encontrei Jesus dentro de coração deles e olhos deles, porque olhos deles foi brilhantes. Uau, foi diferente do que feliz do mundo. Eles tive feliz agora, até agora com certeza tem feliz mais verdadeiro.
0: Eles traziam esse felicidade. Brilho no olhar.
1: A brilho, sim.
0: E essa felicidade que eles encontravam em Jesus,
1: sim,
0: tocou o seu coração.
1: Sim, sim.
0: Isso lá na Força Aérea da Coreia do Sul?
1: Sim, foi.
0: Servindo ao exército?
1: Sim, sim.
0: Deus tocou o seu coração?
1: Sim, profundamente.
0: E aí você começou então uma caminhada na Igreja Católica?
1: Sim, foi quando eu tive 22 anos. Então, e até agora, por... 15 anos.
0: Você não era batizado?
1: Sim, não era batizado naquela época. Mas naquela época eu decidi para receba batismo. Mas agora eu acredito, isso foi Deus me guiou. Chamou. Com certeza.
0: E olha, o testemunho daqueles poucos cristãos fez toda a diferença na sua vida. Então você começou uma caminhada na igreja lá.
1: Sim, sim.
0: Servindo. E como que a música entrou?
1: A música entrou na minha vida quando eu morei em minha mãe.
0: Desde a barriga da mãe.
1: Barriga da mãe, sim. Porque ela sempre escutou músicas clássicas, Mozart, Bach, Beethoven, mas e quando eu fui criança, eu tive 3 anos, 4 anos, eu comecei a tocar violino, e depois eu sempre cantei, porque eu tive grande palco, porque meus pais sempre assistiam meu show na minha casa. Frente da TV foi meu palco sempre, e eu dancei, cantei para meus pais, e foi muito lindo momento para mim. E

0: Depois batizado, eu comecei a cantar na igreja, naturalmente, porque eu sempre gostei de cantar. Mas eu não conheci nenhuma música católica naquela época, com certeza, porque eu fui sempre um ateu. Então eu estudei como criança. E eu abri o livro de músicas e eu estudei umas. E depois eu comecei a servir como catequista na minha paróquia. E eu conduzi o coral de adolescentes.
1: Nossa, que interessante.
0: Então, naturalmente eu comecei a cantar na igreja.
1: E como que entrou a música brasileira na sua vida, a música católica brasileira?
0: Eu quero falar sobre a minha história com Canção Nova, porque tive primeiras músicas eu gostei, não só gostei, amei. E foi uma música, foi Sacramento da Comunhão, de Diácono Nelsinho. E também Padre Jonas Abibes, Não Dá Mais Pra Negar. Ah, essa música foi muito linda. E eu fico muito feliz e emocionante quando eu ouvi. Até eu não entendi diretamente em português. Agora eu não falo bem português, mas antes foi, eu não falei nada.
1: Não sabia nada de português.
0: nada. No ano passado eu não falei, até só falei bom dia, obrigado, assim. Então, quando eu escutei essas músicas, literalmente o Espírito Santo me guiou, me ajudou para entender, Espírito Santo tocou meu coração. Então eu escutei muitas vezes e eu comecei a aprender só pronúncia primeiro.
1: Sim.
0: Por exemplo, Jesus, fonte de misericórdia, Jesus, 100 vezes, 1000 vezes, repete. Foi muito difícil. Português é uma língua muito difícil, mas eu tive grande vontade para aprender. Então eu aprendi e eu cantei. E depois eu fiz amizades com brasileiros pelo redes sociais.
1: Ah,
0: porque
1: sim.
0: Eu postei esses vídeos e muitos brasileiros rezam por mim.
1: Sim.
0: Então, foi muito lindo. Essa amizade até agora e com certeza para sempre. Mas é muito, muito lindo. Isso é... Deus escreve tudo.
1: E lindo ver a força e o poder da música.
0: Sim, com certeza.
1: Mesmo sem você entender a letra, você sentiu a unção daquela canção.
0: Isso é a beleza da música.
1: Universal, né?
0: Universal.
1: Mesmo sem entender.
0: E eu sempre... Então, eu sempre tenho... grande agradecimento,
1: gratidão
0: para especialmente para a Canção Nova, porque quando eu visitei Brasil pela primeira vez em 2024, eu visitei aqui em Canção Nova e conheci alguns prédios e com certeza lugares para rezar, lugares de fé, grande conversão de muitos brasileiros. E ficou muito... Foi inexplicável. Eu, sinceramente, eu não falei nada. Porque, sem palavra. Só foi muito, muito emocionante. E eu sempre vi esses lugares no Instagram, YouTube, e reze com muitas pessoas no vídeo, só no vídeo.
1: Sim.
0: Mas eu fui aqui e foi surreal. E agora, mais uma vez, estou aqui com você e com muitas pessoas, ouvintes.
1: Isso, ouvintes.
0: Meus amigos de Canção Nova, é muito lindo.
1: E Junho Chu vai cantar pra gente também, porque ele vai já aqui. Eu quero... ele sabe, né, Junho Chu, que tudo isso, que é essa chácara de Santa Cruz, que é a Canção Nova, que está aqui em Cachoeira Paulista e todas as nossas casas de missão, tudo é mantido pelo sócio evangelizador, sem propaganda comercial. Isso é um milagre.
0: Sim, e é o que agradeço Canção Nova, porque Canção Nova não evangeliza apenas só brasileiros, até coreano.
1: Olha que bênção, gente.
0: Obrigado.
1: E tem uma música que ele vai cantar pra gente hoje. Ele já cantou com vários músicos brasileiros, mas ele pediu essa, que é a Mãe que Conduz.
0: Mãe que Me Conduz, sim.
1: Então vamos ouvir essa agora, pode ser?
0: Vamos.

0: Gente, o coração como que fica, né, Rita? Aguenta o coração. Gente, ele cantando ao vivo pra você aqui na Rádio Canção Nova, Junho Show. Pra você que tá sintonizando agora, ele já contou um pouco da sua história aqui pra gente. Ele é da Coreia do Sul, um país onde a minoria é católica, gente. Ele disse apenas 11%, né, são católicos naquele país. E um dia ele... teve um encontro pessoal com Jesus através de pessoas lá no exército, católicos, se tornou católico, se batizou, né, já adulto, né? E ali ele teve a experiência, então, com a música católica brasileira. Aqui a gente agradece a Deus, né, por esse meio que é a música. O Diácono Nelsinho, a música Sacramento da Comunhão, foi a que estourou, né?
1: Sim.
0: Quando você lançou o vídeo... E depois vieram outras, né? E você foi criando laços com o Brasil a partir de 2023, até você chegar aqui em 2024, né?
1: Sim, eu comecei a fazer covers em 2024 e eu visitei aqui em dezembro. Então foi rápido.
0: Foi.
1: Chamado de Deus é sempre mais do que... nossas imaginações.
0: Isso. Você nunca imaginou vir morar no Brasil?
1: Com certeza nunca. 0%.
0: Foi a música que entrou.
1: Sim.
0: Através de Deus.
1: Com Jesus.
0: E você descobriu o seu chamado, então.
1: Sim, sim.
0: Que é através da música.
1: Sim. Depois eu visitei aqui pela primeira vez. Eu voltei para a Coreia. Porque só por... essa visitação foi por 3 semanas. Então, foi rápido. Rápido para conhecer o Brasil. E quando eu voltei para a Coreia, eu tive saudade no meu coração. Saudade. Uma palavra tão brasileira. Né?
0: Que na Coreia não existe, né?
1: Na Coreia tem palavras... aparece, mas não exatamente saudade. Saudade. Sim. Só existe no Brasil. Do
0: em
1: mundo.
0: Português.
1: Em português.
0: Interessante.
1: Então, eu sempre senti que pensei, como eu posso voltar para o Brasil? Por quê? Porque quando Deus nos chama... primeiramente, nós não entendemos bem, mas, e eu também, eu não entendi bem, mas quando eu participei em alguns retiros e rezei na minha casa, na capela, eu rezei poderosamente, porque eu senti, foi chamado de Deus, mas eu preciso confirmação. Mas quando eu lembrei essas coisas, quando eu fui no Brasil, eu senti, eu sempre tive vontade para ser santo, com certeza. Mas aqui no Brasil, essa vontade foi crescendo e crescendo até eu pensei assim, aqui no Brasil, eu quero ser santo ainda mais com o povo brasileiro. Isso foi muito importante para mim. Com esses amigos, esse povo brasileiro. Porque Deus sempre quer nós ser santos. Hein? Mas com amigos, com juntos. Juntos.
0: Isso.
1: Então, quando eu... lembrei essas coisas no meu coração, no Brasil, eu senti isso foi confirmação de Deus para ser santo e para evangelizar no Brasil. Então eu voltei, eu deixei tudo para trás e com 2 malas eu vim aqui. E até agora... eu estou morando em São Paulo, no Brasil, e fico muito feliz, mais feliz na minha vida.
0: E como foi para a sua família, para seus pais, essa decisão?
1: Meus pais falam, uau, meu filho é louco demais, louco. Ele é doido, Foi assim, porque eu fui um primeiro católico na minha família, e minha mãe e minha irmã batizado.
0: Também se batizaram.
1: Se batizaram.
0: Jogou as redes.
1: Convidei elas. Mas meu pai ainda não. Então, mas minha mãe agora não frequenta a missa. Então, eles. Para eles é difícil para entender. E provavelmente do mundo inteiro, uma mãe, um pai, não quer um filho mora muito no outro lado do mundo. Não quer, humanamente. Mas eles respeitam meu decisão.
0: A sua decisão.
1: Minha decisão. E eles até um dia antes eu saiu Coreia, minha mãe pouco chorou e me abençoou.
0: Que bom.
1: Sim. Meu filho, você precisa ser 100 vezes, 1000 vezes mais feliz do que sua vida na Coreia.
0: Olha que lindo. Sim. Os olhinhos dele brilham agora, fala da mãe. Que lindo. Então, sim, sua irmã, sua mãe já trilharam um caminho de conversão, de encontro com Deus.
1: Né? Eu sempre rezo por isso.
0: Sim. E seu pai também, né? Vamos
1: meu
0: rezar
1: pai,
0: por ele. Né?
1: Normalmente, eu acho que homens são mais difíceis para conversar.
0: Para se converter.
1: Assim, se converter.
0: Mas assim como Deus te alcançou, um dia ele vai alcançar.
1: Ah, com certeza. Nada é impossível para Deus.
0: E vai trazê-los aqui para o Brasil, hein? Para conhecer aqui.
1: Amém. Assim seja.
0: Assim seja. Sim. Tem mais uma canção que ele vai cantar para a gente também, não é? A próxima aqui que você vai escolher é Deus Contigo, é isso mesmo? Ou tem outra? Tem Luz e Salvação?
1: Não.
0: Entre as Nações?
1: Sim, vamos cantar Luz e Salvação.
0: Pode ser essa? Sim. Mas antes disso, conta pra gente, essa mãe que conduz é sua música?
1: Ah, sim, que vocês podem escutar minhas músicas na muitas plataformas. Vocês podem procurar meu nome, Júnior Xu. E eu gravei DVD, meu primeiro DVD no Brasil, no ano passado.
0: Aonde
1: em São
0: foi?
1: Paulo.
0: Em São Paulo.
1: Foi ao vivo.
0: Sim.
1: Então tem 10 novas músicas.
0: Sim. Gente, Junho Xu, o junho se escreve como mês de junho aqui para nós,
1: junho,
0: né?
1: Sim.
0: Junho Xu, que é CHU. Procura aí no Instagram.
1: Xu de churrasco.
0: Ele tá sabendo muito bem o português, né, gente? Então agora a gente vai com Luz e Salvação,
1: sim,
0: não é isso?
1: Vamos.
0: Vamos lá, gente. Olha, abre seu coração aí, porque ele vai cantar mais pra gente.

0: dia, gente. Uau, gente. Essa música também tá no novo DVD, Junichu.
1: Sim, sim.
0: Uau, essa aí pegou fogo lá, né? Na hora que cantou.
1: Ah, obrigado. Obrigado.
0: Ô, Junichu, muita gente aqui, olha. Paula de Guaratinguetá. Ela dizendo que tá amando a sua participação. A Célia de Montes Claros, Minas Gerais. Que música linda que você cantou de Nossa Senhora, né?
1: Obrigado.
0: Ela diz que voz. Amei. Um grande abraço. Seja bem-vindo. Já amamos você.
1: Ah, olha, muito obrigado. Trembão.
0: Trembão, olha lá. Ele já sabe Minas Gerais,
1: sim,
0: gente.
1: Sim, Minas Gerais.
0: O Cláudio Antônio, ele é de São João da Boa Vista, São Paulo,
1: oh,
0: né?
1: Paulista.
0: Ele também tá dizendo aqui, louvando a Deus pela sua vida, ó.
1: Amém.
0: Parabéns, coreano, né? Ele diz assim, parabéns a Patrícia, ao Thales, até o Thales aqui, ele tá mandando abraço, né, pro nosso operador.
1: Obrigado.
0: Enfim, o Francisco de Pernambuco, da cidade de Iate, né? Ele tá pedindo oração e ele diz, seja muito feliz aqui no Brasil, irmão. Amém. Na fé, Junichu.
1: Reze por mim, por favor. Obrigado.
0: Linda canção, Mariana, que bênção, né?
1: Obrigado.
0: Então, olha, muita gente aqui falando da sua participação. Eu quero louvar a Deus por sua vida, por sua missão, por seu ministério, pelo dom que ele mesmo lhe deu.
1: Obrigado.
0: Que você faça render cada vez mais esses talentos de Deus.
1: Amém, obrigado.
0: E possa unir as nossas culturas em Deus.
1: Sim, sim.
0: Evangelizar cada vez mais. Essa é a nossa missão, não é verdade, Junichu?
1: Amém, amém.
0: Salvar almas para Deus.
1: Sim.
0: E mais uma vez quero divulgar aqui o Instagram dele, é tudo minúsculo, junho.chu, tá?
1: Sim.
0: Segue ele aí nas redes sociais e divulga também.
1: Obrigado, obrigado.
0: Nós agradecemos sua presença aqui, que a sua missão continue sendo essa.
1: É o que agradeço e eu sempre senti, canção nova é minha família,
0: é
1: não
0: sua
1: é?
0: Casa.
1: É verdade,
0: sua família.
1: Sim, minha casa e minha família. Eu vou voltar mais vezes, muitas vezes, e vamos encontrar aqui, se Deus quiser, muitas vezes.
0: Quero ver ele cantando, né, Rita? No centro de evangelização. Nossa Senhora vai providenciar isso.
1: Amém.
0: Hoje
1: amém.
0: É o dia da Divina Providência, a gente reza a jaculatória.
1: Sim.
0: Deus provê, Deus proverá.
1: Amém.
0: A sua misericórdia não faltará.
1: Amém,
0: tá bom,
1: amém.
0: Obrigada, viu?
1: Muito obrigado.
0: Deus abençoe, até a próxima.
1: Amém, Deus abençoe.
0: Se Deus quiser. E essa próxima canção que a gente já tem com o Junichu aqui também, é Sacramento da Comunhão com o Diácono Nelson Correia. Quero oferecer para você, porque ele fez questão de gravar essa canção com aquele que ele diz que é o seu pai espiritual, né? O diácono Nelsinho Correia. Vamos ouvir.

Gente, o que, que foi isso, hein? O Junho Chu passou por aqui, a bênção de Deus, né, derramada. Eu quero agradecer tanta gente que mandou seu recadinho aqui, né, falando sobre ele. A Marilda de Curitiba, Paraná, ela diz: Deus abençoe esse servo de Deus da música, louvo pela vida dele. A Wanda Abreu da Paraíba, ela diz: estou aqui na Paraíba, sou sócia, amo a Canção Nova, peço oração por minha família e as famílias do mundo inteiro. E ela diz: parabéns, Junho Chu, lindas músicas. A Rosimeire Pérez de Tietê, São Paulo, ela pede aqui, ela diz: Deus te abençoe sempre, irmãozinho, seja bem-vindo. A Jéssica de São Paulo, capital, que exemplo de fé, cruzando fronteiras, Deus abençoe. E também a Sueli Neckel, de São José dos Pinhais, Paraná, ela diz: que bênção esse rapaz, transmita meu abraço em Cristo, me tocou muito, Deus seja louvado. Olha, realmente, Deus seja louvado pela vida do Junho Chu. Meus queridos, eu disse que nós iríamos rezar o terço às 10h30, né? Mas em muitos momentos, Deus, quando a gente percebe que Deus está ali num momento, numa partilha, não tem como, não é? A gente precisou estender um pouquinho mais aqui da entrevista com o Junho Chu. Então, nós não vamos conseguir rezar hoje o terço da providência, mas vamos recolher aqui cada intenção. Estamos unidos rezando por você. E eu preciso concluir também a história de Santa Mônica, né? Nós paramos ali na conversão do marido dela, que ela rezou durante 19 anos, e um ano depois da conversão, o marido dela, Patrício, morreu. Mas ela teve essa certeza: graças a Deus, o seu marido morreu em Deus. Mas ela continuou rezando pelo filho, que estava dando muito trabalho. Então, daqui a pouquinho eu vou trazer aí o restante da história. Porque agora vem chegando mais música para você. Frei Gilson canta nessa manhã.

Ai, gente, é muita alegria nessa Rádio Canção Nova. O doutor Marco Aurélio, de Pindamonhangaba, ele diz: bom dia, Chuchu, seja bem-vindo para o Junho Chu, que teve aqui ao vivo hoje, né, no nosso programa. A Jéssica de São Paulo, ela diz assim: olha, tô ansiosa para o término da história de Santa Mônica, preciso de direção. Ô Thales, então vamos lá, vamos terminar a história de Santa Mônica, porque tem gente que tá na expectativa, né? Ela estava lá rezando pelo filho,

0: e se distanciou de Deus. Então vamos seguir, gente, vamos prestar atenção, porque essa mulher tem muito que nos ensinar, não é? Logo depois da morte do pai, Agostinho saiu de casa. Ele foi estudar filosofia e retórica em Catargo, na atual Tunísia. Lá ele começou a levar uma vida cada vez mais distante de Deus, que não é tão diferente hoje, né, Thales, de quem vai para as universidades. Muitas vezes a pessoa chega lá evangelizada, fervorosa, na fé, praticante, vai à missa. Mas as ideologias fazem com que os jovens se distanciem de Deus e da igreja, né? E até se revolte contra a fé. E não foi diferente com Agostinho. Ao receber notícias do filho, a decepção de Mônica só aumentava. A situação chegou a tal ponto que ela chegou a impedir Agostinho de entrar em casa. Gente, você sabia disso? Santa Mônica chegou a impedir o filho de entrar em casa por saber da vida que ele estava levando. Mas, durante suas orações, recebeu a esperança de que no futuro seu filho ainda se converteria. E foi essa esperança que sustentou Mônica. Mãe, pai, é essa esperança que precisa sustentar você também, com relação à situação do seu filho e da sua filha. E Agostinho continuou longe de Deus. Se envolveu com uma mulher, não só com uma, gente, porque ele, né, se envolveu com várias mulheres, mas com essa ele teve um filho. É isso mesmo, ele chegou a ser pai solteiro. Você sabia disso, Thales? Santo Agostinho, doutor da igreja. Mesmo assim, Mônica não abandonou o filho. Pelo contrário, acolheu os dois e continuou rezando. Foram cerca de 30 anos de oração, lágrimas e espera. Desde o início lá, a gente tem batido nessa tecla. Santa Mônica é a mulher que soube esperar em Deus. Mas não faltaram oração e lágrimas. Imagine o que significa esperar por alguém durante tantos anos, sem saber quando a mudança vai acontecer. Mônica, ela poderia ter desistido, não é mesmo? Ela poderia ter pensado, já fiz tudo o que eu podia. Mas ela continuou acreditando. E sua vida nos mostra uma mulher forte, de fé profunda, firme na esperança, dedicada à oração. Ela não deixou a oração. E atenta às necessidades daqueles que estavam ao seu redor. Santa Mônica nos ensina que amar também é perseverar. É continuar rezando quando ainda não vemos mudança. É confiar em Deus mesmo quando a resposta parece demorar. Há quanto tempo você está rezando pela conversão desse filho? Há quanto tempo você está rezando pela conversão desse marido? Mais tarde, Agostinho se tornou Santo Agostinho, um dos grandes santos e doutores da igreja. Por isso, quando falamos de Santa Mônica, lembramos de uma mulher que não desistiu de sua família. Você também não pode desistir. Tá bom, meu irmão, minha irmã? E até um bispo disse a ela, impossível que um filho não se converta com tantas lágrimas de uma mãe. Então você não desista também do seu filho, da sua filha, do seu casamento, do seu pai, da sua mãe, dessa pessoa que você tanto ama. Lembre-se, amanhã é dia dela. Peça a intercessão de Santa Mônica também pela conversão dessa pessoa. O meu tempo chegou ao limite, né, Thales? Nem música vai dar tempo. Eu me despeço de você. Amanhã não tem Clube do Ouvinte, porque é quinta-feira de adoração, uma programação toda especial. Mas eu encontro você no Sorrindo para a Vida, às 8 da manhã, tá bom, família Canção Nova? Sexta-feira tem especial do Projeto da Minha Alma, também não estarei aqui. Então eu encontro você no Clube na segunda-feira. Um grande abraço, até lá.
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3: A Justiça Federal em Rondônia reafirmou o direito de idosos de baixa renda de comprarem passagens interestaduais de ônibus pela metade do preço. A decisão vale para todo o Brasil, para pessoas com 60 anos ou mais e renda igual ou inferior a 2 salários mínimos, atualmente equivalendo a R$ 3.242.
4: A ação movida pelo Ministério Público Federal questionava a imposição de prazo para os idosos adquirirem as passagens com desconto. Para viagens de até 500 quilômetros de distância, eram exigidas 6 horas de antecedência para compra. Para trajetos maiores, a exigência era de 12 horas de antecedência. O prazo máximo de antecedência para compra do bilhete com desconto cria barreira não prevista no Estatuto do Idoso. A ANTT, a Agência Nacional de Transportes Terrestres, diz que, com a decisão, o passageiro pode solicitar o benefício assim que a viagem estiver disponível para venda. A lei brasileira prevê ainda que empresas de transporte rodoviário, ferroviário e aquaviário interestadual devem reservar 2 vagas gratuitas às pessoas idosas. O idoso deve apresentar documento oficial com foto, CPF e comprovante de renda no guichê da companhia. Já as empresas estão obrigadas a informar em seus canais eletrônicos as vagas disponíveis e ocupadas. Caso se recusem a fornecer a gratuidade ou o desconto, devem fornecer ao interessado um documento explicando a razão de não cumprir a lei. A pessoa que se sentir prejudicada pode registrar denúncia contra a empresa junto à ANTT pelo telefone 166, pelo WhatsApp no 61996884306 ou pelo Fale Conosco. Com informações da Agência Brasil, da Rádio Nacional em Brasília, Osama Elgauri.
3: Papa Leão XIV recebeu nesta quarta-feira em Roma uma delegação de bispos da Igreja Luterana da Noruega. Entre outras coisas, comentou que mesmo pequenos gestos podem inspirar e guiar no caminho da reconciliação. Como bem sabemos, afirmou o Santo Padre, nosso Senhor rezou ao Pai Celestial pela unidade de seus discípulos, para que sejam assim consumados na unidade e o mundo reconheça que tu me enviastes e o amastes como amastes a mim. Com base no nosso batismo comum e na nossa missão compartilhada no mundo, rezo para que possamos sempre crescer juntos no nosso serviço à promoção da paz e da justiça, completou o Papa. Da Central de Jornalismo Canção Nova, Ana Elisa Castro.
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0: Submetei-vos a Deus, mas resisti ao diabo, e ele fugirá de vós. Aproximai-vos de Deus, e ele se aproximará de vós. Carta de Santiago, capítulo 4, versículo 7.
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3: Um aspecto de alguém que se dobrou a alguma coisa, que se dobrou ao mal, que se dobrou, amém, se dobrou ao jugo, que se dobrou aquilo que falaram de você, renuncia em nome de Jesus. Jesus está tocando uma pessoa com problemas sérios, financeiros, e que por isso anda encurvado. E que por isso anda por aí até mal vestido. Você está com um aspecto de acabado, sem barba por fazer. A camiseta mais velha que você está vestindo, o seu aspecto físico também diz de você. Você assumiu um jugo de derrota financeira na sua vida, um jugo que está sobre você, e por isso você nem se cuida mais. Você não vive mais. Jesus

0: Jesus impôs as mãos sobre elas, imediatamente se endireitou e começou a louvar a Deus. Eu quero pedir ao Senhor esta graça. Como o Senhor impôs as mãos sobre esta mulher, e ela imediatamente se endireitou. Senhor, agora estenda as minhas mãos e peço, Senhor, que o Senhor imponha as tuas mãos sobre cada um desses meus irmãos e irmãs, que imediatamente possa se endireitar. Sim, Senhor, esses irmãos que muitas vezes estão vivendo uma opressão do mal, do maligno, que fez com que ficassem encurvados sobre si mesmo, às vezes por uma situação de opressão, opressão do álcool, da bebida, opressão de uma situação de dor profunda na sua história que causou o sentimento de depressão, depressão por causa de uma perda, uma dor profunda. Senhor, vem endireitando, Senhor, põe as mãos agora, Senhor, e vem endireitando tudo aquilo que está tortuoso, até turvo, até perdeu ali a visão das coisas de Deus. Talvez você não consiga nem até mesmo rezar mais. Talvez você está clamando, mas eu não consigo rezar. O Senhor está impondo você a mão sobre você. Está dizendo como disse para essa mulher, ele impôs as mãos. E o evangelista fala, imediatamente ela começou a endireitar, vai se endireitando, vai olhando para o alto, vai colocando seus olhos para o alto, estenda as suas mãos, vai entregando ao Senhor agora a situação. É como ele estivesse sugando, enquanto você vai levantando, ele vai sugando tudo isso, vai retirando tudo isso que estava preso lá no seu interior, tudo aquilo que estava como que ali, fazendo com que você ficasse com o coração um pouco apertado, aquele apertado de que não sabia o que fazer para tirar aquilo do seu interior. O Senhor está libertando dessa angústia profunda. O Senhor vai endireitando. E ela imediatamente começou a louvar a Deus. Então louva a Deus, Senhor, por isso. Obrigado, Senhor, por essa libertação. Obrigado, Senhor, por essa pessoa que há anos estava vivendo isso. Uma mulher de 18 anos, não sei quantos anos você está vendo isso, mas o Senhor está tocando agora com o seu amor, com a sua misericórdia. Obrigado, Senhor.
1: Palavra que me vem é diverticulite. O Senhor está libertando uma pessoa desta enfermidade.
2: E eu fazia aqui a mesma experiência que o padre estava chamando você a fazer, a você abrir os braços.

aquele levante de vigor físico, tira o cansaço a dor do seu corpo nesta manhã, que ele revigore você por inteiro, por inteira, neste momento de oração. Vem, Senhor Jesus, vem tocar naquele que está doente, Senhor, vem curar, vem libertar, Jesus, vem sarar, Senhor, tem de piedade, Senhor, misericórdia.

0: Deus não pode andar de cabeça baixa. Um filho de Deus não pode se curvar para os problemas. Um filho de Deus não pode se curvar para os vícios. Um filho de Deus não pode se curvar para as derrotas. Você é filho de Deus, então levanta sua cabeça. Tenha orgulho de você mesmo, por você conhecer a Deus. Eu sou filha de Deus. Eu não sou qualquer pessoa. Eu sou filha do Altíssimo. Eu sou batizada. Eu sou filha da igreja. Eu digo, eu sou canção nova. E você também. Por isso eu levanto a minha cabeça como consagrada de Deus. Não é uma notícia, não é alguém, não é uma situação que vai me colocar para baixo. Eu sou filha de Deus. E é assim que os filhos de Deus têm que andar, né, Pai? De cabeça erguida, porque a nossa vitória foi garantida na cruz.
1: Sim, esse mesmo eu lembrava dessa passagem do Evangelho, não, é de Colossenses 3, né? Buscai, se ressuscitaste com Cristo, diz São Paulo, buscai as coisas do alto, né? Onde Cristo está sentado, se ressuscitaste com Cristo. Então nós cantamos, né? Faz de mim um homem ressuscitado.
0: Amém.
1: Portanto, se ressuscitaste com Cristo, buscai as coisas do alto. E agora, com essa graça de libertação, buscai as coisas do alto, olhe para cima. Significa, olhe para as coisas que te levam para o alto, viva aquelas coisas que te levam para o alto. Busque as coisas que levam para o alto. E agora você aprendeu o caminho das coisas do alto. Agora você não mais foi feito para ficar se arrastando para as coisas de baixo. Agradeço a Deus por isso, né? Obrigado, Senhor, por isso. Muito obrigado por essa libertação que o Senhor realizou na minha vida. Que hoje eu posso buscar as coisas do alto, eu posso viver para o alto. Hoje eu posso buscar na Tua Palavra, eu posso buscar na oração, eu posso buscar na confissão, na Eucaristia, na Santa Missa Dominical e até mesmo diária. Eu posso estar buscando as coisas do alto na vida dos santos, que nos ensinam tantos ensinamentos das virtudes, de como nós vivemos a nossa vida em Deus, para com Deus. Quantas coisas nós podemos buscar nas coisas do alto e não viver mais nos encurvando. Obrigado, Senhor, por isso. Nós te louvamos, Senhor.
0: E tome posse.
1: Nós te bendizemos.
0: Tome posse dessa direção que Deus está dando a você agora.
1: Obrigado, Senhor.
0: Como filho de Deus, como cristão, como católico, como alguém que reza, eu não me curvo àquilo que o mundo deseja. Eu não me curvo às palavras maldosas. Eu não me curvo ao sofrimento. Eu não me curvo àquilo que as pessoas disseram de você. Renuncie isso em nome de Jesus. Você não pode se curvar à traição que você sofreu. Você é filha, você é filho de Deus, levanta. E muito menos pode se curvar, muito menos pode se curvar à doença. Não entregue, como vai dizer a palavra, sua alma à tristeza. E nem muito menos ao tratamento médico, que é doloroso. Que Jesus te levante de tudo aquilo que afundou você hoje. Jesus está tocando em um homem que mexe com negócios. Ele me mostrava um rosto abatido de um senhor que tem empresas, que tem negócios, está vivendo dias muito difíceis. E você está se curvando a um negativismo muito grande. Está emagrecendo, não está comendo direito. Em nome de Jesus, se levanta. Diga, Jesus, faz de mim um homem ressuscitado hoje. Uma mulher que traz uma enfermidade física, que faz você perder as forças. Talvez um sangramento contínuo, uma falta de vitaminas, algo que está fazendo você se encolher e ficar fraca. Faz de mim, Senhor, uma mulher ressuscitada. Me renova, Senhor, pela graça do Teu Espírito. Olha para mim como Tu olhastes para a mulher na sinagoga. Levanta. Levanta-me, Senhor, hoje. Levanta-me da cama, levanta-me dessa prostração, levanta-me dessa situação que amarrou a minha vida. Me levanta, Senhor Jesus. E alabarixiri canta balari alamaria alamarie xiririririri alabalarie. A imagem é de uma pessoa cercada por arames farpados. Parece que você tem essa sensação, que se você se mexer um pouquinho para cá, falar alguma coisa ali, se você se pronunciar, é como se um arame farpado entrasse dentro de você. Você se sente encurralada por várias situações. Você está oprimida, na verdade. Em nome de Jesus, se liberta daquilo que rodeou a sua vida. Talvez pessoas, situações que fazem com que você se sinta assim, encurralada. Você tem medo de tudo. Se liberto, se liberta. Em nome de Jesus.
2: Você que...
0: Obrigada, Jesus.
2: Tem sentido sofrido com a indiferença por parte da sua família. Você participava de uma outra religião. Toda a sua família, mas você fez uma experiência com Jesus. E é a partir daí a sua transformação, a sua mudança de vida foi fazendo com que a sua família não te compreendesse, toda a indiferença. E você estava se perguntando nesses dias: será que eu fiz a escolha certa? Deixa eu falar para você o que Jesus está dizendo para você hoje. Não tenha medo, minha filha. Você escolheu a melhor parte.

0: E agora nós somos uma grande igreja, né? Em que Jesus está olhando os encurvados. Vamos aplaudir Jesus e a presença dele. E vamos dizer a ele: realiza, Senhor, os teus milagres. Meu irmão, você pode se encurvar, sim, mas diante da presença de Deus. Então faça uma reverência a ele. Você pode até se encurvar e dizer a Jesus: é somente diante da tua presença que eu me prostro, que eu me curvo. É diante da tua presença, Senhor, para te adorar, para te bendizer, para te louvar e para proclamar: tu és o Senhor.
1: Tu és o Senhor.
0: Tu és o Salvador. Tu és meu libertador. E aqui diante de vós, Jesus, eu coloco tudo aquilo que tem encurvado a minha vida. Eu renuncio, Senhor. Renuncio, Jesus, à influência de pessoas, ideologias, falsas doutrinas que têm encurvado, encurralado e aprisionado a minha vida. É só diante de vós que eu me prostro, que eu me curvo, Jesus, porque tu és o meu Senhor. Tu és o meu Salvador, Jesus.
1: Graças e louvores se deem a cada momento
0: ao Santíssimo e Diviníssimo Sacramento.
1: Graças e louvores se deem a cada momento
0: ao Santíssimo e Diviníssimo Sacramento.
1: Graças e louvores se deem a cada momento
0: ao Santíssimo e Diviníssimo Sacramento.
1: Aquela mulher estava no lugar certo
0: E na hora certa.
1: E é assim, esse é o sentimento que invade meu coração agora.
0: Amém.
1: Você está no lugar certo, na hora certa, diante aí da TV, na sua casa, através do celular ou no notebook, através da rádio Canção Nova. Saiba que onde você está agora, as ondas eucarísticas da Canção Nova, através do rádio, através da TV, estão adentrando esse ambiente que você se encontra agora.
0: Amém.
1: E tenha certeza, você está no lugar certo, na hora certa. Até você que sintonizou agora, por acaso, está ouvindo isso agora. Para. Você está no lugar certo, na hora certa. E diante daquele que tem o poder de transformar toda e qualquer realidade da sua vida. Por isso, apresenta a ele aquilo que tem te deixado encurvado, como a Rogerinha dizia, como o padre dizia. Apresenta para ele agora. Toma posse desta graça. Senhor, eu estou aqui. A hora é agora, Jesus. Vá apresentando ao Senhor.
0: E Jesus achou aquela mulher. Talvez porque ela tenha chamado a sua atenção. Por ela olhar para baixo. Por ela se encurvar. Pela postura dela. Jesus notou aquela mulher na sinagoga. Jesus, ele nota você. Ele também percebe que você está se sentindo cansado, acabado, prostrado, derrotado. Jesus também está percebendo você nas milhares de pessoas que estão rezando conosco agora. Olhe para Jesus. Olhe para o Senhor. E ele disse àquela mulher, olhando para ela, ele disse: mulher, estás livre da tua doença. Ele impôs as mãos sobre ela, que imediatamente se endireitou e começou a louvar ao Senhor. Então, numa postura de fé, aliás, levante seus braços, vá louvando a Deus. Vá tomando posse daquilo que ele já está fazendo.
2: Obrigado.
0: No meio de nós. Vamos erguer o nosso louvor a Deus. Porque o louvor liberta. Porque o louvor nos aproxima de Deus. O louvor nos abre ao milagre. Vai exaltando o nome do Senhor. Vai exaltando a presença eucarística de Jesus. Vai dizendo: eu te amo, eu te louvo, eu te bendigo, porque estás olhando para mim hoje. Porque o Senhor está percebendo a minha dor, a minha dificuldade, a minha fraqueza. Eu te louvo pelas graças que o Senhor está derramando sobre mim neste momento. Eu te exalto, eu te glorifico por esse canal, pela TV Canção Nova, que leva até a minha casa as imagens de Jesus Eucarístico, que me leva à adoração todos os dias. Eu te louvo pela oportunidade que eu tenho de parar esse momento para estar na tua presença. Jesus, eu sou uma pessoa agraciada, eu sou uma pessoa abençoada, Jesus, por estar na tua presença hoje. Te exalto, te glorifico, bendito Senhor, te bendigo, Jesus. Aplauda, aplauda o bendito Senhor, nós que estamos aqui.
1: Glorificado
0: seja, Senhor Jesus.
2: Bendito seja,
0: Senhor. A imagem.
1: Você que começou, você estava falando, Rogerinha, uma pessoa que começou esse momento de oração triste, abatida, porque estava esperando há muito tempo a resolução de uma situação, de uma casa própria. E começou bem abatida. E agora, quando o Senhor ia adentrando esse ambiente, depois dela ter ouvido tudo que a gente foi trazendo, já com o coração cheio de esperança, quando o Senhor estava adentrando aqui esse lugar, ela recebeu uma ligação.
0: Louvado seja
1: Deus. E a ligação dizia: está tudo certo.
0: Graças a Deus.
1: A chave da casa já está comigo.
0: Amém, Senhor. Amém. Obrigado.
1: Obrigado, Jesus. Bendito seja.
0: E a imagem era de uma mão que tirava pessoas de um grande buraco. E saía uma pessoa, saía outra pessoa. Pessoas que estavam enterradas em problemas, em situações de saúde, em situações financeiras, estavam se sentindo ali dentro de um buraco. Jesus está trazendo de você de volta a vida. O Senhor tocava em alguém que tem o corpo repleto de manchas, uma doença no sangue que você traz, que faz com que apareçam muitas manchas. Jesus está dizendo: eu levanto você, devolvo sua dignidade, eu te curo nesse momento. Obrigada, Jesus. 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
1: Tudo que você come é doloroso para você. Você diante do Senhor pediu esta graça. Senhor, cura. O Senhor escutou a tua oração. O Senhor se compadeceu de ti. Tome posse desta graça. O Senhor te visitou nesta manhã. Está te libertando dessa enfermidade. Bendito seja, Senhor. Glorifica o Senhor.
0: Jesus estava tocando numa mulher, em uma mulher. O filho saiu de casa, disse que não ia pisar mais na casa da mãe. E desde que isso aconteceu, você adoeceu. Você se curvou. As palavras do seu filho foram pesadas, mas você se curvou a isso. E você vive reclamando disso. Jesus está visitando o seu coração, te libertando de uma vez desse sentimento que você trazia, das palavras que você ouviu. Obrigada, Senhor Jesus. Jesus me mostra alguém que esperava receber um dinheiro e não recebeu. E ainda por cima foi humilhado. Jesus está dizendo a você hoje, ele mostrava ao meu coração: eu sou o cofre da sua vida. Você não entendeu ainda? Que a graça vem de mim, né? Espera naquilo que eu posso dar a você. Jesus está dizendo isso a você. Estava confiando em negócios, mas que hoje Jesus falou a você: confia em mim. Confia em mim, sou eu quem cuido da sua vida. A imagem é de uma mulher que estava com um vestido lindo de noiva. Você foi experimentar o seu vestido. Era o sonho da sua vida. E o noivado acabou. Acabou agora, esses dias. E aí você afundou. Você se encurvou. Você se entregou à tristeza. Vem libertar Jesus. Jesus está visitando você. Ori alabari shiririririri. 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

0: não é motivo para você se sentir inferior. O fato de você não ter bens, o fato de você não ter dinheiro, o fato de você não se vestir como você gostaria, de ter o que você não tem hoje, né? E você sonha, não é motivo para você se encurvar. Não é motivo para você se sentir inferior. Jesus está tocando em você hoje e levantando a sua cabeça, a sua dignidade. Obrigada, Jesus. Alguém que enfiou a sua vida num lamaçal tão grande, a palavra que me vinha é prostituição. Você dava o seu corpo, você punha à disposição o seu corpo. Jesus está levantando a sua dignidade hoje. Meu filho, minha filha, Ele te diz, eu te amo profundamente. Ora labarixiriririririririririririririr, canta balari alabarixiriririririririririr, ora labarixiriri, canta balari alabarixiriri.
1: Cristo vê aquela mulher, Jesus que chama, Jesus que toca, Jesus que liberta. São verbos que falam desse movimento de Jesus. Jesus Amém. Está agora vendo você, Jesus está tocando você, Jesus está libertando você. E outro movimento é daquela mulher que, ao ser tocada por Jesus, ser olhada por Jesus com um olhar agora diferente, ela começa a glorificar a Deus. Ela começa a louvar a Deus por aquilo que o Senhor foi fazendo. O Senhor está olhando para você agora, nesse momento, Santíssimo Sacramento. O Senhor está tocando em você agora. O Senhor está libertando. Talvez você se sente como uma pessoa muito ferida. Muito ferida. Talvez você até mesmo imagine assim: eu estou como um crucificado, uma ferida só, uma chaga só. O Senhor está olhando para a sua ferida. O Senhor está tocando nessas feridas. E o Senhor está libertando essas feridas. Feridas do seu passado, da sua história. Coisas que você estava trazendo até hoje na sua vida. Como que um peso estava encurvando você e você estava presa a isso. Situações do passado. Agora vai entregando isso para o Senhor agora. Ele olha, Ele vê, Ele toca, Ele liberta. Mas apresente agora ao Senhor, assim com esse movimento da mulher, que ela estava lá assim, na hora certa, no tempo certo. Você está na hora certa. Deixa Ele olhar agora para essas feridas. Deixa Ele tocar agora. Muitas vezes a gente quer não deixar que o médico toque na ferida. A gente quer tirar a mão, tirar ali o braço onde está a ferida. A gente não quer que toque. Mas neste momento agora, deixa o Senhor

0: Presente agora ao Senhor, assim com esse movimento da mulher, que ela estava lá assim, na hora certa, no tempo certo, você está na hora certa. Deixa ele olhar agora para essas feridas, deixa ele tocar agora. Muitas vezes a gente quer não deixar que o médico toque na ferida, a gente quer tirar a mão, tirar ali o braço onde está a ferida, a gente não quer que toque. Mas neste momento agora, deixa o Senhor, presente agora ao Senhor, assim com esse movimento da mulher, que ela estava lá assim, na hora certa, no tempo certo, você está na hora certa. Deixa ele olhar agora para essas feridas, deixa ele tocar agora. Muitas vezes a gente quer não deixar que o médico toque na ferida, a gente quer tirar a mão, tirar ali o braço onde está a ferida, a gente não quer que toque. Mas neste momento agora, deixa o Senhor
1: enterrada, Senhor, pelas derrotas que vivem. Tira Jesus dos escombros, tira os homens e mulheres que se encurvaram, que tiveram Jesus as suas vidas soterradas por tantos males da nossa terra, Senhor. Misericórdia, Jesus, lava, santifica, purifica, liberta os corações aprisionados. Você nunca mais vai ter vontade de fumar uma maconha, porque Jesus está tirando de você esse gosto. Você dizia: eu fumava socialmente, eu não sou um drogado, uma drogada, mas você já estava adquirindo um grande vício na maconha. Jesus está libertando você. Você, a partir de hoje, é um homem, uma mulher, um homem ressuscitado, novo. Obrigada, Jesus.
2: Obrigado.
1: E alabarixiri canta balari alabalá.
3: Eu quero rezar também, colocar aqui.
1: Xiriri canta balari alabalá. Xiriri canta balari alabalá.
3: Pedindo mesmo a intervenção
1: balari, ala, balari,
3: de Deus na vida dele.
1: Canta balari,
3: que o Senhor
1: possa
3: conduzir todas as coisas.
1: Canta balari,
3: sim, Senhor Jesus, te apresenta este teu filho.
1: Tantos anos balari, de oração.
3: Estou colocando agora este teu filho, como diz a canção, Senhor, aquele que tu amas.
1: Canta balari, ala, balari.
3: Então, que o Senhor o ame. Coloque em seus braços, Jesus. Possa sanar todas as crianças.
1: Eu coloco uma criança que se chama Davi, que está na UTI, sofreu um acidente com seus pais. Sua família foi muito machucada. Ele já passou por várias cirurgias. E nós estamos pedindo um milagre também na vida do Davi. Gostaria de colocar aqui o nome da pessoa, da sua família também, que está doente. Eu não sei qual é o nome dela, mas por você que está rezando conosco agora, eu também coloco. Eu coloco uma mulher que se chama Letícia, que também se encontra internada. Jesus está vendo a Letícia. Visita a Letícia, Senhor, no hospital. O médico pode ter desenganado a Letícia, mas para Deus nada é impossível. Jesus está tocando em uma mãe que já perdeu um filho por problemas cardíacos. E um outro filho agora está no hospital com o mesmo problema cardíaco. Jesus está visitando esta criança. E ele diz para você, minha querida, vai ser um grande milagre que você vai testemunhar. Eu estou reconstruindo as artérias do coração desta criança nesta adoração. Obrigada, Jesus.
3: Obrigado, Jesus.
1: Canta balari alabalá. Ora canta balari alabalá. Você que não conseguia

seu pé está tão inchado que nenhum calçado você consegue calçar. Coloque a mão nos seus pés agora e proclame o senhorio de Jesus sobre você. Ele está te visitando. Obrigada, Jesus. Nós te bendizemos, te louvamos, te agradecemos, te exaltamos, Jesus. Que o Senhor passe pelo Brasil afora, levantando mulheres encurvadas, homens derrotados. Que o Senhor levante. Faça a experiência mais uma vez, levantar a sua cabeça.

0: filha de Deus. E nada neste mundo vai me fazer sucumbir num espírito de derrota, em nome de Jesus. Obrigada, Senhor. Obrigada.
1: Vamos aplaudir Jesus mais uma vez.
0: Obrigada, Jesus.
1: Todo amor, por toda misericórdia.

Nós nos preparamos para receber a bênção. Jesus, te levante hoje. Essa é a promessa. Que nessa bênção Ele levante aqueles que ainda se sentem encurvados nos seus problemas.

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7: As minhas ovelhas ouvem a minha voz e elas me seguem. Evangelho de São João, capítulo 10, versículo 7.
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0: muito boa tarde. É sempre um diferencial se você almoçou ou não, né? Então, gosto de fazer os dois cumprimentos, porque tem gente que almoça cedo e tem gente que almoça um pouco mais tarde. Mas hoje o programa Mais Saúde, gente, vocês sabem que eu amo música, que aqui é a casa de músico, né? E realmente o tema hoje tá assim, palpitante. Então, hoje nós temos uma pessoa muito especial que eu prefiro que ela se apresente, porque não dá para dizer que é um educador de música, um professor de música. Ele é muito mais. Já esteve no nosso programa Mais Saúde, lá nos estúdios da TV. Vocês podem estar acessando o Canção Nova Play e colocando o nome dele, que vocês vão assistir programas assim que nós fizemos incríveis. E hoje eu estou tendo o prazer de receber o Márcio Cialis na nossa querida rede Canção Nova de comunicação. Márcio, que prazer ter você novamente aqui, bem-vindo.
1: Doutora, o prazer é totalmente meu, eu realmente fico muito agradecido pelo reconhecimento do trabalho de muitos anos e essa com certeza é uma parceria que vai durar para sempre, então muito obrigado pelo espaço.
0: Márcio, conta um pouquinho para quem ainda não conhece, um pouquinho da sua trajetória, mas eu vou pedir para ser resumido porque o seu currículo é imenso e eu quero muito que você fale do tema que nós combinamos, que é sensacional.
1: Tá legal. Olha, meu nome é Márcio Cialis, eu sou músico multi-instrumentista, né? Eu tô aí no ar há 32 anos como músico multi-instrumentista. No meio do caminho, né? Isso, a questão da orientação musical me atraiu muito, então eu cursei pedagogia, eu fiz especializações para o ensino da música também, né? E aí eu comecei a atuar em escolas. Quando eu comecei a atuar em escolas, por uma coincidência do destino, eu tive uma incidência muito grande de alunos com algumas deficiências físicas e cognitivas. E nesse momento foi quando eu comecei a buscar uma especialização para aulas de música para essas crianças, que é diferente da musicoterapia, né? O que a gente está falando é sobre aulas de música para construção de inteligências e aumento da qualidade de vida. Isso aconteceu, começou a acontecer em 2004, né? Então, desde então, eu tenho me dedicado para isso. Em 2008, eu fui nomeado como o diretor do Instituto Hering, como desenvolvedor de projetos, planejamentos, incluindo, né, essas crianças que têm algumas necessidades específicas. E aí eu comecei a minha trajetória como escritor. Hoje eu tenho 17 livros lançados, esses 17 livros são dedicados a metodologias de instrumentos musicais e pedagogias musicais, e os dois últimos em específico, o último, ele é uma abordagem muito rasa, superficial, mas estimulante para o novo professor ou para o professor já experiente que deseja reciclar os seus conhecimentos em relação à musicalização infantil. E o último específico é Minha Menina dos Olhos, chamado Música Celeste, onde eu falo sobre intuição, inspiração, onde eu falo sobre frequências, sobre coisas que regem aí o universo e o universo da música especificamente aqui no nosso planetinha.
0: Que massa.
1: Basicamente, gente. É isso. Ah, e no meio do caminho também acabei fazendo psicanálise, até para poder acolher melhor a família das crianças que eu comecei a atender, e como terapeuta, né? Hoje eu trabalho com a bioterapia, que são terapias naturais, também para o aumento da qualidade de vida. Então a gente adiciona isso a todo o entorno aí dessa criança, ou da família da criança, que a gente pode chamar eu tenho aí um aluno de 34 anos de idade, autista, e ele tem, lógico, um comportamento, né, de uma criança. Então eu posso dizer que todos eles são crianças, né? Porque quando eu falo criança, aluno, então engloba, lógico, jovens e adultos. Né?
0: E eu lembro que quando nós fizemos o programa Mais Saúde da TV, foi justamente nesse foco, o quanto a música pode ajudar as crianças de um modo geral, né? E principalmente crianças com, como você disse, necessidades especiais. E cada criança é um universo diferente. E quanto mais a gente estuda, né? Eu tô agora fazendo um curso de neurociência, então, meu Deus, cérebro, algo assim, que é inenarrável, né? Só Deus para ter feito algo tão espetacular, né? E a gente fez um programa sobre isso, que foi fantástico. Agora, Márcio, qual a importância de pais começarem logo cedo a estimular os seus filhos à música, com uma série de coisas que você vai também nos colocar, mas todo mundo pensa na aula de inglês, na aula de não sei o quê, na aula de tênis, algo assim, mas ninguém fala aula de música. E eu acho assim que é um pecado, para falar português, claro, porque a música, ela é muito especial, e para criança nem se fala, né?
1: Sim. Olha só, a gente não pode, hoje, no século XXI, a gente não pode encarar a música como entretenimento. Então, se os pais não têm a criança tendo um acompanhamento musical, né, de um profissional, de uma pessoa gabaritada, de uma escola, etc., a gente tem aí uma criança privada de desenvolver sentidos, de desenvolver inteligências. Se a gente for pensar numa coisa mais simples, o Howard Gardner nas inteligências múltiplas, se a gente for pensar em inteligência matemática, inteligência sinestésica corporal, inteligência linguística, o que for, as inteligências que a gente conhece hoje, que estão sendo estudadas, estão em desenvolvimento. Todas elas são trabalhadas através da música. Então, uma criança que não tem contato com a música, ela não tem contato com uma questão crucial de desenvolvimento de inteligências. Então, é uma privação. E eu não posso dizer que é um crime, porque a gente não tem nenhuma sanção em relação a isso. Aliás, conversávamos aqui em off, antes de entrarmos no ar, justamente sobre leis que regulamentam a volta da música nas escolas, e a gente tem de início a lei 11.769 de 2008, né, dizendo a respeito da volta da música nas escolas. E em 2016 essa lei teve uma alteração, na verdade a lei 9.394 de diretrizes e bases, dizendo que não somente a música, mas o teatro e a dança também deveriam acompanhar a formação da criança desde o momento do ingresso na escola até o final do ensino médio. E isso é lei. Uhum. Será que as escolas todas seguiram essas recomendações? Então, assim, entre todas as inteligências que nós temos nas escolas, que são desenvolvidas, inclusive até através da educação artística, da educação física, que também desenvolvem, claro, claramente, diversos tipos de inteligência, nós temos a música desenvolvendo essas inteligências. Hoje, nas escolas que eu atuo, prestando algum tipo de serviço, o meu trabalho crucial é colocar em ação tudo aquilo que eu ensino há anos, né, há mais aí de há quase duas décadas, e que eu faço justamente um trabalho junto com professores que estão em formação e professores que já se formaram e mesmo que não tenham especialização em música, que eles possam entender como utilizar a música como ferramenta. A construção de inteligências através da música não é um achismo, é um fato, é um estudo científico, são vários estudos científicos, como você aí está entrando nessa questão da neurociência, e a gente tem toda a parte neuronal, começando na parte da alimentação, né, que a gente sabe bem a respeito da comunicação neuronal entre intestino, cérebro e tudo mais, e a gente tem aí o desenvolvimento dessas inteligências através da ativação de alguns neurônios ou redes neuronais específicas, como por exemplo os neurônios espelho. Então, uma criança, quando assiste a um show musical, pode ser pela televisão, pelo YouTube, né, pelo celular, pelo tablet, não interessa, ao vivo seria ótimo se fosse ao vivo, mas quando ela ouve uma orquestra, um show de rock, um quarteto de cordas, um canto coral, quando ela assiste, ela não interage, quando ela assiste, ela já começa a desenvolver inteligências. Quando ela assiste. Por quê? Porque a referência audiovisual, a referência auditiva, ela regra a questão de localização, né, em relação à profundidade dos ambientes, a largura, a altura, porque todas essas propriedades estão inclusas na música. Então, o desenvolvimento de inteligências na música é um fato absolutamente comprovado há muitos anos, e aqueles que privam a criança de ter um contato com a música estão sim cometendo um grande erro. Então a gente não pode. Tem uma reportagem, inclusive, que eu dei para uma importante revista de educação aqui no Brasil, e eu digo que a gente não pode criar mini artistas ou ter essa expectativa de criar mini artistas. Vejam, meu filho está tocando piano, vejam, minha filha está tocando violino. Não é o veja, é o que ela está interiorizando, porque ela está pegando o que está de fora, interiorizando, fazendo esse processo como catalisando, né? Fazendo essa metamorfose dentro dela para ela devolver isso para o mundo de uma outra forma. Todo o processo de expressividade, que eu espero conseguir falar em tempo na entrevista de hoje, todo esse processo de aprendizagem, ele acontece com a participação como catalisador, como condensador de propósitos, expressões poéticas, e que dentro do organismo, dentro do metabolismo, dentro da mente da criança, né? Enfim, do ser humano, e isso é devolvido para todo o restante da população, que absorve e devolve. Então é uma constante troca, a gente tem aí um compartilhamento, né, de poéticas, e a poética é uma coisa indispensável. Você mencionou aí aula de tênis, aula de inglês. Na aula de tênis nós temos o ritmo, né? Se por acaso o oponente, ele rebate a bola e a pessoa consegue entender o tempo que a bola vai atravessar a quadra para que ele possa rebater novamente, ele está usando um elemento da música aí, que é a utilização do tempo, do ritmo, do espaço. Se a gente pensar em aula de inglês, nós temos os fonemas. Então os fonemas que aqui no Brasil nós não usamos, como por exemplo TH entre línguas, né? Do pensar em inglês, nós temos vários tipos de fonemas no próprio Brasil. Já fui para o sul, para o leste, para o oeste, para o norte, nordeste, para tudo quanto é lugar do Brasil, e parece que você está em outro país, porque os fonemas da linguagem, eles mudam, né? O accent, eles mudam em todo lugar que você está. E aí a gente tem outros países, na China, por exemplo, a gente tem uma concentração do fonema mais no lábio e no nariz. A gente tem o alemão, que é mais nariz e garganta para dentro, o inglês, que é mais embaixo da língua, dependendo do lugar que ele está nos Estados Unidos, né? Então o francês, que a gente tem aí principalmente a utilização da língua e dos lábios. Então, quer fazer aula de inglês, quer melhorar de aula de línguas, de espanhol e tudo mais, faça aula de música, faça aula de canto. Vai melhorar o jeito de falar, a velocidade até de conseguir colocar, coordenar as ideias, porque vai programando dentro da mente o que é que vai acontecer, o que eu preciso falar, onde é que eu quero chegar, e a música trata disso com excelência, né?
0: Bom, gente, vocês viram por que eu chamei o Márcio para falar com a gente, né? Encantador, né? Porque, por exemplo, existe um momento no cérebro de uma criança que existe uma coisa chamada poda neuronal. Então, imagina a criança, porque, gente, pensa uma criança pequenininha que não sabe nada, ela aprende a ler, a escrever lá no Japão. E a gente, adulto, com essa dificuldade de aprender um idioma, né? Então, a criança, ela tem ferramentas especiais. Então, imagina uma árvore que está crescendo, né? Então, você tem o tronco, os galhos e as folhinhas, tá? Quanto mais você puder dar estímulos diferentes para essa criança, na hora da poda, porque tem uma poda, ela vai ter menos poda e ela vai ter mais folhas e vai ser uma criança com mais estrutura. Na música, eu não sei como você fala isso, mas isso é tão interessante, tão pouco falado, que eu fico assim, gente, quantos anos tem seu filho? Estimula, mas não com tablet e não com celular, porque eu fiz uma entrevista interessantíssima com um grande professor aqui da Faculdade de Medicina da USP, e ele foi categórico, até 3 anos de idade, criança não é para ficar com os olhos num tablet e nem num celular, porque isso aí antecipa a miopia, que é uma maneira absurda. Mas eu não estou querendo deixar que você continue esse papo maravilhoso, mas eu sempre digo da importância e a música, porque a música não é só aquilo, é como você falou, não tem nada no dia a dia que não tenha a música envolvida. Essa frequência que você falou, quando você está ali tocando, gente, frequências são, por exemplo, o Dr. Rock está aí fazendo estudos de frequência cardíaca, e então nós temos assim frequências na música também. E é aquela história das músicas que muitas vezes, né, Márcio, nos acalmam, e outras que não nos deixam tão bem, né? Então tem isso também. Não falam de Mozart? O que você podia contar pra gente da música de Mozart, que falam que é uma música curativa quando se escuta?
1: É, sim. Olha, esses últimos 30 segundos que a senhora falou dá margem para uns 3 dias de conversa. Mas
0: a gente vai continuar conversando.
1: Por favor. Olha só, vamos lá. Primeira questão, a música, quando a gente fala de música, a gente pensa num formato, né, enlatado, que é colocado numa prateleira e a gente consome. Então a gente fala assim, ah, eu gosto de ouvir Rolling Stones, eu gosto de ouvir Beatles, eu gosto de ouvir Tom Jobim, eu gosto de ouvir... Então quando a gente pensa em música, a gente pensa numa obra musical reduzida, com tempo reduzido, mais ou menos aí de 2 minutos e meio a 3 minutos e meio, que toca no rádio, que a gente compra CD, que hoje em dia tá obsoleto, mas que nós pensamos nesses pequenos formatos de música. A música, ela é muito mais ampla do que isso. A música, se a gente for pensar no que ela produz dentro do nosso organismo, em relação a relaxamento ou tensão, em relação à questão da sensibilização, de como a pessoa é sensibilizada através da música, fora a questão da memória afetiva. Não estou dizendo a respeito daquela música que marcou o início do seu namoro, ou então que a música do seu casamento, ou a música de quando seu filho nasceu e ele deu risada quando ele viu aquela música. Não, eu estou dizendo da música como um objeto. A gente tem o objeto musical, a música em si, é um objeto musical que ela transcende o ser humano. Ela necessita do ser humano para acontecer dentro dos nossos parâmetros aqui no planeta Terra. Mas a gente tem dentro dessas condições materiais, se a gente pode dizer assim, a intervenção psíquica, né, que é metafísica também, dentro da atuação do ser humano. Então nós temos o objeto musical como uma coisa independente. Esse objeto musical, ele usa tempo, né? Ele usa a duração, né? Ele usa a profundidade, que seria se é forte ou se é fraco, se é amplo, se é pequeno, né? Se é agudo ou se é grave, que a gente chama de altura. E qual é a questão timbrística, né? Qual é a fonte que está, a origem do som, se é a origem de um som do atrito de dois pedaços de madeira ou de plástico ou de ferro, se é uma corda ou se é um som produzido pelo ar, né? Então nós temos todo o processo dos instrumentos musicais imitando a natureza, inclusive imitando a natureza humana. Se a gente pegar uma flauta, um saxofone, por exemplo, ele está imitando o som da nossa voz, o som da criança, o som da mãe. A melodia da voz, ela é imitada através do instrumento. Então, instrumento se chama instrumento porque é um instrumento. Ele não é o final, ele serve de ferramenta para que seja colocada ali a expressividade, a expressão artística do artista. E o artista não é somente aquele que vive de arte. O artista é aquele que produz a arte. Então, se uma criança de 8 meses de idade pega um chocalho e ela balança o chocalho com vontade de balançar o chocalho para fazer barulho, ele está produzindo arte. Aquilo é produto dele. Então, quando nós produzimos a arte, tem 4 elementos de integração principais que são essenciais. O primeiro deles é a apreciação. Apreciar não significa gostar, aprovar. Apreciar significa observar, entender, absorver, compreender qual foi a intenção daquele objeto sonoro, daquele objeto musical. Então, isso é apreciação. Apreciar não significa gostar. Então, quando a gente diz assim, vamos apreciar, já apreciou o meu documento, já apreciou, o que é que você acha? Então, quer dizer, para que nós possamos dar a nossa opinião, fazer essa intervenção, né, essa interferência no objeto musical, entre ser humano e objeto musical, nós precisamos essencialmente do objeto de apreciação, que seria o recurso auditivo, visual e etc. Alguns alunos que eu tenho, por exemplo, eu tenho um aluno chamado Seyfried, que ele sofreu um problema, um atentado no seu país de origem, e próximo dele estourou uma bomba e ele tem aí um problema auditivo. E para que eu possa conseguir dar aula para ele, as mãos dele estão sempre sobre o piano e eu toco o piano e ele percebe as ondas, né, que combinam, ou aquelas que diftongo, que a gente chama de consonantes ou dissonantes, através da vibração das mãos. Então, nós temos aí a observação desse objeto musical de várias maneiras, não somente auditivo ou visual, mas também em relação à questão do tato, de outras percepções que a gente pode dizer. Então, a sensibilização do ser humano, ela acontece através do instrumento, né, que a música se serve para que a gente possa chegar a algumas questões, como, por exemplo, estou triste, estou alegre, estou cansado, estou animado e etc. É somente um instrumento, a apreciação é o primeiro deles. O segundo seria a interpretação. Aí, entrando novamente no campo neuronal, nós temos os neurônios de espelho.
0: Adivinha quem chegou, Márcio?
1: Ah, doutor Rossi, que prazer ver. Puxa vida. Tudo bem, doutor?
0: Quem me apresentou pro Márcio foi o Rock, que falou: você tem que conhecer um paciente que é bárbaro. Não, já vê a aula que ele tá dando aqui, né? Nós estamos assim, a gente nem respira. Muito bárbaro.
2: E aí, Márcio, tá bom? Tudo bem?
1: Graças a Deus, doutor Rock. Muito obrigado, muito, sempre um prazer muito grande ver o senhor, viu?
0: Não quis perder a oportunidade de vocês se verem. Ó, nós temos 4 minutos para você dar uma amarrada, falar o que okay. você precisa, para no minuto final a gente se despedir de todo mundo que está aqui nos
1: tudo
0: acompanhando
1: bem.
0: E adorando, tenho certeza. Então,
1: tranquilo. Eu falei de 4 elementos, o segundo deles seria a interpretação, que tem a ver com os neurônios de espelho. E quando eu disse que a criança, quando assiste um show, assiste alguém tocando, sei lá, alguma coisa assim, ela já está construindo inteligências. Por quê? Porque os neurônios de espelho são responsáveis pela imitação. E isso é muito importante que aconteça, principalmente para as crianças do espectro autista e para as com síndrome de Down e as duas coisas. Na verdade, outras síndromes também, mas essas que são as mais famosas, as mais conhecidas. A interpretação seria a imitação. A terceira coisa seria a improvisação. Improvisar significa brincar, né? Fazer com que o objeto sonoro tenha ao bel prazer de quem o executa a sua vontade, seu instrumento de expressão, de poética. E o quarto e último seria a composição, quando a criança inventa alguma coisa que ela é sempre repetida e ao repeti-la ela reafirma aquilo que ela concorda. Então, coisas que são rítmicas, coisas que são melódicas, harmônicas, e aliás, vale muito a pena dizer que eu tenho uma afinidade muito grande por um pedagogo musical do século XX, chamado Edgar Willens, onde ele fala coisas a respeito do polo material e o polo espiritual e a intervenção humana. O polo material seria tudo aquilo que é rítmico, né? Tudo aquilo que é mecânico, assim como a fisiologia do nosso corpo mesmo, a respiração, o batimento do coração e etc. E no polo espiritual nós temos o sentido da coisa, né? A intenção, o que aquilo quer dizer, aonde aquilo quer nos levar. E no meio desses dois polos nós temos a questão do ser humano, a intervenção humana. Então, de que forma que a pessoa pode pegar música, por exemplo, e melhorar sua vida? Primeiro, em relação à construção de inteligências, isso acontece pro resto da vida. A pessoa pode estar com 120 anos, ela está construindo inteligência. Isso é indubitável, senão a nossa vida não teria sentido. A segunda coisa principal é, quando a criança é colocada, exposta à música, por exemplo, ela constrói inteligências e ela acaba por construir também uma sociedade mais digna, com qualidade, com respeito, porque a música tem essa conversa, a conversa entre os próprios instrumentos, né? Se a gente ouve uma música, a gente ouve os instrumentos conversando e as pessoas executando esses instrumentos, né?
0: Então, uma orquestra nada mais é do que uma harmonia, né? Entre vários instrumentos, que deveria ser maravilhoso, né? Termos essa harmonia, né? Entre os seres humanos. Márcio, nós vamos conversar depois fora daqui, pra gente fazer o seguinte, vamos montar algumas pautas para a gente conseguir, num programa, elencar algumas coisas que são tão importantes. Você tem tanto conhecimento, né? E, enfim, olha, se tiver alguém depois perguntando alguma coisa, a gente passa o contato do...
1: Doutora, eu juro que eu tentei reduzir, mas é difícil.
0: Não, mas você tem muito conteúdo maravilhoso. Vou pesquisar esse pedagogo do século XX, porque eu adoro também estudar essas coisas. Bom, Márcio, obrigada, parabéns, eu amo o seu trabalho, fico encantada e vamos conversar mais, porque a gente precisa cada vez mais divulgar e batalhar, gente, para que realmente as escolas voltem. Na minha época, com a aula de Orfeon, na minha época era aula de Orfeon, mas música é muito importante, eu tenho histórias incríveis para comentar a respeito disso.
1: Doutora, bom, só 10 segundos, eu agora tenho um curso específico para educadores, justamente para capacitação dessa volta da música nas escolas.
0: Nós então, vamos fazer uma pauta sobre a volta das músicas e vamos pesquisar como é que está isso e falar dessa capacitação para quem quiser se engajar nesse trabalho que é maravilhoso.
1: Vamos.
0: Tá? Márcio, obrigada.
1: Eu que agradeço.
0: Um beijo grande para vocês e até o próximo programa.

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10: Olá, boa tarde. Pelo horário de Brasília, 12:30. Quarta-feira, 26 de agosto de 2026. É hora de notícias aqui na Rádio Canção Nova. Na audiência geral, Papa Leão XIV reflete sobre a reforma da liturgia. Peru prepara programação para a visita do Papa em novembro. Comunidade Canção Nova sedia a 25ª edição da Escola de Formadores. Justiça do Trabalho realiza Semana Nacional de Conciliação. Cruzeiro e Atlético Mineiro empatam. E hoje tem clássico no primeiro jogo das quartas de final da Copa do Brasil. Essas e outras notícias a partir de agora no Jornal Canção Nova. Eu sou o Daniel Gonçalves e comigo na operação do áudio, Manuel Laurindo. 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Na audiência geral desta quarta-feira no Vaticano, o Papa Leão XIV continuou as reflexões sobre o Concílio Vaticano II. O destaque de hoje foi o papel central da reforma litúrgica na vida da Igreja. As informações com Sidney Fernandes.
6: Fiéis de várias partes do mundo lotaram a Basílica de São Pedro para a última catequese do Papa sobre a Constituição Sacrosanto Concilium.
7: Nel nome del Padre e del Figlio e dello Spirito Santo.
6: O Papa passou mais de 15 minutos cumprimentando o público. Na reflexão, destacou que a reforma litúrgica buscou evitar que os fiéis assistissem às celebrações como estranhos ou espectadores silenciosos. A intenção é que a comunidade participe de maneira ativa, consciente e piedosa, compreendendo os ritos e as orações. O pontífice reforçou que essa participação da comunidade é essencial para transformar o cotidiano dos católicos. Ele alertou contra o formalismo vazio, lembrando que cada oração, gesto e canto servem para expressar visualmente o amor e a reverência a Deus. Por outro lado, o Santo Padre também defendeu o respeito às diversas tradições culturais. Para ele, a inculturação harmoniosa do Evangelho enriquece a Igreja Universal, permitindo que a mensagem de salvação seja compreendida em cada região, sem perder a unidade da fé. Nas saudações finais, o Papa abençoou os peregrinos de língua portuguesa e suas famílias. Ele encerrou a audiência com um apelo para que os fiéis valorizem a missa dominical, transformando cada celebração em um testemunho de caridade e paz.
10: E o Peru se prepara para a visita de Leão XIV entre 11 e 16 de novembro deste ano. Na programação, o Santo Padre vai visitar a diocese da qual foi administrador apostólico e bispo de 2014 e 2023. As informações com Luz Torres.
9: Em entrevista à EWTN News, o bispo de Chiclayo, Dom Edison Farfán, disse que recebeu com alegria a notícia da visita do pontífice e que todos os preparativos já estão em andamento. Segundo o Dom Farfán, que também é agostiniano, o Papa vai passar 2 dias na cidade e visitar a província de Santa Cruz, no departamento de Cajamarca, onde celebrará a Santa Missa. Leão XIV deve se encontrar com bispos, padres, freiras, leigos, conselhos pastorais e equipes sinodais diocesanas no Santuário de Nossa Senhora da Paz. Também passará pela Universidade Santo Toribio de Mogrovejo, onde foi grão-canciller. Lá vai se reunir com estudantes, universitários e autoridades. Na ocasião, celebrará os 300 anos da canonização de Santo Toribio de Mogrovejo e visitará a paróquia dedicada ao santo em Sanha. O bispo de Chiclayo disse ainda que Leão XIV presidirá uma missa que deve reunir mais de 1 milhão de fiéis. No Peru, além de Chiclayo, o Santo Padre visitará Lima, Callao, Cusco e Pucallpa.
10: E em Jerusalém, na Terra Santa, o Hospital Francês São Luís completa 175 anos de serviço ininterrupto aos doentes. Autoridades eclesiásticas e civis participaram da celebração de um dos primeiros hospitais da cidade e abrir um departamento de oncologia e oferecer cuidados paliativos a pacientes em fase terminal. A reportagem é de Cristiane Monteiro.
11: Aqui uma equipe médica interconfessional, judeus, árabes e cristãos, trabalha unida pela fé e pela esperança no bem dos pacientes. Segundo o diretor, mesmo durante a guerra, um momento sensível para todos, o hospital preservou a paz. Era comum ver no mesmo quarto pacientes de origens diferentes se apoiando mutuamente. Desde a fundação, prestamos assistência integral ao povo de Jerusalém, sem distinção de origem, religião ou etnia. Nossas portas estiveram sempre abertas, oferecendo atendimento de qualidade, cuidados paliativos e cuidados geriátricos. Para marcar a data, o cardeal Perbatista Pizzaballa, patriarca latino de Jerusalém, presidiu a missa em honra a São Luís, o rei que dá o nome ao hospital. Uma tradição registrada até nas paredes, com brasões de famílias francesas benfeitoras. Também prestigiaram a celebração o cardeal Hanner Wolken da Colônia, na Alemanha, e o patriarca ortodoxo de Jerusalém, sua beatitude, Teófilo III, reconhecendo um trabalho que, mais do que prolongar a vida, traz mais vida aos dias que se tem.
12: O Hospital São Luís é uma instituição católica sem fins lucrativos que pertence à Congregação das Irmãs de São José. É também reconhecido pelo seu cuidado com os pacientes em fase terminal.
13: Sou de Mianmar e cheguei aqui há quase 11 anos. Comecei como cuidadora e trabalhei 2 anos ao lado dos voluntários e da equipe local. Depois fui para o Hospital São José, onde fiquei por 7 anos. Voltei para cá como responsável pelos cuidadores. E essa responsabilidade me faz querer servir ainda mais.
10: 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Com o tema Formar para Acompanhar, desafios atuais do acampamento formativo à luz das feridas e dos abusos, a iniciativa é uma proposta ao pedido da Igreja Católica por uma cultura de prevenção e acompanhamento formativo. O evento é destinado a lideranças que exercem um serviço de autoridade nas diversas pastorais da Igreja e para esta edição serão disponibilizadas 600 vagas. As inscrições podem ser realizadas por meio do link que está disponibilizado no site eventos.cancaonova.com. 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Chegou o momento de falarmos da campanha do projeto Daime Almas, meio que sustenta o sistema Canção Nova de comunicação. Nos últimos dias deste mês vocacional, vamos refletir sobre a importância de cada vocação assumida para Deus e vivida na Canção Nova. Hoje falamos sobre o trabalho, a formação e os testemunhos dos sacerdotes. Fernanda Ribeiro entrevistou o padre Joaquim José, membro da comunidade Canção Nova, que falou sobre essa missão.
14: Eu já começo perguntando para o senhor, então, qual o valor da missão do sacerdote na Canção Nova?
15: Bom, o padre Jonas nos escreveu sobre este valor do sacerdote na Canção Nova e ele evidenciou duas características, né? O padre Canção Nova, ele é um homem que arde de desejo pela santidade, um homem de oração e um homem carismático. E assim se diferencia o padre Canção Nova nos demais carismas ao sacerdócio. Então, essa evidência, né? O padre Canção Nova deve ser um homem que arde pelo desejo de ser santo e um homem que vive a experiência do Espírito Santo.
14: E o que significa, então, dizer ser um padre no carisma Canção Nova?
15: Como já evidenciamos, né? Um padre que tem que ter esse desejo ardente de santidade, carismático e aberto à vida comunitária. Então, ser um padre no carisma Canção Nova é um dom para a Igreja, que, claro, Deus inspirou ali no coração do nosso fundador, Padre Jonas, e é muito importante isso. O nosso fundador foi um sacerdote. Deus escolheu para germinar primeiro neste mundo o carisma Canção Nova o coração de um padre. Então, todo coração sacerdotal deve ter esses resquícios, né, do nosso fundador também, de levar o carisma Canção Nova para todo mundo.
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10: Meio-dia e 44. Reunião entre diplomata do Vaticano e Rússia. Incêndio em ala obstétrica de hospital no Paquistão estão entre os destaques internacionais desta quarta-feira. Malu Souza.
16: Em visita à Rússia, o ministro das Relações Exteriores do Vaticano, o cardeal Paul Richard Gallagher, pediu o fim da guerra na Ucrânia durante reunião com o diplomata russo Sergei Lavrov. Esse foi o primeiro encontro entre autoridades dos dois estados em 5 anos. Em coletiva de imprensa, ao lado de Lavrov, o cardeal Gallagher afirmou que novas vítimas são criadas, o que dificulta ainda mais a reconciliação. Ele reforçou que é urgente pôr fim ao conflito e olhar além. O cardeal afirmou ainda que ele e Lavrov discutiram caminhos para a paz na Ucrânia e concordaram em cooperar com questões humanitárias, priorizando o cuidado com as crianças. A visita do diplomata do Vaticano reforça as ações do Papa Leão XIV, que vem insistindo no fim dos conflitos. No Paquistão, um incêndio em um hospital público da capital, Islamabad, tirou a vida de pelo menos 15 bebês nesta quarta-feira. Havia 16 no local. As chamas tiveram início por volta das 7 horas da manhã. As informações são do gabinete do primeiro-ministro paquistanês Shehbaz Sharif, que ordenou uma investigação imediata. Autoridades atribuem a uma falha no sistema de ar-condicionado. E na China, um ciclone extratropical em Fujian transformou ruas em rios. O governo de Jiangsu emitiu alerta de tempestade nível 1. 4 ciclones

0: autoridades atribuem a um esvaziamento de um lago glacial. De acordo com o governo, o fornecimento de energia foi interrompido devido aos danos.
1: Com a proximidade das eleições, a Igreja reforça a importância de uma escolha consciente e responsável, baseada no discernimento sobre propostas e candidatos. A repórter Júlia Rezende entrevistou o secretário-geral da CNBB, Dom Ricardo Ruppers, sobre esse assunto.
2: A orientação da Igreja é para que o eleitor busque informações, não se baseie apenas em pesquisas ou nas redes sociais e forme a própria opinião antes de escolher em quem votar. Sobre esse assunto, eu converso agora com Dom Ricardo Ruppers, secretário-geral da CNBB. Muito obrigada pela presença. O que a doutrina social da Igreja ensina sobre a participação política e como o cristão católico deve fazer esse discernimento antes de votar?
3: Queridos irmãos e irmãs, lembrando das palavras do Papa Francisco, da política melhor, recordamos que a doutrina social da Igreja entende a política como a forma da mais alta caridade, isto é, o amor para com o próximo. Por isso, falar em política, escolher os candidatos, é pensar naqueles critérios do Evangelho, o bem comum, a solidariedade, a subsidiariedade, a destinação universal dos bens e todos aqueles itens importantes que nós encontramos no Catecismo da Igreja Católica, encontramos no Evangelho e que faz sempre pensar no próximo e principalmente os que mais sofrem, os que mais necessitam.
2: E no dia 4 de outubro, a Igreja celebra a memória de São Francisco de Assis. Diante do atual cenário de polarização do país, como os cristãos podem contribuir para um ambiente de mais fraternidade e respeito, seguindo o exemplo de São Francisco?
3: São Francisco de Assis, aquele que cuidou dos mais pobres, aquele que nos traz esta reflexão do que é a fraternidade. Somos irmãos, somos uma família. Sim, somos também cidadãos, estamos num país, mas se não cuidarmos uns dos outros, a política pode se tornar sempre interesseira. São Francisco nos ensina que cuidar do outro é cuidar do bem comum. Espero que seja um bom critério também para as nossas escolhas.
1: A Justiça do Trabalho realiza a Semana de Conciliação e o STF vai julgar gratuidade em processo trabalhista. Quem traz os detalhes de Brasília é o repórter Francisco Coelho, que conversou com a juíza do trabalho, a doutora Déia Marisa Brandão.
4: Até sexta-feira, a Justiça do Trabalho promove a Semana Conciliar e Incluir em todo o Brasil. A iniciativa tem como objetivo encerrar ações trabalhistas por meio de acordos em causas com a participação de pessoas com deficiência. Poderão ser solucionados processos com temas como acessibilidade, acidentes de trabalho e flexibilização de jornada. Para participar, basta procurar o advogado do seu processo ou a vara de trabalho da sua região. A Justiça do Trabalho do Mato Grosso do Sul explica o programa.
5: Nós avançamos bastante já na questão de acessibilidade, mas eu penso que dentre todas as barreiras, a barreira mais desafiadora que nós temos é a atitudinal, porque pela atitude é que nós conseguimos detectar as outras barreiras que impedem o acesso à justiça do trabalho. Então, por exemplo, a primeira atitude, né, que um servidor, um magistrado tem que tomar é perguntar àquela pessoa qual barreira precisa ser quebrada para que ela possa ter acesso à justiça do trabalho. A audiência inclusiva, ela, na prática, ela acontece antes da própria audiência. Então, assim, desde a preparação para a audiência, através dessa consulta, de saber qual a barreira que precisa ser quebrada para que essa pessoa possa fazer audiência e igualdade de condições com os demais. Então, a gente gera um formulário, uma pesquisa, para saber se essa pessoa tem alguma deficiência e o que a gente pode oferecer para ela, para que ela possa ter esse acesso à justiça, eliminando todas as barreiras de acesso.
4: E o Supremo Tribunal Federal deve julgar hoje as regras de concessão da justiça gratuita em ações trabalhistas. A reforma trabalhista de 2017 limitou a concessão do benefício. A norma determina que o benefício pode ser concedido de forma automática para quem recebe salário igual ou

0: inferior a 40% do teto da Previdência. Os ministros também vão julgar a necessidade de comprovação rigorosa da hipossuficiência econômica, ou se apenas a autodeclaração de pobreza é suficiente. Uma das propostas é exigir a comprovação para pessoas com renda até 5 salários mínimos.
1: Uma campanha realizada nesta semana em todo o Brasil coleta DNA de familiares de pessoas desaparecidas. O procedimento gratuito busca ampliar o banco de perfis genéticos para auxiliar na identificação e localização de desaparecidos. A reportagem é de Francisco Coelho.
2: Familiares de desaparecidos em todo o Brasil já podem realizar a coleta de DNA. Na semana de mobilização nacional, mais de 300 postos foram preparados para coleta de DNA em diversas regiões do país. O procedimento é gratuito, rápido e indolor. Os familiares devem ir ao posto com um documento de identificação e as informações do boletim de ocorrência do desaparecimento. Quem já fez a coleta não precisa repetir o procedimento. O objetivo da campanha é ampliar o banco de perfis genéticos utilizado na busca por pessoas desaparecidas. As amostras serão usadas por peritos para cruzar dados e facilitar a procura. A prioridade é a coleta de material genético de familiares de primeiro grau, como pai, mãe, filhos e irmãos de desaparecidos. No primeiro semestre de 2026, mais de 43 mil pessoas estavam desaparecidas, segundo dados do Ministério da Justiça e Segurança Pública.
1: O governo de São Paulo emitiu no último mês um alerta sobre os casos de febre maculosa no estado. A doença tem seu período de sazonalidade entre maio e novembro e é transmitida por carrapatos. Nossa equipe conversou com a infectologista da Sociedade Brasileira de Infectologia, a doutora Elba Lemos. Ela fala sobre os sintomas dessa doença.
3: Pensou, olha, ele tem história de picada de carrapato, ou então não tem picada de carrapato, mas teve contato com animal, fez um ecoturismo, foi para uma área de fazenda, uma área rural, contato com cachorro, é o dado epidemiológico que o médico tem que perguntar. Assim, o que que você fez 14 dias, 2 semanas atrás, 3 semanas atrás, você fez isso, então tem a epidemiologia. Junto com a epidemiologia, a manifestação clínica. Então, uma manifestação clínica aguda, a mancha no corpo, no sarampo, ela começa mais no tronco, no corpo, diferentemente do que a gente observa com a febre maculosa, que as lesões, elas surgem mais nas extremidades. É um detalhe muito interessante, né? Então, a gente vai ter o quê? Manchas na palma da mão, na planta do pé, e depois se dissemina. Muda. Febril, com tudo isso que eu falei, dor de cabeça, né? Igualzinho uma dengue, e que tenha uma história epidemiológica de 2 semanas que se enquadre nisso. Então, o que o médico vai fazer? Pode ser febre maculosa. Coleto o sangue, que é muito importante para poder ajudar no diagnóstico, e inicia no escuro o tratamento. Escuro, não tem nada confirmado, não pode esperar laboratório.
1: E agora vamos falar de futebol. Cruzeiro e Atlético Mineiro empataram no primeiro jogo das quartas de final da Copa do Brasil, deixando a decisão da vaga em aberto para a partida de volta. E hoje tem mais Copa do Brasil. Palmeiras e Santos fazem o primeiro jogo das quartas. Também hoje, Vasco e Vitória entram em campo pela competição.
4: Terminou empatado o primeiro jogo das quartas de final da Copa do Brasil em Belo Horizonte. Jogando no Mineirão com 90% dos torcedores na arquibancada, o Cruzeiro só empatou com o Atlético em 1-1. Não levou vantagem para o duelo de volta, que será na semana que vem na Arena MRV. A Raposa até abriu o placar com o Arroio no início do segundo tempo, mas o Galo empatou com Renan Lodi, dando números finais ao clássico. Agora os times voltam a se enfrentar na terça-feira que vem, novamente às 9 horas da noite. Quem vencer avança e um novo empate leva a decisão da vaga para os pênaltis. Nesta quarta-feira, outros dois duelos serão abertos. Vasco recebendo Vitória em São Januário às 9h30 da noite e, no mesmo horário, o Palmeiras pega o Santos no Clássico Paulista. O Flamengo conheceu na noite desta terça-feira o seu adversário nas quartas de final da Libertadores. O rubro-negro carioca vai enfrentar o Independente Del Valle do Equador, que confirmou o favoritismo e voltou a vencer o Tolima da Colômbia. Em casa, os equatorianos fizeram 3-1 e avançaram sem grandes dificuldades. Agora, Del Valle e Flamengo se enfrentam em setembro por uma vaga nas semifinais. Por conta da melhor campanha geral da fase de grupos, o Flamengo decide em casa. Além desse duelo, as quartas de final da Libertadores ainda têm Palmeiras e LDU, Fluminense e Platense e Corinthians e Estudiantes de La Plata. Agência Rádio Web com informações da Libertadores, Daniela Esperon.
1: Pelo horário de Brasília, 12h57, chegamos ao final do Jornal Canção Nova desta quarta-feira. A apresentação e produção Daniel Gonçalves, com os trabalhos técnicos de Manuel Laurindo. Jornalista responsável Marcelo Tel. Outras informações acesse noticias.cancaonova.com. Uma ótima tarde a você. 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
14: O Senhor te guardará de todo o mal, guardará a tua entrada e tua saída desde agora e para sempre. Salmo 121, versículos 7 a 8.
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0: tarde pra você ligado com a gente na Rádio Canção Nova. Tá no ar mais um Conexão, minha gente. Sou eu, Orlando Júnior, membro da comunidade Canção Nova, junto com você até as 3 da tarde. Vem com a gente!
1: Brasil!
0: Comigo ele, meu mágico dos botões, tá aqui mais uma vez, patrimônio da Rádio Canção Nova, Manuel Laurindo. Buenas tardes, garotinho!
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0: É, espalhamos o amor pela rede Canção Nova de rádio. Um abraço para Nova Esperança, AM 670 kHz no Paraná. Um abraço também para você de Curitiba, na capital paranaense, FM 80.9. Um abraço para Paulínia, região de Campinas, AM 1090 kHz. Aquele abraço para nossa queridinha do Vale São José dos Campos, São Paulo, FM 95.9. E um abraço para o povo maravilhoso da Bahia, em Vitória da Conquista, FM 90.9. Alô, Bahia! Juntos aqui, graças a Deus, no Conexão Canção Nova nesta quarta-feira, 26 de agosto de 2026. Manuel, por favor, separe aí pra mim a Salve Rainha com Monsenhor Jonas Habib, porque nós vamos abrir com esta música o nosso Conexão de hoje. Um abraço pra você que tá curtindo e tá com um sol aí maravilhoso. Hoje não tem aquele blue sky, céu de brigadeiro em Cachoeira Paulista, tá nublado, mas tá muito bom, tá muito gostoso, o clima tá muito bom, porque Deus abençoa cada passo da nossa vida, não é mesmo? Bendito seja Deus pelo seu dia e que você possa passar essa quarta-feira na alegria de Deus, na grande alegria de Deus, que é esta alegria de pertencer cada vez mais à família Canção Nova. Vamos viver juntos o Conexão Canção Nova. Aliás, eu quero aproveitar e pedir para você, especialmente pedir para você, que você venha participar com a gente através do nosso WhatsApp, beleza? 991455871, 991455871 é o telefone da Rádio Canção Nova, onde você participa com a gente, você curte a melhor programação, onde você está de fato vivendo com a gente cada vez mais os passos de quem está aqui no ar, na locução, na técnica, enfim. Então você fica ligado com a gente o tempo inteiro aqui no Conexão Canção Nova, seguindo em frente na graça de Deus, tá certo? Eu espero aqui sua participação, espero aqui que você também possa participar conosco durante todo esse programa. Uma hora e 4 minutos aqui no Conexão Canção Nova. Você continua acompanhando com a gente o Conexão Canção Nova e a gente também cada vez mais vive a Divina Providência. É essa graça que a gente pode viver com você e também, né? A música que eu pedi aqui, a música da Salve Rainha, é uma música que ela diz exatamente do testemunho da minha avó, né? Antes de tocar a música, eu ia falar depois, mas antes de tocar a música, eu vou falar para vocês. A minha avó faleceu num dia como esse, de 26 de agosto do ano 2000. E foi uma mulher que testemunhou muito, mas muito mesmo, a fé católica dentro da minha família. Nós tínhamos de verdade ela como uma matriarca. Essa é a verdade, né? Nós tínhamos a minha avó Nair como uma matriarca. Ela, bem desde cedo, né, foi, enfim, prometida em casamento. Naquela época ainda tinha isso, né? Era prometida em casamento. E daí, quando ela se casou, depois ela teve 9 filhos. Foram 7 naturais e 2 que ela adotou do primeiro casamento do meu avô. E dali ela foi construindo essa fé católica na graça de Deus e foi construindo isso junto com os filhos, né? Foi educando na fé católica. Ela também viveu aí uma fé muito bonita no apostolado da oração. Ela fundou o apostolado da oração, né, praticamente, né, na paróquia, e também na arquidiocese, uma das primeiras mulheres ali a participar do apostolado da oração na arquidiocese de Niterói. Viveu essa fé desde o começo da vida até o fim da vida, não é? E um mês exatamente antes dela falecer, ela tirou todos os adornos que ela usava esses adornos que ela usava, ela tirou porque ela disse que ela precisava se preparar. E dito e feito, né? Passou mal, ficou uma semana internada, ofereceu seus sofrimentos, recebeu a unção dos enfermos e num dia de sábado, 26 de agosto do ano 2000, às 18 horas, ela partiu para a eternidade. Não tenho dúvida de que ela está lá no céu. E o detalhe é, ela gostava muito dessa música da Salve Rainha, porque a gente tinha um rádio que pegava as ondas curtas, não é? E aí sempre à noite, quando se tocava Salve Rainha, ela escutava. Então, justamente, eu quero abrir esse programa com essa música em homenagem a ela. Salve Rainha, Padre Jonas Habib, você ouve aqui.

É, minha gente, estamos de volta no Conexão Canção Nova, agora 1h15, você ouviu aí Serei Curado com ela, Rogerinha Moreira, antes Salve Rainha com o Padre Jonas Abibi. Quando foi a última vez que você leu um livro completo? E qual foi esse livro? Quando falamos de leitura, não estamos falando apenas de uma preferência pessoal, é também uma questão que diz muito sobre os hábitos da nossa sociedade. Uma pesquisa da Câmara Brasileira do Livro mostrou que em 2025, 18% dos brasileiros com 18 anos ou mais compraram pelo menos um livro impresso ou digital. O número representa o crescimento de 2 pontos percentuais em relação a 2024, cerca de 3 milhões de novos consumidores de livros. É uma notícia positiva, mas especialistas e representantes da área de educação ainda demonstram preocupação com o nível de leitura e de compreensão dos brasileiros. Isso é claro, né, gente? Porque, olha, 18% dos brasileiros somos 220 milhões de pessoas. Imagina só, são poucas pessoas que leem. E quem lê sabe mais, já diz o ditado, né? Quem lê sabe mais, quem lê adquire mais inteligência. É claro, lendo bons livros, não maus livros. Tem livros ruins também. Tem livros ruins, tem livros que vão levar à alienação, etc. Mas as pessoas que leem bons livros, aí sim, não é? Por que não? Grandes autores, começando pelos grandes autores e depois demais autores mais menos conhecidos, porém bons também, não é? Então é necessário incentivar a leitura. Por que será que deixamos de ler? Falta de tempo, cansaço, celular? Ou será que simplesmente perdemos o hábito? Enquanto você envia a sua mensagem, eu vou falar sobre leitura, mas sem complicar, tá ok? 991455871, 991455871. Quando foi que você leu um livro completo pela última vez e qual livro foi esse? Partilha com a gente aqui, que vai ser uma alegria partilhar com você aqui no Conexão Canção Nova. O papo hoje é sobre livros. Música.

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1: Estamos de volta no Conexão Canção Nova, agora 1h34. Bendito seja Deus por você e pela sua companhia. 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Walter de Aparecida, então, pediu Salete Ferreira, a gente toca pra ele, depois seguindo ainda com muitos pedidos musicais que tem por aqui. Um abraço também para Maria Aparecida, lá de Aparecida, São Paulo, pedindo pelo aniversário da sua sobrinha Débora.

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1: Uma e 49, você ouviu Iana Lúcia, Thiago Tomé e Padre Bruno. Às vezes, a pessoa quer voltar a ler e ela já pensa assim, ah, agora eu vou ler 30 páginas por dia, vou terminar um livro por semana, mas aí acaba desistindo antes mesmo de começar. Se você está muito tempo sem ler, comece pequeno. Escolhe um livro que realmente vai despertar seu interesse. Pode ser curto, leve, com uma linguagem fácil. Estabeleça uma meta possível, 5 ou 10 páginas por dia, por exemplo. Não é tentar recuperar de uma vez todo o tempo que você ficou sem ler. O objetivo, no primeiro momento, não é ler muito, é voltar a ler, voltar ao hábito. E uma dica importante é você não ter medo de abandonar um livro que não está prendendo sua atenção. Encontrar uma leitura que desperte o seu interesse também faz parte de recuperar o gosto pelos livros. Aliás, eu quero aproveitar e deixar o meu abraço aqui para a Alessandra de Taquarituba, São Paulo. Ela disse que o último livro que ela leu inteiro foi Apenas um Cidadão do Infinito, sobre o Padre Zezinho, né? Vida e Missão de Padre Zezinho, de Gabi Bonvecchio. E também, deixa eu ver quem mais aqui, a Lúcia Silva dos Santos Borges, de Goiânia, Goiás. Ela disse, paz e bem, o último livro que li foi Castelo Interior e Moradas de Santa Teresa de Jesus. O livro fala da união da nossa alma com o Senhor. Uma alma ligada a Deus, não falta nada, tudo vence e suporta. Olha que legal, bacana, hein? O último livro que eu li inteiro foi Foi O Manuscrito do Purgatório, um livro que fala justamente sobre a realidade do purgatório, fruto de uma revelação pessoal, né, de uma irmã religiosa.

religiosa, mas aprovado pela igreja e examinado pelos teólogos da igreja. Então, esse livro me ajudou muito, inclusive na minha quaresma em 2024, e estou peregrinando com outros livros também. Bem, 1h52, boa tarde, Maria Pereira do povoado São Sebastião e Vitória da Conquista, também está aqui pedindo orações e deixando o alô no Conexão Canção Nova. Tamo junto!

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0: Sê forte e corajoso, não temas, nem te espantes, porque o Senhor teu Deus é contigo por onde quer que andares. 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

Monteiro, vira também a sua participação, 2h05 aqui no Conexão Canção Nova. Deus abençoe você e seja muito bem-vindo. Olha, estamos na época da quaresma de São Miguel Arcanjo. Quem como Deus? Ninguém como Deus. 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Eu volto a dizer para você e perguntar: qual o último livro que você leu inteiro? E qual foi? Qual foi o último livro? Você lembra? Partilha aqui com a gente, 991455871, telefone da Canção Nova. Boa tarde, Orlando, a paz e bem para você, meu irmão. Eu gostaria de ouvir hoje a Ladainha da Humildade com o missionário Shalom. Aproveito também para compartilhar que o último livro que li foi Na Cruz de Cristo Somos Curados, do Ironi Spoldaro. Foi um grande ensinamento para mim. Mesmo diante das dificuldades e dos sofrimentos, ele nos mostra a importância de mantermos a fé, a esperança e a confiança em Deus. Que Deus continue abençoando o seu trabalho e todos vocês da Rádio Canção Nova, um abraço fraterno. Obrigado, Lidiane, direto de Matão, lá no interior de São Paulo. Um abraço também para a Célia Targino. Boa tarde, Deus abençoe rumo ao 100% do projeto da M Almas. É isso mesmo, nós estamos também confiantes por aqui.

2:17, muita música pra você no Conexão. Agora, falando dos livros, pense na sua rotina. Você diz que não tem tempo pra ler, mas será que não existem pequenos espaços que poderiam ser aproveitados, não? 10 minutos, esperando uma consulta, alguns minutos no transporte, aquele tempo antes de dormir, uma pausa depois do almoço. Estratégia simples, associar a leitura a algo que você já faz. Por exemplo, depois do café, eu leio 5 páginas. Antes de dormir, eu leio 10 minutos. Enquanto a leitura entra na rotina, ela deixa de depender daquela vontade que aparece de vez em quando. E tem mais. Muitas vezes a pessoa, ela pode mudar o conceito dela. Como que é mudar o conceito, Orlando? É porque a gente, eu também, gosto de um lugar específico para ler. Só que eu não vou ter esse lugar específico para ler, nem esse tempo específico. Então o que eu faço? Carrego o livro comigo, abro o livro, leio o livro no tempo que dá. No começo é chato? É, mas ao mesmo tempo quem tem a necessidade de ler e quer realmente ler, vai ler. E aí a leitura vai acontecendo até que você complete o livro. Nada mais justo, não é mesmo? Eu acho, eu acredito que é o que vai fazer acontecer na nossa vida. Fala, Orlando, boa tarde. O último livro que eu li foi Na Presença do Deus Vivo, do Márcio Mendes, na última quaresma. De um mês para cá, passei a ler a Bíblia com o objetivo de ser completa. Leio todos os dias. Um grande abraço a todos. Toca aí Tomé com Davidson Silva. Obrigado, Adriano, direto de São Paulo. Ele pediu essa música. Adriano, vou aproveitar e dizer uma coisa para você. O seu xará, padre, ele tem uma playlist no YouTube muito boa, a Bíblia inteira lida em um ano. E aí você pode, depois de lançada, fazer do seu jeito, né? Você pode fazer a Bíblia em um ano, mas você pode fazer em menos tempo, colocando aí 2 episódios por dia, não é? E ouvindo as meditações também, enfim, é interessante. A Bíblia inteira em um ano. Tá lá no YouTube, .com/padreadrianozandoná. Vale a pena, tá? Tomé Davidson Silva aqui no Conexão Canção Nova. Carlos Alberto de Cruzeiro também tá pedindo uma música do Frei Gilson, Acalma Minha Tempestade. Obrigado, Carlos Alberto.

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4: 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São Francisco de Assis.
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0: 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Cara, essa música fala muito ao coração da gente, né? 2h36.
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0: Olha, falando sobre a leitura, outra coisa que pode ajudar você a voltar a ler é mudar a maneira como você encara o livro. Sabe por quê? Tem gente que lê apenas pensando em quantas páginas faltam. Leia para compreender, para refletir e guardar alguma coisa. De verdade, esse é o princípio do estudo. Então, quando você lê um livro, você não lê só por ler. Tem muita gente que lê e não lembra do que leu, não viveu o que leu. É a mesma coisa que estudar para saber a resposta. Você não estuda para dominar a matéria. É diferente. Quando a pessoa estuda e domina a matéria, ainda que oralmente ela já sabe toda a matéria e ela consegue dar a resposta e explicação da resposta. Quando o aluno estuda só para saber a resposta, ele dá a resposta, mas ele não sabe fundamentar a resposta dele. O livro, nesse ponto e nessa ótica que nós estamos tratando aqui, também tem esse sentido. É necessário você ler para compreender, refletir e guardar alguma coisa. Gostou de uma passagem? Grifa. Uma ideia chamou sua atenção? Anota. Alguma coisa lembrou uma experiência sua? Faça essa associação e depois conte para alguém o que você aprendeu. Porque ler um livro e não guardar absolutamente nada dele pode fazer com que a leitura pareça inútil. Aliás, a leitura não vai parecer inútil. A leitura será uma leitura inútil. Por quê? Ler um livro e não aprender nada com ele é a mesma coisa que você estar diante da praia, mas aquela praia não fazer sentido nenhum para você. Então isso é importante, a gente seguir em frente, mas fazendo da leitura de fato uma realidade que vai permear o nosso coração para valer, beleza? 2h38 aqui no Conexão Canção Nova. Obrigado pela sua participação. Um abraço pro Luciano de Massapê, no Ceará. Peço a música Não Há O Que Temer, com a Rogerinha. Estou ligado direto de Massapê, no Ceará. Muito obrigado, meu querido. Um abraço pro povo cearense todinho, que eu gosto demais. Boa tarde, Orlando. Tenho baixa visão e não consigo ler livros, o que é uma grande dificuldade para mim. Mesmo assim, gosto muito de presentear as pessoas com livros e bíblias. Eu sempre digo que a Rádio Canção Nova é a minha bíblia falada. Olha que legal. Você falando da loja Canção Nova, eu amo comprar lá. Já estou esperando minhas camisetas chegarem. Se tiver aí e puder tocar Raio de Sol, da irmã Kelly Patrícia. Essa é das antigas e uma das minhas preferidas. Que Deus te abençoe. Obrigado, Zil, direto de Taiobeiras, Minas Gerais, também deixando seu pedido musical. Rogerinha Moreira pra você.

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1: Juntos no Conexão Canção Nova, 2 horas 47 minutos. Boa tarde para o doutor Marco Aurélio de Pindamonhangaba, São Paulo. E ele está partilhando com a gente o seguinte: eu lia muito, mas hoje não consigo mais ler. A modernidade trouxe coisas boas e ruins ao mesmo tempo. E hoje eu escuto os livros. Também estou escrevendo meu livro Milagres que Vi e Ouvi. Olha que legal, hein? Aí imagina um livro com... Imagino que seja, né, um livro com testemunhos da medicina, da sua experiência de vida. Que legal, Deus abençoe, viu? Um abraço pro Joaquim de Brasópolis, Minas Gerais. Boa tarde, tudo bem? Manda uma música aqui para nós, na horta. Uma música da Colo de Deus. A gente vai preparar especialmente para você aqui. Bem, tá terminando Conexão Canção Nova. Quero agradecer a participação de todos que estiveram aqui com a gente, né? Mas um último momento para você, eu quero dizer: vai para você a melhor dica de todas desse papo que a gente teve aqui. Não espere a motivação perfeita, apenas comece. A constância vai formando novamente o hábito. E isso também nos faz pensar no nosso próprio modo de viver. Estamos tão acostumados a conteúdos rápidos, notificações, informações que passam diante dos nossos olhos poucos segundos. O livro nos pede exatamente o contrário: atenção, silêncio, permanência. Voltar a ler é também uma maneira de recuperar a nossa capacidade de parar, refletir e aprofundar. Então, se faz muito tempo que você não termina um livro, não precisa esperar. Pegue um hoje. Comece por uma página e é assim que o hábito recomeça. Beleza? Combinado? Fechou então. A gente vai terminando o Conexão Canção Nova por aqui. Quero agradecer imensamente a você, você que é a família Canção Nova. Mas lembrando, estamos com 69%, hoje é dia 26. Precisamos chegar aos 100%. 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Bem, vem aí a Hora da Misericórdia com Edésio Luiz, participação do Padre Leonardo, e você também está convidado a rezar conosco aqui em Cachoeira Paulista. E nas demais rádios também você está convidado a participar junto conosco com os nossos locutores. Deus abençoe você, um grande abraço. Até o próximo Conexão Canção Nova, com a graça de Deus. Tchau, tchau.

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10: O mundo passa, mas aquele que faz a vontade de Deus permanece para sempre. Primeira carta de São João, capítulo 2, versículo 17.
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12: A paz de Jesus, o amor de Maria, que a alegria do Espírito Santo esteja sempre no seu coração. A você que nos acompanha pela Rádio Canção Nova, uma ótima tarde. Estamos começando essa hora toda especial da Divina Misericórdia aqui pela Rádio Canção Nova, 89.1 em Cachoeira Paulista, São Paulo. Acolhendo a você onde quer que esteja nos ouvindo, você que nos acompanha pela Rede Canção Nova de Rádio, a você que nos acompanha pelo CN Plus, o aplicativo no celular ou aonde quer que você esteja, seja bem-vindo. Essa é uma hora de grande graça e de grande bênção, aonde vamos clamar juntos a misericórdia do nosso Deus. Eu sou Edésio Luiz, membro aqui da comunidade Canção Nova, junto comigo está o Manuel. Boa tarde ao Manuel e também o nosso querido Padre Leonardo Ribeiro. Padre Léo, seja bem-vindo, Padre. Boa tarde, sua bênção.
13: Boa tarde, Désio, Manuel, a todo o povo de Deus. Boa tarde, Deus abençoe.
1: que bom estarmos juntos. Deus abençoe a todos.
12: Amém. Já convidando a você a participar conosco através do nosso WhatsApp 12 99145-5871. Repetindo, 12 99145-5871. Não esqueça, coloque o seu nome, a cidade de onde você está nos ouvindo e a sua intenção. Começa agora a Hora da Misericórdia.

0: Jesus, eu confio em ti com Sueli Façanha.
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0: Pai das misericórdias e Deus de toda a consolação, ouvi-nos. Esta é a hora de grande graça para nós e para o mundo inteiro. Diz o nosso Senhor que nada negarei à alma que me pedir em nome da minha paixão. E nós fazemos memória da paixão do Senhor nesse momento e clamamos a infinita misericórdia ao Pai do céu em nome de Jesus. E queremos junto com você clamarmos: Jesus, tende misericórdia de nós e do mundo inteiro. Vamos trazer aqui as intenções para rezarmos juntos. Hoje rezamos em ação de graças pelo dom da vida da Adriana Almeida, também pelos 25 anos do sacerdócio do padre Delton Filho, nosso querido amigo lá de Riágua, é isso, né? Alguma coisa assim, Goiás. É, Riágua. Então nós queremos trazer aqui em ação de graça pelo dom da vida do padre Delton Filho, 25 anos do sacerdócio, e já com ele colocar todos os aniversariantes do dia de hoje. E claro, todos os sacerdotes, sempre rezando pelos padres, na pessoa aqui do Padre Léo. Rezamos aqui pela cirurgia do Sr. José Ricardo, que é o papai da missionária aqui, Maria de Lourdes, da comunidade Canção Nova, ela que sai em missão no Paraguai. O papai dela, o José Ricardo, vai passar por uma cirurgia. Rezamos também pela recuperação da saúde da Manu, do padre Marlon Múcio, do padre Lucas Gonçalves e de todos os doentes que queremos apresentar nessa hora. Rezamos pelas intenções do Marcos de Abaeté, Minas Gerais. Marcos, Deus te abençoe, meu irmão. Rezamos por você, por sua família, pela Adriana Zerlin de Barra Bonita, São Paulo, também rezando conosco nessa hora. Também rezamos e colocamos nessa hora da misericórdia pelo Luiz Carlos Manfrim, da cidade de São José do Rio Preto, pela venda desse imóvel, pela sua netinha Laurinha. Aldete de Tapicerica da Serra, reza conosco nessa hora, pedindo pelo filho, a Rialma, isso, Rialma, é a cidade do padre Delton Filho, Rialma, em Goiás. Coração Fiel, comunidade Coração Fiel. Isso, colocamos aqui nessa hora. Aldete de Tapicerica da Serra está rezando pela visão, pela recuperação da visão do Pedro Antônio. O Rogério Edson aqui de Cruzeiro reza conosco nessa hora. Deus abençoe, Rogério, a você e a sua família. A Deise de Cruzeiro também rezando conosco, pedindo pelo 100% do projeto da Minha Almas. Obrigado, e já mandou a sua doação aqui. Agradecemos de coração a sua doação, viu? Apresentamos também Marildo Moura, é da cidade de Cruzeiro, rezando por todos os sócios da Canção Nova e também pela conversão. Rezamos pelo Nilson de Pirapora, Minas Gerais. Nilson, Deus abençoe a você e a sua família. Colocamos nessa hora da misericórdia, pedindo pelo filho e pela nora. Também a Dona Raquel, aqui de Cachoeira. Dona Raquel, Deus te abençoe a senhora. Rezamos por todas as suas intenções. Gilvan, da cidade de Potim, está rezando conosco nessa hora, colocando a sua família e todas as suas intenções, Gilvan. Também temos aqui as intenções do Afonso, da cidade de Potim, rezando por sua família, a família Diniz. Rezamos pelo Marcelo, de São José do Rio Preto. Deus abençoe, Marcelo Bonfante. Colocamos aqui pela Daniele, que está no hospital em recuperação de um transplante de medula. Pedimos a Jesus misericordioso por ela e clamamos ao Senhor também por toda a equipe médica. A Mirilaine Silva, Bebedouro, Deus abençoe, Mirilaine, por você e por sua família. O José é de São Paulo, capital, do bairro Santo Amaro. Reza conosco nessa hora, trazendo a sua família. O Peterson de Taubaté, trabalhando e rezando conosco. Deus te abençoe, beleza, meu irmão. Tudo de bom para você. O Sérgio e a Paula é da cidade de Lavrinhas, bairro Pinheiros. Também reza conosco nessa hora por toda a família. Colocamos aqui, padre, aproveita.
3: Como sempre, mando meu abraço. Estive final de semana em Lavrinhas. Mando meu abraço para as minhas queridas e amadas colaboradoras de Lavrinhas, que todos os dias rezam conosco, inclusive às quartas-feiras, né?
0: Uhum.
3: Um beijo no coração delas.
0: Amém. A Maria de Lavrinhas também está rezando conosco, padre. Colocamos aqui o André Duque, de Angra dos Reis, no Rio de Janeiro. Obrigado, meu irmão, pela sua doação. Obrigado pelo seu carinho aqui. Colocamos sua família e por você. a Maria de Lavrinhas, colocando todas as suas intenções e toda a sua família. Também a Márcia Cristina de Lorena reza conosco, trazendo as suas intenções aqui nessa Hora da Misericórdia, perguntando qual que é o Pix para poder ajudar a Canção Nova. 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Também trazemos aqui as intenções da Leila de Lavrinhas, também, ó, Lavrinhas, padre.
3: O povo de Lavrinhas.
0: Graças a Deus.
3: Aí.
0: Jardim Mavisou, tá?
3: O povo do Mavisou.
0: Deus abençoe muito. Tudo de bom, viu, Leila? A você, a sua família, todo o povo de Mavisou que nos acompanha. Luiz Antônio também está rezando conosco nessa hora. A Sandra é de Corumbá, Goiás. Reza nessa hora da Divina Misericórdia por toda a sua família, pelo Papa Leão XIV e toda a Santa Igreja. A Elza Ramos, da cidade de Cruzeiro, está rezando aqui, colocando toda a sua família e, a família e as famílias do mundo inteiro, pelos doentes, pela alma do seu filho Felipe. Apresentamos nessa hora, há 10 meses faleceu. Nós queremos apresentá-lo no coração de Jesus e pedimos também a Jesus misericordioso pela senhora, viu, dona Elza? Acreditando no, na vida eterna, rezamos por ele. O Júnior, de Buritinga do Sul, São Paulo, ele está trabalhando na Bolívia, mas ele é de Buritinga e está rezando, pedindo a graça da aposentadoria para poder voltar para sua terra. Então nós colocamos as suas intenções, viu, Júnior? Catarina de Cruzeiro também reza conosco. A Sandra, do Rio de Janeiro, capital, está colocando aqui, pedindo um emprego para os... em ação de graças, pois seu filho conseguiu o emprego. Louvado seja Deus. Obrigado por partilhar essa alegria conosco também, viu, Sandra? Colocamos em ação de graças aqui nessa hora e rezando pela sua família. A Sandra Dalogo é de Taboão da Serra, São Paulo. Está unida em oração conosco nessa hora. Sandra, Deus te abençoe, minha irmã. O Marcos de Mauá, São Paulo, rezando pela família e todos que precisam de oração. O Arnaldo Luciano é de Aparecida. Está rezando conosco aqui pela situação financeira. Também colocamos aqui toda a sua família no coração de Jesus, viu, Luciano? Rosilda, da cidade de Cruzeiro, está unida em oração conosco nessa hora da Divina Misericórdia. Márcia Cristina de Lorena reza conosco nessa hora. Colocamos as suas intenções, viu, Márcia? Sua família. Também temos aqui a Ilma, da cidade do Rio de Janeiro, capital, está pedindo pela recuperação da sua vista. Jupinita de Macaíba, no Rio Grande do Norte, reza conosco também, colocando as suas intenções, pedindo pelo 100% da Canção Nova e por toda a sua família. Elvis Oliveira, de São Paulo, capital, também rezando por sua família. Deus abençoe, meu irmão. Também rezamos aqui pela Luciana Silva. Ela é de Goiânia, Goiás. Colocamos aqui pelo aparecimento do seu pai Luiz Gonzaga dos Santos, que está desaparecido. Amanhã faz 8 meses, então queremos clamar a Jesus misericordioso para que o seu pai possa aparecer, notícias pelo menos, né, do Luiz Gonzaga dos Santos. Rezamos aqui, colocamos as intenções do padre Leonardo. Padre, as suas intenções para rezarmos juntos, meu irmão?
3: Então nós rezamos por todas as pessoas que nos recomendaram orações. De modo especial, rezemos por todos os doentes, enfermos, todos aqueles que hoje vivem algum tratamento oncológico, enfim, tantos também na luta com ansiedade e depressão, outros aguardando um lugar, um hospital para um tratamento. Apresentamos também, rezamos, aliás, pelas almas dos nossos familiares e também pelas almas do purgatório, pelos agonizantes dessa hora, pela paz no nosso país, a paz no mundo e pela nossa conversão pessoal.
0: Amém. A Rosilda de Cruzeiro está rezando aqui pelos seus filhos, a Pâmela, o Lucas, a Alícia, e pedindo também pelo casamento marcado da sua filha para o dia 24 de outubro. Deus proverá. Queremos rezar também por essa intenção especial. Colocamos tudo aquilo que envolve o casamento, né, no coração de Jesus misericordioso. O de São Vicente de Minas, a Dalila, está rezando aqui pedindo uma graça para Leandro Frank, apresentamos ele no coração de Jesus misericordioso. Pelos doentes agonizantes, pelas almas do purgatório, pelo Papa Leão XIV, nós já colocamos o Manuel, você Manuel, toda a sua família, os nossos irmãos colaboradores, os sócios, evangelizadores, pedimos a graça ao Senhor do 100%. Com essas intenções, mas aquelas que estão aí no seu coração, rezemos juntos o Terço da Divina Misericórdia.
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0: Pelo sinal da Santa Cruz, livra-nos Deus nosso Senhor dos nossos inimigos. Em nome do Pai, do Filho e do Espírito Santo. Amém. Amém. Pai nosso, que estais nos céus, santificado seja o vosso nome. Venha a nós o vosso reino, seja feita a vossa vontade, assim na terra como no céu. O pão nosso de cada dia nos dai hoje, perdoai-nos as nossas ofensas, assim como nós perdoamos a quem nos tem ofendido. E não nos deixeis cair em tentação, mas livrai-nos do mal. Amém. Ave Maria, cheia de graça, o Senhor é convosco. Bendita sois vós entre as mulheres, e bendito é o fruto do vosso ventre, Jesus. Santa Maria, Mãe de Deus, rogai por nós, pecadores, agora e na hora de nossa morte. Amém. Creio em Deus Pai, Todo-Poderoso, Criador do céu e da terra, e em Jesus Cristo, seu único Filho, nosso Senhor, que foi concebido pelo poder do Espírito Santo, nasceu da Virgem Maria, padeceu sob Pôncio Pilatos, foi crucificado, morto e sepultado, desceu à mansão dos mortos, ressuscitou ao terceiro dia, subiu aos céus, está sentado à direita de Deus Pai Todo-Poderoso, de onde há de vir a julgar os vivos e os mortos. Creio no Espírito Santo, na Santa Igreja Católica, na comunhão dos santos, na remissão dos pecados, na ressurreição da carne, na vida eterna. Amém. Eterno Pai, eu vos ofereço o corpo e o sangue, a alma e a divindade de vosso diletíssimo Filho, nosso Senhor Jesus Cristo, em expiação dos nossos pecados e os do mundo inteiro.
3: Pela sua dolorosa paixão,
0: tende misericórdia de nós e do mundo inteiro.
3: Pela sua dolorosa paixão,
0: tende misericórdia de nós e do mundo inteiro.
3: Pela sua dolorosa paixão,
0: tende misericórdia de nós e do mundo inteiro.
3: Pela sua dolorosa paixão,
0: tende misericórdia de nós e do mundo inteiro.
3: Pela sua dolorosa paixão,
0: tende misericórdia de nós e do mundo inteiro.
3: Pela sua dolorosa paixão,
0: tende misericórdia de nós e do mundo inteiro.
3: Pela sua dolorosa paixão,
0: tende misericórdia de nós e do mundo inteiro.
3: Pela sua dolorosa paixão,
0: tende misericórdia de nós e do mundo inteiro.
3: Pela sua dolorosa paixão,
0: tende misericórdia de nós e do mundo inteiro.
3: Pela sua dolorosa paixão,
0: tende misericórdia de nós e do mundo inteiro.
3: Eterno Pai,
0: eu vos ofereço o corpo e sangue, a alma e a divindade de vosso diletíssimo Filho, nosso Senhor Jesus Cristo, em expiação dos nossos pecados e os do mundo inteiro. Pela sua dolorosa paixão,
3: tende misericórdia de nós e do mundo inteiro.
0: Pela sua dolorosa paixão,
3: tende misericórdia de nós e do mundo inteiro.
0: Pela sua dolorosa paixão,
3: tende misericórdia de nós e do mundo inteiro.
0: Pela sua dolorosa paixão,
3: tende misericórdia de nós e do mundo inteiro.
0: Pela sua dolorosa paixão,
3: tende misericórdia de nós e do mundo inteiro.
0: Pela sua dolorosa paixão,
3: tende misericórdia de nós e do mundo inteiro.
0: Pela sua dolorosa paixão,
3: tende misericórdia de nós e do mundo inteiro.
0: Pela sua dolorosa paixão,
3: tende misericórdia de nós e do mundo inteiro.
0: Pela sua dolorosa paixão,
3: tende misericórdia de nós e do mundo inteiro.
0: Pela sua dolorosa paixão,
3: tende misericórdia de nós e do mundo inteiro.
0: Eterno Pai, eu vos ofereço o corpo e o sangue, a alma e a divindade de vosso diletíssimo Filho, nosso Senhor Jesus Cristo, em expiação dos nossos pecados e os do mundo inteiro.
3: pela sua dolorosa paixão.
0: Tende misericórdia de nós e do mundo inteiro.
3: Pela sua dolorosa paixão.
0: Tende misericórdia de nós e do mundo inteiro.
3: Pela sua dolorosa paixão.
0: Tende misericórdia de nós e do mundo inteiro.
3: Pela sua dolorosa paixão.
0: Tende misericórdia de nós e do mundo inteiro.
3: Pela sua dolorosa paixão.
0: Tende misericórdia de nós e do mundo inteiro.
3: Pela sua dolorosa paixão.
0: Tende misericórdia de nós e do mundo inteiro.
3: Pela sua dolorosa paixão.
0: Tende misericórdia de nós e do mundo inteiro.
3: Pela sua dolorosa paixão.
0: Tende misericórdia de nós e do mundo inteiro.
3: Pela sua dolorosa paixão.
0: Tende misericórdia de nós e do mundo inteiro.
3: Pela sua dolorosa paixão.
0: Tende misericórdia de nós e do mundo inteiro.
3: Eterno Pai, eu vos ofereço o corpo e o sangue, a alma e a divindade de vosso diletíssimo Filho, nosso Senhor Jesus Cristo, em expiação dos nossos pecados e os do mundo inteiro.
0: Pela sua dolorosa paixão.
3: Tende misericórdia de nós e do mundo inteiro.
0: Pela sua dolorosa paixão.
3: Tende misericórdia de nós e do mundo inteiro.
0: Pela sua dolorosa paixão.
3: Tende misericórdia de nós e do mundo inteiro.
0: Pela sua dolorosa paixão.
3: Tende misericórdia de nós e do mundo inteiro.
0: Pela sua dolorosa paixão.
3: Tende misericórdia de nós e do mundo inteiro.
0: Pela sua dolorosa paixão.
3: Tende misericórdia de nós e do mundo inteiro.
0: Pela sua dolorosa paixão.
3: Tende misericórdia de nós e do mundo inteiro.
0: Pela sua dolorosa paixão.
3: Tende misericórdia de nós e do mundo inteiro.
0: Pela sua dolorosa paixão.
3: Tende misericórdia de nós e do mundo inteiro.
0: Pela sua dolorosa paixão.
3: Tende misericórdia de nós e do mundo inteiro.
0: Eterno Pai, eu vos ofereço o corpo e o sangue, a alma e a divindade de vosso diletíssimo Filho, nosso Senhor Jesus Cristo, em expiação dos nossos pecados e os do mundo inteiro.
3: Pela sua dolorosa paixão.
0: Tende misericórdia de nós e do mundo inteiro.
3: Pela sua dolorosa paixão.
0: Tende misericórdia de nós e do mundo inteiro.
3: Pela sua dolorosa paixão.
0: Tende misericórdia de nós e do mundo inteiro.
3: Pela sua dolorosa paixão.
0: Tende misericórdia de nós e do mundo inteiro.
3: Pela sua dolorosa paixão.
0: Tende misericórdia de nós e do mundo inteiro.
3: Pela sua dolorosa paixão.
0: Tende misericórdia de nós e do mundo inteiro.
3: Pela sua dolorosa paixão.
0: Tende misericórdia de nós e do mundo inteiro.
3: Pela sua dolorosa paixão.
0: Tende misericórdia de nós e do mundo inteiro.
3: Pela sua dolorosa paixão.
0: Tende misericórdia de nós e do mundo inteiro.
3: Pela sua dolorosa paixão.
0: Tende misericórdia de nós e do mundo inteiro. Deus
3: Santo, Deus forte,
0: Deus imortal, tende piedade de nós e do mundo inteiro. Deus Santo, Deus forte, Deus imortal, tende piedade de nós e do mundo inteiro. Deus Santo, Deus forte, Deus imortal, tende piedade de nós e do mundo inteiro. Em nome do Pai, do Filho e do Espírito Santo. Amém. Amém. Ó sangue e água, que jorrastes do coração de Jesus, como fonte de misericórdia para nós, eu confio em vós.

0: Toma Meu Coração com Rodrigo Torres e antes, o aniversariante sacerdotal de hoje, 25 anos, Cristo Eu Te Amo com Padre Delton Filho.
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0: Pai das misericórdias e Deus de toda a consolação, ouvi-nos. Rezamos aqui pela Marcília de São Paulo, capital, mandando as suas intenções nessa hora. Rezamos e colocamos aqui, minha irmã, as suas intenções. O Carlos Alberto da cidade de Cruzeiro também reza conosco. O Júlio César da cidade de Leopoldo, Minas Gerais, se une em oração conosco. A Maria Santos da cidade de Cruzeiro, mandando as suas intenções também. Rodair Reis de São Paulo, capital, ouvindo e rezando conosco. Também rezamos pelo Wesley de Barbacena, Minas Gerais. Deus abençoe o Wesley. Eliane de Xangrande, no Pernambuco, se une em oração conosco. Cláudio Siena de Avaré, São Paulo, também reza conosco e já mandou também a sua doação. Muito obrigado, comprovante da doação, pelo pix.cancionova.com. Obrigado, meu irmão. Deus abençoe muito a você, a sua família. Nós agradecemos de coração. Vamos agora viver um momento todo especial com gotas de misericórdia. Você que tem o diário de Santa Faustina, o parágrafo é o 1039. 1039, que nos diz assim: sinto uma grande dor quando olho para os sofrimentos do próximo. Refletem-se no meu coração todos os sofrimentos do próximo. Levo suas aflições no meu coração de tal forma que até fisicamente isto me deixa aniquilada. Desejaria que todas as dores recaíssem sobre mim para aliviar o próximo. Vou repetir essa linda mensagem de Santa Faustina. Não é à toa que é Santa Faustina, e essa mensagem já vai dizer isso. E ela, no 1039, eu peço a graça do Espírito Santo sobre mim, sobre você, sobre o Manuel que está aqui, o Padre Léo que vai meditar conosco essa mensagem. Diz assim, 1039: sinto uma grande dor quando olho para os sofrimentos do próximo. Refletem-se no meu coração todos os sofrimentos do próximo. Levo suas aflições no meu coração de tal forma que até fisicamente isso me deixa aniquilada. Desejaria que todas as dores recaíssem sobre mim para aliviar o próximo.
3: Meu irmão, minha irmã, essa mensagem forte de Santa Faustina é algo que hoje o mundo está em falta. Uhum. Que é essa capacidade de sentir com o outro, né? Aqui uhum. podemos traduzir em compaixão. Isso é compaixão. Muito mais do que um sentimento vazio, superficial. Compaixão é assumir a dor do outro. É o coração de Jesus aqui na prática. Jesus no Evangelho, em alguns momentos, quando ele vê a multidão na sua frente e ele sente compaixão, ou seja, ele toma para ele a dor daquele povo, o sofrimento. E isso, de uma certa forma, não é um sentir apenas sentir dó, como a gente costuma dizer. Não. Quando a gente assume a dor do outro, isso nos incomoda ao ponto de querer fazer algo pela pessoa, por ela. O sentimento, aliás, não o sentimento, né? A compaixão, ela nos compromete, ela nos provoca, ela nos tira do lugar, do nosso comodismo. E Santa Faustina, tanto é que isso é tão forte que ela fala isso, de tal forma que até fisicamente ela fala: esse movimento de tomar a dor do outro me deixa aniquilada. E isso nos faz realmente querer assumir a dor do outro para, no sentido de aliviar o outro. Quantas vezes nós nos deparamos com isso? A dor do outro é tão grande que queremos assumi-la. Sabemos que existem situações que não podemos fazer pelo outro. A pessoa também, ela precisa dar passos, escolher, reagir. Mas nós precisamos combater toda a frieza, toda a dureza, frente ao sofrimento alheio. Isso é empatia também. E hoje, como eu disse, cada vez mais estamos numa sociedade fechada, uma sociedade individualista, uma sociedade cega e menos humana em relação à dor alheia. E por isso nós pedimos nessa tarde, Senhor, dai-nos um coração sensível à dor do outro. Dai-nos um coração aberto, disposto a acolher a dor do próximo. Senhor, forma em nós corações sensíveis para que nós possamos nos levantar e sair do nosso comodismo e querer fazer algo pelo outro. Dá-nos um coração como o seu, Senhor. Um coração disposto a dar a vida pelo outro, pela dor do próximo. Isso te pedimos, Senhor, e nós te louvamos e bendizemos pela sua graça, pelo seu amor e pela sua misericórdia. Amém.
0: Amém.

0: Tu és a luz, Ana Palhares, e antes Maria Passa à Frente com Tiago Tomé e Lindo Céu com Adriana Arides.
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0: Pai das misericórdias e Deus de toda consolação, ouvi-nos. Queremos louvar e agradecer a Deus por cada um que está participando conosco. Ela está participando conosco, a Sueli está rezando nessa hora da Divina Misericórdia. Ela é de São José dos Pinhais, Sueli Neckel, de São José dos Pinhais, colocando toda a sua família, em especial Anderson, Jefferson, Cláudia, Marcos, Carlos e Samir. Colocamos nessa hora a Sueli, você, toda a sua família, todo o povo aí de São José dos Pinhais, o Adelmo, aqui de Cachoeira Paulista. Ele e o cunhado Oliveira estão rezando conosco nessa hora. Colocamos e mandamos um grande abraço, Adelmo. Daqui a pouquinho, no Terço dos Homens, estará aqui tocando e cantando e encantando, né, Adelmo? Um abraço, meu irmão, rezando por você e por toda a sua família. Padre, queremos agradecer a sua presença e pedir ao Senhor que nos abençoe tantos pedidos aqui, tantas situações que as pessoas foram mandando aqui. Tem situações que nós não trouxemos porque é delicado, né, Padre?
3: Sim.
0: Câncer, tantas outras, familiares. Então quero pedir ao Senhor que nos dê essa graça da bênção e também já abençoando remédio, água, ou carteira de trabalho, as fotografias.
3: Então nós queremos louvar a Deus por essa oportunidade de estarmos aqui. Pedimos pela intercessão de Santa Faustina a bênção sobre nós e tudo aquilo que você hoje apresenta. O Senhor esteja convosco.
0: Ele está no meio de nós.
3: Pela intercessão de Santa Faustina, abençoe-vos o Deus Todo-Poderoso, Pai, Filho e Espírito Santo.
0: Amém. Obrigado, Padre.
3: Eu que agradeço viagem. E até a próxima, se Deus quiser.
0: O Padre vai ficar uns dias ausente, né? Isso. Por causa de tarefas missionárias, mas se Deus quiser...
3: Retorno, em breve.
0: Vamos rezar pela sua volta. Obrigado, Manuel. Deus abençoe. Se Deus quiser, amanhã estaremos juntos aqui na hora da Divina Misericórdia. Fiquemos na paz de Jesus, no amor de Maria. Que a alegria do Espírito Santo esteja sempre no seu coração.
4: Senhor, não prende a

gente em si mesmo. Nunca pensem nisso. Deixa eu dizer, chamar isso de intimismo é heresia. É que nunca entendeu de intimidade com o Senhor. Pelo contrário, a gente sente um impulso, um elan de ir para os outros, de ir anunciar aquele que a gente experimentou, provou. Então a gente adquire pés de uma leveza fora do comum e sai pelo mundo a anunciar a boa nova às nações, porque até os pés da gente se tornam belos.

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0: 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De onde vem meu socorro? Meu socorro vem do Senhor, que fez o céu e a terra. 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
11: Perdoe-me este pequeno atraso. Pai fotografado. Um missionário foi perguntado como nasceu sua vocação e respondeu assim: foi vendo meu pai e minha mãe todos os dias rezando juntos. Casa de pai, escola de filho, diz um ditado antigo. Muito diferente, porém, foi o caso do pai fotografado pelo filho. Um filho vivia chateado vendo o pai entrar bêbado em casa, falando bobagens, palavrões, quebrando as coisas, querendo até bater na própria esposa. E certo dia, o filho chegou a pedir, a implorar ao pai para deixar a maldita cachaça. O pai ficou bravo com ele, chegando mesmo a dizer-lhe: você me respeite, ouviu? Mas o filho, ele já tinha uma certa autonomia, tinha dinheiro, e resolveu comprar duas coisas: uma máquina de tirar retrato e um gravador. Um dia em que o pai chegou embriagado em casa, andando quase caindo, o filho fez algo que era inimaginável. Fotografou o pai daquele jeito. E quando o pai começou a falar coisas erradas, o filho pegou o gravador, gravou tudo o que o pai estava dizendo. O tempo passou e dias mais tarde, quando o pai estava bem-humorado, conversando com ele e ali no meio com a família, o filho pediu ao pai uma foto do próprio pai. "Não tenho", respondeu o pai. E então ele disse: "Pois eu tenho uma foto para lhe oferecer, papai." E ofereceu aquela foto do pai bêbado, entrando em casa às quedas. O pai ficou morto de vergonha naquela hora. Depois o filho perguntou ao pai se ele não gostaria de ouvir uma música. "Ah, sim, por favor, ponha lá na radiola." E quando o pai escutou aquela gravação, ele mesmo, falando bobagens, absurdos, palavras imorais, então ele caiu de joelhos aos pés do filho, pedindo perdão ao próprio filho, e aproveitou e pediu perdão à esposa, e disse: "Por favor, rasgue este retrato e desgrave aquilo que foi feito quando eu estava falando essas bobagens." E o melhor ainda, o pai disse: "Vou deixar a maldita cachaça." E ele levou até o final de sua vida esta palavra a sério. Nunca mais voltou a beber. Meu irmão e minha irmã, nós estamos naturalmente nos reportando a um fato de anos atrás. A criatividade de um filho utilizando os instrumentos que tinha na época. A um filho cheio de amor por seu pai, por sua mãe, pela sua família. E a um pai que, lamentavelmente, como muitos ainda hoje, tem o mesmo vício, as mesmas atitudes e causa os mesmos sofrimentos à família. O que fazer diante disso? Antes de tudo, é importante dizer algo. Muitas vezes, os filhos é que educam os pais. E felizes dos pais que têm tais filhos. Cabe aqui também um apelo a estes filhos. Observem o que fez hoje o filho dessa história real. E vejam se não é o caso também de pedir sabedoria a Deus para, de alguma forma, mostrar àqueles pais de hoje, ou àquele seu pai, o quão é feio, desagradável, vergonhoso, lamentável as consequências de um vício e de um mal que carregam em si. Sabe, gente, quando pensamos nestes dramas familiares, nos sofrimentos que eles provocam, é claro que todos nós reprovamos. Ninguém aprova tais comportamentos, ninguém aprova a vida, a opção de uma pessoa que, no auge da sua liberdade, ela quer conservar seu vício, seus atos, seus hábitos. Mas quando ela percebe aquele mal, ela mesma se envergonha e rejeita. Mas é preciso que ela observe, veja, constate o mal. O que tem que haver em nosso coração é o desejo de mostrar a essas pessoas aquilo de mal que fazem, movidas pelos seus vícios, movidas pelas suas feridas. Porque no fundo, no fundo, pessoas que praticam maus atos, que têm maus hábitos, atitudes reprováveis, também elas são capazes de condenar isso em outros. O que elas precisam é constatar que elas praticam aquilo tem sido um grande mal. A nós cabe pedir sabedoria, criatividade a Deus para ajudar essas pessoas. Por muitas vezes, como é doloroso. É ajudar o nosso pai, é ajudar a nossa mãe. E nós que somos pais, ajudar os nossos filhos a enxergarem aquilo que não estão conseguindo. Tem também outras atitudes. Uma certa palestra que foi feita a pais, foi contado a aqueles pais da atitude de um determinado pai que costumava dizer que seu filho era um cachorro, que ao ralhar com o filho, reclamar do filho, sempre o chamava de cachorro. E que aquilo ofendia demais ao filho. Certa vez, alguém foi reprovar a atitude desse pai. E o pai disse então para aquela pessoa: mas isso não é nada. Ah, o senhor acha que isso não é nada, chamar um filho de cachorro? Muito me admiro o senhor dizer isto. Aquele menino, antes de ser um cachorro, ele é seu filho. O senhor é pai dele. Então, se ele é um cachorro, o senhor também o é. Quem tem um filho cachorro é cachorro. E ele não é isto. Ele é filho de Deus. E se ele é cachorro, com perdão da palavra, Deus também é cachorro? Perguntou aquela pessoa, muito consciente, àquele pai. Foi uma lição admirável. Aquele senhor, pai, tinha ido longe demais e alguém o reprovou e o fez repensar. Ele nunca mais voltou a repetir aquilo na forma como chamava o seu filho. O que a gente precisa fazer, as pessoas simplesmente perceberem o mal que estão fazendo, vivendo. Quando nós xingamos dentro da nossa casa, proferimos palavras feias, o que fazer? Alguém que pode contribuir é fazer aquela pessoa repensar, é chamar-lhe a atenção. E por vezes precisamos chamar a atenção de pai e de mãe que tem um mau comportamento na criação de um filho. As consequências virão mais tarde. Aquela criança que outrora foi assim maltratada por um pai, por uma mãe, ela carregará marcas, consequências para a vida toda. Por uma graça muito grande, Deus pode fazê-la superar aquilo. Mas as cicatrizes estarão ali, e na maioria das vezes essas pessoas não conseguirão superar e continuarão a levar adiante aquilo que receberam. Passarão aquilo para outros. Em boa parte passarão aquilo para outros. Se não por uma graça de Deus muito grande, evitarão. Superarão. Compreenderão que aquilo que viveram na criação do pai, da mãe, não era adequado e querem construir sua história de forma diferente. Meu irmão e minha irmã, nós podemos fazer diferente. Nós podemos ensinar diferente. Nós podemos exortar as pessoas que precisam ser ajudadas diante de seus maus hábitos, diante de suas atitudes reprováveis. E aliás, nós existimos para isso, para ser luz nesta terra, luz diante de todos os homens, fazer brilhar a luz de Cristo que está em nós. E a luz de Cristo que está em nós é para quê? Inspirar, educar, corrigir, ensinar. Faça brilhar a luz de Cristo que está em você. Muito boa tarde. É assim que começa o programa de hoje.

0: Abrimos Coração de Paiana Lúcia, Diácono Nelsinho Corrêa cantando juntos. E agora, 4h20, acabamos de ouvir Belo Dom, Juninho Casimiro. Alô, boa tarde, Brasil! Saudações a tanta gente, 4h20. Em nome do Pai, do Filho e do Espírito Santo, amém. É assim que a gente começa o programa de hoje, desejando uma feliz e santa tarde, que seja agradável, boa, cheia da graça de Deus essa tarde, esse final de tarde, já que estamos aqui nos encontrando. Boa noite para quem está agora no continente europeu, bom dia para quem está nos continentes da Ásia, da Oceania, e boa tarde e noite para o restante do nosso continente americano e também para o continente africano. Olha, gente, agora às 16h21, nós estamos chegando para mais um programa aqui na Canção Nova, Ondas Abençoadas de Amor, Ondas Eucarísticas, Ondas Marianas, Carismáticas, Católicas. Muito obrigado, porque você está aí do outro lado. Saudações aqui à nossa equipe de trabalho, a Aninha que está por ali. Espirra, Aninha, espirra. A temperatura não está boa em Brasília, o tempo está seco realmente, a umidade baixa. Claudinho, boa tarde para você também. Operadores da Rede Canção Nova de Rádio, boa tarde a vocês. É, sim, que bom que vocês estão aí do outro lado. Olha, aqui sou eu, Ronaldo da Silva, e até às 18 horas terei um imenso prazer, a imensa felicidade de estar com você, agradecendo também a generosidade, bondade, o carinho de Deus e desse povo, dessa família Canção Nova que também nos acolhe agora, né? Aninha, nós alcançamos 69% do projeto da M Almas até o dia de hoje, faltando 31%. Temos uma boa meta aí de 7%. Gente, nós estamos agora na reta final, né? Nós vamos chamar você para participar desse momento agora, porque é um momento que nós compartilhamos também o quê? A nossa necessidade. A gente compartilha alegria, compartilha fé, abre o coração, compartilha também os nossos sentimentos. E claro, a gente tem que compartilhar toda a verdade. E a verdade é que a gente também precisa compartilhar as nossas necessidades, não é? Então agora, nestes últimos 4 dias úteis que nós teremos aí até segunda-feira, vai ser hora de movimentos diversos, mobilização diversa, para que a gente alcance a graça do 100%. Sabe quantos anos de histórias de milagres já? Aninha, quantos anos? Quase 50. A Canção Nova está caminhando para os 50, não é? 50 anos vivendo da bondade, providência, generosidade de Deus através de você.
1: Aguenta, filho, meu filho.
0: É através de você. Aguenta, e o Padre filho, Jonas, que nos filha. Ensinou isso, a confiar num Deus que toca o seu coração e que chega aqui na providência para a Canção Nova. Não é isso? Obrigado. Obrigado porque você está aí. E olha, eu quero aqui também cumprimentar os trabalhadores. Aplaude aí aos trabalhadores brasileiros. Aos estudantes, vai lá, cumprimenta aí também. Aos viajantes, tem gente viajando agora e nos acompanhando. Aos repousantes, tem gente repousando agora, descansando, nos acompanhando nesse instante, não é? Aos enfermos, quanta gente enferma também, aqueles que estão agora em ambientes hospitalares, aos acompanhantes, muito obrigado.
2: Amém.
0: E de modo muito particular, eu quero cumprimentar agora você, que eu não sei quem é nem o que está fazendo. Tem muita gente assim também. Deus te abençoe. Vamos fazer uma visita agora aos cemitérios? Sim, a quem trabalha lá, claro. Não preciso visitar quem está sepultado. Estou visitando quem está lá trabalhando. Nos cemitérios do nosso Brasil, saudações, boa tarde. A você que, embora esteja no cemitério, está bem vivo, não é? Boa tarde para você também, muito obrigado. Vamos aos zoológicos e vamos aos canis das nossas casas. Hoje é dia do cachorro, sabia disso, Aninha? Então, cumprimentos aqui agora aos petzinhos. Olha, esse aí é o quê? Não, esse é um de raça. Me dá agora um vira-lata. Aí, tá bom, olha, eles convivem muito bem, não é? Daí, olha, hoje é dia do cachorro, eu não sabia. E até quando eu fiz menção também aqui na abertura do nosso programa a esta forma negativa, ruim, terrível de tratamentos que alguns pais têm com seus filhos ao chamá-los com o nome desse animalzinho tão querido, quando eu me referi, não imaginava que hoje era dia do cachorro, e realmente está numa das recordações cívicas aqui no dia de hoje. Bom, hoje também é dia da igualdade feminina. Eu quero entender igualdade feminina. Isso é mulheres iguais a mulheres, é isso? Aninha, realmente igualdade, tô procurando aqui ainda. Hoje também é dia da Declaração dos Direitos do Homem e do Cidadão. É dia da Academia Brasileira de Filologia. Daqui a pouquinho eu vou explicar o que é filologia, tá? É dia da Lei da Previdência Social. Ah, nós vamos falar sobre um assunto hoje aqui. Nós temos quase 1,5 milhão de pessoas na fila para ser liberada a aposentadoria. Não é correto isso. Não é justo isso. 1,5 milhão de pessoas esperando o aval. E por vezes é numa fila até para serem atendidas, porque estão buscando um direito sagrado da sua aposentadoria. Já passou do tempo e estão ali esperando. Então, quando uma nação trata injustamente pessoas que passaram a vida se doando a ela e que hoje já estão também, muitas delas, com suas forças em baixa, isso é uma maldade muito grande, é um erro muito grande que precisa ser corrigido imediatamente. Então hoje nós aqui também pedimos a Deus isso por todas as pessoas que estão na fila esperando a liberação da sua aposentadoria.
1: E hoje firme, meu filho.
0: É sim. E hoje também é dia da Sociedade Esportiva Palmeiras. Os palmeirenses hoje estão em festa. Tem aí o hino do Palmeiras pra gente? Aí, olha. Claro, eu sei, você é corintiano, flamenguista, são paulino, santista, não queria estar ouvindo, não. Mas no dia que tem também aniversário do time de vocês, a gente não toca aqui um pouquinho? Então hoje é cumprimentos a todos os palmeirenses, a Sociedade Esportiva Palmeiras, que parece vai dar uma surra no Santos hoje. Parece que vai dar uma surra. Inclusive o Neymar disse que ia jogar e desistiu de jogar. Mas o torcedor do Santos tá bravo com o Neymar. Ele ia pro jogo, não vou mais não. Aí assim, e pronto. Se o Santos aí ia perder com o Neymar, agora perde 100, né? Vamos lá. 4:27, muda tudo. Me dá a próxima música chegando aí agora. E obrigado a você que já está se comunicando conosco. Obrigado, você está nos acompanhando agora pelas rádios da Canção Nova. Obrigado aos operadores. Você nos acompanha pelo aplicativo Rádio Canção Nova, qualquer Rádio Canção Nova, em qualquer lugar do mundo. E você pode nos acompanhar também aqui pelo nosso canal no YouTube, Canção Nova Brasília, com imagens. E para você vai a próxima música. Ele Andou. É o João Brother, surfista da paz, que canta. Tem participação especial do Dunga.

Vocês sabem o que eu tô fazendo? Vocês sabem que eu tô fazendo aqui o exercício de imaginar Jesus numa prancha, surfando. Tô fazendo o exercício de imaginar Jesus como mecânico, aí, como você, sujo de graxa, trabalhando. Jesus pilotando um avião. Tô imaginando ele como piloto. Tô imaginando Jesus em cima de uma moto, motoqueiro, ou como um cirurgião em meio a uma cirurgia, como um gari, Jesus, limpando as ruas, advogando, imaginando ele como um pedreiro, ou um servente, ou um pintor, e Jesus com uma toga, com um juiz. Como ele executaria essa função? Jesus como um padeiro, ou um caixa de padaria. Imagine agora Jesus nesses lugares todos, atuando. Qual seria a postura de Jesus? Jesus como um alfaiate costurando, atendendo pessoas no comércio, ele como um balconista. Pois é, Jesus está aí, através de você. E se fosse ele, literalmente, como ele agiria? Como ele se portaria? Então, ele está através de você, querendo exatamente isto, que você se porte como ele. É isso. Imaginemos Jesus como um patrão. Como ele se portaria com o mais comum dos seus empregados? E Jesus como um empregado? Como se portaria na sua indústria, empresa, ou na indústria, na empresa onde ele estaria trabalhando? O nosso comportamento, a nossa atitude e postura seria a mesma de Jesus?

0: Vamos pro intervalo? 16 horas e 33 minutos, agora vai ser bem rápido. Na volta eu vou trazer os destaques do nosso programa de hoje. E olha que destaques nós teremos aqui hoje. Vai chamando outras pessoas para estarem conosco. Você que está aí no canal do YouTube com a imagem, obrigado pelos comentários. Você pode mandar mensagem para nós. O nosso WhatsApp tá legal, Aninha. DDD 61 3033 5858, 100%. Você pode se comunicar conosco. Mande sua mensagem. Intervalo bem rápido e voltamos já.
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Como é que é o nome dele? Padre Denis Ricardo, quem como Deus? Uau! 4:40, nós já estamos de volta. Obrigado a você na sintonia da Canção Nova. Sim, nós seguimos aqui no nosso programa Tarde Especial. E obrigado a tanta gente, as mensagens que já estão chegando aqui. Ontem uma porção de gente tinha pedido o suco da vida para fortalecer a imunidade neste tempo agora de temperaturas elevadas no Brasil, de baixa umidade relativa do ar em várias regiões do nosso país também. Então tá, já foi para todo mundo que pediu ontem, tá? Gente, 16:40 agora. Eu vou trazer daqui a pouquinho os destaques do nosso programa de hoje, mas eu quero cumprimentar algumas pessoas. O Claudinho, lá de São João da Boa Vista, em São Paulo, tá dando boa tarde. Disse assim: quando esse ícone aí vai voltar à nossa Canção Nova? Um abraço pra você, tio vozinho Claudinho, fiscal noturno do terminal rodoviário da cidade de São João da Boa Vista, em São Paulo, leste paulista, próximo ao sul de Minas Gerais, a Poços de Caldas, Minas Gerais, amém. Um grande abraço pra você, Claudinho. Tá falando do Dunga, né? Um beijo pra você, Claudinho. Não sei, tá no coração de Deus, tá bom? Um abraço pra ti, muito obrigado. Maria Luísa de Samambaia, Mauri Luísa, mandou um abraço aqui pra nós, foi Mauri. Obrigado pela sua mensagem, tá? O Bruno de Sobradinho também tá aqui. Obrigado, Ronaldo, pelo hino do Palmeiras. Ele gosta, ele é palmeirense, certamente, não é? E eu quero cumprimentar também pessoas que estão conosco aqui no canal do YouTube. Boa tarde, Ronaldo. Tá elegante hoje, hein? José Carlos de São José dos Campos. Obrigado, Zé Carlos. Eu tô aqui, Zé Carlos, hoje todo metido arroz com casca. É porque eu tava gravando na televisão, né? Por isso, quando a gente vai pra lá, a gente fica um pouquinho melhor apresentado, não é? A Erenilda tá por aqui dando boa tarde também. Manda aí um abraço pro meu filho Miguel Nunes, Ronaldo, aqui em Tanquinho, Lapão, Bahia. Lá em Lapão, na Bahia. Um abraço pra senhora Erenilda e pro seu menino também, Miguel Nunes. Ronaldo, boa tarde. Tô aqui sempre ligadinha em vocês. Bela reflexão a de hoje. Uma atitude assim é uma ferida que fica aberta na alma. Que Deus tenha misericórdia e compaixão. Ana Cláudia de Lorena, São Paulo, está se referindo aqui ao que a gente abordou no início do programa, não é? Quem mais está por aqui? Boa tarde, abençoada para vocês todos aí da Canção Nova. Se possível, eu gostaria de receber essa mensagem aí, Ronaldo, nessa sua linda voz. Amém. E depois a gente vai colocar no canal aí do YouTube. As pessoas poderão ter acesso também, não é? Vamos seguir aqui ainda. Desde já agradeço imensamente. Está dizendo aqui a Ana. Outra Ana, amo esse programa, obrigado, viu, Ana, Deus te abençoe. Rosemeire, um abraço pra senhora também, Deus te abençoe. Ela é lá de Guarulhos, está a Ângela Maria nos acompanhando. Quem mais ainda? Edmir, boa tarde, Ronaldo, obrigado. Aqui é Palmeiras, em Gravatá, Pernambuco. Palmeirense, lá em Gravatá, Pernambuco. Como é que pode? Lá no Nordeste tem palmeirense também, não é? Marcelo Andrade está dando boa tarde também. Fico imaginando Jesus, Ronaldo, como presidente do Brasil, imagina. Ah, seria maravilhoso, sim. Mas na verdade o que Jesus espera é isso, que é o que quem chegue à presidência tenha o seu coração. Lamentavelmente, a gente tem uma grande necessidade que não é atendida de ter assim homens com o coração de Jesus ali. Nós precisamos ter, viu, gente? Precisamos ter, claro. E é um desejo, é um sonho que todas as nações tivessem homens com o coração cheio de Jesus. Então temos que rezar para isso, trabalhar para isso. Nós temos que produzir esses homens que um dia chegarão a todas as esferas do poder e que ocuparão todos os cargos públicos importantes. Mas nós temos que produzir esses homens que ocuparão todos os cargos na sociedade, todas as funções na sociedade, todas as profissões na sociedade. O que eu quero dizer com isso? Toda e qualquer produção familiar deve ser de homens cheios de Deus. Toda a família deve produzir filhos cheios de Deus, para que amanhã eles sejam o quê? O que quer que sejam. Atuem onde quer que atuem. Exerçam qualquer que seja a profissão. E ali sejam o quê? Um outro Jesus. Assim como na presidência da República. Que os homens que exercem todas e quaisquer funções numa nação sejam ali um modelo de Jesus. Essa é a nossa meta. É alta demais? Então nós vamos continuar perseguindo essa meta, não é? E rezemos para que o nosso país, em toda e qualquer função importante que nós temos, se veja livre daqueles que menos se parecem com Jesus. Dos que menos se parecem. Se livre desses, não é? Vamos lá, 4:45.

0: Olha, deixa eu só cumprimentar aqui ainda o Marcelo Andrade. Boa tarde, Ronaldo. E o José Carlos também. Você pode mandar aí um abraço para minha esposa, para os meus filhos, Marcilene, Francisco e Laura. Um abraço. Claro que a gente pode. Zé Carlos, tá mandado esse abraço aí para sua família, tá bem? Muito obrigado. Ele é de Guaxupé, em Minas Gerais. E nós agora vamos aos destaques do nosso programa de hoje. Daqui a pouco tem convidado especial aqui no nosso programa, tá?
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26 de agosto é dia de Santa Maria de Jesus crucificado. Ela era chamada de o pequeno nada. Mas essa mulher tem uma história e tanto. Nós vamos trazer daqui a pouco. Estudo mostra que crianças educadas na fé tornam-se adultos mais felizes. Eu digo mais, não só felizes, mas honestos, mais transparentes, mais generosos, mais verdadeiros. Crianças educadas na fé tornam-se adultos mais parecidos com Jesus. Não é isso que a gente estava falando agora há pouco? O que você está fazendo então que não está educando bem suas crianças e educando na fé? Perdendo tempo. Então ganhe tempo agora. Recupere o tempo perdido. Jejum previne doenças e melhora memória e criatividade, diz médico. Se assim o é, então comece a pensar nisso. Se o jejum melhora a memória e a criatividade, comece a fazer jejum, a praticar jejum. E aliás, quem é o católico que ainda não sabe o que é a prática do jejum? Você precisa melhorar seu catolicismo. Ou quem é o cristão? Você precisa melhorar seu cristianismo. Está faltando alguma coisa aí, meu irmão. O cristão, o católico, deveria, no mínimo, ser um bom praticante daquilo que está na palavra de Deus. E Jesus diz que existem males na sociedade, na face da terra, em nós mesmos, que só serão superados com jejum e oração. Olha aí como você está perdendo tempo. Males, problemas, dificuldades, situações que só poderão ser superados com jejum e oração. O que você está esperando então? E olha aqui mais agora uma descoberta da ciência.

Este 26 de agosto também é o dia em que a Polônia celebra sua rainha e padroeira, Nossa Senhora de Częstochowa. Já ouviu falar de Nossa Senhora de Częstochowa? E você sabia que há também um relato? Existem escritos que dizem que quem pintou a imagem de Nossa Senhora de Częstochowa, ou Nossa Senhora Negra, lá na Polônia, foi São Lucas. Bom, por que então ela é negra? Foi São Lucas quem a pintou, e por qual motivo ela foi pintada negra? É muito interessante, eu vou trazer esse relato.

0: 16:50 agora. Ciência confirma. A qualidade de vida depende do seu humor. Ou a sua qualidade de vida depende do seu humor. E por falar em humor, já tem o padre aí? Já? Já tem aí o padre? Pedrinho já colocou aí pra você. Olha, esse aqui, como é que é o nome desse padre? A gente não conseguiu descobrir ainda, não? Colocaram assim, padre verdadeiro fala logo é na cara. Gente, escutem o que este padre, é nordestino, escutem o que este padre está dizendo. Solta pra mim, por favor, aí, o Claudinho.
1: Vai. E eu vou lhe dizer, se o padre for verdadeiro mesmo, se a palavra for pregada, tem gente diz, não gostei desse padre, não. O povo gosta de padre que passa a mão. Eu não sei se é esse tipo de padre.
0: Vai escutando.
1: Ou aguenta a palavra ou vai embora.
0: Escuta.
1: Não é verdade? Ou aguenta ou vai embora. Ou vem ou não vem, não é? É como um namoro. Jovens, moças e rapazes. Se ajeite no namoro, não é? Tem menino, tem rapaz que até no namoro é uma bagunça. Aí namora com um, não quero mais não. Aí namora com outro, não, quero é as duas. Aí homem se ajeita. E tem um tipo de ser humano hoje que quanto mais o outro é sem futuro, mais gosta. O ser humano tá dando valor ao que não presta. Vai, acaba sem futuro, preguiçoso, não trabalha, não estuda. Aí as meninas é louca por eles. É o pancadão do momento. Tá na pista. As meninas, ó. Se for trabalhador, estudioso, rezador, vai morrer tirando novena, não casa não. Vai pra apostolado da oração. Por quê? Porque as meninas de hoje só querem as desgraças. É. Quando eu vejo um homem, 22 anos, acordando 10 horas, vai pro salão fazer unha e sobrancelha, ou caba bom de umas lapadas desse, pode andu.
0: Escuta.
1: Como é que vai sustentar uma família, um caba desse? E as meninas estão gostando desse tipo hoje? Não é? Ei, a mão calejada, a mão grossa, tá em falta. Mas não é pra sorrir não, é pra rezar e tomar jeito, viu?
0: É.
1: Por quê? Porque quando não sabe escolher, vem o sofrimento. O sofrimento vem pra pai e mãe, pra família toda, sabia disso? E haja terapia. E haja terapia. Joelho no chão que é bom nada.
0: Eu quero descobrir quem é esse padre. Alguém me ajuda? A gente sabe que é nordestino, mas eu quero descobrir quem é esse padre. Ele tá fazendo maior sucesso aí nas redes sociais. Se alguém puder identificar, tá certo? Vamos lá. Aninha, o que você acha do que ele falou? É isso mesmo? Tá aprovado, 100%, Aninha. Eu não conheço se pode andu, não é? E ele mencionou aqui, o caba que acorda 10 horas da manhã, vai fazer unha e sobrancelha, um homem fazer unha e sobrancelha. Ele usou um outro termo aqui que é conhecido no Nordeste, um caba sem futuro. O que é um caba sem futuro? É aquele caba que não quer nada com a vida, não é? Bom, quem mais aí identificou alguma coisa desse padre, nos ajude aqui, tá bom? 16:53 agora. Web se revolta com pergunta de juiz do Tribunal de Justiça do Estado de Goiás ao homem que acorrentou a ex-mulher e deixou ela acorrentada, amordaçada por 5 dias, prisioneira. Ela foi sequestrada. Foi uma repercussão nacional.

0: Nacional. Semana passada o fato aconteceu em Águas Lindas de Goiás, aqui divisa com Brasília. E na sexta-feira da semana passada, policiais militares da Companhia de Policiamento Especializado de Goiás resgataram Emiliane Borges, se não me engano, de 24 anos, que foi mantida acorrentada e amordaçada pelo ex-marido durante 5 dias naquela mesma cidade. O autor foi preso em flagrante por sequestrar a ex-mulher e por mantê-la em cárcere. No cativeiro, os policiais encontraram a mulher presa com algemas, cordas e uma corrente de ferro. Ela também usava uma máscara no rosto para evitar que vizinhos pudessem ouvir seus gritos. Após o resgate, a vítima relatou ter sido estuprada diversas vezes pelo ex. A Associação dos Magistrados do Estado de Goiás se manifestou sobre o caso, alegando que a condução de uma audiência judicial pressupõe o cumprimento de procedimentos previstos no ordenamento jurídico. O que revoltou a população é que nas redes sociais foi divulgado um trecho da audiência de custódia, que é a conversa do criminoso com o juiz. E o ex-marido dessa mulher, que é um empresário, foi acusado de acorrentar e de amordaçar a sua esposa. E aí, o juiz do Tribunal de Justiça de Goiás questionou, na conversa com ele, isso estava gravado, foi para as redes sociais, se ele havia sofrido violência por parte dos policiais militares durante a abordagem, quando ele foi preso. E aí ele disse que chegou a ser agredido, mas alegou ter sofrido e que sofreu ameaças dos policiais. Foi isso que revoltou a grande parte da sociedade, especialmente lá na cidade de Águas Lindas, porque o juiz estava preocupado com o criminoso e não com a mulher. Veja atitudes como esta, o que estão revelando. São autoridades, no caso desse juiz, gente, com pensamentos dominados hoje por militâncias e que se preocupam mais com o criminoso do que com a vítima. E é por isso que a Associação dos Magistrados de Goiás disse que existem procedimentos e tal, embora a pergunta seja um procedimento padrão e obrigatório por parte de magistrados que conduzem audiências de custódia. Aí diz agora a Associação dos Magistrados: a abordagem foi criticada. Aí diz aqui, o que está dizendo mais aqui? Aí a própria Emiliane, a moça que sofreu toda essa violência, a ex-mulher dele, ela disse assim: é uma vergonha isso aqui. A polícia te bateu? Ele diz assim: prendeu a ex por 5 dias. Ela diz: prendeu a ex por 5 dias e a polícia está preocupada é com ele. O que mais diz aqui? Nas redes sociais, internautas também mostraram indignação. A polícia te bateu? Aí alguém comentou assim: estamos também... Alguém comentou assim: o juiz está preocupado com a ação policial e não com a vítima. Jesus, estamos mesmo perdidos, senhores, escreveu uma outra pessoa. Ele sendo mais protegido e bem tratado do que a própria vítima, um verdadeiro absurdo. Um internauta chegou a questionar: quem é a vítima nessa situação? Preservar a saúde mental dele, mas não se preocupar com a saúde mental da vítima. E a Associação de Magistrados, ela disse que existe o procedimento é este. Agora, a forma como o juiz demonstrou a preocupação com o criminoso é que realmente causou todo esse espanto. Assim como aconteceu no caso do julgamento no Rio de Janeiro, daquela mãe que contribuiu para a morte do filho, a criança, e que a juíza disse que a mãe era vítima. Causou revolta no Brasil inteiro também. Aquela moça que, mais ou menos uns 2 meses atrás, a juíza praticamente absolveu. E claro, os recursos foram já impetrados, etc e tal. Mas hoje, os criminosos sendo melhor tratados do que as vítimas. Cuidados, assistidos. Melhor assistidos e cuidados do que as vítimas. Uma inversão total de valores por militâncias, pensamentos militantes. É a mesma coisa que você dar razão a um ladrão, dizer que existe uma lógica no roubo. Mesma coisa que você dar razão a um ladrão de celular, porque ele roubou apenas porque ele tinha necessidade de tomar cerveja, de comprar cigarro, de fazer isso, fazer aquilo. E a outra pessoa que teve o celular roubado, que foi morta por causa do celular. Ninguém justifica, ninguém fala nada, ninguém assiste, ninguém a... Onde estamos? O que está acontecendo?
1: Minha avó me dizia,
0: é preciso iluminar, filho, viu, gente? Iluminar essas trevas que nós temos hoje. Agora são 4 da tarde, 59 minutos. O Claudinho, me dá aí a próxima canção. Está chegando agora. Cristão Casca de Bala, William Sanfona.

0: Gente, são 5:01, nós vamos pro intervalo, é bem rapidinho, 3 minutos e eu já volto já com um convidado aqui em nosso estúdio, tá bom? Cristão Casca de Bala, acabamos de ouvir com William Sanfona, intervalo.
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0: 6 minutos. Agora, Maria Costa. É, Ronaldo, eu só não digo que é impossível um governante com o coração de Jesus, porque se Deus quiser, ele faz surgir um ser humano de bom coração para governar. É, tá aí, é verdade, né? A Thelma, quem disse isso foi a Maria Costa. A Thelma disse assim: boa tarde, Ronaldo, e a todos da família Canção Nova. Obrigado por um programa tão informativo. Amém. A Jurema Leone: boa tarde, amo este programa. Faço o jejum da igreja pelo método do Monsenhor Jonas Abib, práticas de jejum. Sou Jurema, aqui de Campinas, São Paulo. Quem mais ainda? Olha, o Edson Arantes disse assim: super aprovo, padre aprovado. É o padre que a gente trouxe agora em pouco, né? O padre nordestino. É, a Carmen Silvia disse assim: esse padre tá no Facebook. Ele é demais, fala sem medo, pura verdade. É, a Maria Costa disse assim: quero saber o nome desse padre também. Quem mais ainda? Tudo que esse padre fala é o que está acontecendo no mundo hoje, Ronaldo. Quem mais aqui está dizendo? Deixa eu ver. É, ele está certíssimo, é desse jeito mesmo. Está uma troca de namorada, é muito triste para mim. Sou mãe de um rapaz de 21 anos, é trabalhador, mas vivo trocando de namorada. Aqui, ó. É, quem mais daqui? Boa tarde, Ronaldo. Eu sou a Cleide, aqui de Luziânia, Goiás. Mande aí um abraço para minha família. Elando, Yasmin, Juan, Maria Eduarda. É, boa tarde. Hoje quero pedir por todos os ouvintes para contribuir e assim chegarmos ao 100% da Canção Nova, reta final. Congonhas, Cidade dos Profetas. Abraço a todos e também para todos os congonhenses, está dizendo aqui a Maria da Conceição. Muito obrigado, Maria da Conceição. Gente, nós vamos seguir aqui em nosso programa aí. Atenção, porque agora eu tenho um convidado especial que eu quero cumprimentar com muito gosto. Querido padre Fernando Rebouças, ele é tenente-coronel capelão do Corpo de Bombeiros Militar do Distrito Federal, diretor espiritual da Escola Católica Viacelli, é bacharel em administração de empresas pela Universidade de Brasília, licenciado em filosofia pelo Instituto Sapiência Anápolis, tem curso de extensão em relações humanas, curso de oratória de alto impacto pela Dale Carnegie. Se eu estiver errado aqui, pá, depois o senhor me corrige aí, tá? Pós-graduado em filosofia clínica pela Faculdade de Filosofia São Miguel Arcanjo de Anápolis também, e uma porção de outros cursos e aperfeiçoamentos que ele fez também. Padre, bem-vindo, boa tarde, tudo bem?
1: Boa tarde, graças a Deus tudo ótimo. Boa tarde, queridos ouvintes da Rede Canção Nova de rádio e televisão. Alegria estar aqui novamente.
0: O senhor sabe que eu fico sempre muito contente quando o senhor vem, que a gente trata de assuntos aqui tão preciosos, e o senhor nos desperta para valores tão nobres que nós já temos dentro da nossa própria fé e que a gente não enxerga naturalmente. Então, muito obrigado por ser sempre também essa luz aqui conosco, viu, padre?
1: É, a igreja é a grande luz para nós, né? Foi para mim a grande luz, e o que eu faço, na realidade, no meu ministério é desvelar esses tesouros da igreja, né? Muitos desses escondidos por aí, e que quando eu descobri, quando entrei para o seminário, resolvi fazer disso uma bandeira, né, no meu sacerdócio, mostrar essas belezas, essas delícias que a Igreja Católica tem, muitas delas só a Igreja Católica tem, né? Então, esse é o meu mote, vamos dizer assim.
0: Então, atenção, quais tesouros hoje nós vamos começar falando aqui?
1: Pois é, Ronaldo, eu queria falar um pouco para o povo de Deus hoje sobre um certo minimalismo que a gente vai vendo na fé, né? Que é fruto também de um comodismo, né? Todos nós temos uma zona de conforto e a gente tem que tomar muito cuidado para não cair na tibieza, não ser o famoso morno, né? Porque o morno será vomitado, diz a palavra de Deus. Os frios eu aquecerei, os quentes eu abrasarei, os mornos eu vomitarei. Então, às vezes a gente vê um católico está aí na caminhada, sei lá, 15, 20 anos, vai à missa aos domingos, tem uma vida de oração mínima, vamos dizer, e faz uma caridade, sobretudo nos grandes momentos da igreja, ali no Natal, né? Dá cestas básicas, pega as roupas que não usa mais e tal, mas fica nisso. Acaba que vira uma fé assim, meio que automática, uma coisa mais tradicional, né? E a conversão requer uma mudança do velho homem a cada dia, né? Então, no primeiro momento, a gente sai do mundo, que é a conversão, depois a gente tem que tirar o mundo de nós, que é a santificação, né? E aí, a gente tem muitos produtos da igreja que podem nos ajudar. E aí, eu tô querendo falar de quê? De retiros, de dias de recolhimento, de adoração ao Santíssimo Sacramento e de peregrinações, né? Por quê? Porque aqui nas peregrinações a gente tem um diferencial que outros credos não têm, né? Que turbinam a nossa fé. Então eu quero começar falando dos retiros e dos dias de recolhimento. Então, tem um filósofo coreano que faz uma denúncia sobre essa sociedade do corre-corre na qual a gente vive, né? E ele encontra eco num outro filósofo, na realidade é sociólogo polonês chamado Zygmunt Bauman, né? O filósofo coreano é o Byung-Chul Han. Então ele fala da sociedade do cansaço, né? E hoje em dia a gente vê as pessoas nesse corre-corre insano, a vida profissional consumindo tudo e todos, a gente estabelecendo mil e uma metas, por exemplo, até de corpo ideal, enfim, e Deus acaba ficando ali de lado, né? Então, o Byung-Chul Han fala que o homem é um produto inacabado de si mesmo. Então a gente chega em casa e de repente continua ali no WhatsApp, cuidando de coisas do serviço, aí vai passar o e-mail, terminar um relatório, e acaba que os filhos crescem e a gente não vê, né? E isso vai gerando crises existenciais e até depressão. Então a gente tem que tomar muito cuidado com isso aí, porque a gente precisa de ter tempo, como diz a palavra de Deus, para cada coisa, né? Então tem tempo para guerra, tempo para paz, tempo para rir, tempo para chorar. Então eu tenho que ter tempo para me divertir, inclusive, né? E, sobretudo, investir na espiritualidade. Senão a gente acaba naquela fé automática, fazendo essas coisas que a gente sempre fez, que cresceu fazendo, e a gente não faz nada de novo. Então, um retiro é uma oportunidade de dar um break nisso aí, de parar, de pensar, de respirar. E aí eu quero alertar para um problema. Às vezes as pessoas vão para o retiro muito mais porque o retiro vai ser num lugar bonito. Então o que atrai muito mais é a beleza da paisagem, o silêncio, a quietude, porque essa alma está perturbada, porque vive nesse corre-corre insano, porque a mente é assaltada por pensamentos e pensamentos o tempo inteiro. Então a pessoa vai muito mais para um esparecimento natural do que para um encontro com Deus. E aí, tudo bem, nada contra a pessoa procurar um lugar bonito e tudo, porém, que isso não seja um desvio. Porque antes de mais nada, nós somos convidados por Deus para um retiro.
2: Isto é, trará um bem, mas não atingirá a... não terá o alcance que deveria ter totalmente.
1: Pois é, porque em primeiro lugar Deus é quem nos chama.
2: Sim.
1: Né? Tudo na vida acontece porque Deus quer. Então eu tenho que saber por que que Deus me chamou aqui. Porque Deus faz o convite e eu digo o meu sim.
2: E né? Deixa eu voltar um pouquinho antes ainda. É muito importante esse despertar que o Senhor está nos trazendo aqui. Porque embora a gente esteja aqui na Canção Nova, tenho certeza que é um público gigantesco de pessoas católicas que nos acompanha agora. Mas dentre essas, tem gente que não faz retiro. Tem gente que não vai para encontros de oração, para encontros de conversão.
1: Sim.
2: Não é? Para aqueles encontros de tempos em tempos que a gente precisa ter, que todos nós precisamos ter para redespertarmos também, revigorarmos a nossa fé. Tem gente que não vai, e o seu despertar agora é importante, padre.
1: Não, e se eu disser para você que, por exemplo, uma vez uma senhora, que devia ter, sei lá, uns 20 anos de caminhada, perguntou para mim, padre, o que, que é aquele trem dourado em cima da mesa na igreja? Meu Senhor e meu Deus, o trem dourado se chama ostensório, a mesa se chama altar. Então a gente vê aí...
2: E o que está dentro do trem dourado é melhor de tudo.
1: Exatamente. O que está dentro do trem dourado é Jesus sacramentado, né? Então às vezes a gente vai ver pessoas assim que têm um baixo nível catequético e que estão nesse feijãozinho com arroz e vão ficar nisso a vida inteira. Então a gente precisa crescer. Por isso, antes de mais nada, a gente tem que investir na catequese enquanto processo de formação contínua na igreja. Então hoje ninguém tem desculpa para não crescer na fé, porque tem tanto acesso através da internet, né, das redes sociais, YouTube. Então não tem esse negócio, eu não tenho dinheiro. Qualquer pessoa pode, sim, crescer, escolher um bom padre para seguir, para acompanhar, né? Tem cursos nas paróquias, por exemplo, aqui em Brasília, a Escola de Evangelização Santo André, a gente tem a Escola da Fé dos Legionários de Cristo, a nossa capelania, eu sou o catequista lá, toda quarta às 19h30, quem quiser, entra e sai a hora que quiser.
2: Ofertas não faltam, padre. Quantos retiros deveríamos fazer ao ano, por exemplo?
1: Olha, o ideal é uma vez por ano fazer um retiro.
2: No mínimo uma vez.
1: Seria o ideal, né? Mas às vezes a gente sabe que tem gente que por algum motivo não pode. No mínimo, a cada 2 anos tem que ter um retiro mais longo aí de 3 dias. Mas existem dias de recolhimento também que são mini retiros, né? Uhum. Dias em que a pessoa vai de manhã para o local do retiro, passa o dia inteiro ali nesse encontro com Deus. Então, em primeiro lugar, eu quero chamar a atenção para isso. É Deus que me chama e aí eu tenho que me perguntar o que, que Deus quer com isso. Ele quer alguma coisa com isso, sim, né? E aí a gente vai ter a oportunidade de dar essa parada para... o silêncio, porque só no silêncio a gente escuta Deus. E hoje a gente quer muito falar com Deus, colocar os nossos problemas, as nossas necessidades, mas a gente não procura escutar Deus, né? Então, essa questão do silêncio, leituras espirituais escolhidas, eu tenho que me preparar para o evento, porque as pessoas se preparam para a viagem para Nova York, né? A mulherada já sabe se vai ter lá o show do Fantasma da Ópera, né? Enfim, se vai precisar levar bota, casaco de pele, etc. Todo mundo se preocupa com tudo, agora ninguém se preocupa com a missa, o horário da missa, aí chega, né? Como a gente diz no popular, com a cara mais lisa do mundo: ah, padre, eu não fui à missa o mês inteiro. Por quê? Ah, porque eu fui para Nova York, né? Fiquei lá nos Estados Unidos com a família, uma grande excursão. Ué, então eu tiro férias de Deus? Porque fui para os Estados Unidos, porque estou gastando em dólar?
2: A senhora não consultou antes que tinha uma igreja do lado do hotel que a senhora estava?
1: Pois é. E às vezes o pior é isso,
2: é,
1: né?
2: É isso.
1: Então a gente precisa viver o primeiro mandamento. Hoje as pessoas nem sabem como se peca contra o primeiro mandamento. E rarissimamente a gente escuta uma pessoa...
2: Atenção, primeiro mandamento, amar a Deus sobre todas as coisas, até sobre Nova York, acima de Nova York.
1: Exatamente. E aí às vezes a gente não escuta as pessoas se confessando sobre pecados contra, sim, o primeiro mandamento. Que são essas escolhas em que a gente dá a Deus o pior. Exemplo, eu espremo a missa entre a visita à casa da vovó e o churrasco no clube. Qual é o meu critério? A missa mais rápida, entendeu? E não importa se é qualquer liturgia, né? A missa é sempre missa, é sempre rica, né? Pelo que ela é. Mas, entende? Existem questões que são importantes a gente trabalhar, né? Na nossa fé, na nossa caminhada. Então, dias de recolhimento, retiros, são coisas muito importantes por esses aspectos que eu falei, por estarmos sempre com Jesus. Não tem retiro que não tenha missa, não tem retiro que não tenha momentos de adoração, momentos de oração, encontros com Nossa Senhora, com o terço, momentos de aconselhamento e, sobretudo, gente, eu quero falar uma coisa para vocês que não vale só para retiro, não. Vale para cada Santa Missa. Vamos lá, na Santa Missa a gente se enche da palavra de Deus, né? A gente escuta uma boa homilia do sacerdote, então é o Espírito Santo que está falando ali. E depois eu me alimento de Jesus: quem come da minha carne e bebe do meu sangue permanece em mim, eu nele. E aí eu pergunto: o que é que você faz com isso que você escutou, né? E com esse Jesus que está conosco após a comunhão? Porque quando o padre diz ite missa est, ide em paz e que o Senhor vos acompanhe, não é ide em paz para a pizzaria, para o shopping, pode ir, não tem problema, mas é ide em missão. Nós devemos ser missionários em casa, no trabalho. Eu devo parar um momento na semana para ver o que que me serviu, se eu me li, o que que eu tenho que mudar. Ah, nessa virtude aqui eu não estou bem. Que livro que eu vou ler? O que que eu vou fazer? Eu vou para a direção espiritual? São raríssimas as pessoas que fazem isso. Todo mundo deixa as outras coisas da vida passarem por cima.
2: E esse é um exercício muito saudável que se pode fazer, que aliás na quaresma a gente costuma fazer, é tirar... uma tarefa para viver daquela espiritualidade do dia. Que tal fazer isso da espiritualidade do domingo, né? Daquilo que a gente viveu no domingo na Santa Missa. Qual tarefa eu vou sair daqui com o propósito de colocar em prática na minha vida?
1: Pois é, Santo Coradá já dizia que um domingo sem missa é uma semana sem Deus, né? Agora, de que adianta ir à missa e passar de fato a semana sem Deus, tendo ido à missa, sim, né? Então a gente está desperdiçando a graça que Deus nos dá. Então eu chamo a atenção para retiro, para dias de recolhimento, e agora vem adoração ao Santíssimo Sacramento. E aqui eu quero dar uma dica preciosa para pessoas que nunca fizeram adoração. Porque uma vez, uma fiel chegou para mim e falou assim: padre, eu não faço adoração porque, sabe, eu chego lá, em 5 minutos já acabou o assunto e eu fico muito distraída, entendeu? Então, em primeiro lugar, deixe fora da capela as suas preocupações e os seus gostos pessoais. São talvez as duas principais fontes de distração, né? Peça ao seu anjo da guarda ajuda quando você começar a sua adoração, para que quando você se distrair, ele lhe chame de volta. E aí, passe pelos 4 clássicos momentos da oração que você vai ter mais de hora para conversar com Jesus. Quais são esses 4 clássicos momentos da oração, né? Isso é uma teologia de Santo Ambrósio, depois Santo Inácio retoma isso aí, né? Mas a gente vai ver. Primeiro, o agradecimento. Então, a gente vira e mexe, está pedindo graças a Deus, e depois, no corre-corre, a gente se esquece de agradecer. Foi aquela cura da minha avó, né? Foi o vestibular do meu sobrinho. Então, o que você vai agradecer daquilo que pessoalmente você recebeu de Deus, né? Fora o seguinte, coisas que a gente deve agradecer sempre, porque, em primeiro lugar, eu começo agradecendo pelo dom da vida. Porque Deus não tinha obrigação de me criar e me criou, tirou do nada, né? Pelo dom da vida, pelo dom da fé, tem pessoas que não têm o consolo da fé.
2: Agradecimento, segundo.
1: Pela saúde, né?
2: Não, eu digo assim, agradecimento, primeiro item, né? da adoração são quatro.
1: São, eu vou chegar lá.
2: Sim.
1: São quatro. Eu vou chegar. Eu tô só explicando o que, que é o agradecimento. Pra pessoa entender. Eu
2: só tô de olho no nosso tempo aqui pra gente atingir a meta.
1: Aí tá, aí vem saúde, aí pela paz interior, são tantas coisas. Pelos filhos que você tem, se você tá empregado, né? O pão de cada dia, são tantas coisas, né? Então, agradecimento. Aí depois vem o louvor. No louvor, você pode cantar interiormente. Agora, gente, por favor, não cantem alto para os outros. Eu vou dizer uma coisa, sinceramente, que esses dias aconteceu e que eu achei um pouco, desagradável. Eu cheguei para adorar o Santíssimo Sacramento, ali na igreja da 606, e tinha um grupo cantando muito alto, entende? Eu acho bonito, a gente fica até sem graça de falar, porque essas pessoas estão de boa vontade ali, cantando, louvando, a gente vê que é uma coisa sincera do fundo da alma. Mas, ao mesmo tempo, tem que entender que tem pessoas ali que acabaram de perder o pai e estão ali diante do Santíssimo buscando o consolo, né? Tem outras pessoas que estão precisando do conselho de Deus, e não é no barulho que a gente vai achar isso, né? Então, a gente tem esse cuidado com os outros, né?
2: E não é só o seu grupo que está ali, tem uma multidão de outras pessoas, que geralmente essa igreja de adoração perpétua tem sempre gente de todos os lugares.
1: É verdade, então a gente tem que tomar cuidado para não monopolizar essa adoração do modo como a gente gosta de conversar, de louvar o Senhor. Então tem o louvor você pode pegar salmos de louvor, né? E no louvor tem um detalhe interessante, ele é um pouco diferente do agradecimento, porque no louvor eu louvo a Deus por aquilo que está disponível para mim e para todos. Então posso dizer, por exemplo, Senhor, eu te louvo pela tua igreja, a igreja está aí para mim e para todos, pelos bons exemplos que nós recebemos na igreja dos santos, né? E pelos sacramentos que estão aí para mim e para todos. Então a gente vai louvar para tudo que está à disposição, minha e de todos, pelas belezas da natureza. E depois do louvor, aí vem o momento do exame de consciência. Então eu faço um belo exame de consciência, aí é a dica. Passe pelos 7 pecados capitais, pelos 10 mandamentos da lei de Deus, pelos 5 mandamentos da igreja. Aí a gente sempre vai encontrar matéria. E aí a gente pede perdão, e em seguida a gente deve pedir as virtudes opostas aos pecados cometidos, que a gente não tem, às vezes, esse costume, né? E se Jesus disse em mim nada podeis, então as coisas começam pela graça de Deus. E aí depois eu vou atrás de livro, de programa do YouTube, de aconselhamento espiritual, para concretizar aquilo que eu vi nesse momento aí da contrição. E por último vem as petições, e nas petições não vamos pedir só para nós, a gente pega, liga uma televisão e vê que está tendo uma guerra na Ucrânia, então vamos pedir paz para aquele povo, vamos pedir para aquele pessoal da enchente em tal lugar, né? Porque assim essas catástrofes se transformam numa oportunidade de fazer o bem. O catecismo ensina a rezar pelos vivos e pelos mortos, senão a gente vai ficar só com o lado das más notícias, das catástrofes, e a partir da catástrofe, então, com essa orientação, a gente se torna apóstolos pela oração. Então, quem passar por esses quatro momentos, vê se você consegue ficar 15 minutos em cada um, mas sem neurose, tá? Se ficar 5 minutos num e 20 minutos no outro, não é problema, Deus não vai ficar chateado, não.
2: Mas eu achei engraçado, foi essa resposta dessa fiel. Depois de 5 minutos acabou a conversa. Isto é, só ela falou.
1: É porque só ela falou.
2: É só ela falou e levou só o que era dela. Ela não deixou que Deus conduzisse também aquele momento
1: de adoração. E outra, também Deus só responde a quem pergunta, né? Então a gente tem que começar a perguntar a Deus.
2: Mas no fundo, é a falta exatamente disso que o senhor está fazendo aqui, uma catequese. Como eu posso agir num momento de adoração? Qual deve ser o teor da minha adoração? Isso, o senhor nos trouxe aqui uma aula: agradecimento, louvor, exame de consciência e as petições, por último.
1: Isso é um mínimo. Eu garanto que tem matéria, Ronaldo.
2: E dosar bem o tempo que a gente tem. Se a gente tem só meia hora, coloca esses quatro itens aqui na meia hora. Se tem uma hora, dá para você então fazer bem cada um deles.
1: Dá. Né? E hoje a gente tem no celular a Bíblia online, tudo, então ninguém tem desculpa, não, né?
2: Bela instrução, padre.
1: E aí, por último, Ronaldo, eu falo das peregrinações, porque peregrinar é tocar o invisível através do visível. E de todo o cristianismo, é algo que a Igreja Católica tem em grau mais rico. Sabia que Bento XVI, todo ano, pendurava a batina branca dele e ia como peregrino a algum lugar, Santiago de Compostela, a Lourdes, porque numa peregrinação nós ficamos diante de testemunhos materiais do amor de Deus. Então hoje muitos de nós vivemos de ouvidos, né? Ouvimos falar de santos, de milagres, ouvimos falar de Jesus, mas a fé se fortalece quando nós vemos, quando os nossos olhos repousam sobre algo que a razão não explica, mas que a fé acolhe. Uma peregrinação é como um empurrão de Deus, né? Para que não apenas creiamos por termos ouvido falar, mas como Jó possamos dizer, meus olhos te viram. E aí imagina, você vai a Roma e vê a mão incorrupta de São Francisco Xavier. Por que que ficou só a mão e o resto do corpo, né, se desfez? Aquela mão, num só dia, diz a biografia dele, batizou 3 mil pessoas. Então Deus está querendo dizer indiretamente para que, que serve a mão. A língua de Santo Antônio, que foi um dos grandes pregadores, né, da nossa igreja, se manteve. Por quê? Para que, que serve a língua? Para pregar, para louvar, para agradecer, para bendizer, para aconselhar. Então essas pequenas delicadezas de Deus, mesma coisa, o coração de São Gregório Nazianzeno, que muito amou, né? Deus está querendo mostrar ali para que serve o coração humano, para o amor. O corpo intacto de Santa Bernadette, que viu Nossa Senhora em Lourdes. E aí o que é interessante é o seguinte: a gente só vê esses milagres na nossa fé. Não tem corpo só incorrupto de pastor evangélico, de monge budista. Para não dizer que não, eu vi uma vez uma reportagem sobre o corpo incorrupto de um monge, mas que a própria reportagem já dizia que foram as condições, né, do local de baixas temperaturas, é como se ele tivesse ficado congelado. E também encontraram resquícios de um tipo de erva que ele comia e que ajudaria nessa conservação. Mas isso é um milagre que a gente vê na nossa fé somente, né? E a gente vê algo interessante que eu costumo dizer para aquelas pessoas que às vezes se rebelam, né, na igreja. Esses santos seguiram ipsis literis o que a igreja ensina. Não teve ninguém agitando bandeirinha de rebeldia dentro da igreja. Tudo que a igreja ensina, eles diziam amém e faziam. E aí a gente vê esse milagre como um sinal de Deus, né? De como a gente deve viver, tá certo? Então isso aí é uma riqueza muito grande. Por que que Deus permite isso? Não é assim que todos os santos ficaram com os corpos incorruptos, mas alguns sim, e alguns santos, como eu falei, só partes dos seus corpos, né? E aí a gente vê, por exemplo, os locais de aparição de Nossa Senhora, ou São Miguel, que apareceu ali em Rode Gargânico, né? Então, o zelo de Deus, que manda o seu anjo, que manda a sua mãe, com mensagens importantes para nós. Vejam a envergadura da mensagem de Fátima, Nossa Senhora alertando para os riscos do comunismo, e de fato caiu o comunismo sobre o mundo, né? E ela mesma predisse que, por fim, o meu imaculado coração triunfará, que o comunismo cairia, né? Então, isso daí não pode passar desapercebido. Então, quando a gente chega nesses lugares, a gente sente, com perdão da expressão, sem querer cair em esoterismo, uma energia diferente. A gente sente uma paz. A gente sente que ali pousou a mão de Deus. A gente volta transformado. E eu mesmo dou um pequeno testemunho, eu que tive em Aparecida, eu não tinha a menor veneração pela imagem de Nossa Senhora Aparecida. Eu tinha até uma certa implicância com ela. Eu vou me confessar aqui, gente, por favor, ninguém se escandalize. Eu falava assim: ué, mas Nossa Senhora não era negra, né? E eu não sabia que a imagem de Nossa Senhora ficou negra, porque ficou no leito de um rio muito tempo, né? E eu não conhecia a história de Aparecida. Estou falando de antes de ser padre, né? E também eu achava de um certo mau gosto aquele manto, até conhecer a história, que foi a princesa Isabel, que são pedras preciosas. Você vê com outros olhos, obviamente, né? E o outro principal é você chegar lá em Aparecida, você vê aquela cidade gigante, você vê homens que vieram de Salto, por exemplo, uma cidade lá próxima, com a cruz às costas, senhoras idosas, descendo aquela passarela ali, porque o filho se curou. Você chega na sala dos milagres, vê desde pessoas que não conseguiam casar, tá aí a dica, hein, pra quem tá encalhado, olha só, muito vestido de noiva lá na sala dos milagres, sim, sabe? Vi uma pessoa degolada, coisa mais interessante, uma lâmina, né, escapou lá do instrumento de trabalho do rapaz e degolou o rapaz, e ligaram lá na empresa dele pra mãe. A mãe caiu de joelho, clamou a Nossa Senhora Aparecida, depois aparece ele lá com o pescoço todo costurado, parecia um Frankenstein, com a lâmina do lado, sabe? Você vê assim milagres como uma bala de revólver, né, num celular, porque na hora do assalto o rapaz clamou por Nossa Senhora. Então são coisas que deixam a gente chocado, né, assim, no bom sentido. Aquela pequenininha, aquela imagem miúda, responsável por esse gigantismo de fé que a gente vê lá, arrepia. Pés à cabeça, tem que ir. Realmente não tem como descrever o que é uma peregrinação. A pessoa precisa ir ver esse corpo incorrupto, a hóstia lá em Lanciano, né, a hóstia que virou carne, o vinho que virou sangue. Você vê ali os estudos científicos todos, as provas materiais daquilo, a ciência dizendo que é verdade.
2: Isto é, a gente não pode perder a ocasião de fazer peregrinações também, de experimentar essa graça que Deus já permitiu que acontecesse, para os nossos olhos contemplarem, os nossos ouvidos também contemplarem, a nossa fé se engrandecer.
1: Pois é, porque Deus dá a oportunidade que deu a Tomé. Sim. Não é? Tomé duvidou.
2: Veio para crer.
1: E é aí verdade. Jesus chamou e falou,
2: aliás,
1: toca,
2: aliás,
1: Tomé.
2: Padre, eu chego a dizer, de fato há pessoas que só com uma experiência, como peregrinação, que talvez sejam capazes de se converter.
1: É verdade. O próprio da fé é crer sem ver. E o bonito na peregrinação é que a gente vê.
2: Sim.
1: Aí a evidência fala, vale a pena crer, vale a pena acreditar nessa igreja.
2: É porque tem muitos Tomés hoje ainda.
1: Tem.
2: Não é verdade? Demais.
1: E por causa dos Tomés, Deus vem e nos proporciona esses mimos. Eu digo que são afagos de Deus, porque milagres eucarísticos não tem só o de Lanciano, não.
2: Bom, a gente tem muitas peregrinações em várias partes do mundo e temos o nosso país também.
1: Temos.
2: Acontecendo em vários lugares santos que nós temos aqui no nosso país.
1: Nossa, o Brasil é riquíssimo, é. Nós temos Trindade aqui, né? O Divino Pai Eterno, a Sala dos Milagres lá também é uma coisa impressionante. E, em especial, a Aparecida, né? Mas são tantos. Nossa Senhora de Caravaggio, a gente tem o nosso Caminho de Santiago brasileiro. Né? Nossa Senhora da Badia. Então, são tantos locais.
2: Falar nisso, o senhor está preparando uma dessas peregrinações aí, não está?
1: Exatamente. Nós vamos ter, eu quero convidar o povo de Deus. Últimas vagas, gente, ó. Para você que está ouvindo a gente agora...
2: Em Brasília, atenção Brasília.
1: Em Brasília, atenção Brasília, privilégio dos ouvintes da Rede Canção Nova. 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Eu vou permitir você começar a pagar agora.
2: Peraí, mas peraí, para onde que é?
1: Para Aparecida.
2: Ah, ok.
1: Começa numa quinta-feira, às 10 horas da manhã, dia 15 de outubro, anote aí, voltando no dia 19, segunda-feira, às 10 horas. E é uma peregrinação catequética e orante, eu estarei à frente, dando as catequeses. Quer saber a razão de ser desse culto de veneração a santos, em especial a Nossa Senhora? Quer se aprofundar na vida de oração? Então, no ônibus a gente vai dando essas catequeses. Nós temos um programa também de filmes, de vidas de santos, de shows.
2: Uau.
1: Né? E a gente tem também as paradas, né? A Basílica Nossa Senhora do Rosário, que foi feita nos moldes da Sainte Chapelle de Paris, que eu reputo como das mais belas, se não a mais bela do Brasil. Ali a gente tem um recital de música polifônica lindíssimo, e lá eu dou aula sobre arte sacra. Por que que a gente tem sino? Por que que a gente tem incenso? Né? Qual é o sentido da arte na igreja? Por que da liturgia? A pedagogia da mãe igreja por trás da liturgia. Depois a gente vai ver o milagre de Roseira. Ficou curioso? Esteja lá. Uma sagrada face ali a 7 quilômetros de Aparecida. Muita gente vai a Aparecida e não vai lá.
2: Mosteiro
1: conhecer
2: da Sagrada Face.
1: O mosteiro da Sagrada Face. Sim. Depois o santuário de Nossa Senhora Desatadora dos Nós, para você pegar os nós da sua vida e apresentar para Nossa Senhora desatar. Todo ano a gente tem pessoas que estão indo lá agradecer os nós que Nossa Senhora desatou. Depois a gente tem a cerimônia belíssima no sábado de manhã, dos militares do Brasil inteiro, todos fardados, prestando homenagem a Nossa Senhora, que num ano chega de helicóptero, trazida pelos bombeiros, no outro ano chega dentro de um tanque de guerra, trazida pelos militares do exército, recebida pelos nossos bispos militares que presidem a missa. É linda essa homenagem, uma bela iniciativa de Dom Osvino, que queria que a gente fizesse aqui no Brasil, que os militares da Europa fazem, eles saem dos seus países, vão homenagear a Nossa Senhora em Lourdes. Então a gente tem a nossa versão aqui, brasileiríssima, bem bacana. E depois disso a gente vai para onde? Campos do Jordão. Junto com o Gramado, são as duas estações de inverno mais charmosas do Brasil. Uma cidade que a gente tem a sensação de estar na Alemanha, com as suas confeitarias alemãs, com seus sorvetes italianos, fondue, raclette. E a gente não deixa de ir ao Mosteiro das Beneditinas para saber o que é a vida consagrada, por que existem as clausuras, o que é a liturgia das horas. Ouvir uma palhinha de canto gregoriano cantada por essas monjas angelicais lá, saber um pouco da vida de Santa Escolástica, de São Bento. Então é um banho de cultura católica, essa oportunidade de estar no silêncio, de investir na sua alma. As pessoas voltam transformadas. E no domingo a gente volta pelo Santuário de Frei Galvão, primeiro santo brasileiro, e terminamos aqui na Mãe Peregrina com a Manhã Livre. Inclusive, para quem quer e a Canção Nova também, porque cada um vai, né? Uns vão para o Mosteiro da Santa Cruz, outros para a Canção Nova. E aí agora a gente tem até o Padre Donizete. São tantas oportunidades, né? Nessa peregrinação.
2: Telefone, por favor.
1: 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Tá R$2.000, todas as despesas incluídas, inclusive a gente se hospeda no melhor hotel de Aparecida, que é o Rainha do Brasil. E para você, da Canção Nova, qual é o grande desconto? Você vai ter parcelas de R$200 e, afinal, o balão você paga no seu 13º em dezembro. A peregrinação tá saindo em outubro, hein?
2: Faz assim. Pede o telefone aqui para a Aninha, 991627356. A Aninha vai mandar para quem estiver interessado aí e Que experiência, que planejamento o senhor fez para essa experiência dessas pessoas?
1: É intensa, isso eu posso fantástico. Dizer para você
2: não,
1: que é realmente
2: é exemplar,
1: um produto isso é diferenciado.
2: Se todos que fossem ali a esse circuito de fé tivessem um planejamento como este, tudo muito bem pensado para que as pessoas possam viver essa experiência, conhecendo detalhes por dentro de tudo que vão viver, é maravilhoso. Muito bem. Ó, quero aqui, primeiro de tudo, agradecer ao senhor por nos trazer essas novidades todas. Mas eu tenho também perguntas para fazer para o senhor, tá?
1: Pode fazer.
2: E eu quero tratar de duas coisas bem mais rápidas. São 17h36, preciso chamar um intervalo já. Rapidamente, o senhor vai participar no final de semana agora, sábado,
1: sim,
2: de uma manhã de oração para psicólogos em Brasília, juntamente com o Cardeal de Brasília e também com uma especialista também, uma psicóloga, é isso?
1: Sim. É a doutora
2: Stefani Cartacho.
1: Ela é doutora em psicologia, especialista na abordagem direta do inconsciente, que é uma escola na psicologia fundada por uma brasileira, a doutora Renate Jorge de Moraes, que é uma linha fantástica da psicologia. Olha, mandei já muita gente, na época que eles tinham escritório aqui, para lá, com resultados maravilhosos.
2: Eu quero te chamar a atenção para os psicólogos agora da importância dessa manhã de oração. O senhor vai falar sobre que tema?
1: Eu vou falar sobre as raízes espirituais dos problemas psiquiátricos, que é um tema que tem sido objeto de pesquisa da minha parte, a partir da pós-graduação que eu fiz em saúde mental, né? Eu tenho ainda a psicanálise e a filosofia clínica. Então, estudando essas questões, sobretudo pânico, depressão, mágoa, né, que acaba sendo um problema que emperra a vida espiritual das pessoas, embora não seja um problema psiquiátrico pontualmente, mas tem processos depressivos que tem como pano de fundo a depressão, né? Então, basicamente, pânico, ansiedade e depressão. Eu vou falar das raízes espirituais, por quê? Porque, situados os casos bioquímicos, todas as doenças psiquiátricas vão ter uma raiz espiritual que não está sendo atacada, que é o que está por trás, né, como causa principal, porque o ser humano é um complexo, né, de espírito, mente e corpo, né? Então essas três realidades se intercomunicam, uma influencia a outra. Então a gente precisa cuidar das três, e hoje em dia a gente vê as pessoas só fazendo terapia e tomando remédio, se esquecendo do principal, que é o espírito.
2: Eu quero parabenizar a Arquidiocese de Brasília por dar essa atenção aos psicólogos que precisam de fato de uma experiência como esta aqui também, porque a gente percebe hoje a nossa sociedade tão carente desses profissionais, e eles bem formados vão poder auxiliar de maneira maravilhosa ao nosso povo.
1: Exatamente, e sobretudo por terem se preocupado com essa temática, né, da espiritualidade. Dom Paulo está de parabéns realmente, e o corpo de psicólogos que está desenvolvendo esse belíssimo trabalho de sensibilização para o espiritual no campo da psicologia. Parabéns.
2: Padre, rapidamente agora aqui também, o senhor está à frente de um workshop sobre a felicidade que vai acontecer no próximo dia 12 de setembro em Brasília, de manhã, 12 de setembro pela manhã. O que será rapidamente este workshop sobre felicidade?
1: Então, nós vamos abordar de modo bastante completo o tema da felicidade, porque tem muita gente procurando a felicidade onde ela não está, e procurando a felicidade em si mesma, sendo que a felicidade é consequência de uma vida santa. Ela não precisa ser buscada em si, porque não houve santo da igreja que não fosse feliz. Agora, óbvio que eu não vou reduzir o tema à teologia. Então, nós vamos ter um psicólogo ou psicóloga, né? No caso é uma psicóloga agora que eu me lembrei, vamos ter um filósofo, vamos ter um psiquiatra, e eu estarei lá como teólogo para abordar de modo bastante completo. São as quatro ciências principais, né, que estão autorizadas, por assim dizer, a tratar de um tema tão complexo quanto a felicidade. E a capelania vai organizar em breve, fiquem atentos vocês, acompanhem a gente no nosso site, que é o capelaniacbmdf.com.br, o nosso Instagram, @capelaniacbmdf, porque nós vamos organizar também um workshop sobre o sofrimento, abordando o sofrimento também do ponto de vista da psicologia, da filosofia, da psiquiatria e da teologia. Por quê? Porque são os dois pilares do existencial humano. Todo ser humano tem que entender um pouco de sofrimento, para saber o sentido do sofrimento, para saber se proteger, para assim dizer, né, daqueles sofrimentos que derrubam, que levam à depressão, para saber sair do sofrimento ou ter resiliência nos dias de sofrimento, né? E entender a felicidade, porque, por exemplo, a alegria do cristão é o deleite no bem honesto, porque tem gente que está procurando a felicidade no pecado, que é uma falsa felicidade, que é temporária e que depois cobra a conta, já nessa vida ou às vezes na eternidade. Então a gente precisa mostrar, né, esses dois temas que são riquíssimos e são inexoráveis na vida de qualquer ser humano.
2: Gostei da frase, a alegria do cristão é o deleite no bem honesto.
1: É.
2: E quem é essa frase?
1: Essa é uma definição clássica, né, da teologia. Se eu não me engano, é a definição de Santo Tomás de Aquino mesmo, na Suma Teológica, né?
2: Isso aqui responde a muitas coisas.
1: Ah, é?
2: Quantas pessoas que buscam, olha, mas isso aqui é porque essa pessoa nos faz o bem, porque isso, aquilo, outro. O resultado final que importa, atenção para isso.
1: Não, o principal é o bêbado, né? O bebum. Ele tá alegre, tá rindo, mas ele não se deleitou no bem honesto.
2: Pois é, exato, né? É isso. É. A pessoa que escolhe, faz tantas escolhas nessa vida, mas não está se deleitando no bem honesto.
1: É, quer dizer, até que a bebida em si, ela é neutra, né? Se eu me embriagar, ela me leva ao pecado. Então, quando a gente fala que esse bem é desonesto, é pela quantidade, né?
2: Nesse sentido. Isso aqui serve até para política. A pessoa que vota no político que rouba,
1: isso.
2: Mas faz. É corrupto, mas está fazendo bem para mim.
1: Exatamente.
2: Está se deleitando num bem que não é honesto.
1: É. Não. É incrível. Enfim, bom, e tá aí o convite, então, são esses dois eventos, né? Psicólogos, psiquiatras, divulguem aí esse nosso encontro de profissionais de psicologia e compareçam, estejam lá, porque vai ser de uma riqueza muito grande. A doutora Stephanie vai tratar, sobretudo, dessa abordagem. Ela vai fazer uma pincelada. Eu vou ser sincero aqui agora, não me recordo pontualmente, eu não sei se você tem aí, Ronaldo, o título da palestra dela, né? Mas eu posso dizer para vocês que a abordagem direta do inconsciente é uma linha fantástica da psicologia, que está muito conectada com o espiritual.
2: Tá aí. Olha, eu não tenho aqui também agora o acesso, não. Inclusive, o Dom Paulo Cardial também vai fazer uma palestra, que eu não tenho aqui o tema dele também, não. Padre, mas eu quero agradecer muito. Obrigado por toda a riqueza que o senhor nos trouxe aqui nessa tarde. E vou pedir que nos deixe a bênção de Deus, por favor.
1: O Senhor esteja convosco.
2: Ele está no meio de nós.
1: Por intercessão de Nossa Senhora da Saúde, São Miguel Arcanjo, São José, São João de Deus, Padroeiro dos Bombeiros e dos Santos Anjos da Guarda, em nome da Divina Misericórdia, abençoe-vos Deus Todo-Poderoso, Pai, Filho e Espírito Santo.
2: Amém. Muito obrigado, Padre Fernando Rebouças.
1: Eu que agradeço, obrigado pela oportunidade.
2: Até breve. Vamos trazer outros temas que a gente abordar brevemente, hein?
1: Eu tenho um que está no forno.
2: Opa, qual?
1: Já antecipa. A gente está escrevendo um artigo científico sobre o perdão.
2: O perdão.
1: É.
2: Muito bem. Obrigado, até breve.
1: Amém, obrigado.
2: Gente, agora são 5h43, preciso fazer um intervalo, é urgente, a gente volta já depois de 3 minutos.
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9: Sou amada por Deus. Aconteça o que acontecer, sou esperada por este amor. Assim, a minha vida é bela. Santa Josefina Taquita.
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0: Danúbia do Menino Jesus e Flávio Vitor cantando, você acabou de escutar aqui na Canção Nova. São 17 horas e 51 minutos. Eis-me aqui, Senhor.
1: Quando santo é santo, ele é bem visível. É lindo ter santos que iluminam. Eles são farol.
0: 5 da tarde, 51 minutos. Agora, Rosiane de Samambaia, um abraço pra ela, tá aqui na sintonia. Ronaldo, essa foi uma parte da nossa pré-jornada Paróquia Cristo Redentor Taguatinga. Tá mostrando, mandou aqui uma fotografia de jovens, muitos jovens aqui. A Flávia de São José dos Campos, vamos lá, inversão de valores, o errado sendo certo e o justo sendo o errado. E, ok, não sei ao que ela está se referindo exatamente, em que momento que ela fez isso aqui. Foi por volta das 17 horas, quando a gente estava falando de um outro tema aqui, não é? Ok. Podemos ouvir a Kátia de São Paulo, Aninha? Ela está aí para falar conosco? É? Deixa eu escutar a Kátia. São 5 da tarde, 51 minutos. Pois não, Kátia?
2: Ronaldo, boa tarde.
0: Boa.
2: Esse caso aí é triste, né? Nossos juízes, a maioria dos juízes. Aconteceu um caso aqui em São Paulo também, que uma criança de 5 anos foi passar o fim de semana com o pai e o amigo dele estuprou a criança. E aí a mãe levou para o hospital, tudo, foi comprovado que ela foi estuprada. Mas o cara, o estuprador, tem algum probleminha de saúde. É, algum problema mental. Não sei bem que tipo de problema, mas se. Para isso, para a criança, ele não teve problema. Aí o juiz falou que era para a mãe retirar a queixa, porque senão ela que ia ser presa. É um absurdo. E a criança que está aí deprimida, porque né, passar por uma situação dessa é triste. Oremos, né?
0: Lamentavelmente, juízes militantes que nós temos hoje, profissionais militantes em várias áreas da nossa sociedade, o grande mal que nós temos percebido hoje. E as pessoas sofrendo com as dores da vida em meio a injustiças como essas, não é? O Padre Lídio está conosco também, lá de Itapecerica, São Paulo. Padre Lídio, bem-vindo.
3: Oi, Ronaldo. Boa tarde, meu querido. Aqui é o Padre Lídio.
0: Prazer recebê-lo.
3: Falando aqui de Itapecerica da Serra. Ronaldo, olha, eu vou dizer para você, não sou eu esse padre não, viu? Mas eu faço as palavras desse irmão sacerdote, as minhas palavras, viu? Que ele falou, assina embaixo, é isso mesmo. Infelizmente, né? Infelizmente. É lamentável. Ronaldo, deixa aqui um abraço a você, a família, a todos que estão acompanhando nesse momento a Rádio Canção Nova. Aliás, Ronaldo, quem acompanha a Rádio Canção Nova é gente de fé, é gente de Deus. Então, um grande abraço a todos vocês que estão acompanhando aqui o programa do Ronaldo na Rádio Canção Nova. Deus abençoe a todos. Fique
0: amém.
3: Na paz.
0: Amém, Padre Lídio. Muito obrigado. Um abraço para o senhor também. Olha, eu estou aqui com o José Arimateia, lá de São José dos Campos, mandando abraço para todo mundo. Obrigado, viu, José Arimateia? Um abraço para você. Boa tarde, Ronaldo. Estou aqui na sintonia do programa. O pessoal lá da Rádio do Rio também já foi, né, Aninha? Lá da Canção Nova, no Rio de Janeiro, pedindo o suco da vida também, a receita do Dr. Eloadi para aumentar a nossa imunidade. Gente, agora são 5 da tarde, 54 minutos. Ronaldo, Deus abençoe muito a vocês aí da Canção Nova. Manda a história de hoje para mim, por favor. Eu fui atender a porta e perdi. Sou a Maria de Lourdes Cavallari, de Campinas, São Paulo. Tá vendo? Foi abrir a porta, ficou conversando demais, perdeu a historinha de abertura do programa, é o que está dizendo ela aqui. Eu quero cumprimentar também aqui nessa sequência de programa, deixa eu ver aqui. Boa tarde, Ronaldo, aqui é Giovanni.

0: de Aparecida, São Paulo, também já vi muitos vídeos deste padre aí no Facebook. Se conseguir assistir algum, mando aí pra você, tá bem? Com muito gosto, muito bom. É muito bom gosto. Ok. Quem mais aqui ainda? Ronaldo, a peregrinação para Anápolis é no Santuário da Sagrada Família, com mais de 800 relíquias, a beleza de todos os santuários e a beleza da paróquia São Francisco. Quanta beleza, tá dizendo aqui, Rosiane. Quem mais ainda? Deixa eu cumprimentar aqui a Cristina, tá por aqui. Qual o nome aí do padre que estava falando mesmo, Ronaldo? Gostei muito. Padre Fernando Rebouças, ele é capelão dos Bombeiros Militares do Distrito Federal, tá bem? O Messias tá por aqui também. Ronaldo, eu estou aqui jantando e ouvindo a rádio. Messias Fernandes. Mas, Messias, jantando essa hora, Messias. Olha, agora são o quê? 5h55. O jantar lá é cedo, hein? Um abraço pra você, meu irmão, Deus te abençoe, saudades aí de todo mundo, tá? Cristina voltou aqui. Ronaldo, será que existe algum político honesto? Você diz aqui, se provar algum, tira o chapéu, porque o Brasil é impossível, infelizmente. Eu tenho anos que não acredito mais em político, eles só pensam neles. Cristina, existem políticos honestos, corretos e santos. Te digo porque também conheço, tenho experiência com vários deles. Existem, e não desacredite da política. Porque quando a gente desacredita, a gente abandona, a gente não quer saber, a gente deixa para lá. E aí sabe quem é que vai querer saber e se interessar por ela? Aqueles de mau coração, de má índole. E a gente está exatamente desocupando um lugar que é um lugar nobre e deixando que os ratos ocupem esse lugar. A política é um lugar nobre. Que porque os nobres estão deixando de ocupá-lo, os ratos estão ocupando. E existem políticos bons, corretos, honestos e santos. E graças a Deus. E existem hoje. E estão hoje em vários lugares da nossa sociedade, esses políticos. Isto é, em vários lugares do poder. Quero dizer, nas câmaras diversas. Vereadores, estaduais, distritais, federal. Existem homens e mulheres santos hoje na política. E vivem um martírio branco. Sofrem. Por exatamente ali serem corretos e serem diferentes. E são massacrados muitas vezes pelos outros, não é? Mas eles precisam existir em maior número para que juntos possam resistir. Então, vou repetir, eles precisam estar em maior número para que possam resistir e ser uma força ali dentro, a força do bem dentro ali daquele ambiente. Não desacredite, se interessa. Aliás, agora é hora de se interessar mais ainda pela política. Veja aí quem está concorrendo. Faça uma análise da vida pregressa. Fazendo uma análise da vida, você vai ver quem tem uma boa história. Nós temos muita gente de boa história. Inclusive agora se propondo a entrar para a política. Só que se eu não olhar para esses e não valorizar e não votar neles, então realmente eles vão desistir e vai ser difícil encontrarmos essas pessoas dispostas a entrar para a política. Vou dar um exemplo rápido aqui. Aliás, tem mais tempo, né? Mas eu conheço um bispo, um amigo meu. Ele disse assim: tem que achar aqui na paróquia o ministro da Eucaristia bom, o coordenador de pastoral bom, o pregador bom. Esse precisa entrar para a política, para que ele seja lá uma testemunha de Cristo no ambiente político. Então faça um apelo, gente. Não vamos desistir da política. É lugar de gente santa e não dos ratos, que em sua maioria estão hoje ocupando esses lugares, não é? E olha, acabou o programa de hoje. Não esqueça, chegando em casa daqui a pouco, dê um beijo, um abraço nas pessoas que você aí encontrar. Diga a elas que você as ama. Isso vai ser maravilhoso. Boa noite, Brasil. A bênção, Mãe de Deus. E até sexta-feira.
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13: O anjo do Senhor anunciou a Maria e ela concebeu do Espírito Santo. Ave Maria, cheia de graça, o Senhor é convosco. Bendita sois vós entre as mulheres e bendito é o fruto do vosso ventre, Jesus. Santa Maria, Mãe de Deus, rogai por nós pecadores, agora e na hora da nossa morte. Amém. Eis aqui a escrava do Senhor, faça-se em mim segundo a vossa palavra. Ave Maria, cheia de graça, o Senhor é convosco. Bendita sois vós entre as mulheres, e bendito é o fruto do vosso ventre, Jesus. Santa Maria, Mãe de Deus, rogai por nós pecadores, agora e na hora da nossa morte. Amém. E o Verbo Divino se fez carne e habitou entre nós. Ave Maria, cheia de graça, o Senhor é convosco. Bendita sois vós entre as mulheres, e bendito é o fruto do vosso ventre, Jesus. Santa Maria, Mãe de Deus, rogai por nós, pecadores, agora e na hora da nossa morte. Amém. Rogai por nós, Santa Mãe de Deus, para que sejamos dignos das promessas de Cristo. E agora, através das mãos de Nossa Senhora, a sua mãe, a nossa mãe, a mãe da sua família, a mãe daqueles que você ama e pelos quais você é responsável, através das mãos dela, a bênção daquele que é o Filho da Virgem Maria, Rei dos Reis e Senhor dos Senhores, que abranja todas as suas situações, todos os seus problemas, todos aqueles que lhe são caros. Sobre tudo isso, especialmente sobre você, a bênção do Deus Todo-Poderoso, Pai, Filho e Espírito Santo. Amém.
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0: Boa noite a você que está sintonizado pela rede de rádio Canção Nova 89.1 FM e pela rede Canção Nova de rádio. Nós espalhamos o amor pelo ar. Eu sou o Soares, junto comigo está o Jacó. Boa noite, Jacó.
1: Boa noite.
0: Também boa noite, Zezão.
2: Boa noite.
0: Boa noite, Roberto.
3: Boa noite.
0: E boa noite, Adelmo.
4: Boa noite.
0: Também nos estúdios estão o João, o Adriano, o Arthur, Carlos Alberto e o Sebastião. Todos integrantes do Terço dos Homens, São João Paulo II da paróquia Nossa Senhora Aparecida. Hoje, quarta-feira, juntos vamos rezar o Santo Terço à Nossa Senhora, meditando os mistérios gloriosos. Preparamos o nosso coração para rezarmos juntos e convidamos você a participar conosco, trazendo suas intenções. Envie a sua intenção pelo nosso WhatsApp 12 99145-5871. Vou repetir: 12 99145-5871. Não esqueça de colocar o seu nome, sua cidade e a sua intenção. Iniciamos o Santo Terço. Pelo sinal da Santa Cruz, livra-nos Deus nosso Senhor dos nossos inimigos. Em nome do Pai, do Filho e do Espírito Santo. Amém. Oferecimento. Divino Jesus, nós vos oferecemos esse terço que vamos rezar, meditando nos mistérios da vossa redenção. Concedei-nos, por intercessão da Virgem Maria, Mãe de Deus e Nossa Mãe, as virtudes que nos são necessárias para bem rezá-la, e a graça de ganharmos as indulgências dessa santa devoção. Oferecemos em particularmente em desagravo dos pecados cometidos contra o Sagrado Coração de Jesus, Imaculado Coração de Maria, pela paz no mundo, pela conversão dos pecadores, pelas almas do purgatório, santificação das famílias, pelo Santo Padre, o Papa Leão XIV e toda a Santa Igreja, pela comunidade Canção Nova, professamos a nossa fé.
5: Creio em Deus Pai Todo-Poderoso, Criador do céu e da terra, e em Jesus Cristo, seu único Filho, nosso Senhor, que foi concebido pelo poder do Espírito Santo, nasceu da Virgem Maria, padeceu sob Pôncio Pilatos, foi crucificado, morto e sepultado, desceu à mansão dos mortos, ressuscitou ao terceiro dia, subiu aos céus, está sentado à direita de Deus Pai Todo-Poderoso, donde há de vir a julgar os vivos e os mortos. Creio no Espírito Santo, na Santa Igreja Católica, na comunhão dos santos, na remissão dos pecados, na ressurreição da carne, na vida eterna. Amém.
0: Rezaremos um Pai Nosso e três Ave Marias em honra à Santíssima Trindade. Pai nosso que estás no céu, santificado seja vosso nome. Venha a nós o vosso reino, seja feito a vossa vontade, assim na terra como no céu.
5: O pão nosso de cada dia nos dai hoje. Perdoai as nossas ofensas, assim como nós perdoamos a quem nos tem ofendido. E não nos deixeis cair em tentação, mas livrai-nos do mal. Amém.
0: Ave Maria, cheia de graça, o Senhor é convosco. Bendita sois vós entre as mulheres e bendito é o fruto do vosso ventre, Jesus.
5: Santa Maria, Mãe de Deus, rogai por nós, pecadores, agora e na hora de nossa morte. Amém.
0: Ave Maria, cheia de graça, o Senhor é convosco. Bendita sois vós entre as mulheres e bendito é o fruto do vosso ventre, Jesus.
5: Santa Maria, Mãe de Deus, rogai por nós, pecadores, agora e na hora de nossa morte. Amém.
0: Ave Maria, cheia de graça, o Senhor é convosco. Bendita sois vós entre as mulheres e bendito é o fruto do vosso ventre, Jesus.
5: Santa Maria, Mãe de Deus, rogai por nós, pecadores, agora e na hora de nossa morte. Amém.
0: Glória ao Pai, ao Filho e ao Espírito Santo.
5: Como era no princípio, agora e sempre. Amém.
0: Ó meu Jesus,
5: perdoa

0: vossa misericórdia.
1: Ó Maria concebida sem pecado,
0: rogai por nós que recorremos a vós.
1: Nossa Senhora Aparecida,
0: rogai por nós.
1: Jesus, Maria e José,
0: a nossa família vossa é.

0: E neste primeiro mistério, quais as suas intenções, Jacó, para o Santo Terço?
1: Hoje eu rezo pelo Vanderlei, lá do Três Barras, da Bocaina. Rezo pela recuperação da saúde da Carolina Rezende, da Manu, do Leonardo. Pela recuperação da saúde da Solange Almeida, irmã do nosso amigo João. E rezo, do Joaquim, desculpe. E rezo por todas as pessoas que têm crise de ansiedade, depressão e síndrome do pânico.
0: Zezão, quais as suas intenções para o Santo Terço?
2: Hoje eu quero rezar pela minha saúde, que já está liberada o cateterismo, vou fazer, só para marcar o dia. E quero rezar também para o meu irmão Turito, que está internado uma semana lá em Cruzeiro, com pneumonia. Que Nossa Senhora tome conta dele.
1: Amém.
0: Roberto, quais as suas intenções para o Santo Terço?
3: Hoje eu quero pedir a intercessão de Maria para os enfermos que nos pediram orações. Quero rezar pela minha esposa Rose. Quero rezar também pela Rosane Gomes e o Ricardo, seu marido Ricardo, lá do Rio de Janeiro. É um casal que o Terço dos Homens aqui já adotou. E também quero convidar todos que dia 29, sábado agora, vai ter o encontro do Terço dos Homens na cidade de Areias. Tá? Vai ser muito bonito, todos estão convidados.
0: Amém. Adelma, suas intenções para o Santo Terço?
4: Eu rezo por todos nós, para que Nossa Senhora nos dê fidelidade a seu Filho Jesus, por todos que nos acompanham na Rádio Canção Nova. Rezo também pelo João Donizete, pela minha saúde, pela minha conversão, pela conversão da minha família. Rezo também pelo Felipe de Gabi e sua mãe, né, aqui de Cachoeira Paulista, né, que sejam recebidas todas as bênçãos de Deus para todos nós.
0: Amém. E eu rezo pela minha conversão, pela minha família, minha esposa, meus filhos, a minha nora, o meu sogro, por toda a minha irmandade, pelo nosso companheiro, o Edésio, a sua esposa Heloína, seu filho Diogo, pelo Clóvis Moraes, pela sua esposa Gil, pela sua mãe Judite e todos os seus familiares. Também coloco nesse Santo Terço a Gislaine e o Marco lá em Fortaleza de Minas, pela dona Aparecida e seu Juventino lá em Jacuí, no bairro de Areias, pelo Giovanni Souza, que ele se encontra internado fazendo a quimioterapia, ele está no tratamento oncológico, pela sua esposa Zilda, pelos seus filhos a Jéssica, o Jonathan, o seu neto José Henrique. E no primeiro mistério glorioso nós contemplamos a ressurreição de Jesus Cristo. Pai nosso que estás no céu, santificado seja vosso nome. Venha a nós o vosso reino, seja feito a vossa vontade, assim na terra como no céu.
5: O pão nosso de cada dia nos dai hoje. Perdoai as nossas ofensas, assim como nós perdoamos a quem nos tem ofendido. E não nos deixeis cair em tentação, mas livrai-nos do mal. Amém.
0: Ave Maria, cheia de graça, o Senhor é convosco. Bendita sois vós entre as mulheres, e bendito é o fruto do vosso ventre, Jesus.
6: Santa Maria, Mãe de Deus, rogai por nós, pecadores, agora e na hora de nossa morte. Amém.
0: Ave Maria, cheia de graça, o Senhor é convosco. Bendita sois vós entre as mulheres e bendito é o fruto do vosso ventre, Jesus.
6: Santa Maria, Mãe de Deus, rogai por nós, pecadores, agora e na hora de nossa morte. Amém.
0: Ave Maria, cheia de graça, o Senhor é convosco. Bendita sois vós entre as mulheres e bendito é o fruto do vosso ventre, Jesus.
6: Santa Maria, Mãe de Deus, rogai por nós, pecadores, agora e na hora de nossa morte. Amém.
0: Ave Maria, cheia de graça, o Senhor é convosco. Bendita sois vós entre as mulheres e bendito é o fruto do vosso ventre, Jesus.
6: Santa Maria, Mãe de Deus, rogai por nós, pecadores, agora e na hora de nossa morte. Amém.
0: Ave Maria, cheia de graça, o Senhor é convosco. Bendita sois vós entre as mulheres e bendito é o fruto do vosso ventre, Jesus.
6: Santa Maria, Mãe de Deus, rogai por nós, pecadores,
5: agora e na hora de nossa morte. Amém.
0: Ave Maria, cheia de graça, o Senhor é convosco. Bendita sois vós entre as mulheres e bendito é o fruto do vosso ventre, Jesus.
5: Santa Maria, Mãe de Deus, rogai por nós, pecadores, agora e na hora de nossa morte. Amém.
0: Ave Maria, cheia de graça, o Senhor é convosco. Bendita sois vós entre as mulheres e bendito é o fruto do vosso ventre, Jesus.
5: Santa Maria, Mãe de Deus, rogai por nós, pecadores, agora e na hora de nossa morte. Amém.
0: Ave Maria, cheia de graça, o Senhor é convosco. Bendita sois vós entre as mulheres e bendito é o fruto do vosso ventre, Jesus.
5: Santa Maria, Mãe de Deus, rogai por nós, pecadores, agora e na hora de nossa morte. Amém.
0: Ave Maria, cheia de graça, o Senhor é convosco. Bendita sois vós entre as mulheres e bendito é o fruto do vosso ventre, Jesus.
5: Santa Maria, Mãe de Deus, rogai por nós, pecadores, agora e na hora de nossa morte. Amém.
0: Ave Maria, cheia de graça, o Senhor é convosco. Bendita sois vós entre as mulheres e bendito é o fruto do vosso ventre, Jesus.
5: Santa Maria, Mãe de Deus, rogai por nós, pecadores, agora e na hora de nossa morte. Amém.
0: Glória ao Pai, ao Filho e ao Espírito Santo.
5: Como era no princípio, agora e sempre. Amém.
0: Ó meu Jesus,
5: perdoai-nos e livrai-nos do fogo do inferno. Levai as almas todas para o céu e socorrei principalmente as que mais precisarem da vossa misericórdia.
0: Ó Maria concebida sem pecado,
5: rogai por nós que recorremos a vós.
0: Santo André,
5: rogai por nós.
0: Jesus, Maria e José,
5: a nossa família vossa é.

0: E neste segundo mistério, colocamos nesse Santo Terço o Padre Evandro, aqui da Canção Nova, o Padre Antônio, Marcos Antônio Valadares, também aqui da Canção Nova, pelo Alan Fabiano, de Guaratinguetá. Ele reza por todos da bancada, ele coloca as intenções de Santo Terço pela sua família e amigos, todos os seus vizinhos, por todos os enfermos, pelas almas do purgatório, pelas famílias enlutadas e por todos os necessitados em orações. Irineu de Piquete, boa noite, todos aqui da bancada. O Irineu, colocamos aqui todas as suas intenções, Irineu. Adriana de Barra Mansa, Barra Bonita, São Paulo, são muitas as suas intenções, mas nós colocamos aqui, Adriana. Tiago, ele é do código 16, ele não fala, aqui é de Ribeirão Preto, colocamos aqui, Tiago, as suas intenções. Maria Santos de Cruzeiro, sempre rezando conosco. A dona Raquel, nossa companheira de terço, em especial a minha, né, que sempre está junto comigo, rezando o terço. Hoje ela reza e pede pelo Edésio, pela sua saúde, que Jesus conceda essa graça, dê uma melhora, se for da vontade de Deus, com certeza é. Pelos sacerdotes, em especial o padre Williams, padre Marcos, padre Alex e todos os sacerdotes do mundo, pela alma dos seus pais, pela alma do seu Carlos, que é o seu falecido esposo, por todos os seus familiares. Marli de Ávila, de Guaiaçuí, Espírito Santo. Obrigado, ela mandou aqui a sua contribuição. Também boa noite para você, Carlos Alberto, está sempre rezando conosco. Ele reza pela sua saúde, pelas famílias Santos Moreira Fonseca, saúde da dona Ivani Frederico, pela Fátima Fonseca, Ana Santos Carvalho, pelo Carlos Alberto. Também colocamos nesse Santo Terço todos os ouvintes da Rádio Clube de Boa Viagem no Ceará. E no segundo mistério glorioso, nós contemplamos a ascensão de Jesus aos céus.
1: Pai nosso que estais no céu, santificado seja o vosso nome. Venha a nós o vosso reino, seja feita a vossa vontade, assim na terra como no céu.
2: O pão nosso de cada dia nos dai hoje. Perdoai as nossas ofensas, assim como nós perdoamos a quem nos tem ofendido. E não nos deixeis cair em tentação, mas livrai-nos do mal. Amém.
1: Ave Maria, cheia de graça, o Senhor é convosco. Bendita sois vós entre as mulheres, e bendito é o fruto do vosso ventre, Jesus.
2: Santa Maria, Mãe de Deus, rogai por nós, pecadores, agora e na hora de nossa morte. Amém.
1: Ave Maria, cheia de graça, o Senhor é convosco. Bendita sois vós entre as mulheres, e bendito é o fruto do vosso ventre, Jesus.
2: Santa Maria, Mãe de Deus, rogai por nós, os pecadores, agora e na hora da nossa morte. Amém.
1: Ave Maria, cheia de graça, o Senhor é convosco. Bendita sois vós entre as mulheres, e bendito é o fruto do vosso ventre, Jesus.
2: Santa Maria, Mãe de Deus, rogai por nós, os pecadores, agora e na hora da nossa morte. Amém.
1: Ave Maria, cheia de graça, o Senhor é convosco. Bendita sois vós entre as mulheres, e bendito é o fruto do vosso ventre, Jesus.
2: Santa Maria, Mãe de Deus, rogai por nós, os pecadores, agora e na hora da nossa morte. Amém.
1: Ave Maria, cheia de graça, o Senhor é convosco. Bendita sois vós entre as mulheres, e bendito é o fruto do vosso ventre, Jesus.
2: Santa Maria, Mãe de Deus, rogai por nós, pecadores, agora e na hora da nossa morte. Amém.
1: Ave Maria, cheia de graça, o Senhor é convosco. Bendita sois vós entre as mulheres, bendito é o fruto do vosso ventre, Jesus.
2: Santa Maria, Mãe de Deus, rogai por nós, pecadores, agora e na hora da nossa morte. Amém.
1: Ave Maria, cheia de graça, o Senhor é convosco. Bendita sois vós entre as mulheres, e bendito é o fruto do vosso ventre, Jesus.
2: Santa Maria, Mãe de Deus, rogai por nós, pecadores, agora e na hora de nossa morte. Amém.
1: Ave Maria, cheia de graça, o Senhor é convosco. Bendita sois vós entre as mulheres, e bendito é o fruto do vosso ventre, Jesus.
2: Santa Maria, Mãe de Deus, rogai por nós, pecadores, agora e na hora da nossa morte. Amém.
1: Ave Maria, cheia de graça, o Senhor é convosco. Bendita sois vós entre as mulheres, e bendito é o fruto do vosso ventre, Jesus.
2: Santa Maria, Mãe de Deus, rogai por nós, pecadores, agora e na hora de nossa morte. Amém.
1: Ave Maria, cheia de graça, o Senhor é convosco. Bendita sois vós entre as mulheres, e bendito é o fruto do vosso ventre, Jesus.
2: Santa Maria, Mãe de Deus, rogai por nós, pecadores, agora e na hora de nossa morte. Amém.
1: Glória ao Pai, ao Filho e ao Espírito Santo.
2: Como era no princípio, agora e sempre. Amém.
1: Ó meu amado Jesus,
2: perdoai e me livrai do fogo do inferno. Levai as almas todas para o céu e socorrei principalmente as que mais precisarem da vossa misericórdia.
0: Ó Maria concebida sem pecado,
2: rogai por nós que recorremos a vós.
0: São Mateus,
2: rogai por nós.
0: Jesus, Maria e José,
2: a nossa família vossa é.

0: E neste terceiro mistério, rezando conosco, o Pedro de Arir. Ele reza hoje pelo sexto encontro do Terço dos Homens, lá de Arir, no próximo sábado, pedindo a Deus muitas bênçãos por intercessão de Nossa Mãe e Virgem Maria. Eliane de Xangrande, Pernambuco. Colocamos aqui, Eliane, todas as suas intenções. Ela reza aqui pela vida das duas crianças, Mariana e Miguel. Eles estão sofrendo muito com a separação dos pais. Pedimos aí pela reconciliação dos casais também, pela saúde, por todos os familiares dela, Santos. Guarda todos. Uma santa noite. Socorro Oliveira de Limoeiro, também do Ceará. Reza pedindo pela conversão e libertação do vício da droga do seu sobrinho William. Socorro de Oliveira, lá de Limoeiro do Norte, no Ceará. Rosileia, ela reza aqui por todos os seus familiares, por todos da Canção Nova, pelos operadores de áudio, pela bancada, obrigado, pela dona Celina, mãe do Carlinhos, pela alma do da mãe do Fernandinho, por uma causa na justiça no INSS, pela insônia, também pelo Douglas e seus companheiros de farda. Ela tem um filho policial militar. Nessa oportunidade eu coloco todos os meus irmãos que também são da Polícia Militar. O Elis de Barbacena, Minas Gerais. Ela reza pelos seus filhos, o Caio e a Cecília, pelo seu irmão Wellington. Júlio César de Leopoldo, Minas Gerais. Colocamos todas as suas intenções aqui, meu irmão. Cláudio Antônio, de São João da Boa Vista. Ele reza por todos nós aqui da bancada, bancada iluminada, amém, obrigado. Em especial pela Lenira Nazaré de Souza. São bastante as suas intenções, mas entregamos tudo nas mãos de Nossa Senhora, com a certeza que ela leva até seu filho Jesus. Fátima Sueli de Cruzeiro. Ela reza pelo primeiro mês de falecimento da sua mãe e do seu sobrinho. Fátima Sueli de Cruzeiro, São Paulo. João Paulo de Guarulhos, boa noite, João Paulo. Ele reza hoje pela sua conversão, conversão dos filhos, de todos os familiares e por nós aqui da bancada, obrigado. Rosane Gomes, boa noite, Soares, Jacó, Zezão, Roberto, Adelmo, João, Arthur, Carlos, Alberto, obrigado, Rosana. Rezamos por você, pelo seu matrimônio com o Ricardo, pelo seu filho Felipe. Colocamos aí como graça, né, alcançada depois aí toda a situação que ele passou de cirurgia. Também colocamos todos dos seus familiares lá do Instituto Franciscano. E ele aqui conosco é o Joaquim. Ele está em sintonia conosco, está retornando do Rio de Janeiro e orando conosco. Obrigado via Facebook. Deus abençoe. Amém. E nesse terceiro mistério glorioso, nós contemplamos a vinda do Espírito Santo sobre os apóstolos no cenáculo com Maria.
1: Pai nosso que estais no céu, santificado seja vosso nome. Venha a nós o vosso reino. Seja feita a vossa vontade, assim na terra como no céu.
2: O pão nosso de cada dia nos dai hoje. Perdoai as nossas ofensas, assim

0: Amém.
1: Ave Maria, cheia de graça, o Senhor é convosco. Bendita sois vós entre as mulheres. Bendito é o fruto do vosso ventre, Jesus.
2: Santa Maria, Mãe de Deus, rogai por nós, pecadores, agora e na hora de nossa morte. Amém.
1: Ave Maria, cheia de graça, o Senhor é convosco. Bendita sois vós entre as mulheres. Bendito é o fruto do vosso ventre, Jesus.
2: Santa Maria, Mãe de Deus, rogai por nós, os pecadores, agora e na hora de nossa morte. Amém.
1: Ave Maria, cheia de graça, o Senhor é convosco. Bendita sois vós entre as mulheres. Bendito é o fruto do vosso ventre, Jesus.
2: Santa Maria, Mãe de Deus, rogai por nós, pecadores, agora e na hora de nossa morte. Amém.
1: Ave Maria, cheia de graça, o Senhor é convosco. Bendita sois vós entre as mulheres. Bendito é o fruto do vosso ventre, Jesus.
2: Santa Maria, Mãe de Deus, rogai por nós, pecadores, agora e na hora da nossa morte. Amém.
1: Ave Maria, cheia de graça, o Senhor é convosco. Bendita sois vós entre as mulheres. Bendito é o fruto do vosso ventre, Jesus.
2: Santa Maria, Mãe de Deus, rogai por nós, pecadores, agora e na hora de nossa morte. Amém.
1: Ave Maria, cheia de graça, o Senhor é convosco. Bendita sois vós entre as mulheres. Bendito é o fruto do vosso ventre, Jesus.
2: Santa Maria, Mãe de Deus, rogai por nós, pecadores, agora e na hora da nossa morte. Amém.
1: Ave Maria, cheia de graça, o Senhor é convosco. Bendita sois vós entre as mulheres. Bendito é o fruto do vosso ventre, Jesus.
2: Santa Maria, Mãe de Deus, rogai por nós, pecadores, agora e na hora da nossa morte. Amém.
1: Ave Maria, cheia de graça, o Senhor é convosco. Bendita sois vós entre as mulheres. Bendito é o fruto do vosso ventre, Jesus.
2: Santa Maria, Mãe de Deus, rogai por nós, pecadores, agora e na hora de nossa morte. Amém.
1: Ave Maria, cheia de graça, o Senhor é convosco. Bendita sois vós entre as mulheres. Bendito é o fruto do vosso ventre, Jesus.
2: Santa Maria, Mãe de Deus, rogai por nós, pecadores, agora e na hora de nossa morte. Amém.
1: Ave Maria, cheia de graça, o Senhor é convosco. Bendita sois vós entre as mulheres. Bendito é o fruto do vosso ventre, Jesus.
2: Santa Maria, Mãe de Deus, rogai por nós, pecadores, agora e na hora de nossa morte. Amém.
1: Glória ao Pai, ao Filho e ao Espírito Santo.
2: Como era no princípio, agora e sempre. Amém.
1: Ó meu Jesus,
2: perdoai-me, livrai-nos do fogo do inferno, levai as almas todas para o céu e socorrei principalmente as que mais precisarem da vossa misericórdia.
3: Ó Maria concebida sem pecado,
2: rogai por nós que recorremos a vós.
3: Santa Luísa,
2: rogai por nós.
3: Jesus, Maria e José,
2: a nossa família a vossa é.
3: E neste

0: E neste quarto mistério, rezando conosco a Catarina de Cruzeiro, Luiz Antônio de Cruzeiro, coloca aqui pelo Papa Leão XIV, todos os sacerdotes, os doentes, Esdra de Souza, na Paraíba, colocamos aqui todas as suas intenções. Júnior está rezando conosco lá da Flórida, nos Estados Unidos. Graça Gomes, colocamos aqui todas as suas intenções. Deise de Guaratinguetá, ela reza pela conversão das famílias e pelos doentes. William Tolentino, de Porteirinha, Minas Gerais, ele reza pela saúde dos seus avós, Dona Lió, das avós, né? Dona Lió e Dona Isa. William de Tolentino. Adriano Gebara, de Bauru, ele reza e pede pela sua aposentadoria e aposentadoria da sua esposa. Maria Dores, de Bezerro, no Pernambuco, boa noite, reza em ação de graça pela vida da sua irmã Maria das Graças, 41 anos. Odair Reis, nosso irmão caminhoneiro que está pelas estradas sempre rezando conosco, na pessoa dele eu coloco o Giovanni, também é carreteiro, o Remir, cunhado do Edésio, ele reza por todos da família Reis Batista e todos os necessitados. Eduardo Satim, de Cachoeira Paulista, boa noite, Soares, reza por todos da bancada, por todos os ouvintes da Rádio Canção Nova, reza também pela conversão de todos os seus familiares e por toda a família Satim. Pede também pelo Santo Padre, o Papa Leão XIV, pela paz no mundo e por todos os doentes, em especial a recuperação de Luiz Cláudio Inocente. Amém. Estamos rezando por todas as suas intenções. Ana Amélia de Guaratinguetá, colocamos aqui, Ana Amélia, todas as suas intenções. Ela reza pelos doentes, pelas almas do purgatório. No quarto mistério glorioso, nós contemplamos a Assunção de Maria aos céus.
1: Pai nosso que estais no céu, santificado seja o vosso nome, venha a nós o vosso reino, seja feita a vossa vontade, assim na terra como no céu.
2: O pão nosso de cada dia nos dai hoje, perdoai as nossas ofensas, assim como nós perdoamos a quem nos tem ofendido, e não nos deixeis cair em tentação, mas livrai-nos do mal. Amém.
1: Ave Maria, cheia de graça, o Senhor é convosco. Bendita sois vós entre as mulheres. Bendito é o fruto do vosso ventre, Jesus.
2: Santa Maria, Mãe de Deus, rogai por nós, pecadores, agora e na hora de nossa morte. Amém.
1: Ave Maria, cheia de graça, o Senhor é convosco. Bendita sois vós entre as mulheres. Bendito é o fruto do vosso ventre, Jesus.
2: Santa Maria, Mãe de Deus, rogai por nós, pecadores, agora e na hora de nossa morte. Amém.
1: Ave Maria, cheia de graça, o Senhor é convosco. Bendita sois vós entre as mulheres. Bendito é o fruto do vosso ventre, Jesus.
2: Santa Maria, Mãe de Deus, rogai por nós, pecadores, agora e na hora de nossa morte. Amém.
1: Ave Maria, cheia de graça, o Senhor é convosco. Bendita sois vós entre as mulheres. Bendito é o fruto do vosso ventre, Jesus.
2: Santa Maria, Mãe de Deus, rogai por nós, pecadores, agora e na hora de nossa morte. Amém.
1: Ave Maria, cheia de graça, o Senhor é convosco. Bendita sois vós entre as mulheres. Bendito é o fruto do vosso ventre, Jesus.
2: Santa Maria, Mãe de Deus, rogai por nós, pecadores, agora e na hora de nossa morte. Amém.
1: Ave Maria, cheia de graça, o Senhor é convosco. Bendita sois vós entre as mulheres. Bendito é o fruto do vosso ventre, Jesus.
2: Santa Maria, Mãe de Deus, rogai por nós, pecadores, agora e na hora de nossa morte. Amém.
1: Ave Maria, cheia de graça, o Senhor é convosco. Bendita sois vós entre as mulheres. Bendito é o fruto do vosso ventre, Jesus.
2: Santa Maria, Mãe de Deus, rogai por nós, pecadores, agora e na hora de nossa morte. Amém.
1: Ave Maria, cheia de graça, o Senhor é convosco. Bendita sois vós entre as mulheres, bendito é o fruto do vosso ventre, Jesus.
2: Santa Maria, Mãe de Deus, rogai por nós, pecadores, agora e na hora de nossa morte. Amém.
1: Ave Maria, cheia de graça, o Senhor é convosco. Bendita sois vós entre as mulheres, bendito é o fruto do vosso ventre, Jesus.
2: Santa Maria, Mãe de Deus, rogai por nós, pecadores, agora e na hora de nossa morte. Amém.
1: Ave Maria, cheia de graça, o Senhor é convosco. Bendita sois vós entre as mulheres, bendito é o fruto do vosso ventre, Jesus.
2: Santa Maria, Mãe de Deus, rogai por nós, pecadores, agora e na hora de nossa morte. Amém.
1: Glória ao Pai, ao Filho e ao Espírito Santo.
2: Como era no princípio, agora e sempre. Amém.
1: Ó meu bom e amado Jesus,
2: perdoai-nos, livrai-nos do fogo do inferno, levai as almas todas para o céu e socorrei principalmente as que mais precisarem da vossa misericórdia.
0: Ó Maria concebida sem pecado,
2: rogai por nós que recorremos a vós.
0: Jesus, Maria e José,
2: a nossa família vossa é.

0: E nesse quinto mistério, rezando conosco, a dona Clélia Carvalho de Castro, com seu filho Fabinho, aqui de Cachoeira Paulista, também o Luiz Carlos, de São José do Rio Preto. Quinto mistério glorioso, nós contemplamos a coroação de Nossa Senhora como Rainha do Céu e da Terra.
1: Pai nosso que estais no céu, santificado seja o vosso nome, venha a nós o vosso reino, seja feita a vossa vontade, assim na terra como no céu.
2: O pão nosso de cada dia nos dai hoje, perdoai as nossas ofensas, assim como nós perdoamos a quem nos tem ofendido. E não nos deixeis cair em tentação, mas livrai-nos do mal. Amém.
1: Ave Maria, cheia de graça, o Senhor é convosco. Bendita sois vós entre as mulheres e bendito é o fruto do vosso ventre, Jesus.
2: Santa Maria, Mãe de Deus, rogai por nós, pecadores, agora e na hora de nossa morte. Amém.
1: Ave Maria, cheia de graça, o Senhor é convosco. Bendita sois vós entre as mulheres e bendito é o fruto do vosso ventre, Jesus.
2: Santa Maria, Mãe de Deus, rogai por nós, pecadores, agora e na hora de nossa morte. Amém.
1: Ave Maria, cheia de graça, o Senhor é convosco. Bendita sois vós entre as mulheres e bendito é o fruto do vosso ventre, Jesus.
2: Santa Maria, Mãe de Deus, rogai por nós, pecadores, agora e na hora de nossa morte. Amém.
1: Ave Maria, cheia de graça, o Senhor é convosco. Bendita sois vós entre as mulheres, bendito é o fruto do vosso ventre, Jesus.
2: Santa Maria, Mãe de Deus, rogai por nós, pecadores, agora e na hora de nossa morte. Amém.
1: Ave Maria, cheia de graça, o Senhor é convosco. Bendita sois vós entre as mulheres e bendito é o fruto do vosso ventre, Jesus.
2: Santa Maria, Mãe de Deus, rogai por nós, pecadores, agora e na hora de nossa morte. Amém.
1: Ave Maria, cheia de graça, o Senhor é convosco. Bendita sois vós entre as mulheres e bendito é o fruto do vosso ventre, Jesus.
2: Santa Maria, Mãe de Deus, rogai por nós, pecadores, agora e na hora de nossa morte. Amém.
1: Ave Maria, cheia de graça, o Senhor é convosco. Bendita sois vós entre as mulheres e bendito é o fruto do vosso ventre, Jesus.
2: Santa Maria, Mãe de Deus, rogai por nós, pecadores, agora e na hora de nossa morte. Amém.
1: Ave Maria, cheia de graça, o Senhor é convosco. Bendita sois vós entre as mulheres e bendito é o fruto do vosso ventre, Jesus.
2: Santa Maria, Mãe de Deus, rogai por nós, pecadores, agora e na hora de nossa morte. Amém.
1: Ave Maria, cheia de graça, o Senhor é convosco. Bendita sois vós entre as mulheres, bendito é o fruto do vosso ventre, Jesus.
2: Santa Maria, Mãe de Deus, rogai por nós, pecadores, agora e na hora de nossa morte. Amém.
1: Ave Maria, cheia de graça, o Senhor é convosco. Bendita sois vós entre as mulheres, bendito é o fruto do vosso ventre, Jesus.
2: Santa Maria, Mãe de Deus, rogai por nós, pecadores, agora e na hora de nossa morte. Amém.
1: Glória ao Pai, ao Filho e ao Espírito Santo.
2: Como era no princípio, agora e sempre. Amém.
1: Ó meu Jesus, perdoai-nos, livrai-nos do fogo do inferno. Levai as almas todas para o céu. E socorrei principalmente as que mais precisarem da vossa misericórdia.
0: Ó Maria concebida sem pecado,
2: rogai por nós que recorremos a vós.
0: Santa Rita de Cássia,
2: rogai por nós.
0: Infinitas graças vos damos, soberana Rainha, pelos benefícios que todos os dias recebemos de vossas mãos liberais. Dignai-nos agora e para sempre tomar-nos debaixo do vosso poderoso amparo. E para mais nos obrigarmos, saudamos com a salve, Rainha. Salve, Rainha, Mãe de Misericórdia. Vida, doçura, esperança, nossa salve. A vós bradamos, degredados, filhos de Eva. A vós suspiramos, gemendo, chorando nesse vale de lágrimas. Eia, pois, advogada nossa, esses vossos olhos misericordiosos a nós volvei. E depois desse desterro, mostrai-nos Jesus. Bendito é o fruto do vosso ventre.
1: ó clemente, ó piedosa, ó doce e sempre Virgem Maria, rogai por nós, Santa Mãe de Deus, para que sejamos dignos das promessas de Cristo. Amém.
3: Obrigado a você que esteve sintonizado e rezou conosco esse Santo Terço. Obrigado, Jacó, Zezão, Riberto, Adelmo, Sebastião, Arthur, João, Adriano. Estivemos unidos e permaneceremos. Em nome do Pai, do Filho e do Espírito Santo. Amém. Nos consagramos a Nossa Senhora.

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1: A previsão de uma estiagem severa no Amazonas nas próximas semanas levou o Tribunal Regional Eleitoral do Estado a alterar o calendário de distribuição das urnas eletrônicas para as cidades do interior do estado.
2: Por causa da forte estiagem prevista desde a última sexta-feira, o TRE amazonense começou a enviar urnas eletrônicas e suprimentos eleitorais para os municípios do interior. A operação foi antecipada em 20 dias em relação ao cronograma tradicional devido aos impactos da vazante dos rios sobre a navegabilidade e o transporte de cargas no Amazonas durante o período menos chuvoso. O destino prioritário são as cidades do Alto Solimões. Até o fim desta semana, a primeira remessa, com 467 urnas eletrônicas que saíram da plataforma Torres, no porto de Manaus, deve chegar aos municípios de destino, acompanhadas de cabines de votação, baterias, cabos, sacolas e cadernos de votação fornecidos pela Justiça Eleitoral. Ao todo, as eleições gerais de 2026 terão aproximadamente 5 mil urnas eletrônicas enviadas para o interior do Amazonas, enquanto Manaus contará com cerca de 4.200 equipamentos. Prevendo também dificuldades de acesso aos equipamentos após a chegada aos municípios, técnicos do tribunal realizam uma série de procedimentos antes do envio. As urnas são ligadas e testadas individualmente para verificar o funcionamento antes do deslocamento. O Amazonas possui mais de 1.300.000 eleitores aptos a votar apenas no interior do estado, distribuídos em cerca de 4

0: 4.500 sessões eleitorais. Em todo o Amazonas, são pouco mais de 2,8 milhões de eleitores e mais de 8.500 sessões de votação. Da Rádio Nacional em São Luís, Madison Euler.
1: Por ocasião do Dia Mundial de Oração pelo Cuidado da Criação, dia 1º de setembro, o Departamento para o Serviço de Desenvolvimento Humano Integral e o Centro de Alta Formação Laudato Si promovem a celebração da Santa Missa pela Custódia da Criação, que será presidida pelo Papa Leão XIV, nos Jardins Pontifícios de Castel Gandolfo. Esse ano, a mensagem do Santo Padre para o Dia Mundial de Oração pelo Cuidado da Criação recorda o profundo vínculo entre paz, cuidado da criação e dignidade humana, convidando a orientar os recursos para a vida, o desenvolvimento e a sustentabilidade, em vez de ir para a violência e a destruição. Da Central de Jornalismo Canção Nova, Ana Elisa Castro.
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4: as notícias do governo federal que movimentaram o país no dia de hoje.
12: Olá, boa noite.
13: Boa noite para você que nos acompanha em todo o país.
12: Quarta-feira, 26 de agosto de 2026.
13: Vamos aos destaques do dia.
12: Defesa de crianças, adolescentes e mulheres no ambiente digital.
13: Discord é acionado na justiça por falhas na proteção de menores.
12: Ação civil pública foi apresentada pela Advocacia Geral da União. Graziele Bezerra.
14: A ação civil pública cobra que a plataforma Discord adote medidas efetivas para a proteção de crianças, adolescentes e mulheres no ambiente digital.
13: O combate a crimes cibernéticos e as ameaças no ambiente digital contam com o apoio do CyberLab, Laboratório de Operações Cibernéticas.
12: Quem conversou com a gente sobre o assunto foi o coordenador, delegado Alessandro Barreto.
15: O CyberLab está ajudando as polícias estaduais a identificar a pessoa se achava acima de qualquer suspeita e se escondia por detrás de conexões de internet.
13: Atenção, diretores e professores de escolas públicas.
12: Está na hora de escolher os livros didáticos que serão utilizados em sala de aula a partir do ano que vem. Thaís de Araújo.
16: A seleção deve ser feita com a participação da equipe escolar, levando em consideração a proposta pedagógica, as características e as necessidades da comunidade.
13: Hoje, na apresentação da Voz do Brasil, eu, Luciana Vasconcelos e Luciano Seixas.
12: E acompanhe a gente ao vivo, acesse radiogov.ebc.com.br ou o canal Gov na sua TV aberta.
13: A arrecadação do governo federal chegou a 289 bilhões e 300 milhões de reais no mês de julho.
12: Um aumento de quase 9% em relação a julho de 2025.
13: O mês foi marcado pelo desempenho favorável de setores como indústria, serviços e arrecadação de impostos.
17: Na comparação com julho do ano passado, o resultado representa crescimento real de quase 9%, já descontada a inflação. Entre os fatores que contribuíram para o resultado estão o aumento da arrecadação da Previdência Social e o crescimento das receitas com PIS e COFINS associado ao aumento das vendas. Destaca Claudemir Malaquias, chefe do Centro de Estudos Tributários e Aduaneiros da Receita Federal.
18: Os fatores que contribuíram para o resultado do mês de julho, na comparação com o mesmo período do ano passado, foram os seguintes: o desempenho da indústria, um crescimento de 1,05%. A venda de bens, um crescimento de 4,93%. A venda de serviços, um crescimento de 2%. A massa salarial teve um crescimento nominal de 10,19% em relação ao ano passado. E o valor em dólar das importações, um crescimento de 12,16%.
17: O desempenho também é positivo no acumulado do ano. De janeiro a julho, a arrecadação chegou a 1 trilhão 876 bilhões de reais. Em valores corrigidos pela inflação, o crescimento foi de quase 7% em relação ao mesmo período de 2025. Reportagem Pablo Mundim.
12: O Índice Nacional de Preços ao Consumidor Amplo 15, o IPCA 15, considerado uma prévia da inflação oficial do país, ficou em menos 0,4% no mês de agosto.
13: Contribuíram para o resultado os setores de habitação, com queda de 1,41% nos preços, transportes com redução de menos 1% e alimentos e bebidas com queda de 0,57%.
12: No setor habitação, o destaque foi para a redução no valor da conta de luz. E nos transportes, a queda no preço da gasolina.
13: Já no setor de alimentos e bebidas, os destaques ficaram por conta do tomate, batata inglesa, cenoura e café moído, que ficaram mais baratos no período.
12: Crianças e adolescentes estão no centro de uma ação civil pública contra a plataforma de comunicação Discord.
13: O motivo são possíveis falhas na proteção desse público, que teriam resultado em crimes e situações de violência.
12: A ação prevê obrigações para que a empresa aprimore mecanismos de prevenção e proteção.
14: A ação civil pública cobra que a plataforma Discord adote medidas efetivas para a proteção de crianças, adolescentes e mulheres no ambiente digital. Voltada inicialmente para as comunidades de games, hoje a ferramenta é usada por públicos variados e permite o compartilhamento de textos, arquivos de voz e vídeo e transmissões de modo público ou privado. Porém, segundo o governo, tem apresentado falhas na segurança e mecanismos de proteção a menores, como explica o advogado-geral da União, Jorge Messias.
19: Não há, por parte da plataforma, a adoção de requisitos mínimos estabelecidos na legislação brasileira, em especial no ECA Digital, e a ausência dessa rede de proteção tem levado a situações de ordem absolutamente criminal, envolvendo crianças, adolescentes, mulheres e animais. Tentamos, por 2 semanas, construir um termo de ajustamento de conduta. A empresa, num primeiro momento, demonstrou o interesse de assumir compromissos significativos com o Estado brasileiro, mas, infelizmente, recusou a assinatura do termo no último momento.
14: O fato mais grave e recente envolvendo a plataforma foi a morte de uma adolescente de 13 anos no Mato Grosso do Sul, que tirou a própria vida durante uma transmissão ao vivo pelo Discord. O secretário nacional de Direitos Digitais, Vitor Fernandes, diz que a plataforma demorou a agir, mesmo quando foi notificada.
20: Essa live durou mais de 2 horas, ela começa por volta de 2h20 da manhã, 4h15 da manhã, já completando quase 2 horas, servidor foi derrubado. As contas dos investigados envolvidos só foram banidas da plataforma 24 horas do ocorrido.
14: O ministro da Justiça e Segurança Pública, Wellington César Lima e Silva, lembrou que as plataformas digitais devem se adequar ao país.
21: É uma resposta que busca fazer valer que qualquer plataforma nacional ou estrangeira não venha a descuidar dos limites impostos pela lei.
14: A ação pede que a plataforma reforce os mecanismos de controle parental, amplie a cooperação com autoridades brasileiras e implante sistemas que identifiquem situações de riscos para menores. É exigida ainda a criação de mecanismos específicos de detecção e moderação de conteúdos com práticas de maus tratos, violência, mutilação e crueldade contra animais. A plataforma tem até 15 dias para se adequar, sob pena diária de R$500 mil. Também é pedida a condenação da empresa em R$500 milhões por dano moral coletivo, valor que poderá ser revertido ao Fundo de Defesa de Direitos Difusos. Reportagem Graziele Bezerra.
22: Crianças e adolescentes devem ser orientados sobre os riscos existentes na internet e estimulados a conversar com adultos de confiança sempre que sentirem desconfortáveis durante interações online.
12: Caso alguém solicite sigilo sobre conversas, fotos ou qualquer outro conteúdo, o fato deve ser comunicado imediatamente aos pais ou responsáveis.
22: São orientações do delegado Alessandro Barreto, coordenador do CyberLab, o laboratório de operações cibernéticas ligado ao Ministério da Justiça e Segurança Pública.
12: Em entrevista à Voz do Brasil, o delegado falou comigo e com a Mariana Jungmann sobre a atuação do CyberLab no combate a crimes cibernéticos e ameaças no ambiente digital. Vamos ouvir.
23: Delegado Alessandro Barreto, bem-vindo à Voz do Brasil, um prazer ter o senhor conosco aqui. Vamos falar então sobre o CyberLab, o trabalho de inteligência que ficou concentrado nele a partir da sua criação. Explica para o nosso ouvinte que trabalho é esse.
24: Bom, bom estar aqui com vocês, obrigado pelo convite. Bom, o que o CyberLab faz? O CyberLab é uma unidade da Secretaria Nacional de Segurança Pública, e ele é um laboratório de operações cibernéticas. A pessoa acha que é até um super laboratório, estilo Matrix, mas não, nós temos lá policiais capacitados, a grande parte do time são de meninas cybergirls, então assim, são as meninas que fazem um trabalho espetacular nessa área, e essa unidade ela apoia as polícias estaduais trazendo informação qualificada para ajudar em diversos contextos, como, por exemplo, no enfrentamento a fraudes eletrônicas, em ameaças contra escolas. Então, se tem esse trabalho qualificado, que ajuda certamente a salvar vidas e a evitar tragédias.
12: Quais são os crimes mais identificados pelo laboratório e, nesse contexto, o que tem chamado mais atenção?
24: Bom, o que a gente tem visto aí nos últimos anos e principalmente pós-pandemia? A migração do crime do espaço físico para o espaço virtual. Então a gente tem visto um aumento considerável de crimes, principalmente envolvendo fraudes e golpes online, como invasão de conta de WhatsApp, de redes sociais, falsa central, a gente tem visto isso muito. Nós temos visto também vários problemas, principalmente o extremismo digital, crimes de ódio. Eu fico indignado como policial e principalmente como cidadão. Muita misoginia, um ódio contra mulheres e meninas que dá nojo, que dá asco dessas pessoas. Então a gente tem visto muito esse contexto também, e de maneira geral a gente tem visto o crime migrar da rua para a internet. E nesse contexto o CyberLab está ajudando as polícias estaduais a identificar pessoas que se achavam, a pessoa se achava acima de qualquer suspeita e se escondia por detrás de conexões de internet.
0: Bom, o senhor mencionou crimes como fraudes, né, estelionatos e tal. Esses a gente já imagina quem são as pessoas por trás, são os bandidos comuns, vamos dizer assim. Mas o senhor mencionou também crimes de ódio, crimes de misoginia. Quem são as pessoas por trás desses crimes e qual é o perfil dos criminosos e das vítimas, delegado?
24: Isso, bom, o perfil das vítimas, boa parte, principalmente relacionada a crimes de ódio, a gente encontra de mulheres, meninas, entendeu? Às vezes até meninas novas, adolescentes. E o criminoso, o que a gente tem visto antigamente, que eu falo, há pouquíssimos anos, porque muda muito rápido na internet, a gente via maiores aliciando menores para cometer delitos. Hoje a gente já está vendo menores aliciando menores para cometer delitos. Quando se fala de internet, de uma maneira geral, quando vai se tratar de vítimas de fraudes, antes falava que o pessoal idoso, pessoal com a idade um pouco mais avançada, estava mais suscetível para isso. Hoje é todo mundo. Todo mundo ele pode ser vítima de um golpe. Crimes de ódio, a gente tem visto muitos adolescentes, até crianças com 11, 12 anos, fazendo parte de grupos. Isso tem chamado muita atenção, que nós precisamos reforçar o trabalho para identificar ainda mais rápido, e principalmente aqueles que estão por trás do processo de radicalização dos menores.
0: Sim, porque uma criança de 11 anos, ela não chega ao ponto de praticar um crime de ódio na internet sozinha, eu suponho, né?
24: A gente tem visto pessoas desvirtuar redes e serviços que são utilizados. Então, assim, qual é o nosso papel? Identificar essas pessoas. Então, elas utilizam mídias sociais de uma maneira geral, utilizam plataforma para encontrar esses garotos e radicalizar. Então, nosso papel é antecipar cada vez mais, identificar esses grupos e evitar que crianças de 11 anos sejam atraídas para um caminho terrível como esse.
12: A partir do monitoramento, o CyberLab dá um alerta e colabora para o desencadeamento de operações importantes de combate ao crime nesses ambientes, né, digitais. Quais são as operações dessas que contaram com a colaboração do laboratório? Que operações o senhor destacaria, por exemplo?
24: Tem algumas, principalmente a proteção de crianças e adolescentes. Eu vejo pessoas falando, salvamos tantas vidas. Para mim é impossível mensurar isso. Eu só tenho certeza que tragédias foram evitadas, meninas que estavam sendo abusadas online foram libertadas. Aí essas operações, elas nos orgulham muito em fazer parte de um time e a gente trazer ter resultados como estamos salvando vidas. Isso é muito gratificante para mim.
0: Delegado, o senhor mencionou, né, que é um trabalho conjunto com as polícias civis dos estados. Se alguém quiser fazer um alerta para o CyberLab, fazer uma denúncia, como é que essa pessoa pode proceder? De repente, um pai, uma mãe que identificou ali com seus filhos uma situação desse tipo. Enfim, pessoas que queiram fazer algum tipo de alerta para o CyberLab, como é que pode proceder?
24: Eu recomendo que procurem no teu estado canais de denúncia online, a própria delegacia mais próxima, que quando chegar a informação qualificada, a gente está conversando com as polícias e consegue desencadear essas grandes operações. E um ponto relevante que você falou, é o pai e a mãe. O que, que a gente tem visto? O pai e a mãe deixa o filho passar 10, 12, 15 horas na internet, não acompanha, e a internet tem muita gente má por trás das conexões. E a criança ou adolescente, ela dá sinais. O pai e a mãe, eles conseguem entender e trazer essas informações para a polícia. Então, quanto mais informação, quanto mais dados chegar, mais pessoas vão ser identificadas e vão ser responsabilizadas. Até porque tem-se aquela impressão que a internet é algo que você fez algo lá e fica impune, não vai ocorrer nada. Muito pelo contrário. As polícias estão cada vez mais preparadas para identificar essas pessoas e responsabilizá-las.
12: Muito bem, nós conversamos com o delegado Alessandro Barreto, coordenador do Laboratório de Operações Cibernéticas, CyberLab. Muito obrigado, delegado, pela entrevista à Voz do Brasil.
24: Eu que agradeço.
2: O Ministério das Relações Exteriores emitiu nota de pesar pelas vítimas dos deslizamentos e inundações que atingiram o Nepal e o Tibete após o terremoto desta quarta-feira.
12: Equipes de resgate continuam as buscas por sobreviventes.
2: Até o momento, não há registros de brasileiros entre as vítimas.
12: A Embaixada do Brasil em Katmandu, no Nepal, e em Pequim acompanham com atenção os desdobramentos da situação.
2: Em caso de assistência consular, o telefone do plantão geral do Itamaraty é 61, código de Brasília, 98260-0610.
12: Está aberto o período de escolha dos livros do Programa Nacional do Livro e do Material Didático, o PNLD, que serão usados por alunos do primeiro ao quinto ano do ensino fundamental no período de 2027 a 2030.
2: O prazo vai até 8 de setembro e a seleção deve ser feita de forma coletiva por professores e gestores. Confira na reportagem.
3: O período de seleção dos livros didáticos que serão utilizados por estudantes e professores do primeiro ao quinto ano do ensino fundamental já está aberto. As escolas públicas têm até 8 de setembro para selecionar os materiais que serão utilizados no triênio 2027-2030. A seleção deve ser feita com a participação da equipe escolar, levando em consideração a proposta pedagógica, as características e as necessidades da comunidade. O programa conta com 3 categorias, como explica a coordenadora-geral de materiais didáticos da Secretaria de Educação Básica do Ministério da Educação, Jaqueline dos Santos Melo.
6: Na categoria 1, as obras são voltadas para estudantes e professores do primeiro e do segundo ano com foco na alfabetização. Na categoria 2, as obras são voltadas para o terceiro, quarto e quinto ano com foco no desenvolvimento do letramento e da escrita. Nesse ano, nós temos novidades como o livro regionalizado de história e geografia, a obra de produção de texto e livros voltados para educação digital e midiática. A categoria 3, ela é optativa para as redes e a seleção dela é para obras de língua espanhola e língua inglesa.
3: Antes de registrar a decisão, professores e gestores devem consultar o Guia Digital do Programa Nacional do Livro e do Material Didático PNLD, que reúne informações sobre as obras aprovadas, como resenhas, metodologias, organização dos conteúdos e orientações para escolha. Depois, a seleção precisa ser formalizada em ata e registrada no sistema PNLD Gestão, com acesso pela conta gov.br. O preenchimento da ata sozinho não conclui o processo. Após o registro, a ata e o comprovante de escolha devem ficar disponíveis em local visível na escola. Em caso de dúvidas ou problemas no acesso, as escolas podem entrar em contato com o FNDE pelo e-mail livrodidático@fnde.gov.br. Reportagem Thaís de Araújo.
12: Instituições públicas do ensino superior e tecnológico que adotam práticas de prevenção e enfrentamento à violência de gênero vão ser reconhecidas com o selo de ambiente acadêmico seguro.
2: A iniciativa do Ministério da Educação vai conceder o título nas categorias ouro, prata e bronze.
12: Podem aderir ao programa instituições federais que atendam aos requisitos do MEC.
2: A diretora de desenvolvimento acadêmico da Secretaria de Educação Superior do Ministério, Lúcia Pelanda, fala sobre a iniciativa.
7: as mulheres já são maioria no ensino superior. Então é muito importante criar ambientes cada vez mais seguros e livres de violência. Nesse sentido, o selo é um estímulo para que cada vez mais instituições se juntem a esse movimento de ter instituições verdadeiramente livres de violência.
12: Para mais informações, acesse gov.br/mec.
8: Estamos no mês da gestante. Nós já falamos aqui sobre a importância de cuidados com a saúde, como tomar vacinas e fazer o pré-natal direitinho para cuidar da mãe e do bebê.
12: Hoje nós vamos falar dos direitos assegurados por lei às gestantes.
8: Estabilidade no emprego, atendimento médico gratuito pelo SUS, prioridade em filas e serviços, intervalo para a amamentação, além da licença maternidade.
12: Está tudo explicado na reportagem de Luciana Colares de Holanda, que ouviremos agora.
9: Maria Selma Pereira é empregada doméstica em Brasília. Grávida de 8 meses, ela espera a bebê para setembro. E junto com a chegada da filha, vem a licença maternidade de 4 meses, garantida pela carteira assinada. Um direito que Selma não teve nas outras 4 gestações, quando trabalhou na informalidade.
10: Vai ser bem melhor, porque eu vou acordar, cuidar da neném, né? Ficar os 4 meses em casa. Agora, carteira assinada, tá bem melhor agora, porque aí quando você ganhar o bebê, você vai receber, né?
9: No Brasil, as gestantes têm direitos fundamentais garantidos por lei, que se estendem até alguns meses após o nascimento da criança. É proibida a dispensa arbitrária ou sem justa causa da empregada gestante, por exemplo, desde a confirmação da gravidez até 5 meses após o parto. Por meio da licença maternidade, fica garantido o afastamento remunerado de 120 dias para trabalhadoras formais, empregadas domésticas e seguradas do INSS. Elas também têm acesso ao salário maternidade, benefício previdenciário que substitui a renda durante esse período, como explica Márcio Lima, coordenador do Programa de Educação Previdenciária do INSS.
11: O valor pago por este benefício vai variar do salário mínimo, que é R$ 1.621 atualmente, até o teto do INSS, que vai estar no valor de R$ 8.475,55, a depender da categoria da trabalhadora.
9: Entre as garantias previstas na legislação brasileira para gestantes e mães, também está previsto o direito à liberação do trabalho para realizar consultas médicas e exames. E elas podem ser transferidas temporariamente de função quando a saúde exigir. Os direitos podem ser acessados pelo telefone ou pela internet, de acordo com Márcio Lima, do INSS.
11: Os direitos são acessados através da central telefônica 135, que funciona de segunda-feira a sábado, das 7 da manhã até as 22 horas no horário de Brasília, sendo que recebe ligação gratuita, ou ainda através do aplicativo Meu INSS.
9: Além dos direitos trabalhistas, as gestantes contam com atendimento prioritário e acompanhante no parto pelo SUS. Após o retorno ao trabalho, a mãe tem direito a 2 intervalos diários de 30 minutos para a amamentação até o bebê completar 6 meses. Reportagem Luciana Colares de Holanda.
8: E essas foram as notícias do Governo Federal.
12: Uma realização da Secretaria de Comunicação Social da Presidência da República.
8: Com produção da empresa Brasil de Comunicação.
12: Fique agora com o Minuto do TCU. Em seguida, as notícias do Poder Judiciário e do Congresso Nacional. Boa noite.
8: Boa noite para você e até amanhã.
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4: Você vai ouvir agora notícias do Poder Judiciário.
5: Supremo julga a ação sobre o poder de requisição do Ministério Público da União a órgãos da administração pública.
13: Para o STJ, acesso a sistema com dados contábeis não dispensa dever de prestação de contas de bens em condomínio.
5: Justiça determina que o governo federal e o estado de Sergipe implantem serviço especializado em doenças raras.
13: Boa noite, eu sou Arthur Filho.
5: E eu sou Walter Lima.
13: Supremo Tribunal Federal julga ação sobre o poder de requisição do Ministério Público da União a órgãos da administração pública.
5: O julgamento busca definir até onde vai essa prerrogativa do Ministério Público da União e em quais situações ela pode ser exercida, delimitando se a administração pública é obrigada a atender integralmente ao pedido ou se pode recusá-lo.
13: Administrador de bens em condomínio, ou seja, em copropriedade, deve prestar contas ao outro condômino, mesmo que dados contábeis estejam disponíveis em sistema eletrônico.
5: Essa decisão é do Superior Tribunal de Justiça, o STJ. Fátima Uchoa.
15: Um irmão ajuizou ação contra o outro, pedindo a prestação de contas da administração dos imóveis de propriedade comum. A Justiça de Mato Grosso decidiu que o administrador tem o dever de apresentar as contas, e a terceira turma do STJ manteve esse entendimento. Segundo a relatora ministra Nancy Andrighi, o interesse de agir pressupõe a existência de controvérsia sobre a prestação das contas, e nesse caso, mesmo havendo sistema que permita o compartilhamento de informações, o administrador deve apresentar as contas de forma especificada e completa.
13: TST manteve condenação em caso de caseiro baleado durante assalto.
5: Empregador terá de pagar indenização por danos morais e materiais. Mila Amaral.
16: Um caseiro levou 3 tiros durante um assalto na fazenda onde ele trabalhava e morava, em Cruz Alta, no interior do Rio Grande do Sul. Ele ficou com sequelas e capacidade de trabalho reduzida. O trabalhador entrou na justiça e contou que não foi a primeira vez que a fazenda foi assaltada. E a justiça deu razão a ele. O Tribunal Regional do Trabalho condenou o proprietário a pagar R$30 mil por danos morais e R$70 mil por danos materiais. A fazenda recorreu, dizendo que a culpa era de terceiros, mas a primeira turma do TST manteve a condenação e destacou que o dono sabia dos assaltos anteriores e mesmo assim não tomou nenhuma providência para aumentar a segurança dos trabalhadores. A decisão foi unânime.
13: Justiça Federal determina que União e o Estado de Sergipe implantem serviço de atenção especializada em doenças raras.
5: Decisão atende a pedidos do Ministério Público Federal em ação. Sabrine Menezes.
17: De acordo com o inquérito civil instaurado pelo MPF, Sergipe possui cerca de 120 mil pessoas acometidas por doenças raras. Dessas, aproximadamente 36 mil apenas em Aracaju e a maioria delas crianças. Com a decisão, o Estado e o município devem organizar e pactuar a linha de cuidado da rede de forma imediata e em até 4 meses. Além disso, Sergipe e Aracaju, junto com a União, têm até 8 meses para habilitar e implementar pelo menos um serviço de atenção especializada em doenças raras, além de estruturar a rede de atenção integral para pessoas com doenças raras. Em caso de descumprimento, foi fixada multa de R$5 mil.
13: O Tribunal Superior Eleitoral recebeu um grupo de criadores de conteúdos digitais para uma iniciativa voltada a combater a desinformação sobre as urnas eletrônicas.
5: O encontro se estendeu por toda a tarde dessa terça-feira e foi viabilizado por meio de uma parceria do TSE com a organização Redes Cordiais. Vitor Struck.
0: Juntos, os influenciadores somam 45 milhões de seguidores nas redes sociais. O encontro fez parte da iniciativa Confirma, 30 anos de urna eletrônica, e foi promovido pela organização Redes Cordiais, em parceria com o TSE e com o apoio do YouTube e do TikTok. A programação contou com visitas a espaços importantes do tribunal, como o local onde as urnas ficam armazenadas, o Museu do Voto, e também incluiu uma demonstração detalhada sobre o funcionamento dos equipamentos usados nas eleições. Ao final, os influenciadores participaram de uma roda de conversa com o presidente do TSE, o ministro Cássio Nunes Marques.
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13: A você, uma boa noite.
5: E até amanhã.
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1: Eu sou Paula Groba.
2: E eu sou Humberto Pinheiro.
1: E estes são os destaques de hoje do Jornal do Senado, que começa agora.
2: Governo e Congresso anunciam um acordo para votações prioritárias. Fim da escala 6x1, taxa das blusinhas, terras raras e PEC da segurança pública.
1: Congresso vai analisar duas medidas provisórias para reduzir impactos das tarifas americanas e alta do petróleo.
2: Projeto cria política nacional para apoiar adolescentes nos anos finais do ensino fundamental.
1: Boa noite.
2: Boa noite.
1: Após encontro com o presidente Lula e o presidente da Câmara dos Deputados, Hugo Mota, o presidente do Senado, Davi Alcolumbre, anunciou as prioridades do Congresso nos próximos dias. Entre os temas citados estão a votação da MP que acaba com a taxa sobre compras internacionais acima de $50. Alcolumbre afirmou que a MP da chamada taxa das blusinhas será votada na próxima semana.
2: Também terão prioridade de votação as propostas de emenda à Constituição, que acaba com a escala 6x1, e a PEC da Segurança Pública, que devem ser analisadas pela Comissão de Constituição e Justiça na semana de esforço concentrado do Congresso a partir da próxima segunda-feira. Mais informações com o repórter Pedro Pincer.
3: O presidente do Senado, Davi Alcolumbre, afirmou que votará na próxima semana a medida provisória que acabou com a chamada taxa das blusinhas, imposto de importação de 20% sobre compras internacionais de até $50. O texto, segundo o senador, será analisado na Câmara e no Senado antes de perder a validade. Caso a votação não ocorra, o imposto voltará a ser cobrado em 9 de setembro. Alcolumbre reafirmou que a medida será pautada no esforço concentrado previsto para ocorrer entre 31 de agosto e 4 de setembro.
4: Nós vamos deliberar e ela virar lei para proteger milhões de brasileiros que usam desse instrumento para adquirir produtos muito baratos e terem qualidade de vida melhor.
3: Alcolumbre também disse que a Comissão de Constituição e Justiça vai analisar na próxima semana as propostas de emenda à Constituição que tratam da segurança pública e do fim da escala 6x1. Davi afirmou estar em contato frequente com o relator da mudança na escala de trabalho, senador Omar Aziz, do PSD do Amazonas.
4: Tem a compreensão da importância da matéria. Me disse que já está construindo um relatório para ser apresentado na próxima quarta-feira na Comissão de Constituição e Justiça.
3: Outra proposta que deve ser pautada na semana que vem é a que cria uma política nacional para os minerais críticos e estratégicos.
1: E o relator da PEC da Segurança Pública, senador Rogério Carvalho, do PT de Sergipe, anunciou que o texto não deve sofrer mudanças no Senado.
2: Já aprovado na Câmara, a proposta está na Comissão de Constituição e Justiça. Repórter Herman Kulitz.
5: O texto altera diversas regras da Constituição para ampliar a atuação da Polícia Federal, endurecer o combate às facções e milícias e reforçar o financiamento do Fundo Nacional de Segurança Pública e do Fundo Penitenciário Nacional, além de aumentar a integração e a cooperação de sistemas e órgãos de segurança pública. Em análise na CCJ, a proposta recebeu diversas emendas, como a do senador Sargento Reginauro, do PSDB do Ceará, que recomendava que os homicídios praticados por organizações criminosas não fossem julgados pelo Tribunal do Júri. Já a emenda do senador Hamilton Mourão, do Republicanos do Rio Grande do Sul, defendia a previsão de um sistema de informação sobre antecedentes criminais. Ambas foram rejeitadas, com o entendimento do relator de que não cabe a implementação dessas mudanças no texto constitucional. Além disso, na opinião do senador, alterar o que já foi aprovado pelos deputados somente atrasaria medidas que precisam ser tomadas contra a criminalidade organizada e iria na contramão da expectativa da sociedade. Porém, as modificações podem ser apresentadas na Comissão de Constituição e Justiça até a discussão final da matéria. O texto ainda precisa ser aprovado em 2 turnos no plenário do Senado. Se passar sem alterações, será promulgado e começa a valer. Havendo qualquer mudança, a matéria deverá retornar para a Câmara dos Deputados.
1: O Congresso também vai analisar 2 medidas provisórias editadas pelo governo federal para tentar reduzir os impactos das tarifas americanas e da alta internacional do petróleo.
2: As 2 medidas provisórias já estão em vigor. mas precisam ser aprovadas por deputados e senadores para continuar valendo. Repórter Patrícia Oliveira.
6: Uma das medidas permite que empresas afetadas pelas novas tarifas impostas pelo governo americano prorroguem por até um ano o cumprimento de compromissos de exportação, com a suspensão de tributos. Já a outra medida libera 3 bilhões de reais para subsidiar a produção e a importação de diesel e gasolina, diante dos efeitos dos conflitos no Oriente Médio sobre o preço do petróleo. Para Carlos Pio, professor de Relações Internacionais da UNB, as medidas são importantes neste momento de emergência, mas o país precisa também adotar estratégias a longo prazo.
7: A gente precisa aumentar a produtividade da economia como um todo, é reforçar as qualificações dos trabalhadores, ampliar o comércio com os outros parceiros de qualquer lugar do planeta, em qualquer setor.
6: As duas medidas provisórias já estão em vigor, mas precisam ser aprovadas por deputados e senadores para continuar valendo.
1: A adolescência é uma fase de muitas transformações e desafios que podem refletir diretamente no desempenho e na permanência dos estudantes na escola. Para apoiar o desenvolvimento dos alunos nessa etapa da vida, um projeto de lei propõe criar a Política Nacional Escola das Adolescências. A proposta é do senador Camilo Santana, do PT do Ceará, ex-ministro da Educação, e está em análise na Comissão de Educação. Pelo texto, a política será voltada aos anos finais do ensino fundamental, do sexto ao nono ano. A ideia é tornar a escola mais atrativa, acolhedora e conectada à realidade dos adolescentes, com estratégias de apoio técnico e financeiro.
2: A medida também busca reduzir as taxas de reprovação e abandono escolar, especialmente no período de transição para o ensino médio. O senador Camilo Santana destaca ainda a importância da educação em tempo integral. Segundo ele, ampliar a permanência de crianças e jovens na escola pode trazer mais benefícios não apenas para a educação, mas também para a segurança.
8: Porque além de dar oportunidade para o nosso jovem passar o dia na escola, fazer as refeições, praticar esporte, é a maior política de prevenção à violência. É você ter a meninada toda na escola nesse país.
1: O Senado também analisa um projeto que cria o programa Escola Sem Partido. De autoria do senador Magno Malta, do PL do Espírito Santo, a proposta altera a Lei de Diretrizes e Bases da Educação para incluir novos princípios e regras para o ensino. O texto prevê a garantia da pluralidade de ideias, da liberdade de crença e da liberdade de consciência. Também proíbe professores de promoverem em sala de aula determinadas concepções ideológicas ou políticas.
2: A proposta está em análise na Comissão de Direitos Humanos, onde é relatada pelo senador Sargento Reginauro, do PSDB do Ceará. Depois, o projeto ainda deve passar pela Comissão de Constituição e Justiça e pela Comissão de Educação.
9: Eleições 2026.
1: As eleições deste ano vão contar com a participação de mais pessoas idosas em relação a 2022.
2: O aumento segue a tendência de envelhecimento populacional apontada pelo IBGE. Repórter Lana Dias.
10: O número de eleitores idosos cresceu cerca de 14% desde as eleições de 2022. Neste ano, 37 milhões e meio poderão votar. Para aqueles entre 60 e 69 anos, o voto é obrigatório, mas acima dos 70 anos, a participação é facultativa. O senador Fernando Dueire, do PSD de Pernambuco, reforçou a importância do voto da terceira idade.
11: A democracia precisa ouvir todas as gerações. Os mais jovens representam o futuro, mas aqueles que são mais experientes carregam uma parte importante da memória e da construção do nosso país.
10: Para a Dorci Antônia de Carvalho, de 83 anos, a participação não deve se limitar ao voto obrigatório.
12: Eu acho que todo mundo que tem mais de 60 anos, 70 anos, devia continuar votando. Eu tenho certeza, temos amigos também que já combinaram, vão votar.
10: O aumento do eleitorado idoso segue a tendência de envelhecimento populacional no Brasil. De acordo com o IBGE, a população com 60 anos ou mais subiu de 11,3% para 16,6% de 2012 a 2025.
2: Com edição de Paula Groba e trabalhos técnicos Eliseu Caires, o Jornal do Senado fica por aqui. Acompanhe agora as notícias da Câmara dos Deputados. Boa noite.
1: Boa noite e até amanhã.
9: Câmara dos Deputados.
13: Comissão analisa projetos que reduzem impacto ambiental de plásticos.
14: Deputados aprovam parecer da subcomissão sobre segmento de estética.
13: Parlamentares apresentam medidas de proteção à criança e adolescente.
15: Boa noite. Jefferson Rodrigues, do PSDB de Goiás, propõe novas obrigações para plataformas digitais no combate à exploração sexual de crianças e adolescentes na internet. Ele explica que o texto cria canais de denúncia e respostas rápidas às vítimas e aos órgãos de segurança.
13: Para facilitar a investigação desses crimes, a proposta de Jefferson Rodrigues inclui mecanismos de preservação de registros, metadados e informações de usuários suspeitos. O deputado avalia que a medida amplia a capacidade de identificar os responsáveis e reunir provas no ambiente digital.
15: Está em análise projeto que cria o Programa Nacional Ampara, voltado à prevenção da violência contra crianças, adolescentes e mulheres nas escolas. A proposta de Helena Lima, do PSD de Roraima, prevê formação de profissionais e articulação entre escolas, famílias e segurança pública.
13: O projeto de Helena Lima orienta estudantes sobre como identificar situações de violência e conhecer canais de denúncia e proteção. Para a deputada, a medida busca fortalecer a cultura de paz e o respeito no ambiente escolar.
15: A punição de crimes contra a dignidade sexual praticados com abuso de autoridade é reforçada em projeto apresentado por Samuel Viana, do União de Minas Gerais. A proposta aumenta pela metade a pena por importunação sexual quando o agressor se valer de posição de supervisão sobre a vítima.
13: Samuel Viana aponta que a mudança alcança relações em ambientes educacionais, esportivos, religiosos, culturais e assistenciais, mesmo sem vínculo formal de emprego. O texto também amplia as situações em que a autoridade exercida sobre a vítima pode elevar a pena dos crimes contra a dignidade sexual.
15: Dr. Ismael Alexandrino, do PSD de Goiás, apresentou o projeto que torna crime dar escondido ou à força substância química que reduz a capacidade de reação de alguém, prática conhecida como Boa Noite Cinderela. De acordo com o projeto, o autor poderá ficar preso de 3 a 6 anos.
13: Dr. Ismael Alexandrino alega que o Brasil ainda não possui tipificação penal específica para essa conduta, o que gera impunidade. Para o deputado, o projeto muda isso ao obrigar a coleta imediata de exames, criar um cadastro nacional de ocorrências e a elaboração de campanhas permanentes de prevenção.
9: Justiça.
15: Está em análise projeto de Fábio Choquete, do União de Santa Catarina, que estabelece restrições ao exercício da advocacia por cônjuges, parentes e sócios de magistrados. De acordo com o deputado, a proposta visa ampliar a transparência e evitar conflitos de interesse.
13: O texto de Fábio Choquete permite que partes questionem o patrocínio de causas diante de possíveis vínculos com magistrados. A proposta ainda estabelece sanções, incluindo a exclusão da OAB para advogados que descumprirem as vedações.
9: Saúde.
15: É de autoria de Juarez Costa, do Republicanos de Mato Grosso, projeto que estabelece diretrizes para o atendimento pelo SUS de mulheres que passam pelo climatério e menopausa. A proposta prevê acompanhamento integral com atuação da atenção primária e acesso a diferentes tratamentos.
13: Juarez Costa ressalta que a matéria prevê também oferta de terapia hormonal pelo SUS quando houver indicação clínica. O deputado acredita que a medida pode reduzir desigualdades no atendimento e ampliar o acesso das mulheres aos cuidados necessários nessa fase da vida.
9: Habitação.
15: Aline Gurgel, do União do Amapá, requer a criação de uma comissão especial para analisar o projeto que trata do financiamento de imóveis urbanos durante situações de emergência sanitária. A proposta suspende as parcelas de financiamentos durante esse período.
13: O projeto também determina que não sejam cobrados juros ou multas durante a suspensão e amplia o prazo para financiamento do Minha Casa Minha Vida. Aline Gurgel lembra que a medida foi apresentada durante a pandemia de Covid-19 para reduzir o impacto da crise sobre as famílias.
9: Esporte.
15: Milton Vieira, do Republicanos de São Paulo, quer garantir imunidade tributária para entidades esportivas sem fins lucrativos. O deputado defende equiparar essas organizações às instituições de educação e assistência social, desde que cumpram os requisitos previstos em lei.
13: A proposta de Milton Vieira abrange entidades certificadas dos movimentos olímpico, paralímpico, clubístico e educacional. Para o deputado, a imunidade pode fortalecer projetos esportivos, ampliar a inclusão social e contribuir para a formação de atletas e cidadãos.
9: Ciência e tecnologia.
15: Rui Falcão, do PT de São Paulo, apresentou relatório favorável ao projeto que amplia o uso de recursos destinados à ciência e tecnologia para financiar iniciativas inovadoras. Ele recomenda aprovação por considerar que a proposta aproxima a pesquisa científica do setor produtivo.
13: Rui Falcão avalia que a medida pode fortalecer empresas de tecnologia e aumentar a competitividade brasileira. O parlamentar afirma que a parceria entre universidades, empresas e governo contribui para a transformação de pesquisa em produtos e serviços para a população.
9: Economia.
15: A Receita Federal anunciou na Câmara mudanças no programa de compras do exterior para evitar a entrada de produtos irregulares. A repórter Silvia Munhato tem mais informações.
16: Ainda este ano, a Receita Federal deve adotar um sistema que vai excluir do seu programa de compras no exterior o Remessa Conforme, as plataformas de comércio internacional que permitirem a venda de produtos subfaturados, falsificados ou que apresentem outros tipos de ilegalidades. A fiscalização das encomendas será aprimorada ainda este ano com o uso de inteligência artificial para analisar o conteúdo dos pacotes. Um dos objetivos é evitar a fiscalização apenas quando a encomenda chega no país, porque a quantidade de remessas não para de crescer. Também será minimizado o problema de vazamento de dados dos destinatários, que acabam sendo alvo de golpes. O deputado Júlio Lopes, do PP do Rio de Janeiro, elogiou o trabalho da Receita e afirmou que é preciso tratar a pirataria de forma especializada em todos os órgãos públicos e citou o problema de sementes fabricadas em desacordo com a regulação nacional.
17: Os caminhões de semente transgênica feitas fora das regras e fora das normas são aprisionados e não há conhecimento da Polícia Rodoviária Federal, nem da Polícia Federal, nem de órgão nenhum para fazer a apreensão da mercadoria. Então esses têm sido liberados e são casos gravíssimos porque essas sementes, quando feitas fora de norma, elas podem gerar pragas, gerar deformações nas colheitas brasileiras, enfim, no meio ambiente como um todo. Né?
16: O deputado sugeriu ainda que a Receita cruze dados dos 47 milhões de CPFs que fazem compras no exterior com as suas rendas declaradas. Segundo ele, isso deverá revelar irregularidades. De acordo com a Receita Federal, as encomendas do exterior passaram de cerca de 30 milhões de pacotes em 2019 para mais de 200 milhões em 2023. Para este ano, é esperada uma arrecadação recorde com as encomendas, equivalente a 10% de todo o volume importado pelo país, ou 5 bilhões de reais. Da Rádio Câmara de Brasília, Silvio Minhato.
13: Carlos Chiodini, do MDB de Santa Catarina, defende a transferência para Brasília da sede do órgão responsável por regular e fiscalizar o mercado de valores mobiliários no Brasil. O projeto prevê que a mudança da Comissão de Valores Mobiliários seja feita de forma gradual, em até 4 anos.
15: Para Carlos Chiodini, a transferência aproxima a CVM de outros órgãos federais sediados em Brasília, facilitando a articulação entre as instituições. O projeto também assegura aos servidores da autarquia no Rio de Janeiro a opção de se transferir para Brasília ou de permanecer no estado.
13: Stefano Aguiar, do PSD de Minas Gerais, apoia a criação da Frente Parlamentar em defesa do mutualismo, sistema em que as pessoas se associam para compartilhar custos e oferecer proteção patrimonial umas às outras. A proposta, segundo o deputado, é uma alternativa aos seguros tradicionais.
15: A frente pretende reunir parlamentares, governo, empresas e entidades do setor para acompanhar a regulamentação da proteção patrimonial mutualista. Stefano Aguiar acredita que a iniciativa pode ampliar o acesso dos brasileiros a uma opção de proteção competitiva.
9: Comissões.
13: Comissão de Trabalho aprova relatório da subcomissão sobre o setor de estética. A repórter Maria Neves traz os detalhes da medida proposta.
18: A Comissão de Trabalho da Câmara aprovou o relatório final da Subcomissão Especial sobre o Setor de Estética, elaborado pela deputada Soraya Santos, do PL do Rio de Janeiro. Além de um projeto de lei que altera a regulamentação das atividades dos profissionais do setor, a relatora apresentou recomendações aos poderes executivo. Soraya Santos argumenta que as interpretações da legislação vêm dificultando o exercício dos profissionais profissionais de estética.
19: Estudante de faculdade de estética, migrando para outras carreiras, para biomedicina ou para medicina, passando dificuldades, por exemplo, com a compra de insumos. Porque se eu não sou reconhecida, eu não posso comprar.

0: saúde para todos os efeitos legais. Outro problema detectado pela subcomissão, segundo Soraya Santos, foi a falta de um currículo nacional que padronize a formação de esteticistas e cosmetólogos. Por isso, ela sugere ao Ministério da Educação que elabore diretrizes curriculares específicas para todos os cursos da área, além de criar mecanismos de certificação técnica para profissionais já formados. A proposta também permite a atuação de profissionais formados em outras áreas da saúde, como esteticistas, desde que façam pós-graduação na área ou passem por exame de proficiência. Da Rádio Câmara de Brasília, Maria Neves.
1: Trabalho. Nicolete, do PL de Roraima, apresentou o projeto que permite a servidores públicos atuarem como microempreendedores individuais. A proposta condiciona a atividade à inexistência de conflito de interesses com as funções exercidas no serviço público.
2: Nicolete afirma que a proibição atual pode levar servidores que realizam atividades nas horas de folga à informalidade. Para ele, a mudança estimula a formalização de pequenos negócios e preserva o funcionamento do serviço público por meio de regras definidas por cada ente federativo.
1: Transportes. Danley de Deus Interhalls, do PSD do Rio Grande do Sul, pede a realização de uma audiência para discutir a concessão da BR-285 no trecho entre Passo Fundo e a região de Ijuí. A proposta prevê a participação de representantes do governo, de órgãos de transporte e de prefeitos.
2: Danley de Deus Interhalls argumenta que a concessão pode acelerar investimentos como duplicação de trechos, construção de terceiras faixas e melhoria da sinalização. Ele afirma que as mudanças podem aumentar a segurança na rodovia e fortalecer a logística e a economia da região.
1: Desenvolvimento regional. Júlio César, do PSD do Piauí, defende projeto que isenta permanentemente os consumidores que produzam a própria energia renovável de pagar pelo uso da rede de distribuição. O texto acaba com a cobrança gradual sobre a energia solar excedente devolvida ao sistema.
2: Júlio César entende que a medida corrige uma distorção que é a cobrança pela energia injetada na rede. Segundo o parlamentar, o objetivo é garantir segurança jurídica, democratizar o acesso à energia limpa e incentivar novos investimentos sem sobrecarregar o cidadão.
1: Agricultura. O projeto de Paulo Teixeira, do PT de São Paulo, proíbe a exportação de animais vivos destinados ao abate ou à engorda. Ele explica que a medida busca reduzir o sofrimento dos animais durante transportes de longa distância e reforçar as políticas de proteção e bem-estar animal.
2: Segundo Paulo Teixeira, a proposta também pretende estimular o processamento da produção pecuária no país, contribuindo para a geração de empregos, renda e arrecadação. A proibição não se aplica a animais destinados à reprodução, pesquisa, melhoramento genético ou conservação de espécies.
1: Votação. A Comissão de Desenvolvimento Econômico da Câmara aprovou dois projetos para reduzir o impacto ambiental no uso de plásticos. Uma das propostas prevê a diminuição gradativa dos microplásticos em cosméticos e produtos de higiene pessoal, como informa o repórter Luiz Cláudio Canuto.
3: Dois projetos sobre redução do impacto ambiental do uso de plásticos foram aprovados pela Comissão de Indústria e Comércio da Câmara dos Deputados. Um deles obriga a classificação dos plásticos usados em produtos produzidos no Brasil ou importados, e o outro projeto trata da redução de microplásticos em cosméticos e produtos de higiene pessoal. A proposta que trata da classificação dos plásticos trata também de reciclagem. O texto aprovado foi apresentado pelo relator, deputado Alexandre Lindenmayer, do PT do Rio Grande do Sul, e muda a Política Nacional de Resíduos Sólidos, com metas progressivas de reciclagem das embalagens. Pela versão aprovada, em até 5 anos, 10% das embalagens plásticas devem ser recicladas. O texto prevê ainda incentivos fiscais para indústrias que usem materiais com desempenho ambiental. A proposta foi inspirada em regulamento da União Europeia. Para o relator, Alexandre Lindenmayer, a regulação é necessária para evitar que o Brasil se torne um depósito de materiais banidos em outros países.
4: A poluição plástica não é apenas um problema visual ou ambiental, mas uma emergência de saúde pública. Estudos recentes têm confirmado a presença de polímeros

0: em tecidos cardíacos humanos e na placenta, elevando o risco de doenças crônicas não transmissíveis, como doenças cardiovasculares.
1: O projeto ainda vai ser analisado pelas Comissões de Defesa do Consumidor e de Constituição e Justiça. Já o outro projeto aprovado, sobre redução gradual e eliminação total do uso de microplásticos em cosméticos e produtos de higiene pessoal, foi para a Comissão de Meio Ambiente. A Comissão de Indústria e Comércio seguiu o voto do relator, deputado Marcelo Queiroz, do PSDB do Rio de Janeiro. O texto considera microplásticos as partículas sólidas, sintéticas, insolúveis em água e não biodegradáveis, com dimensões inferiores a 5 milímetros, de origem petroquímica e colocadas intencionalmente em cosméticos e produtos de higiene pessoal com funções esfoliantes, abrasivas, de limpeza ou de alteração de textura. São ingredientes comuns em esfoliantes faciais e corporais, shampoos, cremes dentais e sabonetes. O relatório de Marcelo Queiroz foi lido pelo deputado Alexandre Lindenmaier.
0: Esses microplásticos tão presentes em produtos cosméticos ou de higiene pessoal com funções esfoliantes e abrasivas, por exemplo, ao serem utilizados e descartados, geram um significativo fator de poluição em águas superficiais com grande potencial de risco à saúde humana. Nestes casos, uma das soluções recomendadas é justamente a de que o poder público atue de forma a regulamentar ou mesmo proibir as atividades responsáveis por causar esse dano coletivo.
1: Pela proposta, o cronograma progressivo de redução a ser cumprido por fabricantes, importadores e formuladores é de 30% em até 3 anos, 60% em 5 anos, 90% em 7 anos e a eliminação total em 10 anos. O cronograma pode ser ajustado com justificativa técnica quando não houver insumo alternativo com o mesmo desempenho, risco à segurança do consumidor na substituição ou impactos ambientais adversos do insumo que substituiria. A proposta ainda vai ser analisada pelas comissões de Meio Ambiente e de Constituição e Justiça. Da Rádio Câmara de Brasília, Luiz Cláudio Canuto.
2: Meio Ambiente.
3: Projeto de delegado Matheus Laiola, do União do Paraná, cria o programa local seguro para animais vítimas de maus tratos. A proposta prevê acolhimento imediato, atendimento veterinário e manutenção dos animais resgatados em ações policiais, fiscalizações ou decisões judiciais.
4: Delegado Matheus Laiola incluiu no texto que o responsável pelos maus tratos deverá arcar com as despesas de resgate e tratamento do animal. O projeto permite que hospitais e clínicas veterinárias, universidades e abrigos possam se credenciar para receber os animais resgatados.
3: A prevenção de maus tratos contra animais é o foco de projeto apresentado por Fábio Macedo, do Podemos do Maranhão. O texto inclui nos currículos escolares conteúdos sobre direitos dos animais, além de ações educativas voltadas ao respeito e à proteção da vida animal.
4: Fábio Macedo também propõe que adolescentes responsáveis por atos de violência contra animais cumpram serviços comunitários, de preferência em entidades de proteção e saúde animal. A proposta ainda institui o 4 de outubro como Dia Nacional da Proteção, Respeito e Empatia com os Animais.
3: Termina agora o Jornal Câmara dos Deputados, produzido pela Rádio Câmara, com trabalhos técnicos de Everson Urani e a apresentação de Márcio Aquiles Sardi e Val Monteiro. Boa noite.
4: Uma boa noite para você. A Voz do Brasil volta amanhã.
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13: Meus amados irmãos, tenham isto em mente. Sejam todos prontos para ouvir, tardios para falar e tardios para irar-se. Carta de São Tiago, capítulo 1, versículo 19.
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16: Você olha para o seu irmão e diga boa noite para esse irmão da direita, da esquerda. Seja bem-vindo, seja bem-vinda. Quem está aqui passou sobre si o óleo do bom samaritano? Levanta a mão. Quase que 100%. Obrigado, viu? Aqueles que não passaram, no final da missa, os meninos vão estar aqui na frente para você passar sobre você, como eu tinha provocado vocês a vivemos esta noite de purificação na presença do Deus Altíssimo. Quem está vindo ao santuário pela primeira vez? Vamos aplaudir os irmãos que estão vindo pela primeira vez. Temos ali uma romaria de Cachoeirinha, Rio Grande do Sul. Vamos aplaudir os irmãos que vieram do Rio Grande do Sul. Goiânia e Bela Vista, 100 pessoas, que Deus, olha lá, vamos aplaudir os irmãos de vermelho ali, sejam bem-vindos, bem-vindas. É Romaria, segundo ano do pessoal de São João da Boa Vista, que dê aqui também, Deus abençoe vocês. Aniversário de casamento, 10 anos, Viviane, Miguel e Maurício, que dê o casal. Aqui, padre, ah, tá ali, Deus abençoe, bem-vindos. Também nós temos o Valquimar, nosso ministro da Eucaristia, tá aqui, ó, aniversariando. Vamos aplaudi-lo também, parabéns, filho. A Maria Helena, 3 meses, quer dizer, a bebê? Maria Helena, tá aqui, padre, vamos aplaudir. Olha lá no braço, acho que é do papai, no... A da mamãe, não estou enxergando direito porque fica escuro lá. Mas parabéns, viu, pelos 3 meses. A Maria Marizete está aniversariando também? Ou só atenção? Quero rezar também pelo Lucas Ferraz, pedindo a Deus o milagre, a saúde para o Lucas neste momento. Também rezo pela Maria Leonora, pelo Altamiro, que são, é um voluntário da Canção Nova aniversariando hoje, a Cláudia Pavan, o Gabriel Amorim, que está aniversariando hoje, aniversariando também, amigo do Jeta, né? Queremos colocar ele na presença do Senhor. Temos Rezamos pela alma de Benedita de Souza, um dia de falecimento. Nós queremos apresentar a Deus a alma de Maria Lúcia, Maria Alice, Antônio Noel, André Souza, Edivina Barbosa. São irmãos nossos que partiram já para a vida eterna. Pela alma de Mariana, um dia de falecimento também. Nós queremos rezar ainda pela família Diniz, pela recuperação da visão de Rosária, pela conversão e libertação de Luiz Carlos, em ação de graças pelos 25 anos do grupo de jovens JUBES, Jovens Unidos Buscando o Senhor, a busca do Senhor, Paróquia Divino Espírito Santo de Cachoeirinha, Rio Grande do Sul. Vocês viram que atrás do padre hoje temos diácono, temos sacerdote. Eu vou pedir que eles mesmos se apresentem. Depois da apresentação, nós queremos acolhê-los com alegria.
17: Boa noite, Padre Caio Campeche, da Diocese Teixeira de Freitas, Bahia.
18: Diácono Carlos Henrique, da Diocese vizinha de Volta Redonda, Barra do Piraí. E rezo junto com a minha esposa e meu filho e meu neto que estão aqui. E também pela Ana Gabriela, que amanhã será homenageada. Então quero também colocar nos braços do Senhor.
16: Barra do Piraí, estarei lá domingo, paróquia Padre Iago.
19: Padre Arthur, da paróquia Divino Espírito Santo de Cachoeirinha, da Arquidiocese de Porto Alegre, no Rio Grande do Sul.
20: Padre Valdecir, da Congregação da Copiosa Redenção.
16: Já estão chegando aqui na Canção Nova vários formadores. Tem algum aqui dentro do santuário, de alguma comunidade, para esse encontro de formação desse fim de semana? Já tem alguém? Tem aqui, tem ali também, que já chegaram para esse encontro. Então sejam bem-vindos, ouviu? Nós acolhemos vocês com alegria aqui na Canção Nova para este fim de semana. Vamos aplaudir o Ministério de Música. Obrigado, irmãos. A equipe de liturgia, vamos aplaudir os irmãos ministros, os nossos acólitos, aplaudam com alegria. Os nossos câmeras aqui, ó, nosso irmão do áudio. Obrigado a todos vocês pela presença, por estar conosco nesta noite. Vamos levantar os nossos braços, invocar o Espírito de Deus, cantando. Crente que essa presença, ela já está aqui no meio de nós. O Espírito de Deus está aqui. Declarei isso cantando.

altar. E que Deus agora está fazendo uma obra de milagre na sua garganta. E a sua própria voz já não existia. Você falava bem baixinho, porque já estava toda essa região do teu corpo atingida pelo mal. E Deus agora está te curando.

0: Em nome do Pai, e do Filho, e do Espírito Santo.
1: Amém.
0: O Senhor esteja convosco.
1: Ele está no meio de nós.
0: Para você que está aí na Assembleia, olhe para essa figura do Pai aqui com o Filho pródigo. E vá pedindo perdão a Deus. A partir dessa imagem que você tem diante dos seus olhos, é um filho que decidiu voltar para casa. E decidiu voltar como ele se encontrava, com as roupas já bem, com a juventude, usando uma linguagem jovial, bem detonada pelo pecado. O cinto já quase, já se destruindo, só um pedacinho do cinto, do símbolo. Os pés descalços, a dignidade de filho tinha se perdido. Mas ele decidiu voltar para casa. Ele decidiu pedir perdão ao Pai. E olha como é que o Pai acolhe, olhando nos olhos, abraçando. Esse é o Pai das misericórdias. É o Deus de toda consolação, que nos trouxe aqui nesta noite para nos perdoar, para nos abraçar, para dizer a nós: façamos festa, porque esse meu filho estava perdido e foi encontrado, estava morto e voltou a viver. É com essa convicção que nós queremos cantar a Divina Misericórdia.
1: Quero confessar a ti.
0: Ilumina a minha alma.

0: Deus Todo-Poderoso, tenha compaixão de nós, perdoe os nossos pecados e nos conduza à vida eterna.
1: Amém.
0: Oremos. Ó Deus, que unis os corações dos vossos fiéis num único desejo, concedei ao vosso povo amar o que ordenais e esperar o que prometeis, para que na instabilidade deste mundo nossos corações estejam ancorados lá onde se encontram as verdadeiras alegrias. Por nosso Senhor Jesus Cristo, vosso Filho, que é Deus e convosco vive e reina na unidade do Espírito Santo por todos os séculos dos séculos.
1: Amém.
2: Leitura da segunda carta de São Paulo aos Tessalonicenses. Nós vos ordenamos, irmãos, em nome de nosso Senhor Jesus Cristo, que vos afasteis de todo irmão que se comporta de maneira desordenada e contraria a tradição que nos recebem. Bem sabeis como deveis seguir o nosso exemplo, pois não temos vivido entre vós a ociosidade. De ninguém recebemos de graça o pão que comemos. Pelo contrário, trabalhamos com esforços e cansaço, dia e noite, para não sermos pesados a ninguém. Não que não tivéssemos o direito de fazê-lo, mas queremos apresentar-nos como um exemplo a ser imitado. Com efeito, quando estávamos entre vós, demos esta regra: quem não quer trabalhar, também não deve comer. Que o Senhor da paz, Ele próprio, vos dê a paz, sempre em toda a parte. O Senhor esteja com todos vós. Esta saudação é do meu próprio punho, de Paulo. Assim é que assino todas as minhas cartas. É a minha letra, a graça de nosso Senhor Jesus Cristo, e seja com todos vós. Palavra do Senhor.

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Ai de vós, mestres da lei, fariseus e hipócritas, vós sois como sepulcros caiados, por fora parecem belos, mas por

Sente o instantezinho. Respeitar o Senhor, Igreja Católica, é reconhecer que Deus é Deus. Repita comigo: Deus é Deus. E eu sou criatura. Amém? Respeitar o Senhor é colocá-lo em primeiro lugar. Qual é o primeiro mandamento da lei de Deus? Respeitar o Senhor é viver aquilo que a igreja colocou nos nossos lábios, na oração de coleta. Aonde, ó Deus, que unis os corações dos vossos fiéis num único desejo, concedei ao vosso povo amar o que ordenais e esperar o que prometeis, para que na instabilidade deste mundo nossos corações estejam ancorados aonde se encontram as verdadeiras alegria. Respeitar o Senhor é procurar agradá-lo em tudo e acima de tudo. Agradar a Deus. E não somente agradar aos homens, isso é respeitar o Senhor. Felizes os que respeitam o Senhor. O apóstolo Paulo, escrevendo à comunidade dos Tessalonicenses, ele vai chamar a atenção da comunidade cristã, porque quem foi à missa ontem vai recordar, Paulo está falando a respeito de algumas pessoas que começaram a trazer pseudos revelações a respeito da vinda de nosso Senhor Jesus Cristo. E até mesmo a enviar cartas em nome deles, dos apóstolos. Aí o apóstolo Paulo vai dizer: não deixeis tão facilmente, isso ontem, transtornar a vossa cabeça, nem vos alarmeis por causa de alguma revelação ou carta atribuída a nós, afirmando que o dia do Senhor está próximo. Hoje o apóstolo Paulo, escrevendo, continuando falando à comunidade dos Tessalonicenses, ele vai chamar a atenção lá no finalzinho: esta saudação é de meu próprio punho, de Paulo. Assim é que eu assino todas as minhas cartas, é minha a letra. Porque a comunidade começou a ser influenciada por realidades totalmente contrárias. E olha, eu já quero aproveitar e fazer um parêntese. Fique bastante atento, irmão e irmã. Hoje não é mais a carta escrita, hoje é a famosa internet, que está dividindo opiniões. Cuidado. Olha para o seu irmão e diga para ele: cuidado. Não, está baixinho demais, fala mais alto. Isso, está dividindo opiniões, deixando as pessoas confusas, deixando as pessoas assustadas, com medo. Não, nós precisamos cada vez mais estarmos ancorados naquilo que se chama doutrina católica. A igreja é a nossa mestra, a igreja é a nossa formadora, a igreja é a nossa pedagoga. Se não veio da igreja, então fiquemos em paz. Olha quanto tempo que a igreja demora para determinar que uma aparição, até de Nossa Senhora, é autêntica. Nós até achamos que a igreja deveria ser mais rápida, mas a igreja é sábia, ela é inteligente. Ela é assistida pelo Espírito Santo. Ela é governada por esta força maior. Então a igreja, ela não se deixa envolver instantaneamente. Há uma aparição e ela já vai acreditando, já colocando os fiéis para dar crédito. Não, ela espera, ela observa e ela vai observando os frutos daquela aparição. O que está produzindo de bom, de bem. O que está gerando no seio. Naquela época, a comunidade de cristãs já se sentia ameaçada.
por revelações e ameaçada por cartas que eram ditas dos apóstolos, mas que não eram enviadas por ele. Tanto que o apóstolo vai dizer: assim é que assino todas as minhas cartas, é minha letra. Para não gerar esse desconforto, para não gerar essa confusão que temos vivido hoje. Ah, mas o fulano de tal na internet falou. Eu estava aqui, padre, indo para o confessionário da Canção Nova. Já falei isso aqui na missa do clube. Estou indo para o confessionário e ouvi o rapaz, o pai e a mãe. Não sabia que era filho, mas depois eu fiquei sabendo porque eles me disseram. Eu quis ser gentil. Bom dia, tudo bem? Bom dia, tudo. Aí eles, eu falei, vocês estão precisando de alguma coisa? Nós queríamos falar com o padre fulano. Ele disse, olha, o padre fulano não está. Volta quando? Eu falei, não sei quando volta, mas não está na comunidade. É só com ele ou eu posso encaminhar alguma coisa se vocês quiserem? Não, é que nós viemos de longe, lá de Santa Catarina, e nós trouxemos um presente para o padre, mas nós queríamos entregar em mãos. Eu falei, mas se vocês quiserem, se vocês tiverem que voltar e quiser que eu entregue, eu posso fazer esse favor para vocês. Não, mas era com ele mesmo, então. Mas a gente pode mostrar para o senhor, padre? Eu falei, posso ver. Abriram um presente bonito, um livro bem bonito. Mais de 5.000 páginas, dessa grossura, bem editado. Eu falei, que livro é esse? Aí eles disseram que é um livro de um profeta que recebeu de Deus tais revelações e eles seguiam a voz desse profeta. E que as orientações desse profeta, olha que loucura, é que eles vivessem a missa, eles não usaram a palavra missa de sempre, mas a verdadeira missa. Aí eu disse, mas qual é a verdadeira missa? É a verdadeira missa, padre, lá das origens da igreja. Eu falei, ah, é? Eu falei, então a missa que eu celebro ali na Canção Nova, naquele rincão, ela não serve? Ah, o senhor celebra a missa romana? Eu falei, é a missa do missal romano. Não, essa missa não é válida. Olha que loucura. Eu falei, não é válida? Como assim? Não, só é válida a missa. Ah, e nós também, padre, nós não comungamos com nenhum desses. Aí eu usou uma expressão meio pejorativa para os ministros, que eu não vou usar agora. Aí eu fui observando que estavam fora da casinha, totalmente fora da casinha. E nós só comungamos de joelho, nós só comungamos na boca. Falei, ai, que interessante, que bonito. Falei, quando vocês, aí começaram a atacar o Papa Francisco na época. Eu falei, quando vocês rezam, então, se o Papa Francisco não é o Papa verdadeiro, que Papa que vocês mencionam na hora do Papa? Pedro. Eu falei, o apóstolo. E olha, mais de 120 pessoas já comungando dessa ideia. O que eu estou querendo dizer? O que o apóstolo Paulo estava dizendo à comunidade cristã da época, atualizado nos tempos de hoje. Agora, pouco tempo aqui na Canção Nova, não nos deixemos influenciar, envolver, fiquemos com a verdade da Igreja Católica Apostólica Romana, que eu queria que vocês aplaudissem ela, porque ela é linda, ela é maravilhosa. Glória a Deus. Agora, a igreja é linda, ela é maravilhosa, mas ela vive a exigência do evangelho que nós acabamos de ouvir. Aí são cuidados que eu e você precisamos ter todos os dias na vivência da nossa fé. Olha como é que Jesus começa o evangelho de hoje. Ai de vós, mestre da lei. Quem eram esses? Aqueles que passavam o tempo todo estudando a lei de Moisés.
E claro, uma vez que eles estudavam, eles aplicavam essa lei ao povo. Porém, eles aplicavam ao povo, mas eles não colocavam em prática aquilo que eles ordenavam que o povo fizesse. E fariseus, hipócritas, é como se Jesus chamasse eles na cara deles de falsos. Falsos, imagina. Vós sois como sepulcro caiados. Olha que loucura. Por fora parecem belos, mas por dentro estão cheios de ossos, de mortos e de toda podridão. Meu Deus, que palavra forte. Jesus está jogando na cara, diríamos assim no nosso português bem moderno. Não, Jesus está chamando a uma coerência de vida. E nesses dias Ele está batendo conosco nesta coerência de vida que eu e você somos chamados a viver todo santo dia. Quantos de vocês estão aqui, ó? Já falei isso tempos passados, eu vou repetir. Estão vivendo a quaresma de São Miguel com o Instituto Hesed. Quantos estão vivendo com meu querido Frei Gils? Amém? Amém. Mas você seria um baita de um incoerente. Daria um péssimo testemunho cristão. Acordando 3:30 da manhã para rezar às 4. Para quando terminar 6 horas da manhã, ser grosso, ser indiferente, ser estúpido, ser frio no trato com o outro. Totalmente incoerente. Ser bruto. Ser ignorante. Fala comigo, não valeu nada. Tá entendendo o que eu tô querendo dizer? Eu gosto de me expor. Faz tempo, graças a Deus. Graças a Deus. Tô lá dando uma de fariseu hipócrita. Eu, padre de Milson, não era ainda padre não, mas eu guardo isso na memória porque foi um chacoalhão de Deus na minha vida. A regra de vida manda rezar. Estatuto da Canção Nova. E nós achávamos, na época, que o padre copiou uma linguagem portuguesa, rosário. E todo mundo ficava no desespero de rezar os três, né? Para poder cumprir a regra. Porque a gente, infelizmente, às vezes é da lei. E eu queria estar na lei também. Então, rezava o tempo todo para poder cumprir os três textos por dia. Para dormir com a consciência e paz. Cumprir a regra. E um dia eu estou chegando da faculdade. Em casa tinha 3 degrauzinhos onde eu morava. Para descer para casa. Era uma casa alugada aqui dentro da casa. Lá no dia pousada Nossa Senhora das Graças. Ali quem conhece aquela rua de pousadas. Aquela primeira pousada do lado da nossa portaria. Nós morávamos ali de aluguel. Eu estou descendo com o texto, o livro debaixo do braço aqui. E o texto na mão e rezando. Para poder cumprir a regra. Era que eu estou descendo aqui os degrauzinhos. O irmão chega. Edmilson! E começou a brincar comigo. Eu disse, eu estava sério, permaneci mais sério ainda. Aí ele virou assim, que cara é essa? Aí eu levantei o texto para ele e disse, não percebe que eu estou rezando? Ainda mostrei assim para ele, ó, não percebe que eu estou rezando? Olha que fariseu hipócrita. Aí ele virou para mim e falou, que texto. Esse que texto me persegue até hoje. Que texto. Em outras palavras, não estava valendo de nada. Isso é o que Jesus está criticando hoje. Não corresponde com a vida. Não satisfeito, Jesus quis me corrigir numa outra circunstância. Era o fim de semana, tinha pouca gente na Canção Nova. Naquela época não era tanta gente assim como tem hoje, numa quarta-feira, por exemplo.
E nós temos a capela de adoração aqui, Sagrada Família. Quem não conheceu, precisa ir lá um dia. Jesus fica 24 horas ali exposto na capela Sagrada Família. E eu queria adorar como uma fraternidade que na época estava em alta. Eu achava lindo a forma que eles adoravam. Falei, eu quero adorar igual eles, porque eu sou muito inquieto. Eu sou muito curioso, eu fico olhando quem está entrando na capela, fico virando o rosto para ver quem entrou, quem saiu, quem fez barulho. Falei, hoje eu vou adorar igual eles adoram. Aí entrei para a capela e fiquei bem no meio da capela. Quem conhece, entrou na porta de entrada bem no meio. Aí eu ajoelhei, eu estava indo maravilhosamente bem, só olhando para Jesus, sem piscar. Fixo. Já estava ali uns 15 minutinhos. Estava, olha, quase que entrando em êxtase. De repente, uma peregrina que passando por aqui tocou no meu ombro. Na hora que eu senti aquele dedo me tocar, me veio uma raiva tão grande. Aí ela perguntou assim: você é da Canção Nova? Eu falei: sou, pois não, o que a senhora quer? Ela disse: eu queria falar com o padre fulano. O senhor sabe onde que ele está? Eu falei: deve estar por aí em algum lugar. Ela disse, muito obrigado. Eu falei, de nada. Ela saiu, eu olhei para Jesus, falei, nada, ora eu posso. Aí eu ouvi lá do sacrário uma voz que me atingiu, até hoje ela me persegue. A tua adoração não me agrada. Fiquei com cara de tacho diante de Jesus. Estava lutando ali para poder me concentrar. Eu senti Deus falando na minha alma, a tua adoração não me agrada. Fiquei meio com vergonha de Jesus. Eu falei, tá bom, Jesus, eu vou lá para frente. Aí fui para o primeiro banco da capela, me ajoelhei e falei, se o senhor mandar, eu faço diferente. Estava com vergonha dele, porque eu estava tentando me... Eu achei que estava abafando ali na adoração. Me ajoelhei de novo. Estava quase que entrando em êxtase. E ele quis naquele dia me provar. Não demorou muito, entrou uma outra. Eu falei, pois não, o que a senhora deseja? A senhora da Canção Nova? Eu falei, sou sim. Olha, parece que foi de propósito, Deus. Onde está o padre fulano? Eu disse, a senhora espera um pouquinho na capela que eu vou dar uma corrida. Dei uma corrida na chácara rapidinho, voltei esbofando. Falei, olha, não me encontrei. Ela, muito obrigada. Eu falei, de nada. Aí eu me ajoelhei, olhei para o sacrário e falei para Jesus, e agora o senhor gostou? Eu nunca esqueci disso. Por que, padre? Porque marcou minha vida. Eu estava sendo mestre da lei e fariseu hipócrita. Nas duas situações que eu estou citando. Eu estou me colocando para você entender que o Evangelho está chamando a nossa atenção hoje. Por fora, uma bela aparência, mas por dentro, cheio de ossos de mortos, sem vida. E além de ossos de morto, com todo e de toda podridão, já fedendo por dentro. Não, filhos. Uma das coisas, não sei se os padres vivem isso. A gente sabe que elas têm pecado porque elas são pecadoras como a gente é pecador. Mas o que mais me encanta quando eu vou no mosteiro é a alegria das freiras. Falo, meu Deus, essas mulheres são muito felizes. E elas transparecem essa alegria. Elas demonstram de uma forma tão extraordinária porque elas estão presas por opção, por escolha. Ninguém obrigou elas a estar ali dentro. E elas entraram para aquela vida, mas elas transbordam uma alegria sobrenatural que você sai encantado. Porque elas poderiam estar ali triste, cabisbaixa, frustrada. Não, elas optaram por uma vida que desde gerar desencanto, encanta. Quem já foi no mosteiro de clausura? Estou falando besteira? Não é assim? Todos nós saímos impactados, porque é uma vida que transborda, que exala um bom cheiro, que exala um bom perfume. E é isso que Jesus está desejando de nós hoje. Nós precisamos marcar a vida dos outros com esse bom testemunho.
Madre Teresa dizia para suas irmãzinhas, eu gosto dessa frase dela, eu falo e vocês repetem, olha que lindo, que ninguém saia da vossa presença sem que se sinta melhor e mais feliz. Olha para o padre. É assim que as pessoas saem da sua presença, melhor e mais feliz. É assim que as pessoas saem da presença do padre, melhor e mais feliz. Quando meu fundador era vivo,

Olha que forte. Que conselho extraordinário dado por Madre Teresa de Calcutá para suas filhas espirituais. Como é que as pessoas saem da presença do Padre Edmilson? Frustrada, decepcionada, arrasada. Com todos os termos negativos. Não, seria um péssimo contratestemunho. E aí Jesus continua, assim também vós, mestre da lei e fariseus, por fora pareceis justos diante dos outros, mas por dentro estáis cheios de injustiça, de hipocrisia, de falsidade e injustiça por dentro. Não, filhos, o que Jesus falou para eles, Jesus está falando para nós hoje. Ai de vós, mestre da lei, fariseus hipócritas, vós construís sepulcro para os profetas e enfeitais os túmulos dos justos e dizeis: se tivéssemos vivido no tempo de nossos pais, não teríamos sido cúmplices da morte dos profetas. Com isso, confessais que sois filhos daqueles que mataram os profetas. Não. Essa é a exigência de nosso Senhor para o Padre, para você hoje. Jesus está chamando a atenção dos mestres da lei, dos fariseus. Ele chamando ele de sepulcros caiados. Por quê? Porque por fora pareciam bonitos, mas por dentro, porém, cheios de hipocrisia, cheios de falsidade. Ele não está condenando a aparência, mas a distância entre aquilo que mostramos e aquilo que somos. Aquilo que mostramos para os outros e aquilo que somos. A distância. Não. Quanto mais nós formos autênticos, melhor. Melhor. Jesus vai elogiar Bartolomeu, Natanael, quando ele vem de encontro a Jesus. Jesus olha para ele e diz: olha, um verdadeiro israelita, nele não há falsidade. Olha que bonito. Nele não há falsidade. Ele foi sincero com nosso Senhor Jesus Cristo. Qual é o perigo da hipocrisia? O grande perigo da hipocrisia é exigir dos outros aquilo que nós não procuramos viver. Eu trabalho com a juventude, jovens sarados. Nós temos uma cartilha para observar. Eu morro de receio de chamar a atenção deles se eu não estou vivendo. A gente tem umas práticas anuais. Esse ano nós tiramos o lanche, os hambúrgueres da vida, né? E as frituras maravilhosas. Quem que não ama uma batata frita, Jesus? Por mais que dê problema na nossa saúde, ela é gostosa. E esse ano nós tiramos. Eu tenho que ser o primeiro a não comer. Porque se eu mando eles não comer e eu como, olha que hipocrisia. Eu entro junto com eles na dança. Se não é para comer durante o ano, eu também estou juntinho com eles. Esses dias me ligaram das missões onde eles estavam. Padre, eu falei. E hoje? Eu falei, continuamos na penitência, irmão. Mas padre, não é, eu falei, não, não é festa, não, é só memória da igreja que nós abrimos no segundo semestre, exceções nas solenidades. Eu falei, não é festa, não é solenidade. Vamos observar ali, por amor à juventude, para que algum jovem no planeta Terra seja salvo. Que é o hipócrita? Escuta, é falar de amor sem amar. É falar de perdão sem perdoar. É falar de serviço sem servir. Manda os outros, mas não faz nada. Isso é hipócrita.

Porque às vezes vocês se perdem com os vossos filhos da hipocrisia. Não quer que o filho beba, mas bebe. Não quer que o filho fuma, mas fuma. Isso é hipocrisia. Então é melhor calar a boca, não falar nada. Ah, pai, mas eu... Não, se você não quer, não faça. Não caia na hipocrisia de dar uma ordem daquilo que você não está vivendo. Viva primeiro, para depois dar ordem para o filho. Aí você vai ter autoridade para falar e a sua autoridade não vai ser questionada. Não vai ser questionada. Isso serve para qualquer cargo de autoridade, que em qualquer setor do planeta Terra que você trabalhe. Se você quer usar de autoridade, dê o exemplo. Aí você pode falar com autoridade. Se você não fizer isso, você vai cair no autoritarismo, que é uma forma de querer se impor para tentar falar que tem poder. Está errado. O que Deus está chamando o padre de mil, se você hoje, a coerência de vida. Olha para o seu irmão e diga para ele: coerência de vida. Só isso, filhos. Nada mais do que isso. Ser coerente. Primeiro, antes de falar para o outro, faça essa perguntinha: eu estou vivendo? Estou, então eu tenho autoridade. Isso eu falo para os coordenadores dos servos sarados, dos jovens sarados. Você tem que ter coerência para você chamar a atenção de um jovem. Se você não está vivendo, você não tem autoridade para chamar. E às vezes, escuta, às vezes o que nós estamos vivendo no nosso secreto, que ninguém está vendo, mas Deus está vendo, tem o mesmo peso de coerência. Eu trabalho com a juventude, como eu estou falando para vocês. Como eu vou falar contra um pecado se estou vivendo ele escondido? Ah, mas ninguém está sabendo. Mas eu estou vivendo. Como é que eu vou chamar a atenção de um menino, de uma menina, se eu no meu esconderijo, no meu secreto, ninguém está me vendo, mas Deus me vê? Incoerência do mesmo jeito. Ah, não bebo, eu não vou, evitar beber em público, mas eu bebo escondido. Incoerência do mesmo jeito. Quer ser coerente, seja em público, seja no privado, você é o mesmo. Nós somos padre aqui na missa, nós somos padre na pizzaria, nós somos padre na praia, nós somos padre. Qualquer, ou deveríamos ser padre em todos os lugares, concordam? Não, lá na praia, de repente vocês vão me encontrar de sunguinha. Ah, é muito estranho, né? Até eu acho que eu me sentiria estranho. Tá entendendo? Coerência. Aí eu quero dar uma de bom, falar com peso. Mas e eu? Na minha particularidade, quando ninguém me vê. Teve uma penitência do Jovem Sarado que era refrigerante. Um ano sem beber refrigerante. Quando eu cheguei na casa da minha mãe, tinha uma dispensa, deveria ter uns 30 litros de refrigerante, de uma festa que sobrou, estava lá em casa. E lá é quente pra... Eu olhei para aqueles refrigerantes e disse: Jesus, ninguém está me vendo. Eu poderia beber, mas eu não vou beber. Ninguém estava me vendo, ninguém ia saber se eu bebi ou não bebi. Mas é a consciência diante de Deus. O meu compromisso que foi feito com ele. É nessa hora que eu provo a minha coerência. Obrigado. Agradeço. E quando fizemos de comer doce, que eu amo doce, Ave Maria. Eu tempo todo dizer muito obrigado. Muito obrigado. Porque você precisa querer dar o testemunho primeiro para você, para depois dar testemunho para os outros. E aí quando você fala, você tem moral, você tem autoridade.